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1: Vamos embora então!

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3: Certo, vamos terminar. Vem aqui em casa suas coisas buscar. Aproveita e traz as minhas que ficaram aí também.

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0: caminhoneirada de todo o Brasil! Excelente dia de A a Z, de 0 a 100, que é pra de ninguém esquecer! É o Fernando Riquetti, turma, chegando por cá com toda a sua comitiva e feliz da vida pra mais um Brasil Caminhoneiro aqui na capital! E aí, simbora nós começar tudo de novo mais uma vez? É segunda-feira, 28 de setembro de 2026. É, gente, tá acabando o mês novo, hein? Já já é outubro. É mais um dia dessa primavera brasileira. Tá boa a temperatura, viu, pelos lados da Avenida Paulista. 17 graus marcam os digitais aqui pelos lados da avenida mais conhecida no Brasil. E vamos chegar à máxima de 28 também. O sol, pinta já já pelas bandas do leste às 5 horas e 50 minutos e se esconde atrás da Serra da Cantareira pelos lados do oeste às 18 horas e mais 4 minutinhos. Comigo fazendo essa edição do Brasil Caminhoneiro lá do outro lado do vidro, meu querido Luiz Jesus. Bom dia, Jesusinho. Você tá bom, meu velho? Cansado? É puxado, né, rapaz? Você tá doido. Mas final de semana agora você folga, né? Boa, legal, legal, meu irmão. Tamo junto no balaio do gato aí, tá bom, meu querido? Vamos lá. Toma aí uns Vitasai aí que você vai ficar fortão e disposto pra encarar a semana aí, viu? Vitasai. Aqui tem Vitasai ainda? Não sei, cara. Eu lembro que tinha propaganda no Pelé, olha, tem uma vitasaia, vitamina do campeão. Cada coisa que te vinha, né? Tinha propaganda do Café Pelé também. Meu, a primeira vez que eu vi aquela do Café Pelé, eu achei o bico. Eu falava, tome o Café Pelé e fique com o rei na barriga. Meu, olha a sacada do publicitário, velho. É, meu Deus do céu. Olha, tem umas propagandas boas, né, cara? Hoje em dia, é difícil você achar uma. Oh, essa é legal, hein? Ah, doido. Mas vamos embora. Hoje não é dia do publicitário, não é dia de Vitasai, não é dia do Pelé, não é nada. Mas hoje a gente celebra o Dia Mundial contra a Raiva. Mas não tô falando da raiva contra os outros, não, viu? Não fica com raiva de mim, não, Jesusinha. Pecado, viu? A raiva, gente, é pra você aí, né, que tem aí um cão ou um gato, pra você levar o seu animal aí pra tomar a famosa vacina antirrábica, tá bom? Assim ele não se torna aí um transmissor da doença pra gente, tá bom? Hoje também é o dia do hidrógrafo. Você sabe o que é o hidrógrafo, Jesus? Mas não te condeno por não saber, porque eu também não sabia. É aquela turma, gente, que coleta e analisa as informações de uma carta náutica. Esse profissional, gente, ele é indispensável para a navegação. Além disso, ele também elabora e divulga previsões meteorológicas e outros avisos de segurança no mar. Você sabe que semana passada, Jesus, a gente foi lá para Santos, que a gente estava fazendo uma matéria lá com uma professora da Unisanta, que ela apresentou um estudo, né, mostrando as dificuldades do Porto de Santos, né, e as soluções que foram apresentadas num estudo, né, na Espanha. E ela apresentou esse estudo, claro, né, para várias autoridades portuárias que estavam ali, né, reunidas. Né. E eles se espantam, né, cara? O pessoal, por exemplo, da Itália, da própria Espanha também, né? Eles se espantam com a questão do tamanho, né, do Porto de Santos, né? Nada comparado, por exemplo, com os portos da China, né? Aí é coisas de outro mundo, é uma realidade completamente diferente, né? Tem portos na China lá que tem questão de movimentação de cargas, de containers, de volume de exportação, quase 10 vezes maior aquilo que a gente tem no Porto de Santos. E olha que Santos é o maior porto da América Latina também, né? O porto de Roterdã, por exemplo, que a gente tem na Holanda, né? Ele chega, acho que é umas 3 vezes maior do que o porto de Santos também. Mas tem um trabalho muito legal que eles fazem lá na Unisanta, gente, que é justamente esse de você fornecer e divulgar previsões meteorológicas pro pessoal do porto, pro pessoal dos estuários, né? E também pros capitães de navios também. Olha, estudo feito por uma rapaziada nova, cara. Turminha aí de 25, 30 anos. Cara, muito bacana, eu gostei de conversar. Inclusive, nós vamos colocar essa matéria logo, logo no Brasil Caminhoneiro. Você vai ver só que bacana que é o trabalho dessa turminha aí, viu, gente? Um abraço aí pra todos vocês, tá legal? Hoje também é o Dia Internacional do Acesso Universal à Informação. É, turma, é importante a gente conscientizar, principalmente aí os colegas jornalistas, e para você que, né, gosta de estar muito bem atualizado, sobre a questão da importância do acesso universal à informação, viu, gente? É um direito de todo cidadão, é dever do Estado também. Por isso, não deixe a data passar em branco aí também não, tá legal? Todo mundo tem direito à informação, principalmente advogados em processos, viu? Que é coisa que ultimamente o STF tá vetando e muito. Hoje também é o dia da Lei do Ventre Livre. É, a gente lembra aí que no dia 28 de setembro de 1871 foi promulgada a lei que decretava que os filhos de escravos nascidos a partir dali seriam livres. No nosso calendário litúrgico, hoje celebramos o dia de Santa Eustóquia. Santa Eustóquia tem uma história interessante, viu, Jesus? Que tanto ela como a sua mãe, que se chamava Paula, converteram-se ao cristianismo e partiram para a Terra Santa, seguindo as pegadas de São Jerônimo. E na cidade de Belém, fundaram dois mosteiros. Hoje também celebramos o dia de São Lourenço Ruiz, né? Ele e seus 15 companheiros mártires, né, de origem filipina, vinculados à ordem dominicana, eles foram mortos no Japão entre 1633 e 1637, vítimas, sabe do quê? De perseguição religiosa. Hoje também celebramos aí o dia de São Venceslau, olha, dia de São Venceslau, né, que se tornou duque da Boêmia quando ainda era jovem. E quando nobre, ele usou a sua influência para disseminar a fé cristã em Praga, lá na República Tcheca, né? Que, aliás, é uma das mais bonitas da Europa, viu? Olha, o pessoal vai para lá, para a República Tcheca. Tem uma prima minha lá que mora por lá. Rapaz, ela manda umas fotos, uns negócios de lá que você tá doido, filho. Você tá doido. Ah, um dia eu vou lá. Ô, Simbo! E tem aniversário de cidade hoje aqui também, ô Jesusinho. Vamos nós? Cruzeiro do Sul, no estado do Acre. Eu já tive lá em Cruzeiro do Sul, viu? É a última cidade lá no oeste, lá do Acre. Ah, tá, nós lá longe pra Deus. Chapada da Natividade em Tocantins. Esperantina, no estado do Piauí. Enchão Cearense, hoje feriado no município de Acopiara. Jaqueira, em Pernambuco. Também em Pernambuco, município de Jatobá. Camaçari, na Bahia. Camaçari é um importante polo industrial, viu? Tem muita oportunidade de trabalho para a turma lá, viu? E muito estradeiro que acompanha a gente lá pelos lados de Camaçari. É, em Minas Gerais, os municípios de Além Paraíba, Campo Belo e Visconde do Rio Branco. No Paraná, hoje feriado em Novo Itacolomi e Prado Ferreira. Em Trecho Gaúcho, hoje feriado em Pedras Altas e Santa Cruz do Sul. E em Mato Grosso do Sul, Aparecida do Taboado. Eita, nós! Uma cidade que se eternizou aí na voz do Serjão. Legal, legal. Então, parabéns aí a todos os aniversariantes. Aliás, parabéns a todo mundo que nasceu ou mora nessa cidade. E parabéns aí aos aniversariantes do dia, viu? Mandar um grande abraço aqui pro Dedé. O Dedé, ele é irmão da nossa ouvinte Monique Venturelli, que tá na Baixada Sofrida, ela é ligada com a gente. Rapaz, você acredita que ela ficou braba, cara, que a gente não conseguiu passar lá na casa dela? Ei, vieram aqui pra Santos e não vieram aqui, que eu fiz café e fiz bolo. Pô, Monique, não briga com a gente não, filha. Mas foi uma correria. Você não imagina, eu vou pegar um dia, gente, eu vou gravar os bastidores de como é que é feita uma externa da TV. Gente, a gente quase não tem tempo nem para comer direito. É, a gente sai com um papel chamado Ordem do Dia, a gente vai com os horários tudo cronometrado para poder fazer um bate-papo, conversar com a turma. E o Riquete já não gosta de falar, cara, já atrasa tudo o negócio. Aí você tem que conversar com o entrevistado. Claro, é o trabalho que a gente tem que fazer. Mas, gente, é uma correria danada que vocês não fazem conta. Se a gente pudesse, Monique, a gente tava parado aí, já tinha almoçado, jantado, passado uns 3 dias aí na tua casa. Mas não vai faltar oportunidade não da gente dar uma ancorada por aí, tá bom? Beijo, Monique. Deixa um abraço aí pro Dedé também, com os nossos votos de muita saúde, alegria e felicidade, tá bom? E hoje, se estivesse vivo, o Tim Maia ia completar 84 anos.
1: Alô, Araraquara!
0: Vozeirão, né, grande? Vozeirão que tinha, né? Cara grandão, aquele vozeirão lá, viu, gente? Você tá doido, você tá doido. As músicas, sei lá, né? Lembrando das músicas dele, assim, de prima. Eu lembro a música do Azul da Cor do Mar. Primavera, tá bonita. Boa sugestão, Jesus. Boa, boa. E ele era lá do Rio de Janeiro, né? Começou a carreira ainda com nomes como Roberto Carlos, Erasmo, Jorge Benjor. Foi para os Estados Unidos, conheceu o Sul, né? Uma influência que ajudou muito ele a marcar o seu destino. E ele morreu jovem, né, cara? 55 anos, minha idade. A idade que eu tô hoje, 55, né? Foi em março de 98, 15 de março de 98. Passou mal lá durante um show, mas é isso aí, né? Tim Maia se foi, mas as suas músicas continuam presentes na memória de quem gosta aí de uma boa música, né? Eu gosto do Tim Maia, cara. Eita, nóis. Vendo, leva a bondão! Eu vou cantar aqui, não, só vou espantar aqui a audiência, espantar a freguesia. Isso daí fica aí a nossa lembrança, registro feito aí do Tim Maia, legal? Além do meu querido Luiz Jesus, que tá fazendo essa sonoplastia qualificada, Reinaldinho Alves está lá na Central Técnica, Jeová e o Batatinha nos transmissores em Diadema, e é isso aí. Apresentações feitas, barriga vazia, mão lavada, simbora nós acelerando o carrão, FM 77.5, 1040 kHz na AM, para você que nos acompanha pelas redes sociais, pelo aplicativo, para você que tá sempre conosco pelo YouTube, youtube.com/capitalcomvocê. Obrigado pelo carinho, obrigado pela beira, tamo junto no balaio do gato sempre, tá vendo? Quantas opções para você estar sempre ligadinho aqui com a gente. Rádio Capital é isso, parceiro. Sua rádio multiplataforma. 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E a gente abre a seleção musical de hoje com eles. Fernando e Sorocaba, livre! Música.

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2: Tá aí, Fernando e Sorocaba, com Livre, marcando presença na boleia do Brasil Caminhoneiro. E você participa aqui com a gente pelo DDD 11 98334577. Né? Tá? DDD 11 São Paulo 98334577. Quem tá ligado com a gente agora cedinho é Edinalva Gomes. Ela é psicóloga, mora lá em Campo Limpo, na Zona Sul, aqui da capital paulista. Deixou um recadinho pro Riquete lá no Facebook. Ô, minha querida, beijo pra você, viu, Edinalva? Tamo junto. Olha, a Maria da Glória também ligado com a gente em Ribeirão Pires. Ô, Maria da Glória, beijo pra você, pra turma de Ribeirão Pires, de Mauá, pessoal de Santo André, Zangueidano. A gente brinca de Zangueidano, que a gente tá ligado aqui. Antes é Maria, Maria Zangueidano. Maria Zangueidano. Um beijo pra Dilma lá em Paraibuna, no Vale do Paraíba. Ela daqui a pouquinho vai abrir a loja lá das botinas ingesa dela lá. Ô, Dilma, beijo pra você. Ronilson da Vila Missionária também mandando recado pra gente. O Coronel Walter Alves em Sorocaba, aqui no interior paulista, onde foi sepultado lá o nosso saudoso Rick. É difícil falar, né? Saudoso Rick, mas é isso daí. Um abraço, viu, Coronel? Aquele abraço, tamo junto aí, viu? Antônio Miguel de Borborema também ligado com a gente. Maria José do Capão Redondo também mandando seu recadinho. Opa, hoje tá cheio, chique show aqui o negócio aqui, viu? O José Araújo também ligado aqui com a gente. A Cris tá lá em Santo André, falando do ABC Paulista aqui, ó. Oi, Cris, beijo grande pra você. Pedi pra mandar um beijão aqui pro esposo Silas. A Marinei Santos também na sintonia aqui com a gente. O Carlos, que é motorista do aplicativo, aí sempre ligado com a gente. O Júnior, taxista. Cê tá doido? Um abraço pra todos vocês. Gisele, o Firmo, lá em Campo Grande, no Rio de Janeiro, se preparando aí daqui a pouquinho pra carregar o futuro do Brasil. Cê tá doido? Tamo junto. Beijo pra todos vocês aí, gente. Daqui a pouquinho tem mais recado, mais informação da turma aí, tá bom? Turma, esse tempo atrás aí, a gente falou muito com vocês a respeito aí do Setembro Amarelo, né? A gente tá encerrando o mês, mas a gente falou muito, né, que a gente tem a Semana Nacional de Trânsito, mas é o Setembro Amarelo, gente, é um momento muito importante, porque é um mês dedicado à conscientização sobre a prevenção do suicídio e também da valorização da vida. É um assunto delicado, mas falar sobre ele com responsabilidade, acolhimento, informação, também é uma forma de prevenção. Olha, a gente sempre fala dos números e a gente sempre se assusta, né, com os números e tudo isso daí, né, gente? É um negócio realmente muito complicado, né? Porque a Organização Mundial da Saúde, ela tá estimando que mais de 720 mil pessoas morreram por suicídio todos os anos no mundo. Eles morrem, né, todos os anos, né? Ei, Marquinhos, escreveu a nota tudo errado aqui, hein, filho? Tá doido, tá doido. Pois é, gente, entre os jovens de 15 a 29 anos, o suicídio está entre as principais causas de morte, né? E ocupa, né, a terceira posição no cenário mundial. Bom, no Brasil, né, o último grande levantamento epidemiológico feito pelo Ministério da Saúde contabilizou mais de 15.500 mortes por suicídio em 2021. E o estudo mostrou também que o problema atinge principalmente os adolescentes e jovens adultos, né? Bate muito com aquilo que a Organização Mundial da Saúde fez, né? 15 a 29 anos, é isso aí, adolescente e adultos jovens aí também, né? Mas é importante, turma, a gente entender uma coisa. O suicídio, ele não tem uma causa única, né? Tem fatores psicológicos, sociais, culturais, ambientais, biológicos. Por isso, gente, prevenção passa por a gente perceber quando alguém, sabe, tá sofrendo e a gente oferecer apoio. Não tem uma plaquinha escrito, ah, eu vou me matar, vou me suicidar, tô querendo ver. Gente, não tem placa indicando isso. Mas é muito importante que a gente fique atento, sabe? Ver a pessoa que a gente conhece, tá triste, tá amargurado, você vê que não tá legal. Chega junto, e aí, meu irmão, como é que você tá? Não é perguntando, você tá bem? Como você está? Essa pergunta, gente, ela abre um espectro tão grande que muitas vezes a pessoa já se vê envolvida. Esse cara tá preocupado comigo. Ela tá preocupada comigo. Ela não quer saber como é que você tá, aquela formalidade. Chega e pergunta. E aí, como é que você está? Mas fale firme, olhando, com carinho, gente. Olha, uma conversa você pode ter certeza que pode fazer a diferença, tá? Escute ela sem julgamento. E outra, não fica minimizando o sofrimento. É, né? Isso não é nada. Gente, se você não tiver nada pra falar, ouça, só ouve, sabe? Só ouça, sabe? E se for necessário, gente, fala pra pessoa buscar por uma ajuda profissional e vá junto com ela. Ó, uma dica muito legal aqui, que muitas vezes que você pode até... A gente fala muito do trabalho do CVV, gente, é um trabalho fantástico que eles realizam mesmo. Eles oferecem tratamento gratuito pelo telefone 188, tá? Então é um telefone que funciona naquela escala 24/7, né? 24 horas por dia, 7 dias por semana, tá bom? E eles oferecem também um atendimento por chat e também por e-mail, além do Zap Zap também, tá legal? Então, ó, muitas vezes você pode ligar pra eles e perguntar, gente, eu tô com uma pessoa que tá assim, assado, o que que eu posso dizer, o que que eu posso falar com ela? Não necessariamente você tá querendo dar cabo da vida ou não tá legal ligar. É importante, é. Mas se você quiser oferecer uma ajuda e não sabe como fazer isso, bate um papo com o pessoal do CVV, gente. Bate um papinho com eles que eu tenho certeza que eles também vão trazer dicas preciosas aí pra você, tá bom? Então, gente, nesse mês de setembro amarelo que a gente tá aí, né, na última semana, mais do que falar sobre números, né, a mensagem que eu gostaria muito de passar pra vocês é essa. Escute. Escutar é estar presente, tá bom? Porque ninguém precisa enfrentar sozinho um momento de sofrimento como esse daí, tá bom? Gente, eu falo isso aí com carinho porque eu tive uma experiência recentemente aí com um caso de suicídio. E a gente no dia a dia conversando com um caminhoneiro, gente. Meu Deus do céu. Outro dia eu comentei aqui, né, Jesus, de um amigo nosso lá do grupo Rota 101. Eu não vou dizer o nome dele. Aí, cara, ele foi encontrado à beira ali da BR-101, cara. Ele tava numa FH, no Bitrem. Caminhão parado, cara, na beira do acostamento, né? O pisca-alerta ligado. Aí os colegas, ele não respondia os colegas, né? Ô, meu irmão, tá tudo bem aí e tal, passei por você pelo teu caminhão, né? Ninguém respondia. Aí uma pessoa parou, acionou a polícia, não sei o quê. Ele parou assim um caminhão, né? E do lado direito, já entra ali, entre a pista e um barranco ali, né? Um morro que tinha. Ele amarrou um pedaço de uma cinta, né, na parte de cima ali da grade do caminhão e se enforcou. Então, sabe, muitas vezes são os caminhoneiros que passam por isso daí também. Então você que tá na tocada aí, viu, parceiro, percebeu algum colega da estrada aí também que, sabe, não tá legal, você vê que o cara tá com um comportamento meio diferente, faz aquela perguntinha de ouro que o Riquete falou. Meu irmão, como é que você está? Tá legal? Vamos de moda? Moda chonada, viu? De Zezé de Camargo e Luciano marcando presença antes de voltar pra casa. Vamos ouvir!

0: Tá aí o Zezé de Camargo e Luciano, antes de voltar pra casa, marcando presença aqui na Bolé do Brasil Caminhoneiro, conectada com o mundo, ligada sempre em você.
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0: É, turma, hora do Minuto Agrojornal, eu convido você a imaginar a seguinte cena. Pensem comigo, você tá passando ali numa banca da feira, ou então você tá passando aí na cozinha de casa, e olha ali naquela fruteira, aquela manga. Ah, mangona bonita. Aí, como você é um cara exigente, o que você vai fazer? Você vai escolher a manga mais bonita. Vai apertá-la de leve, sentir aquele cheirinho gostoso da fruta. Dá uma lavadinha nela, pega a faca afiadinha, corta ela. E na hora que você já corta, a boca já começa a encher d'água, né? Aquele negócio, né, Jesus? A boca já fica cheia d'água antes da primeira mordida. Só que aí vem aquela surpresa nada agradável, né? Abre a fruta e vê que a polpa tá toda escura, né? Principalmente ali perto do caroço. Pronto. A água que tinha se formado na boca seca na hora. É, lá, lá. E o pior, né, gente? Muitas vezes a manga parece perfeita por fora, né? E o problema só aparece quando a gente corta. Mas isso aí não é apenas uma decepção para quem tá querendo saborear a fruta ou para você que trabalha na cozinha aí também preparando algum prato, algum doce diferente com ela também, viu, gente? Pro produtor e para quem trabalha com a exportação da fruta, esse escurecimento aí da polpa pode significar prejuízo, viu? E agora, gente, a Embrapa descobriu o que está por trás desse problema aí que pode causar prejuízos tanto para os produtores, né? Para os produtores, para os exportadores. Enfim, isso aí, essa questão aí da polpa escura acaba de ter aí uma explicação científica, né? Uma pesquisa de 3 anos da Embrapa Semiárido comprovou que o chamado corte negro, né, que escurece a polpa da manga, está diretamente relacionado à exposição da fruta ao frio durante o seu armazenamento e o transporte refrigerado. E esse problema ele aparece principalmente em mangas colhidas ainda muito verdes e que depois ficam submetidas a temperaturas muito baixas. E existe um detalhe aqui que chama muito a atenção, viu, gente? Porque a fruta, ela pode continuar com uma aparência perfeita por fora. E o desafio só aparece quando você acaba cortando ela. É, só vai ver porque abre, né? Não tem jeito, né? E isso é especialmente importante pro Brasil, gente, porque mais de 90% das exportações brasileiras de manga, elas saem do Vale do São Francisco. E muitas dessas frutas aí, elas passam semanas em contêineres refrigerados até chegar aos mercados da Europa, dos Estados Unidos e da Ásia. E essa pesquisa da Embrapa, ela mostrou que o manejo da temperatura faz toda a diferença. Porque em determinados lotes, frutas mantidas entre 8 e 10 graus tiveram maior ocorrência do problema, enquanto que aquelas armazenadas a 12 graus e meio não apresentaram sintomas nas mesmas condições do experimento. E ó, já existem estratégias para reduzir as perdas, viu? Colher a manga no estádio mais avançado de maturação, ajustar a temperatura do armazenamento e do transporte, utilizar a atmosfera controlada, tá bom? E tem um produto que o pessoal da agricultura usa muito, que é chamado 1-MCP. Ele é um produto que ele interfere na ação do hormônio responsável pelo amadurecimento, tá? Então os pesquisadores ainda estão trabalhando com uma tecnologia capaz de identificar já na hora da colheita quais são os frutos ou os lotes que têm o maior risco de desenvolver o problema. Bom, em testes lá da Embrapa, um equipamento que funciona como um scanner, né? Consegue um raio-x. Esse equipamento conseguiu identificar frutos suscetíveis com 80 até 90% de precisão. Ai, que legal, gente. É, já dá para resolver bem a situação aí, né? Então, para você que é produtor, ó, fica um recado importante, ó, na fruticultura, não basta você cuidar bem da fruta, né, até a porteira, né? Você tem que estar criando formas de você cuidar dela também durante esse deslocamento. Tá? É informar, buscar conhecimento, saber se esse pessoal que está fazendo esse transporte especializado vai saber lidar com a fruta na questão da temperatura ideal também. Tá legal? É isso daí, gente. E a gente precisa realmente cuidar porque pega muito mal aí, né? Você vai mandar um lote, fruta, tudo coisada, e aí o Brasil só vai perdendo o mercado. E a gente sabe que não é isso, né? A essência da cultura brasileira, né? A gente sempre quer manter um produto de qualidade para abastecer o mercado além fronteira, para que a gente tenha sempre esse mercado consumidor aí de portas escancaradas aí para tudo aquilo que a gente produz. Legal? É o Minuto AgroJornal, pegando sempre uma beira, uma carona na bolé do Brasil Caminhoneiro, FM 77.5, 1040 kHz na M, pelas redes sociais. Vamos pro intervalo direto e reto, que o tempo tá corrido. Na volta tem a nossa reza aqui no programa. Não vai longe não, que o intervalo é rápido e eu volto já.
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8: Fidelidade e interesses. Era uma vez um jovem que recebeu de um rei a tarefa de levar uma mensagem. Com a mensagem, alguns diamantes a um outro rei em uma terra distante. Então eram dois carretos que ele tinha. Ele recebeu também o melhor cavalo do reino para poder carregá-lo na jornada e uma recomendação. Ó, cuida do mais importante e você vai cumprir a missão. Essas palavras foram do soberano, né, do rei, quando se despediu do rapaz. Prestou atenção nessa frase, ó. Cuida do mais importante, e aí você vai cumprir a missão. Assim, o jovem preparou sua bolsa, escondeu a mensagem na bainha da calça e colocou as pedras numa bolsa de couro amarrada na cintura por baixo da roupa, para deixar tudo ali bem camuflado. E logo de manhã, bem cedo, o rapaz sumiu no horizonte. Gostou da minha onomatopeia do cavalo, Jesus? Bom, e o camarada não pensava sequer em falhar, né? Ele queria que todo o reino soubesse que ele era um nobre, um valente, pronto para poder desposar a princesa do rei. Ai, galanteador. Assim era o seu sonho, né? E parecia que a princesa até que correspondia, né, às suas esperanças. Então esse rapaz, para poder cumprir a sua tarefa, por vezes ele deixava a estrada e pegava atalhos que sacrificavam a sua montaria. Ou seja, exigiam demais ali do coitado do tordilho. Aí quando ele parava numa estalagem, deixava o cavalo no relento, não tirava nem a sela e nem a carga. E tampouco se preocupava em querer dar alguma coisa de comer e beber lá pro cavalo. Assim, meu jovem, você vai perder esse animal, disse um camarada que estava ali perto dele, né? Ele falou, não me importo com esse cavalo aí não, né? Tenho dinheiro, se esse aí morrer, eu compro outro. Não vai fazer falta nenhuma esse cavalo aí. Só que com o passar dos dias e sobre tamanho esforço, o pobre animal não suportou os maus tratos e acabou caindo morto na estrada. Bom, o jovem aí, o babacão, simplesmente amaldiçoou o animal e seguiu o caminho a pé. Mas como naquela região havia poucas fazendas e eram muito distantes uma das outras, em poucas horas o moço se deu conta da falta do cavalo, né? Aí não adianta, né? Tava cansado, sedento, já tinha deixado pelo caminho toda a tralha, exceto as pedras, né? Pois ele lembrava da recomendação do rei, né? Cuida do mais importante. E o seu passo se tornou curto, lento e as paradas cada vez mais longas e frequentes. E como ele sabia que poderia cair a qualquer momento e temendo ser assaltado, ele escondeu as pedras no salto de sua bota. Mais tarde, caiu exausto no acostamento da estrada e ficou desacordado ali por um longo tempo. Nisso, estava passando ali uma caravana de mercadores que estava seguindo viagem para o seu reino, encontrou o rapaz e cuidou dele, né? Aí quando o jovem recobrou os sentidos, ele estava de volta em sua cidade. E de imediato foi ter com o rei para contar o que tinha acontecido. E sem remorso, jogou toda a culpa do insucesso no cavalo fraco e doente que ele tinha recebido. Mas a majestade, né, conforme havia recomendado, né, cuidar do mais importante, ele disse, olha, seu rei, as pedras que o senhor me confiou estão aqui, ó, tô te devolvendo, ó, não perdi nenhuma sequer, né? Aí o rei pegou aquelas pedras ali nas suas mãos e com muita tristeza o despediu, mostrando completa frieza diante dos seus argumentos. O jovem ficou abatido e deixou o palácio arrasado. Aí quando ele chegou em casa, né, ao tirar a roupa suja, ele encontrou na bainha da calça a mensagem do rei que dizia, abre aspas, ao meu irmão rei da terra do norte, o jovem que te envio é candidato a casar com a minha filha.
4: Essa jornada é uma prova. Dei a ele alguns diamantes e um bom cavalo. Recomendei que cuidasse do mais importante. Faz um favor para mim. Verifique o estado do cavalo. Se o animal estiver forte e viçoso, saberei que o jovem é fiel e sabe reconhecer quem o auxilia na jornada. Porém, se ele perder o animal e guardar apenas as pedras, não será um bom marido e nem rei, pois terá olhos apenas para o tesouro do reino e não dará importância à rainha e àqueles que o servem. Então, turma, saber reconhecer aqueles que verdadeiramente nos ajudam no dia a dia é, sem dúvida, um grande desafio para muitos de nós. Sabe, dar valor aos colegas de trabalho que estão sempre à disposição para nos ajudar e que, por vezes, né, adivinham até os nossos pensamentos e gostos. Reconhecer o valor dos familiares que constituem verdadeiros sustentáculos, né, nas horas difíceis que às vezes chegam, né, as nossas esposas, nossos maridos, nossos filhos, nosso pai, nossa mãe. Ser fiel aos amigos sinceros, gente, que caminham conosco e até dividem o peso da nossa cruz para nos aliviar os ombros, para que a gente consiga recobrar aí as nossas forças. E reconhecer o valor de Deus, de Cristo, de Nossa Senhora, do anjo da guarda, que estão sempre nos acompanhando dia a dia. E quando a gente age assim, você pode ter certeza, a gente vai estar realmente cuidando do mais importante, que são esses diamantes raros que não têm preço e que ladrão nenhum tem interesse em nos roubar. Pense nisso. Legal? Vamos nesse momento então colocar aqui as nossas intenções particulares no colo de Jesus e de Maria, tendo a certeza de que na hora certa, no momento oportuno, nosso Pai Celestial vai abençoar a cada um de nós. Vamos rezar então? Ave Maria, cheia de graça, o Senhor é convosco. Bendita sois vós entre as mulheres. Bendito é o fruto do vosso ventre, Jesus. Santa Maria, Mãe de Deus, rogai por nós, pecadores, agora e na hora de nossa morte. Amém. Pai nosso que estais no céu, santificado seja o vosso nome. Venha a nós o vosso reino. Seja feita a vossa vontade, assim na terra como no céu. O pão nosso de cada dia nos dai hoje. Perdoai-nos as nossas ofensas, assim como nós perdoamos a quem nos tem ofendido. E não nos deixeis cair em tentação, mas livrai-nos do mal. Amém. Que Nossa Senhora, Mãe de todas as glórias e graças, São José Operário, seu esposo, São Cristóvão, padroeiro dos viajantes e dos motoristas, nos abençoe e nos protejam por todos os dias de nossas vidas, que assim seja. Amém.

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9: É, gente, não há tempo para mais nada, só se despedir agradecendo essa audiência qualificada que rodou conosco nessa hora cheia. Lembrando que hoje não tem parada na carreta da Casa Fica Bem, mas amanhã e quarta-feira ela vai estar lá na cidade de Goiânia, em Pernambuco. Legal? Aí amanhã eu dou mais detalhes a respeito dessa parada aqui da carreta da Casa Fica Bem. Alô, Goiânia! Espera por nós aí, não é Goiânia não, hein? Goiânia nós vamos ancorar por lá ainda. Agora estamos falando da cidade de Goiânia, em Pernambuco. É, lá onde fabrica o Jeep Renegade. Amanhã a gente fala mais sobre isso, tá legal? Jesusinho, obrigado pela beira. Everaldinho, tamo junto no Balaio do Gato, daqui a pouquinho te acompanhando com a Anja lá, tá bom? Um abraço, gente, fiquem todos com Deus, cuidado nas estradas e até amanhã!
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3: Meus amigos de todo o Brasil, quem os cumprimenta é o Padre Jader Pereira. E daqui a pouquinho tem música bonita. Daqui a pouquinho tem a Tribuna dos Aflitos. E no fim do programa, tem o momento de reflexão e paz, a maior corrente de fé do rádio brasileiro.

Olha, não esquece de chamar alguém para ouvir o nosso programa. A Viola e a Fé está começando aqui na Rádio Capital. Música.

Muito bem, meus amigos. Que bom chegar aqui na Rádio Capital e encontrar você aí ouvindo a Viola e a Fé. Programa este que toca música bonita e também fala de Deus. Olha, eu fico tão contente de saber que tem pessoas que nos ouvem por este imenso Brasil. São pessoas de todos os lados, participando, mandando WhatsApp aqui pro padre. Sim, eu fico muito feliz. Tem pessoas nos ouvindo no sítio, tem pessoas nos ouvindo na fazenda, também na cidade grande, não é? No radinho, no aplicativo. Olha, onde quer que você esteja me ouvindo, receba o meu abraço e o meu aperto de mão. E que nosso Senhor Jesus Cristo, no seu imenso amor, abençoe você e abençoe toda a sua família.

0: Muito bem, deixa eu abrir aqui a minha caixa de promessa. Vou puxar uma lâmina, vou ver qual a mensagem vai sair para nós hoje. É que já saiu, olha. Saiu Provérbios, capítulo 16, versículo 3. Consagre ao Senhor tudo o que você faz, e os seus planos serão bem-sucedidos.
1: Há momentos na vida em que é preciso parar. Parar para refletir, refletir para recomeçar, recomeçar para ser feliz.
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0: É isso aí, meus amigos. Olha, para começar bem o programa de hoje, vamos ouvir uma música muito bonita. Daqui a pouquinho eu volto.
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0: padre. Aqui é a Rosália, aqui do Avencal, cidade de Itapeva. Reze por toda a minha família.
1: Vamos rezar sim, filha, por você, por toda a sua família. Conte sempre com as nossas orações. Bom, deixa eu incluir mais nomes da oração. Deixa eu abrir aqui o nosso WhatsApp. Tenho recebido muitas mensagens aqui no nosso WhatsApp. Aqui, ó. Padre Jader Pereira. Meu nome é Leandra Neves Pinto. Sou de Suzano, São Paulo. Padre, coloco o meu nome na sua oração de hoje. Tá na oração, viu, Leandra? Tem mais, olha, padre, meu nome é Anitta Barroso Ferreira. Eu sou de Itaquera e peço oração para toda a minha família. Vamos rezar, viu? Tem mais, ó, padre Jader Pereira, meu nome é Leia Alves Moreira. Sou de Diadema, São Paulo. Padre, reze por mim para que uma porta de emprego se abra para mim. Vamos rezar, tá na oração. Tem mais um. Aqui é o padre Jader Pereira. Meu nome é Edson de Oliveira. Eu sou de Minas Gerais e ouço todos os dias o seu programa. Padre, coloco meu nome na sua oração de hoje. Está na oração, viu, filho? Esses nomes estão na nossa oração de hoje.

0: Muito bem, meus amigos de todo o Brasil. Sabe, gente, eu tenho recebido muitas mensagens aqui no nosso WhatsApp. E são muitas as pessoas que estão pedindo ajuda, socorro, orações. É porque tem muitas pessoas passando por situações difíceis. É quantos de vocês que me ouvem agora passam por uma situação difícil? Problemas em todas as áreas. Talvez você que está me ouvindo agora, os problemas são tantos que você está perdendo as forças, não é? Eu me lembro de um jovem que foi lá no santuário esses dias e ele disse para mim assim: padre, olha, são tantos os problemas que tem sobre mim que eu não tenho mais forças, eu não consigo mais lutar sozinho. Ele olhou para mim e disse isso: padre, sozinho eu não posso mais, eu preciso de ajuda. E é para ajudar as pessoas que sofrem, para ajudar as pessoas que estão tristes no fundo do poço, que eu, padre Jader Pereira, tenho realizado missas de cura e libertação aqui no Santuário do Bom Jesus, para ajudar as pessoas que sofrem. Porque nós cremos, nós temos fé, que para Deus não tem nada impossível. Eu acredito nisto, e você? Eu também acredito nisto. Para Deus não tem nada impossível. Então as pessoas estão vindo de todas as partes do Brasil. É, vem pessoas de todos os lados. Olha, vem pessoas de Minas Gerais, vem pessoas da Bahia, do Rio de Janeiro, do Rio Grande do Sul. Vem muitas pessoas nas nossas missas de cura e libertação. São missas fortes, aonde o padre faz a libertação. É porque muitas pessoas que nos procuram, os seus problemas são de ordem espiritual. Sim, tem gente que tem problema espiritual. E quando a pessoa sofre com o mal espiritual, as libertações que nós fazemos no santuário ajudam muito as pessoas. Porque a libertação, ela é para isso mesmo, para afastar nenhum mal que a pessoa tenha. Né? Às vezes você está sofrendo com um problema espiritual, então você precisa vir participar das libertações que nós fazemos nas missas, tá? Olha, eu quero que você ouça neste momento com muita atenção depoimentos de pessoas que já vieram aqui no santuário e que foram muito abençoadas. E pode ter certeza, você também será muito abençoado. Vamos ouvir.
1: O seu nome?
2: Lenilson João da Silva.
1: Você mora onde, Lenilson?
2: Eu moro na Vila Ema.
1: Qual a graça alcançada aqui no Santuário do Bom Jesus, rezando as novenas com o padre Jader Pereira?
2: Olha, padre Nelson, eu recebi muitas bênçãos aqui, tudo que eu tenho que agradecer a Deus e a Nossa Senhora e o padre Jader Pereira e toda a sua equipe. Eu trabalho de zelador, levei umas 3 quedas, fui parar na Santa Casa, mas estou aqui, que Deus me salvou 3 vezes. Eu fui aposentado, estava com processo na justiça, consegui receber, a Caixa me pagou. Eu só tenho que agradecer tudo que eu tenho ao bom Jesus e Nossa Senhora, o padre Jader Pereira e toda a sua equipe. E a minha saúde, que eu tenho uma saúde, só tenho que agradecer a Deus. Todo dia nas minhas orações, eu peço para Deus conservar a minha saúde, que a saúde não tem dinheiro que compre. É igual o padre fala, para Deus não tem nada impossível. Aquele que tem fé e vem aqui, as orações que o padre faz e toda a sua equipe é muito forte.
1: O senhor está feliz?
2: Graças a Deus.
1: Graças a Deus.
0: Tá vendo, meus amigos? É como ele disse aí, as orações são fortes. Por isso que as pessoas alcançam suas bênçãos, suas graças. Basta ter fé. Então, eu quero dizer uma coisa importante para você que está aí triste, desanimado. Olha, não desanima não. Não se entregue não. Não se dê por vencido. Pois seja qual for o seu problema, existe uma saída, existe uma solução. Eu tenho certeza absoluta que você também vai encontrar uma saída. E nós estamos aqui para te ajudar. Quero dizer aos senhores que domingo agora, domingo que vem, às 7 horas da manhã, ou às 9 horas da manhã, ou às 3 horas da tarde, o padre estará dando a bênção do Santo Sacramento. É Jesus Cristo vivo no meio de nós. É o padre vai descer do altar e vai andar no meio do povo, abençoando pessoa por pessoa, com o Santo Sacramento. Então traga neste domingo objetos, fotos, roupas, para você estender na direção do Santíssimo. Pois quando nós estendemos as nossas mãos na direção do Santo Sacramento, nós recebemos muitas bênçãos. Muitas bênçãos. Então, olha, domingo que vem, às 7 horas da manhã, ou 9 horas da manhã, ou 3 horas da tarde. Você sabe o endereço aqui do santuário? Anote aí. Rua Capitão Faustino Lima, número 101, ao lado da estação do metrô Pedro II. Rua Capitão Faustino Lima, número 101, ao lado da estação do metrô Pedro II. Quando você chegar na estação do metrô Pedro II, você desce para o lado da Rua da Figueira. A Rua da Figueira é a rua do metrô, não é? E a nossa rua é na rua de trás da Rua da Figueira, em frente ao portão principal da Congás. Então, domingo agora, eu espero por você e por toda a sua família.
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0: Gente, vamos ouvir uma canção bonita agora? Daqui a pouquinho eu volto! Volto.

0: 6:18 em São Paulo.
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3: Ótima segunda-feira aos ouvintes da capital. Destaque para a chegada a São Paulo pela rodovia Ayrton Senna. O motorista reduz a velocidade entre a Avenida Santos Dumont e a passagem pela rodovia L. Smith devido ao excesso de veículos. Esse trânsito volta a ficar ruim no Parque Ecológico e segue assim até o acesso à Marginal Tietê. Dutra tem trânsito intenso também desde a L. Smith, piora depois do quilômetro 230 e vai assim até o acesso à Marginal. Para o Rio de Janeiro, essas duas rodovias funcionam bem. Atenção quem precisa acessar o aeroporto de Cumbica, trânsito carregado ali na rodovia L. Smith, entre Ayrton Senna até a passagem pela Dutra, o motorista vai perder tempo, sai mais cedo de casa. 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
8: Muito bem, meus amigos, estamos de volta. Você também pode participar aqui da tribuna dos aflitos. É só você mandar uma mensagem de voz aqui para o nosso WhatsApp. Você manda uma mensagem de voz, uma mensagem de áudio, contando o seu problema. E diz seu nome também, tá? É, o padre vai ouvir, vai analisar e responder você. Pode mandar mensagem, tá? Pode mandar. Você sabe o número do nosso WhatsApp? 9 4030 7365. 9 4030 7365. O código de São Paulo é 11. Então mande a sua mensagem para mim. Eu vou incluir a sua mensagem na tribuna dos aflitos.
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0: Bom, eu já tenho aqui uma mensagem de voz. Quem mandou a mensagem foi a Edésia. Ela mandou a mensagem para o padre contando o seu problema. Eu quero ouvir com você. Vamos ouvir.
1: Bom dia, Padre Jorge. A sua bênção. Meu nome é Edésia de Souza Moreira. Padre, gostaria muito que o senhor me colocasse nas orações e visse para mim o que está acontecendo na minha vida financeira. As coisas, para mim, não anda bem. É uma amarração, tudo complicado. Por favor, me ajude.
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0: Minha amiga Edésia, ouvi a sua mensagem de voz. E enquanto eu ouvia a sua mensagem, eu senti uma coisa muito ruim. Você diz aí na sua mensagem que as coisas na vida financeira não andam bem. Você diz que tudo está amarrado, tudo está complicado na sua vida. E você fala, padre, me ajuda. Minha amiga, preste atenção no que eu vou te dizer. Vi os seus caminhos fechados na vida financeira. Claro que isso é problema espiritual. Quando os caminhos se trancam na vida financeira, é porque a pessoa está sofrendo com um mal espiritual. Porque os caminhos não se fecham sozinhos. Fecha porque alguém há algo que está fechando. E no seu caso, é males espirituais. Ô, minha amiga, você diz assim, me ajuda, padre. Preciso da sua ajuda. Nós vamos te ajudar. Eu vou te ensinar como é que você vai se libertar desta força negativa, dessa maldade que está trancando seus caminhos financeiros. Eu vou ensinar você a fazer a novena de libertação que eu rezo aqui na igreja. É uma novena poderosa, de exorcismo. Você precisa das libertações, dos exorcismos, que é para se livrar do mal. Ô, minha amiga, vamos fazer o seguinte. Venha domingo que vem, venha falar com o padre. O padre vai te ajudar, vai te orientar. Vou ensinar você a fazer essa novena forte e poderosa. Vou ensinar você a acender a vela de cruz azul, que é preparada para as pessoas que têm problemas espirituais. Tá, então venha domingo que vem. 7 horas da manhã, ou 9 horas da manhã, ou 3 horas da tarde. E eu vou te ensinar como é que você vai rezar essa novena para que os males sejam tirados da sua vida. E olha, depois que você rezar a novena, você vai ver que os seus caminhos vão se abrir e ninguém poderá fechar os caminhos que Deus abre para nós. Você vai ter sorte na vida financeira. Você vai ver que tudo vai estar bem. Sua vida vai andar para frente. Você vai ser feliz. Você vai prosperar. Mas primeiro, filha, tem que tirar esse mal. Pois enquanto não tirar o mal, ele vai ficar atuando na sua vida. Ele vai ficar atuando na sua vida. Eu sei que você não quer isso, não é verdade? Então, olha, domingo agora, venha falar com o padre para que a gente possa te ajudar, tá? Domingo, 7 horas da manhã, ou 9 horas da manhã, ou 3 horas da tarde. Você sabe o endereço aqui do santuário, não sabe? É Rua Capitão Faustino Lima, número 101, ao lado da estação do metrô Pedro II. Eu vou repetir. Anote aí. Rua Capitão Faustino Lima, número 101, ao lado da estação do metrô Pedro II. Quando você chegar no metrô Pedro II, você sai pela saída da Rua da Figueira. A Rua da Figueira é a rua do metrô. E a nossa rua é na rua de trás da Rua da Figueira, em frente ao portão principal da Congás. Então, olha, domingo agora, vamos estar juntos, viu, filha? Vamos estar juntos para que o padre possa lhe ajudar, para que o padre possa lhe orientar, para que esses males saiam da sua vida, para que esses males possam ir para bem longe da sua vida. Eu tenho certeza de uma coisa, filha. Você vai sair da tribuna dos aflitos e vai subir à tribuna dos vitoriosos.
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0: Muito bem, gente. Daqui a pouquinho eu volto. São 6:32. Bom dia!
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7: Tudo ok com transporte público nesta manhã de segunda-feira. O destaque agora é para a Marginal Pinheiros, que já tem trânsito intenso no sentido Interlagos, desde o Cebolão, passando ali pela Raio Olímpica da USP, segue assim até a passagem pela ponte Eusébio Matuso. Depois o capim melhora. No sentido contrário, trânsito intenso a partir da ponte Transamérica, piora na ponte João Dias e segue assim até Alexandre Dumas. A partir desse trecho, o motorista não vai enfrentar dificuldades. O corredor da Luiz Carlos Berrini é uma boa opção também para o motorista no sentido rodovia Castelo Branco. 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
0: Bom dia, são 6h34. 6h34.

0: sou José Roberto Santos, da cidade de Dois Campos, Minas Gerais. Peço o padre que coloque meu nome em suas orações. José Roberto Santos. Obrigado. Sua bênção.
1: Amém, filho. Vamos rezar sim, viu? Conte sempre com as nossas orações.

Bom, tem mais nomes aqui para o padre pôr na oração. Deixa eu abrir. Deixa eu falar esses nomes aqui, ó. Aqui, ó, Padre Jader Pereira. Meu nome é Eliane da Silva Nunes e sou de Osasco, São Paulo. Sou ouvinte do programa. Padre, coloco meu nome na oração. Tá na oração, filho. Tem mais, ó, Padre Jader Pereira. Eu sou a Kátia Camoto. Sou de São Paulo, capital. Reze por mim e pela minha família. Amém. Tem mais, ó, Padre. Meu nome é Djanira Pérez Lisboa. Sou de São Bernardo do Campo. Reze por mim, Padre, para que Deus abra a porta de um emprego para mim. Vamos rezar, viu? Tem mais? Tem. Padre Jader Pereira, meu nome é Marcelo Munhoz, sou da Vila Prudente, São Paulo. Padre, reze por mim e por toda a família. Amém, vamos rezar. Olha, esses nomes estão na nossa oração de hoje. Música.

0: Muito bem, meus amigos, quero chamar a sua atenção para a missa que eu vou realizar domingo que vem. Uma missa muito forte, que vai ajudar você que está sofrendo, você que está passando por problemas difíceis, você que se sente no fundo do poço. É, padre, eu me sinto no fundo do poço, porque nada mais dá certo na minha vida, nada mais vai para frente para mim. Eu me lembro de uma senhora que falou assim: padre, eu já perdi tudo que eu tinha nessa vida, eu cheguei no fundo do poço. Essa senhora disse para mim que perdeu o trabalho, se afundou nas dívidas, então ela perdeu casa, carro, perdeu o marido, perdeu a saúde, tudo, tudo que ela tinha, ela perdeu. Quantos que me ouvem agora estão assim? Padre, eu estou igual essa senhora, padre, estou caminhando para o fundo do poço, estou endividado, estou perdendo tudo que eu amo, tudo que eu conquistei, e eu não vejo mais saída, eu não vejo mais solução. Eu estou aqui na Rádio Capital para dizer para você: olha, seja qual for o seu drama, o seu problema, existe solução, existe saída, há uma luz sim no fio do túnel. Não se desesperes, não se desanimes, enquanto existe fé, existe esperança. Não se entregue. Você não está sozinho, não. Nós estamos aqui para lhe ajudar. Existe solução, viu, filha? Existe solução, viu, filho? E a solução está aqui nos trabalhos que o padre faz. Trabalhos fortes. Trabalhos espirituais para libertar as pessoas de seu sofrimento. Pois muitas pessoas não sabem, mas a sua batalha é espiritual. Sim, a sua batalha é espiritual. Tem pessoas que desconfiam, né? Será que o meu problema é um problema de ordem espiritual? Olha, seja qual for o seu problema, você precisa vir aqui no santuário para se libertar do mal. Esse mal que está te atrapalhando, que não deixa você ser feliz, que amarra os seus caminhos financeiros, amorosos. Nem o médico descobre o que você tem. Atenção. Domingo agora. Domingo que vem eu vou fazer um trabalho forte que vai lhe ajudar. Uma missa forte que vai te ajudar. Domingo que vem o padre vai descer do altar e vai andar no meio do povo, dando a bênção do Santo Sacramento. Jesus Cristo vivo no meio de nós. Quando o padre desce do altar e anda no meio do povo com o Santíssimo, as pessoas estendem as suas mãos, estendem fotos, roupas, objetos de trabalho, dívidas, algo a receber. Porque quando nós estendemos nossas mãos, na direção do Santíssimo Sacramento. Bênçãos descem sobre nós. Bênçãos poderosas. Domingo agora, 7 da manhã, ou 9 horas da manhã, ou 3 horas da tarde. Domingo que vem eu vou fazer o exorcismo forte, a libertação, porque muita gente sofre com mal espiritual. Vamos ouvir pessoas que já vieram das missas e que foram muito abençoadas.
1: Joaquim, Campos Elísio. A terceiro dia que eu vim aqui depois da novena, estava me saindo um caroço aqui na nuca. Eu pedi tanto para o Senhor Aparecida e esse caroço desapareceu.
0: Graças a Deus, você ouviu? O caroço desapareceu. É isso mesmo, para Deus não tem nada impossível. Então vamos estar juntos domingo que vem. Bênção do Santo Sacramento. Jesus Cristo vivo no meio do seu povo. Traga, viu, objetos para estender na direção do Santo Sacramento. Domingo agora. Você escolhe o melhor horário e vem. A primeira missa, 7 horas da manhã. A segunda missa, às 9 horas da manhã. A terceira missa, às 3 horas da tarde. Você sabe o endereço? Anote aí. Vou dar o endereço, tá? Rua Capitão Faustino Lima, número 101, ao lado da estação do metrô Pedro II. Rua Capitão Faustino Lima, número 101, ao lado da estação do metrô Pedro II. Quando você chegar na estação do metrô Pedro II, você desce para o lado da Rua da Figueira. A Rua da Figueira é a rua do metrô. E a nossa rua é na rua de trás da Rua da Figueira, em frente ao portão principal.

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12: 7 horas tem rodízio válido para veículos com placas sinais 1 e 2. Esses não podem circular no centro expandido de São Paulo até as 10 da manhã e depois entre as 5 da tarde até as 8 horas da noite. Destaque para as rodovias que cortam o estado de São Paulo. Castelo Branco já tem problemas no sentido São Paulo. Tem ocorrência na altura do quilômetro 30. Lentidão já começa no quilômetro 37, o motorista vai perder tempo ali na passagem por Jandira. Depois esse caminho melhora e volta a ficar carregado no quilômetro 20, já em Osasco, seguindo assim até o Cebolão. Para o interior, a rodovia Castelo Branco está livre até o momento, o motorista não vai enfrentar dificuldades. 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
13: São 6 horas e 52 minutos.
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0: Maria, santo das causas perdidas e dos males desenganados, olhai por nós neste momento. Aumentai o nosso amor e a nossa fé. Abençoai a nossa casa e a nossa família. Prosperai o nosso trabalho e as nossas mãos. Fortificai a nossa saúde e o nosso corpo. Ó meu bom Jesus, santo protetor daqueles que em vós confiam, sei que serei atendido, pois igual ao teu nome, mais poderoso não há. Meu bom Jesus, rogai por nós. Abençoe-vos o Deus Todo-Poderoso, Pai, o Filho e o Espírito Santo. Amém.
1: 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Mais uma
0: vez. É, o nosso programa vai ficando por aqui. Mas amanhã eu volto, neste mesmo horário, e espero por você. Muito obrigado pela sua companhia, pelo seu carinho. Que Deus abençoe a todos. Fiquem todos com Deus. E até amanhã. Mais
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7: Uhul, chegamos ao vivo pela nossa FM 77.5 AM 1040.

Uala, mais uma semana quente nesta cidade. Já já o véio do tempo trazendo a máxima desta segunda-feira, 28 de setembro do ano da graça de 2026. Se joga, minha gente. Bom dia. Quê? Não tá me vendo? Oi?

0: 7h29, hoje rádio, rádio mesmo, tá? Estamos com um probleminha técnico aqui na live, então quem tá no rádio, tem grupo aí, avisa pra geral que a gente tá com um probleminha, logo logo será resolvido, mas estamos aqui, eu e Reinaldo Alves, entregando o melhor pra você aí do outro lado do rádio. Bom dia, Reinaldo Alves!
1: Bom dia, Ângela! Boa semana pra você, pra Amém, todos. 7h29, chegamos aí no rádio com força, a M1040 FM 77.5. Por enquanto, é o que há!
0: É isso aí, aonde quer que ele esteja! Bom dia, 7h30, gente, olha! Já vamos abrir aqui o nosso programa, falando que tem festa laica hoje, hein, Rei? Tem festa no céu.
1: Tem no além aqui?
0: E tem festa no céu e tem festa na terra.
1: Tu quer começar pelo céu ou pela terra?
0: Ai, porque são dois maravilhosos. Ixi. Dois divos.
1: Ixi.
0: Uma diva e um divo.
1: Era
0: da
1: lá.
0: Nossa música popular brasileira.
1: Da nossa música?
0: Da nossa música popular.
1: Eu quero muito saber quem é.
0: A festa no céu hoje tá bombando. Porque são, assim, vários hits. Tem muita música linda e maravilhosa. Se ele estivesse vivo...
1: Se vivo fosse, quem?
0: Se vivo fosse hoje, 28 de setembro de 2026, o senhor Sebastião Maia estaria completando 84 anos,
1: Sebastião Maia seria nada mais, nada menos que ele?
0: Que ele, muito balanço, muito soul, uma coleção de hits que atravessa gerações! Ai, viva Tim Maia!

0: 7h32 do Leme ao Pontal. Pam, pam,
1: Leme
0: essa
1: ao
0: tem
1: Pontal.
0: Que ter muita em festa, gente. Se... Não há nada igual.
1: Ô, DJ Fábio, é sério que você fez isso?
0: Do Leme ao Pontal.
1: Calma que o DJ vai. O DJ moderno vai tocar no YouTube. Você acredita?
0: Calma. Gente, muitos hits. Manda aí qual a música do Tim Maia que marcou a tua vida. Azul da Cor do Mar, temos.
1: Nossa,
0: não
1: clássica.
0: Quero Dinheiro, estamos ouvindo. Descobridor dos Sete Mares, temos. Primavera, muitas românticas também. Muitos temas de novela. Mas as histórias ali de bastidores, a gente vai entregar pro João Ferreira, que o João tem história com o Tim Maia.
1: Tem, né?
0: João Ferreira,
1: o João,
0: tem histórias.
1: O tio, João, né? Mauri.
0: Tem muita história.
1: Quando lá na época da Miruna, que eles subiam pra ver a cidade.
0: É!
1: Subiam lá no alto
0: os
1: pra ver
0: três,
1: a cidade.
0: O João.
1: Só pra
0: o
1: ver
0: tio,
1: a cidade. Às vezes não dá pra ver que tá um fumaceiro danado.
0: É, gente, a nossa trilha.
1: Não, a minha é outra.

0: você tem uma
1: sai
0: festa.
1: Sai disso a música?
0: Não. Ah, tá. Se aí tem outra, uma festa, então. E você pega uma banda, é. A banda tocando assim umas 5 músicas do Ultimato, já gera uma comoção ali na galera, porque todo mundo se anima. Música fácil de cantar, de dançar, ó. Só no ombrinho, ó.
1: Também não sai disso.
0: Quem gosta de um soul? É mentira, é mentira.
1: É verdade.
0: Ó, Dedê aí, ó, fã de Ultimato.

0: Muito verão, vi gente na piscina, você acredita?
1: Acredito.
0: Acredita, né? Olha, hoje a máxima vai pra... quanto? Meu Deus, mentira. É sério isso?
1: Quanto?
0: Mentira. 32 graus.
1: Uau!

0: gente.
1: Opa, Léo. Pior que isso aí, ó.
0: É.
1: Vai pra semana, tá?
0: Calor?
1: Amanhã a máxima é 33.
0: Gente. É a onda, pode falar que é a onda de calor chegando?
1: É a onda de calor chegando, né?

0: difícil.
1: Foi difícil?
0: Ah, eu achei.
1: É, eu pra tive que abrir difícil. Uma janelinha lá. Viu?
0: Muito calor.
1: E essa aqui, você lembra, Angela Matos?
0: Qual?
1: Uhul! Esse é o hit da segunda-feira, hein?
0: Sobe agora. Vamos distribuir chocolate capital pra todo mundo.
1: Não, isso depois, agora uhul! Não. Agora não.

0: chegar.
1: Chama-se Alegria.
0: Alegria, rei. Hey, uma dose pra você e pra mim.
1: Até no sábado eu vim fazer o Raul. Guilherme, o que você tomou? Eu falei, nada. Alegria, isso é alegria.

0: semana foi incrível, o meu foi uma delícia. Nesse som de Tim Maia, de festa, quero aqui parabenizar a Irene, que fez 60 anos. Irene, nossa ouvinte amiga de Guarulhos, né? Se o EV é o prefeito, posso colocar a Irene ali como, de repente, uma...
1: A embaixadora.
0: Opa, mesmo, entendeu?
1: Pelo que você falou.
0: Uma embaixadora de Guarulhos. Foi um showzaço que ela deu ali no Maverick. Uma casa que eu não conhecia em Guarulhos. O EV que me ensinou ali o caminho.
1: É mesmo? Bem localizado, Maverick?
0: Super bem localizado, fácil de chegar. E a Irene reuniu ali uma galera bacana, gente do bem, pra celebrar a vida, seus 60 anos. Então foi muito top. Parabéns, Irene.
1: Tu tá fazendo academia?
0: Eu tô fazendo academia. E olha, e aí eu quero registrar também que esse fim de semana foi dia de São Cosme e São Damião. Então, ontem de Guarulhos, eu já fui pra um outro evento na Zona Leste.
1: Nossa, tá empolgada?
0: Muito empolgada, né? Pra já chegar aqui nessa energia da criançada, gente. Então, eu espero que o fim de semana de vocês tenha sido também bem proveitoso. O do Rei foi, já ele fala.
1: Meu, foi.
0: Como é que foi o evento lá no Serete?
1: Ah, eu falo. Muito bom.
0: Intervalo bem rapidinho e a gente já

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4: Bom dia, Angela Matos. Bom dia, Reinaldo.
5: Ô, Vandeco, bom
4: dia. Tudo bem com vocês? Eu chego para destacar o trânsito nesta manhã de segunda-feira para falar de rodovias que cortam o estado de São Paulo. Trecho final da rodovia Regis Bittencourt. Motorista reduz a velocidade. Tem ocorrência ali em Itapecerica da Serra. Esse trânsito vai ruim até a passagem pelo Rodoanel. Tem outra ocorrência por ali. Isso causa uma lentidão. O motorista perde tempo. Esse trânsito volta a ficar intenso no 274 em Taboão da Serra, piora depois no Largo do Taboão e segue assim até a Avenida Professor Francisco Morato, na passagem pelo metrô Vila Sônia. Para Curitiba, quem está na Regis não vai enfrentar dificuldades. Tudo ok com transporte público e até às 10 horas tem rodízio válido para veículos com placas sinais 1 e 2. 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
12: Acorda, São Paulo. Bom dia, Ângela Matos e Rei. Minha bom música dia. Preferida do Tim Maia é Me Dê Motivo.
13: Ai, cara.
12: Bom programa e boa semana pra todo mundo.
0: Essa não tem.

0: marca, né, gente?
1: Marca.
0: Ó.
2: Me dê motivo pra ir embora.
0: Que coincidência, ontem mesmo tava vendo um reels do Tim Maia.
1: É?
0: O encontro dele com uma galerinha trocando uma ideia assim numa esquina do Rio. Não!
1: Ah!
0: Não, calma.
1: Que eu não tô podendo ver isso.
0: Não, não era IA, não.
1: Eu pensei que já era aí. O Tim Maia recebendo o Rick, não.
0: Não, não.
1: Não me mandem isso.
0: E aí eu só vejo do macaco sapulha lá, o chimpanzé.
2: Estou indo embora.
0: Ai, Ângela Matos. Você anda de Uber? Anda, né?
1: Anda.
0: Tem uma pergunta pra você aqui, ó.
3: Oi, Ângela, bom dia, minha querida. Ângela, deixa eu fazer uma pergunta. Você vai pro trabalho de Uber?
1: Não.
3: Porque eu tô trabalhando de Uber aqui na América.
0: É o John.
3: E olha, tem passageiros que são muito mal educados. Você, ele entra no carro, você fala bom dia.
0: Não dá bom dia.
3: Nem olha pra sua cara. Aí no Brasil também é assim?
1: Eu não sou.
3: É o Johnny, irmão da Paloma. Um beijo.
1: Johnny, amei. Não, eu ainda peço licença. Eu sou aqui, abra a porta, licença. Aí quando eu sinto bom dia, boa tarde, tô indo pra tal lugar. Eu sempre peço licença. Antes de entrar, quando eu abro a porta, eu tô pedindo licença pro motorista.
0: Mas tem passageiro.
1: E tem motorista, aí já é o inverso.
0: Esse
1: motorista
0: é
1: mal educado, que nem responde.
0: Eu já entrei num que as meninas, eu fui levar as meninas num cinema, e aí eu tinha que manobrar o carro e ia atrasar a sessão. Aí eu peguei e botei as meninas, a Bela e suas amigas, no carro, e teve um que ele gostava de falar, inclusive elas ficavam zoando ele. Aí eu falei, para, você não sabe se o rapaz gosta. Não, fica tranquilo, já tô, o tio já tá acostumado já, de boa. Mas já teve Uber que eu entrei, e eu pego pouco Uber, que eu entrei, sentei e o cara falou assim, ó, já vou falar que eu não gosto de conversar.
1: Tá? Ai, que horror!
0: Aí eu falei, tudo bem, eu também não gosto.
1: Você dá uma estrelinha e um
0: não, eu falei assim, eu também não gosto de falar, não. Toca o barco aí, amigo.
1: Ai, que horror. Eu pego os mudos, mas eles não se justificam.
0: Eu sou grosso do mesmo jeito. Igualzinho. Até pior.
1: Gente, hoje, se Viva estivesse, Tim Maia estaria celebrando os seus 84 anos. Segunda-feira, 28 de setembro, mais uma semana de calor. O rei já falou a máxima 30, né, rei? 30 e todos. Gente,
0: né?
1: 30 e todos, a semana toda vai ser assim, é essa onda de calor que tá chegando, aboletando no estado inteiro.
0: Você sabe quando eu sei que vai fazer calor? Esse sábado eu vim aqui, tava uma névoa baixa, e hoje também. Então se prepara, porque hoje vai... A mamona vai... Sabe, calango vai... De chinelo.
1: Gente, se Joga News tá no ar, já vou entrar aqui. Pessoal da live, agora tá tudo ok, né? Tivemos aí um probleminha, mas já foi solucionado. Então, ó, porque a gente, né, tem muita coisa pra compartilhar. Eu quero dar um tapete vermelho, que a gente teve mais um fim de semana aí. Mais um fim de semana não, né? O fim de semana ainda foi de muitas homenagens ao Rick, né? Muito se falou dessa tragédia do avião. E dois momentos me comoveram. Eu vou pedir pro rei tocar um trechinho. Eu mandei no nosso grupo, no Zap, o maestro João Carlos Martins. Puxa, que tocou um hit da dupla. E o Domingo Espetacular ontem na Record fechou o seu programa com essa apresentação.
0: Pera
1: da
0: aí que
1: orquestra.
0: Eu vou ver qual que é, porque eu acho que eu me perdi aqui.
1: Tá. E o Domingo Espetacular encerrou o seu programa com essa apresentação, né? A música do Rick Renner sendo ali tocada com a orquestra. Eu achei
0: justo
1: lindo.
0: Essa não veio, menina.
1: Sério? Então eu tô mandando. Mano. E aí, um outro momento também, a reprise ali, né, do programa do Daniel também, que teve vários trechos durante toda a semana ali, replicado. Um momento de entrevista, a dupla ali, César Menotti e Fabiano, que era super amigo do empresário, né, do Bruno Avelar. E aí, eu nunca sei quem é César e quem é o Fabiano.
0: Eu também não,
1: eles são iguais. Eles são gêmeos. E aí ele, assim, chorando copiosamente, pedindo pro repórter um outro momento. Ele tava ali

0: Sentado, tal, e ele pedindo assim, olha, não consigo, então, num outro momento a gente conversa sobre, né, o que aconteceu, sobre o Bruno, e eu já tô baixando aqui o vídeo, e aí a gente vai ouvir essa homenagem, mas eu quero também registrar aqui uma falta de respeito que eu achei, e o próprio cantor achou, naquele pronunciamento do Renner, que ele fala, o show não vai parar, o show tem que continuar, né? Mostrando ali que ele vai continuar se apresentando. Sugeriram nas redes sociais que ele fizesse dupla, sabe com quem? Que não, e não tem com nada quem? A ver, com o Ralph.
1: Difícil, né?
0: E aí o Ralph falou, gente, que falta de respeito é essa? E eu gostei muito do posicionamento do Ralph, né? Se mostrando ali também indignado. Ah, mas, nossa, era pra tanto? Eu acho, assim. E aí o Ralph fez uma postagem dizendo assim, me impressionou. E aí fizeram uma enquete, tá? Com quem que o Renner deveria cantar. Então, o Ralph escreveu, me impressiona enquetes como essa. Isso jamais acontecerá, já deixei claro em várias entrevistas, inclusive pro Pionte, né, que foi aonde ele falou sobre isso, que o meu irmão Christian é insubstituível. Estou há muito tempo já em carreira solo. Hoje em dia, infelizmente, vale qualquer coisa para viralizar e ganhar likes. Muita falta de respeito com o Rick, que acabou de nos deixar. Ele também é insubstituível, falta de bom senso. Então, eu tô com o Ralph. Eu achei que essa enquete que foi criada nas redes sociais foi, assim, uma das coisas mais desrespeitosas, porque não é o momento, e realmente eu também acho que não tinha nada a ver, nada a ver. Tá?
1: Pois é, a pessoa não pode ter uma perda que já sugere uma dupla, às vezes o cara quer cantar sozinho.
0: Exatamente.
1: Até porque o Renner, ele canta bem. O Renner, ele canta muito bem.
0: Você acha que ele consegue segurar uma carreira solo?
1: Ele faz segunda voz, mas ele canta como primeira. Inclusive tem vídeos dele na internet, bastante do passado, de entrevista dele com o Renner, com o Rick, né? E ele cantando Não Desligue o Rádio. Tem uma voz muito bonita. Depois eu vou caçar aqui pra você.
0: E por que quando eles tiveram aquela separação, a carreira dele não foi pra frente?
1: Às vezes é uma estrela, precisa de outra, né? Precisa de um... É tipo o Zezé... Ou não, vou falar do Zezé de Camargo, que faz sucesso sozinho. Mas pra fazer sucesso antes, precisou do irmão, porque já tinha, né, cantado sozinho, o Zezé. Já tinha cantado com o Zezé e Zazá, né? E aí tinha que ter o Luciano pra o negócio fluir.
0: Sim.
1: Acho que o Rick Renner era a mesma coisa.
0: É.
1: Tá aqui o João Carlos Martins.
0: Então, só um trechinho, só pra gente dar um ilustrado, que foi um momento muito lindo. E inteiro a gente vai ver depois lá na minha rede social, tá?
1: Nossa, que chique.
0: Foi lindo.

0: Jesus, ele tava com uma feição, assim, sabe, de dor, de emoção. Ele colocou, sabe quando coloca todo o sentimento pra
1: Sim,
0: fora?
1: Sim, é música. Cara,
0: e aí, Rei, só pra gente encerrar esse bloco, né, de homenagens ao Rick, cara, você acredita que minha família ficou super sentida? E aí, de fim de semana, né, a gente se encontra, fala por telefone. Uhum. Eles não cantaram quando tava no auge em Jussiape?
1: Foi, menino.
0: E minha família foi em peso ver esse show lá. Era, acho que época, devia ser festa junina, uhum, uma época assim. E eles foram. Então falei, caraca, tava bem no auge da música lá, da Philly, coisa
1: sim,
0: e tal.
1: Sim.
0: E eles naquele auge. Eu falei, nossa, então é tipo da família mesmo.
1: Bonito isso aí, Ângela.
0: Cara, foi lindo, lindo. Eu vou postar, depois vocês vão ver lá na minha rede social e podem comentar, tá?
1: E o clipe muito bonito também.
0: Lindo, porque o clipe era assim. Era o João Carlos com a orquestra, uhum, né? Ele ali maestrando. E aí tinha imagens do Rick. Várias imagens do Rick.
1: Pelo que eu tô vendo aqui, eram várias imagens de uma música que ele fez pra mulher dele, do clipe.
0: Ah, foi várias imagens, assim. Então achei muito bem bonito, bem bolado. Eu não vi a abertura do Luciano Huck. Não sei se ele falou. Não vi a abertura ali do Portioli. Não sei se teve um momento. Mas eu sei do Daniel, sim. O Altas Horas no sábado, sim. Né? Mas é isso, gente.
1: Que bonito.
0: Lindo,
1: muito,
0: né?
1: Bonito. Vai deixar saudades, viu? E as pessoas agora redescobrindo ou descobrindo.
0: Que pena, né, cara?
1: O que que Rick fez pela música, né? É um grande compositor, não só cantor. Até lá em casa. Nossa, página de amigos, era dele, sim.
0: É, Chitãozinho Chororó, gente.
1: Aquela música aí, Hoje Eu Sei, do João Paulo e Daniel também. Uma outra que eu gosto muito.
2: Que me deixa louco.
1: É do João Paulo e Daniel. Nossa, Só Dá Você na Minha Vida. Também é do Rick. Do Rick com o Alexandre, que era do Ataíde Alexandre, que fazia a parceria da caneta ali, né? Me chamou a atenção de uma entrevista que tava lá do Rick nesses podcasts da vida. Que você sabe que tem esses compositores dessas músicas sertanejo universitário e tal. E aí ele conta que convidaram ele pra compor uma música. Só que os compositores da nova geração, eles compõem tudo em bando, né? São oito
0: pra fazer um refrão.
1: Exato, aí ele pegou, agradeceu, reconhece o talento, mas ele falou, o dia que eu precisar de oito pessoas pra compor uma música, eu paro de compor. Mas é de fato, não, né?
0: Sabe que eu lembro muito disso, uma vez o Falsão brincando, era Marília Mendonça, e tipo um hit da Marília, era umas sete pessoas,
1: é
0: sabe?
1: Isso.
0: Era sempre assim, sete, oito pessoas.
1: Gente, é um...
0: E eles se reuniam todos, era uma loucura.
1: Pra compor uma música de 2 minutos.
0: Gente, intervalo rapidão, já as notícias, tá? Que vão dominar os noticiários de hoje. Você já fica sabendo agora, não se joga.
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6: Angela Matos, não tá fácil o trânsito na Marginal Tietê, viu? O motorista reduz a velocidade desde a saída da rodovia Ayrton Senna, a partir da ponte Aricanduva até a ponte Cruzeiro do Sul. Esse trânsito volta a ficar intenso na ponte da Freguesia do Ó e segue assim até o Cebolão. No sentido contrário, o motorista reduz a velocidade entre a rodovia Anhanguera até a ponte Piqueri. A partir desse trecho o caminho é melhor, mas volta a ficar ruim ali depois da ponte da Casa Verde e segue assim até o acesso à Dutra devido ao excesso de veículos. Fiquem atentos, hein? Tudo ok com o transporte público nesta manhã de segunda-feira. 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
11: Você sabia que enfermeiros, técnicos e auxiliares de enfermagem podem ter direito à aposentadoria especial? E não são apenas eles. Médicos, dentistas, fisioterapeutas, técnicos de laboratório e outros profissionais da área da saúde também podem ter direito, dependendo das condições em que exerçam suas atividades. Isso acontece porque muitos desses profissionais trabalham expostos de forma habitual e permanente a agentes biológicos, como os vírus, bactérias e outros micro-organismos. Mas tem uma novidade muito importante. Uma recente decisão judicial afastou a exigência de idade mínima para a concessão da aposentadoria especial em favor de profissionais da saúde, reconhecendo a possibilidade de aposentadoria, considerando o tempo de exposição aos agentes nocivos. Essa decisão, porém, deve ser analisada com cuidado, porque seus efeitos dependem do caso concreto e do entendimento judicial aplicável. Por isso, quem trabalha ou trabalhou na área da saúde deve verificar todo o seu histórico profissional e os documentos que comprovem a exposição aos agentes prejudiciais, principalmente o PPP, o Perfil Proficiográfico Previdenciário. E se o INSS negar o reconhecimento do tempo especial, procure orientação de um advogado de confiança e especialista. E se você tem dúvidas sobre esse ou qualquer outro assunto da Previdência, entre em contato com a nossa produção pelo WhatsApp 011-96501-1000.
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3: Se joga e deixa acontecer. 8h04, gente, ó, já. A outra efeméride aniversariante super viva e ativa. E essa também só tem hits, tá? Mas antes, vamos aqui dar um chamego na live. A Jandira Lopes tá... Bom dia, Rei, Ângela e a todos que ouvem a Rádio Capital. Agora sim, consegui pegar a Rádio Capital. Uf! Ana Paula Ferreira, bom dia, Ângela. Aqui em Parelheiros, tá garoando forte.
4: É assim, São Paulo é grande, né?
3: A Jabuticaba tá aqui super ativa. O Delis, eu não sei de qual música ele tá falando, mas ele fala assim, no início dessa música, o Tim parecia que estava bêbado.
5: É, que de repente põe tudo a perder.
3: Ah, pode ser essa? É. Jandira Lopes, gente, agora consegui pegar a Rádio Capital. Eu gosto de não falar só do bom dia e nada mais. Ah, Jabuticaba.
4: Jabuticaba.
3: Cléo Martins, ai, Cléo sumiu aqui. Bom dia pra você, Valdir. Bom dia pra você, menina Ângela. Manda um alô aqui pra cidade de Registro, São Paulo. Eu estou acompanhando vocês pelo YouTube. Valdir!
4: Bombando agora.
3: Beijo, muito obrigada. Maria Souza também tá com a gente, mandando beijos pra live. A Rosemeire Rodrigues. Bom dia, Rose. Zeca. Que Deus abençoe a nossa... Quem é Zeca? Pagodinho?
4: Pode ser.
3: Tá na live? Pode ser. Alô, Zeca. Asa tá aqui com a gente, arrasando. Quem? Asa dando tá carinho. Aí? Um beijo, JJ.
4: Grande, Gia.
3: Tina Pereira, Ângela, Celso e o Luciano também fizeram homenagem. Parabéns ao Celso Portioli, que ganhou ali da Globo mais um domingo, né? Mas o que vocês acham que deve mudar ali na programação da Eliana? O que vocês querem comentar sobre isso? Comentem. É, Ângela, você está incrível. A Sandra Tachi tá aqui com a gente. A Zilbene Araújo, bom dia, Rei, bom dia, Ângela.
4: Bom dia.
3: É, quem mais? A Val, a Paloma. Paloma, já nosso momento, Palomete. Viu? 86, áudio, next, pois não?
4: Tem uma pessoa, antes do áudio, uma pessoa chateada com a gente.
3: Que?
4: Que ela mandou áudio, sexta-feira, foi aniversário dela, mandou mensagem. Nós não lemos a mensagem, tampouco. Mandamos parabéns pra ela, então vamos fazer como se fosse hoje.
3: Sexta foi que dia?
4: Hã?
3: Sexta foi que dia?
4: Peraí, 25.
3: Vamos lá.
4: Vamos lá?
3: Vamos lá.
4: 3, 2, 1.
3: Ah, 8 e 6! Hoje é 25 de setembro!
4: Que data maravilhosa!
3: O ano da graça de 26! E tem aniversariante nesse 25?
4: Tem a nossa querida ouvinte Elza Reis fazendo aniversário nessa sexta-feira!
3: A Elza sextando com aniversário! Com
4: aniversário!
3: Ô, Elza!
4: Elza, um beijo pra você! Aproveita, comemore bem! Curta a sexta-feira, afinal de contas, hoje é o dia do seu aniversário.
3: Hoje é o dia, Elza. Fim de semana vai ser top, hein, amiga?
4: Bora comemorar, porque, ó...
3: Hoje é sexta-feira. Ei, ai, que delícia!
4: Oito e sete, hein? Você não perde tempo, Elza. Aproveita. Final de semana tá chegando,
3: Feliz vida, aproveita seu sábado e domingo, Elza. E aí na segunda faz a resenha aqui pra gente.
4: É, na segunda você manda um áudio aqui e fala como é que foi sua festa, tá bom?
3: Gente, 8 horas, 7 minutinhos. Segundou.
4: Hoje.
3: De repente piscamos os olhos. Hoje é 28 de setembro do ano da graça de 2026.
4: Bruna, vem aqui.
6: Bom dia, Ângela. Bom dia, Rei.
4: Bom dia.
6: Que energia maravilhosa de vocês agora pela manhã. É contagiante, hein?
3: Amém. Obrigada.
6: Ó, a música que eu amo do Tim Maia, que, né, diz muito do que a gente acabou de passar, né? A entrada da primavera. É a música Primavera, é muito linda, é um clássico, né?
3: É um clássico.
6: Um beijo, Rei, um beijo, Ângela, um beijo pros ouvintes.
4: Um beijo pra você. Obrigada, também. Bru. Aliás, Beijoca. É uma das músicas mais bonitas do Tim Maia, né? Primavera. Gosto muito da Primavera, gosto da estação, gosto de tudo, né?
3: Fábio gosta?
4: Quem?
3: Ah, gosta.
4: Ah, o Fábio gosta. Ele não, ele, pelo, a outra ele não gostava, né? Qual que era aquela que você pediu, do Leme ao Pontal?
3: Aham. Uh-huh. Ele odiava, né?
4: E aí acho que ele não gosta do Acendo Farol também.
3: Também não gosta.
4: Também não tá aqui. E pior que a preferida da Denise.
3: Um dia tu escuta, depois pede no...
4: Bruna!
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4: Queria ter essa voz aí, ó.

0: que a festa no céu.
1: É de hoje, gente, ou de sexta?
0: É hoje, né? Festa no céu pro Tim Maia. Ó, oh, Next, 8 e 10, várias. 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Já as notícias que dominam os nossos telejornais. Eu tô igual a Ivete ontem com o Luciano. É já e que já que nunca chega.
1: Já.
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2: Que bonito.
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1: Isso é
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25: WhatsApp. Oi, Ângela, o pessoal da capital aí, bom dia.
0: Bom dia.
25: Ângela, fala sobre a vitória da Madonna. 7 prêmios no prêmio VMA da MTV ontem. Nossa, domingo, dia 27. Você assistiu?
0: Nada.
25: Vamos falar sobre a volta da rainha do pop.
0: Arrasou.
25: E com 68 anos, continua mostrando que não é a idade que pesa, e sim o talento.
0: Sempre, né? Não assisti, não tô sabendo, mas é uma diva, amo. Quando ela esteve no Brasil, fui lá pra aquele show de graça em Copacabana.
1: É verdade, você foi até lá.
0: Lembra?
1: Eu vi pela TV.
0: Então, assim, amigo, se tiver mais detalhes, não se faça de rogado e manda pra gente, tá bom? Obrigada pelo seu comentário, Next 8h20.
1: Sim, maravilhosa, gente, Madonna, né?
0: Deixa eu falar pra vocês, eu não vejo a hora dessa merda acabar. Desse horário obrigatório, esses spots que acabam com a gente não tem tempo pra falar com vocês, fazer um programa redondo, porque eles precisam conversar. Então, quinta-feira, se Deus ajudar, acho que é o último dia, quinta-feira acaba e a gente se livra de tudo isso. Domingo é eleição, tá, gente? Vamos finalizar, podia finalizar no primeiro tempo, porque eu não aguento mais. Não aguento aqui, porque atrapalha a nossa dinâmica.
1: Acho que atrapalha a dinâmica de toda emissora,
0: sabe,
1: né?
0: É um saco. De repente tem locutor que não tem conteúdo, até gosta.
1: Gosta de ficar... Não, gosta até do...
0: Você entendeu?
1: Tomar um café, o horário do café.
0: Eu não, eu quero conversar. Gente, então vamos para os assuntos. A Beth vai ser pauta dos debates.
1: A
0: já
1: minha?
0: Já, não. Ah, a tua não tá proibida, né? Beth agora é lei, tá proibida no Brasil, vai ferrar meio mundo, já
1: até
0: tem gente
1: quando?
0: Que vai embora.
1: Direto?
0: Não, então, já tem gente, Portugal vai bombar, né? Porque
1: menina,
0: o que já tem de
1: céu.
0: Influencer que vai pra Portugal, então essa pauta e essa, agora é lei, é proibido. As emissoras também estão bem preocupadas, fim de semana eu até recebi um comunicado que a Globo mandou pra várias afiliadas, já dizendo, tira... Tudo que for propaganda chamada de Beth, que
1: agora... Eu recebi um comunicado desse fora daqui.
0: Você recebeu, né?
1: Tira
0: lá na emissora.
1: Bets.
0: Tira as Beths, que agora o bicho vai pegar e tá pegando, tá? 8h21, Next, comenta, rei.
1: Hey. O Tigrinho também tem que... Tá tudo fora, né?
0: Tá tudo acabou. Fora. É futebol, é reality, é tudo, acabou, tá?
1: Eu tinha programa, o próprio menino lá, o Cazé da Cazé TV...
0: Era agora vão ter que ir atrás de anunciante.
1: Por isso que ele já passou acho que sentindo isso e tendo essas informações, ele já não é mais detentor do canal dele, né? Ele já passou a bola antes.
0: Agora vão, porque os anunciantes sempre existiram, né, gente? Mas como a Beth pagava mais, então, tipo, deixava de escanteio. Agora o jogo virou, então vamos atrás de anunciante comum, normal, tá? Next.
1: Bora trabalhar, né?
0: Bora trabalhar. Tem um presidenciável... que tava fazendo ali sua campanha, tal, foi em Goiânia, e ele tava no momento de fala, de repente foi atingido por ovos, e aí ele já entrou ali, né, não é a palavra pânico que eu ia falar, mas ele gritou, tentativa de homicídio, tá? Então, presidenciável, Flávio Bolsonaro, tava ali em cima de um carro, falando e tudo mais, né, fazendo a parte dele, quando ele foi atingido por ovos e ele parou tudo e falou isso daqui, ó, a gente vai ouvir juntos.
4: Que parece mesmo. Então, gente, eu... O que foi?
0: Ele foi vaiado, né, gente? Palavras de ordem aí e tudo mais... Eu quero que vocês comentem, é uma tentativa de homicídio?
1: Ovos?
4: Se alguém... Se alguém souber qual é o apartamento desse meliante...
1: Meliante?
4: Passa pra polícia, porque ele tá colocando a vida de pessoas em risco aqui. Se isso pega na cabeça de alguém... Isso mata, isso é tentativa de homicídio. Alô, polícia, vamos registrar a ocorrência aí, quem
1: era
4: se machucou
1: ovos.
4: Com esse artefato que foi...
0: Esse artefato, tá? Comentário eu deixo com vocês, tá bom? Next 8h23, ó. E vai ter debate na Globo quinta-feira, dia 1º de outubro.
1: Todos vão.
0: O Flávio já falou nesse comício aí que ele participou, que ele vai, tá? O Lula ainda não tenho certeza, mas eu creio que ele vá sim, tá? Mas de qualquer forma, a Globo tá mantendo. E aí quem perde sou eu.
1: Por quê?
0: Quem perde é quem gosta da novela das nove, que não teremos novela nesse dia.
1: Puxa vida, Angela.
0: Ah, não gostei. Não gostei, não gostei, não gostei. Então, na quinta-feira, dia 1º de outubro, vai ficar desse jeito, ó. 8h30, horário político. 8h55, Jornal Nacional. 9h30, debate presidencial com César Tralli, tá? E aí, meia-noite 20, jornal... Ah, eu não gostei, gente, tá? Não gostei.
1: Tem outro horário pra pôr a novela?
0: Tirasse o Jornal Nacional, tirasse o debate, eu não sei. Não tirasse a minha novela. E por falar em novela, Next, 8h24, eu espero pra hoje 30 pontos. Que é o dia...
1: O que vai rolar hoje?
0: É a noite, aliás, que a Adriana se apresenta ali como a nova sócia da joalheria Abrandão. E a chamada, parabéns lá pra diretora. Qual é o nome dela? Maltner. Qual é o primeiro nome dela? Alguém lembra? Parabéns Amora. Pra chamada. Amora arrasando ali. Porque chamadão, gente. Chamadão. Vai ter aquele momento apagão que nem teve na morte lá do Brandão, né? Do Antônio Fagundes. Então, pra hoje, nem me liguem. Quem gosta de me ligar na hora da novela...
1: João Ferreira.
0: Vou botar já no silenciador.
1: Bloqueio, não, João, bloqueio, João.
0: Vou bloquear muita gente, não atendo ninguém. Hoje, novelaço, tá?
1: Meu, tem que então, ser, hoje é a cena. Sem noção pra ligar pra gente na hora do nosso programa favorito, né?
0: E aí...
1: Gente do céu.
0: Então, hoje é a cena que tá... O Brasil vai parar pra acompanhar. E aí, vem logo nessa semana a volta do Heitor, o filho lá do Antônio Fagundes, dizendo, olha, eu sou o herdeiro, né?
1: O Homem da Montanha?
0: O Homem da Montanha. E aí tem um detalhe, a Adriana vai ser inocentada, tá, noveleira? A Adriana vai ser inocentada e aí aparece um personagem novo nesse crime.
1: Novo?
0: Porque a Adriana sendo inocentada vai começar do zero a investigação e vai, já vai, né? Já foi falado isso em capítulos anteriores, que o Arthur, antes de ser empurrado, ele foi golpeado com um casa castiçal? De rito tem castiçal.
1: Mas usaram o castiçal?
0: Usaram o castiçal e esse castiçal vai sumir. Então, o assassino está entre nós.
1: Aqui não.
0: O assassino está entre nós, tá, gente?
1: Foi você, né?
0: 8h26, Next, gente.
1: Não fui eu, não foi a Dedê, não foi você, foi nem foi a Dani. Foi não quem? Foi o Zé.
0: Ah, nem foi a Dani?
1: A Dani, acho que não.
0: Ah, Dani. 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
0: 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Perfeita. 8 horas 31 minutos. 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
4: Bom dia, capital. Bom dia, Ângela. Que alegria. Tá ouvindo a sua voz no rádio, viu? Ai, Ângela, quanto tempo eu sem rádio. Tadinha. Quanto tempo eu sem ouvir a capital. Nossa,
5: volte.
4: Nem acredito. Ganhei um rádio, tanta loucura para comprar, até que consegui. Pedi para minha sobrinha, falei, veio o nome do rádio, a faixa, tudo direitinho.
6: Ai, que maravilha.
4: Aí eu falei para ela, compra para mim. Aí ela comprou, mas ela comprou e me deu de presente.
6: Bonitinha.
4: Ai, me diz se eu tô certa, Ângela. Me diz que eu tô ouvindo vocês de novo.
5: Aí, Ângela.
6: Obrigada.
4: Nossa, tô até emocionada.
6: Obrigada.
4: Não vejo a hora de ouvir a voz também do João Ferreira.
6: Daqui a
4: só me fala que eu tô certa.
6: Tá
4: essa
6: certinha.
4: Menina de Guarulhos.
6: Camilinha!
4: Beijo, beijo. Amo vocês.
6: Camilinha!
4: E a bebê também.
5: Aí a Camilinha.
6: Camilinha tava sumida.
5: Você tá certa, amiga. Não
6: cê
5: é um milagre.
6: Você tá certa, Camilinha. Você tá certíssima.
5: Ganhou
6: é milagre,
5: um
6: é tecnologia,
5: aqui,
6: é tudo.
5: É tecnologia, né?
6: 8h37, mandar uma beijoca.
5: Denise mandando um beijo especial pra você, Camilinha.
6: Ô, Camilinha, Denise tá te mandando. Fala aqui no microfone, Denise.
5: Vem, Dedê, senta aqui.
6: Vem, fala, aqui, manda um beijo, Camilinha.
5: Senta aqui.
6: Eu não enxergo.
7: Beijo, Camilinha. Ela sempre manteve contato comigo, mesmo quando eu estive afastada, mandando mensagens, perguntando sobre o Davi. Um beijo, fica com Deus.
6: Gatinha,
7: que bom que você tá ouvindo, tá na rádio certa.
6: Ó, a Rosinha Bonite tá na live. Bom dia, Ângela. Não assisto, não gosto desse programa eleitoral, não tenho candidato, não queria votar. Voto que é obrigado, não devia ter mais eleições e nem essa cambada lá dentro. Tá revoltado, que nem eu fiquei revoltado com esses spots que,
5: né,
6: acabam com a gente, tá? Olha, é a notícia triste, mas é boa ao mesmo tempo, que pelo menos ele tá preso e a gente, né, quando tem esses casos, pelo menos eu quero sempre que o cara apodreça na cadeia.
5: Sim.
6: Um feminicídio que aconteceu semana passada em Cajamar, um policial penal que falou que foi a mulher que se matou, e agora a polícia entendeu e descobriu que foi ele que matou aquela moça, tá? Então, ele tá preso em Cajamar. É um alívio, né, pra família não tê-lo solto e com aquelas mentiras que ele tava inventando. E aí ele acabou com a família, né, porque deixa o casal tinha uma menina pequena. Então, aí mais um fim de semana, aliás, com muitos crimes, né? Muitos furtos, muitos roubos. Eu tava vendo aí várias imagens. Mais um fim de semana pesado. Teve na Rua Augusta também, né? Um caso de um cara que foi encontrado morto. Mas agora descobriu que foi o namorado que matou ele, né? E aí esse cara, esse namorado, esse companheiro, Felipe Donato, ele foi até a polícia, né, de forma espontânea, e agora tá preso, tá, gente? 8 horas 39 minutinhos. Rodolfo Fofô, beijoca pra você, tá bom? Beijinho pra Hortência, pra filha da Hortência. Ó, next, deixa eu ver aqui qual é o outro assunto. Tá, o câncer do Netinho de Paula. Eu fiquei numa dúvida pelo seguinte: tireoide e amígdala é a mesma coisa?
5: Próximos. Tireoide.
6: Porque eu vou dar aqui a nota, eu só vi o Netinho falando lá num show, ele tava lá com aquele, com o Krigor e com aquele outro que era do Arte Popular, falando também rapidamente que ele tá super tranquilo, né, depois desse diagnóstico, que ele vai se ausentar aí por um período, vai fazer uma cirurgia, mas o UOL fala câncer na tireoide e o Globo, eu gosto do Globo, o Globo fala câncer de amígdala, são cânceres iguais? Eu fiquei na dúvida, de verdade, gente. Eu vou ler aqui o Globo, tá? Falando, então, 56 anos, o Netinho. Eu vi os fãs, né, mandando mensagens. Já deu tudo certo aqui na live também, o pessoal que gosta do Neto. Mas, então, ele fala, né? O cantor Netinho de Paula, 56 anos, revelou em um vídeo publicado nas suas redes sociais que recebeu um diagnóstico de câncer na amígdala e que ficará 30 dias afastado dos palcos para fazer, então, essa cirurgia. Mas eu fiquei na dúvida se câncer de tireoide...
5: Não é a mesma coisa.
6: Então, o UOL deu câncer de tireoide. O Globo tá falando amígdala.
5: Amígdala eu acho assim, desculpa, posso estar redondamente enganado. Mas não é um termo muito comum para falar, ah, teve câncer de amígdala. É câncer é na tireoide, geralmente, é nessa região.
6: Não, mas eu acho que aí você viajou. É que, de repente, não seja comum câncer de amígdala. E como tem câncer de boca? Quando tem aquelas campanhas, a câncer de boca, você tem que ver se não tem uma afta que não cura.
5: Quem deu tireoide?
6: Alguma íngua.
5: Qual fonte deu tireoide? Difícil.
6: Agora, gente, desculpa, se eu tiver tempo, dá uma investigada na rede social do próprio Netinho pra ver se ele fala amígdala ou tireoide.
5: É isso.
6: Porque são duas coisas diferentes, né? Então é isso, mas de qualquer forma, saúde, que ele se recupere, né? Que ele consiga sair dessa da melhor forma possível, tá, gente? 8h41.
5: É next. Tu mandou um áudio do Bruno, tô curioso saber o que
6: é. Ah, então, cara, que eu queria falar sobre isso. Vamos falar, então, o seguinte. O Bruno fez uma postagem ontem, nesse fim de semana, e aí eu não sei que nome dá pra isso. Se é algo sobrenatural. Eu sei que tem os simpatizantes como eu do espiritismo. Na live nós temos, né, a turma que é cristão. E eu não tô falando de religião. Tô falando sobre acreditar. Aconteceu um fenômeno na casa do Bruno de um rádio ligar sozinho. E quando esse rádio liga, tá tocando a música do Rick Renner. E aí, gente, eu vou falar pra vocês uma coisa que aconteceu nesse fim de semana lá na minha família, lá em casa. Essa semana passada, minha mãe, eu chego da rádio, minha mãe tá lá toda chorosa, que ela falou com o irmão dela na Bahia, vocês sabem que eu perdi um tio, né? E lá na Bahia eles criam gado e blá, blá, blá. E aí esse meu tio ligou pra minha mãe falando, né, tu não sabe o que aconteceu, tal. Eu estava tocando gado dele. Aí eu fico arrepiado, porque eu acredito nisso. E, de repente, esse meu tio ouviu o irmão que morreu chamando o gado dele.
5: Vixe!
6: Esse que morreu chamando o gado dele, que fica próximo ali, né? Uhum. Eles se juntam lá pra comer e tal, depois vai beber água. E aí, meu tio ouviu. O neto que tava com ele perguntou, o senhor tá sentindo alguma coisa, tal? E ele falou pra minha mãe, não fui só eu que ouvi, minha prima... ouviu também, e o gado respondeu.
5: O gado respondeu?
6: O gado respondeu como se ele estivesse tocando a boiada, entendeu? Eu fico arrepiada, gente, porque eu acredito. Meu tio tinha um carinho imenso por esse gado. Então, o que aconteceu com o Bruno, eu acho que, de repente, realmente, é uma coisa que a gente não...
5: Você
6: já aconteceu? Ontem eu tava conversando com uma amiga, a Fran Lepec, e ela me falando também, a mãe dela faleceu... E ela foi num lugar, tal, e num médium, e esse médium trouxe uma mensagem da mãe dela que só quem conhecia a família saberia de tal informação. Então, assim, eu acredito. Tu já vivenciou alguma coisa parecida?
5: Não, só vulto.
6: De família te falar alguma coisa?
5: Não, não. A de familiares, sim. Agora, comigo, não. Mas eu vejo, eu nunca vi pessoas, mas vejo muito vulto. Eu tô sozinho nos lugares, assim, de repente eu dou uma olhada, assim, pode ser visão, mas eu acredito muito no espiritual também, pode ser.
6: Ai, gente, eu acredito no espiritual.
5: Esteja me visitando.
6: Se der tempo, vocês querem comentar, fala, vamos ver então o vídeo, dá pra ver, né?
5: Bora,
6: Dede. Tem aí?
8: Tava aqui na cozinha, aqui tem um radinho, a gente ganhou no Marrone Leonardo Cabaré, da rádio Uberaba. De repente o rádio ligou sozinho. Tava só eu e a Gleide aqui. E tava tocando uma música do Rick Renner. Eu vou falar pra você um negócio. Não tem explicação. Porque esse rádio, pra ligar ele, tem que fazer isso aqui, ó. Ó.
5: Tá um trabalho, né?
8: Ele simplesmente ligou sozinho. E nós fizemos quatro shows. Nós fizemos quatro homenagens ao Rick. E pedimos pro pessoal aplaudir. Falamos da carreira dele. Cantamos a música deles. Agora, isso que aconteceu aqui só pode ter sido um agradecimento dele para nós. Ou alguém me fala alguma coisa, que não tem como. Não tem explicação. E que não é mentira, não é verdade. Por Deus.

0: maravilhoso. Uma mulher que respeita a história de quem tá ali com ela naquele momento. E ela só vai falar as verdades, tá? 8 horas 46 minutos, ela já tá em atendimento. 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
5: 21 de março a 20 de abril.
4: Olha, Ariano, e pra todo mundo, tá? O guru tá fazendo hoje... Rei, ó, 8h51, a efeméride é da nossa rainha. Eu fiquei segurando, E aí eu vou te dar a chance de você fechar o programa. Você vai escolher qual desses clássicos... A gente entrega pro João.
6: De quem?
4: Ela tá fazendo 70 anos.
6: 70?
4: São tantas coisas, vá com Deus ou majestade. Ah, só falo isso, tá?
6: Bom,
4: Ariano, ó, como é que vai ser outubro aí pra você, meu querido, minha querida? Outubro chega pedindo coragem pra vocês. Outubro chega pedindo coragem, gritando. Tem uma situação que tava parada, que vai começar a andar nesse mês que tá chegando. E no amor, menos cobrança, mais atitude. Uma cor, vermelho coral, e uma dezena da sorte, o 12.
5: Touro! 21 de abril a 20 de maio.
4: Taurino, o mês de outubro chega, começa com uma decisão muito importante. Você pode perceber que insistir em algo já não faz mais sentido. Dinheiro também, pedindo organização. Então, assim, não gaste muito, faça uma planilha, uma tabela, se organiza. Porque agora a gente está chegando naquela época que é presente, que é Natal, que é um monte de coisa, tá? Cor verde menta, dezena 8.
5: Gêmeos. 21 de maio a 20 de junho.
4: Vem uma surpresa, surpresa boa, geminiano, que vem através de uma conversa. Então, ó, fique atento a uma mensagem, fique atento aí a esse convite inesperado, porque outubro vai trazer uma surpresa poderosa pra vocês, amarelo manga, dezena 12.
5: Câncer. 21 de junho a 22 de junho.
4: Canceriano, agora é a hora de você deixar o passado no lugar dele, tá? Outubro, esse mês que tá chegando, favorece recomeços, favorece aproximações sinceras e no amor, uma conversa muda o clima. Dezena 28 e a cor é rosa.
5: Leão. 23 de julho a 22 de agosto.
4: Leonino, outubro chega para devolver o brilho que é seu para quem perdeu nesse mês de setembro. Uma oportunidade pode colocar você novamente no centro das atenções. Então, ó, saiba identificar esses sinais, tá? Cor é laranja, dezena 4.
5: Virgem. 23
4: Ai,
5: de
4: que
5: agosto
4: bom.
5: A 22 de setembro.
4: Adorei o jogo de virgem, que o guru fala que o mês começa com uma limpeza, limpeza de pendências, de preocupações e até de relações que pesam. Organize a vida e abra espaço para o novo. A tua cor é o verde claro e a dezena 36. Dedê gritou ali do outro lado.
5: 23 de setembro a 22 de
4: mês de escolhas, librianos, tá? Uma dúvida que vem se arrastando pode finalmente pedir uma resposta. No amor, equilíbrio será fundamental. A cor é lilás e a dezena 28.
5: Escorpião. 23 de outubro a 21
4: Tem
5: de
4: coisa,
5: novembro.
4: Escorpiano, que você ainda não tá vendo, mas o mês de outubro vai te revelar. Confie mais na sua percepção, máscaras caindo, tá? Cor é vinho, dezena 32.
5: Sagitário! 22 de novembro a 21 de dezembro.
4: Tem aqui uma abertura de porta pra você que é de Sagitário, diga mais sim para experiências novas. E aí ele fala de uma viagem, de um convite, de um projeto, né, que vai te tirar da rotina. Azul turquesa 4.
5: Capricórnio. 22 de dezembro a 19 Caprica, de janeiro.
4: Caprica, o mês de outubro chega cobrando de vocês atitude. tá? Tá muito morto. Aquilo que você vem adiando tem que sair do papel agora em outubro,
3: vem,
4: tá?
3: Vem minha Porsche agora.
4: No dinheiro, planejamento pra você evitar apertos. Então conta tudo, bota tudo no papel, até uma bala que você comprar. Cor é verde lima, número 16.
5: Aquário! Uhul! 20 de janeiro a 19 de fevereiro.
4: O jogo vai virar na vida do aquariano. É, graças a Deus que eu não aguentava mais. Então é nesse mês de outubro que vem essa virada, tá? Em uma área da nossa vida. Uma novidade chega quando você menos espera. E quando assim, uma área da sua vida é a área que você tá precisando, a área que tá defasada. A minha pode ser aquela área, pra você que é de aquário, pode ser aquela outra área, entendeu? Cada um na sua área. Não descarte uma ideia diferente e uma novidade vai chegar quanto menos a gente esperar. Azul Celeste 12.
3: Menino, sexo masculino.
5: A 20 de
4: Piscianos,
5: março.
4: Outubro chega para acalmar o coração. Uma resposta pode trazer alívio, ajudar você a enxergar o próximo passo. E no amor, sensibilidade será o seu ponto forte. A cor é rosa pêssego e a dezena 32.
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4: Outubro, recomeço. Uhul! Arrebentou, hein, rei?
3: Essa é clássica, né?
4: Arrebentou, parabéns, diva do sertanejo, a Roberta faz 70.
3: Quem diria, Roberta?
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4: delícia.
3: Eu gosto de Roberta Miranda.
4: Ah, eu adoro. Uhum.

0: rock santeiro.
1: Glória a Deus.
2: Alô, Dede.
1: Oi, João.
3: E aí, João?
1: Alô, Dede. Bom dia. Jalala, bom dia, bom dia, bom dia.
0: Bom dia, rei.
1: Eu quero começar fazendo um protesto.
4: Lá vem.
1: Nós tínhamos uma filosofia que ninguém larga a mão de ninguém.
4: Quem largou quem?
1: Todo mundo aqui. A única pessoa de todos nós aqui, a única que foi dar um abraço na festa do Serginho fui eu.
4: Nossa.
1: Gente. E ele tá profundamente magoado com todos vocês. Foi linda a festa.
0: Eu acho que não, hein? Eu acho que não. Esse momento aqui, a gente separou esses dois minutos pra falar de coração pra coração, não é não?
4: De coração pra coração.
0: Serginho, você é a alma dessa rádio.
1: Mas agora no dia seguinte...
4: Importa, felicidade, João. Serginho.
0: Serginho, mas o Serginho sabe por que ele sabe? Que nós somos o primeiro a dar os parabéns com antecedência.
4: É
0: nós
4: isso.
1: Não, mas assim, isso dá o direito de ninguém aparecer. O EV não foi, o tio não foi.
4: Ninguém foi.
0: Eu até cheguei perto, mas eu me perdi ali. Eu não sabia qual era o número. Eu não sabia.
4: Não passaram
0: o endereço. Parabéns, é grande.
1: E adivinha o que eu levei pra não voltar à tradição?
0: O que você levou?
1: A vasilha. Você
0: trouxe aí pra gente?
1: Não.
0: Ah.
1: Agora, me ajuda.
4: Ninguém larga a mão de ninguém, né?
1: Rosana, tá, ó, Rosana Aparecida é uma quarta apresentadora nossa. E ela me fez uma pergunta por e-mail, né? Ela me fez uma pergunta que você pode responder com mais propriedade, né? Ela queria, queria que eu perguntasse ao padre Juarez se há algum problema com o meu doce de Cosme e Damião. Ele já disse que não.
0: Ué, se a pessoa, ela já vai
1: porque
0: com
1: essa... na Igreja Católica, Cosme e Damião é dia 26 de setembro.
0: Sim, sim.
1: E dia 27 é no...
0: na Umbanda, no Candomblé. Não tem, se você vai com essa ideia...
1: A Associação dos Doces é do Candomblé.
4: O problema é não comer o doce.
0: Eu acho que o problema é não comer o doce, entendeu? Eu
1: levei um saco na minha casa. Que não tem problema.
0: Não tem problema. Agora, se você fica assim com medinho, não come. Dá e entrega pra mim.
4: Tem gente que fala que é consagrado. Eu não como nada que é consagrado. É,
0: então assim, se você fica com essa dúvida, com esse... não come, tá tudo bem. Agora, eu me lambuzo, João.
1: Não, eu, quando era criança... a gente não ia pra escola pra ficar correndo atrás de doce de Cosme e Damião, enchia lá. E depois você começava a trocar com os amigos.
0: Era muito bom.
1: Então, Rosana, não há nenhum problema. O padre Juarez está de férias, deve voltar na sexta. Mas ele já disse assim, a diferença é que na Igreja Católica é dia 26. E na, na Umbanda,
0: E ontem eu fui numa festa maravilhosa.
1: A explicação dos doces qual é?
0: Cheia de criança, né? Porque eles, né, os santos, eles davam doces, eles eram adultos, não eram crianças, mas eles entregavam doces na região e tal, eles entregavam doces. Então, acho que aí ficou essa tradição das sacolinhas e de tudo mais.
1: E Tim Maia?
0: Ah, Tim Maia é sensacional.
1: Tim Maia tem boas histórias com o Tim Maia.
4: Eu sei disso.
1: A melhor de todas foi na casa dele, quando ele fez uma festa para 100 pessoas.
0: Essa é um... E aí separou, né, João?
1: Ele falou, a partir de agora eu quero que 50 vejam 50 que eu vou botar para fora.
0: Isso é uma vergonha,
4: que horrível,
0: né?
4: Horrível isso.
0: É horrível.
1: E o dia que eu perguntei para ele assim, por que você às vezes tem show e você não vai?
0: E ele?
1: Aí ele falou, você vai comigo hoje lá pro Imperato. Aí eu fui com ele. Quando a gente chegou lá, ele ia fazer 4 shows de quinta a domingo. Quinta a domingo. Aí já tinha lá um oficial de justiça. Seu Sebastião, eu queria dizer que o senhor não vai receber nada dessa temporada. As 4 bilheterias já estão penhoradas pro músico tal, tal, tal.
0: E ele foi embora.
1: Mas ele falou assim, tá vendo? Pra que eu vou vir? Aí ele cantou, ele já tava lá, ele cantou na quinta-feira. E quando ele subiu, ele falou assim, aí rapaz, quem veio hoje se deu bem, que amanhã não veio mais.
0: Nossa.
4: Ele era desse jeito?
0: Mas sempre foi assim?
1: Sempre louco. Uma que vez feio, eu falei, né? Tim, estamos aqui ao vivo.
0: Era uma homenagem.
1: Estamos aqui ao vivo na Globo. Diga o nome de um imbecil. Boni.
0: Ai, gente, sem filtro,
4: sem noção, né?
0: Sem noção. É sem noção que fala,
4: sem
0: né?
4: Sem noção.
1: Saudade do síndico, saudade. Figura, passei 3 dias na casa dele, só comendo macarrão, molho branco e suco de uva.
0: Meu Deus, que loucura, né? 9-2, o João vai
4: trazer... Por isso que eu nem troquei de música.
0: Vai trazer mais histórias, os bastidores de Sebastião.
1: Roberta Miranda também é muito querida, né?
0: Ah, Roberta é uma diva, essa é uma diva.
1: Gosto muito dela.
0: Beijo, gente!
1: Beijo, até segunda!
0: Tchau, rei! Tchau, Dê! Obrigada,
1: boa
0: gente!
1: Boa semana!
0: Boa semana pra nós!
1: Tamo junto!

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1: Bom dia!
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5: Atualizando o trânsito para os ouvintes da capital, a chegada a São Paulo pela rodovia dos Bandeirantes tem trânsito intenso desde a Avenida Mutinga até o acesso à Marginal Tietê. A Anhanguera é uma opção, mas tem intensidade ali entre a Praça de Pedágio, quilômetro 22, depois do Rodanel Mário Covas. Esse trânsito volta a ficar ruim no quilômetro 16 e segue assim até o acesso à Marginal. Para Campinas Interior, essas duas rodovias funcionam bem. 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

0: as urnas. Vai passar voando essa semana e, graças a Deus, na quinta-feira acaba esse horário político. Tinha que acabar com essa obrigatoriedade no rádio e na TV. É 9696, um monte de promessa, um monte de troca de acusações, e a gente perde espaço para trazer aqui conteúdo, conversar com vocês, tocar uma música. Isso vale para todas as emissoras de rádio e de TV. 96, Angela Lala, tá me contando aqui como foi a festa da Irene. Parabéns, Irene. Maverick lotado. Edu Estrada fez um show lindo, mais de 300 pessoas no aniversário da Irene. Parabéns, parabéns, Ireninha. E daqui a pouco, ela e Reinaldo Alves vão postar tudo nas redes sociais. A partir de agora, tamo junto, EB. Bom dia, boa semana.
1: Alô, João Ferreira, bom dia pra você, excelente semana. Alô, Dedê, Ângela Matos e Reinaldo Alves, já passaram por aqui, já foram tomar um cafezinho ali na padaria Viana. Estamos chegando nesta segunda-feira gostosa, viu? Tempo gostoso, hein, João?
0: Daqui a pouco a Dedê traz a previsão do tempo. Olha, ontem de manhã tinha uma neblina que eu não via o outro lado da rua onde eu moro. Ontem de manhã. Depois apareceu um sol. Hoje, já já, a Dedê traz a previsão do tempo, porque diz que vai ter calor, vai ter chuva, vai ter frio, vai ter queda de temperatura. Então, já já, a Dedê. Bom dia, Dedê. Boa semana. Bom dia. E a você aí, como é que foi seu final de semana? Correu tudo bem, graças a Deus? Né? O da Ângela foi agitado. Ela estava me contando aqui, agora, né, no intervalo, tudo que ela fez, como disse a Dedê. Ela rodou o mundo, a volta ao mundo em 80 dias, foi o que fez a Djelalá no final de semana. Foi a festa das crianças, foi a festa da Ireninha, foi as compras, foi ao Cambuci. E Djelalá! E mais uma vez, lamentar profundamente, né, que ninguém foi à festa do Serginho. Serginho fez uma linda festa para comemorar seus 50 anos. Evê, você teve compromisso, por isso é que você não foi à festa do Serginho?
1: Eu tive compromisso, João. Ontem uma correria, sábado também eu trabalhei aqui, foi uma correria também o sábado, até sábado à noite, ontem o dia todo, difícil, viu?
0: Aliás, por falar em sábado, eu tava acompanhando a estreia da Tainá, não é bom demais, menina talentosa, hein?
1: Com certeza,
0: talentosa, seja bem-vinda, talentosa, né? Simpática, porque desde que o Raul e o Gui começaram a fazer o programa, sempre teve uma voz feminina, a Ângela, a Lívia Almeida, a Vitória Almeida. E aí, com a saída da Vitória, pensaram até no nome da Tule, mas a Tule não pode. Então, vê essa menina que fala muito bem, Tainá. Me fugiu o sobrenome, você lembra o sobrenome dela?
1: Não lembro também, viu?
0: Aliás, se eu não tô enganado, ela tem o sobrenome daquele cara que faz o balanço geral. Pessaia. Não é Pessaia o nome dele?
1: Passaia.
0: É Passaia?
1: Eleandro Passaia?
0: Não, o dela, se não foi a mesma coisa...
1: É parecido.
0: É parecido, né? Parabéns, viu, Raul? Parabéns, né, pela chegada da Tainá. E hoje, às 6 da tarde, tem o Rogerinho sorteando 60 pix de R$100. Ele e a Bia no Tá No Ar, Tá No Ar.
1: Rogerinho que me deu um rádio do São Paulo Futebol Clube. Tá guardado lá em casa, viu? Obrigado, Rogerinho.
0: E hoje é dia dele trazer muita guloseima, hein?
1: Ah, hoje, então amanhã vai ter aqui, né?
0: Então pedir aí a quem puder, tio Amauri, que tá sempre por aqui, já salvar alguma coisa pro café da manhã.
1: Então não precisa passar o... amanhã, né, João? No cemitério lá da Consolação, não? É o cemitério das guloseimas, né? Das guloseimas, né?
0: Esse é ver uma figura. A frase que abre o nosso programa de hoje. Não deixe sua felicidade depender daquilo que não depende de você. Tamo junto!
1: Segunda-feira, pessoal. Vamos pular da cama, hein?
0: Rodízio Municipal, placas 1 e 2.
1: Até as 10 da manhã, hein? Retorno às 5 da tarde, até as 8.

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0: dia ao papai e à mamãe. Bom dia ao vovô e à vovó. Bom dia, garotada.
1: Oi, pessoal, beijo.
0: Beijo, beijo, beijo, meu amor, a todas as crianças.

0: semana de férias, né? E daqui a pouco a gente tem a oração do Pai Nosso, da Ave Maria. Conta pra gente, bom dia!
1: Me aguarde aí, hein, João Ferreira, bom dia pra você. Tô chegando aí pra gente estar junto nessa manhã gostosa e com muita conversa.
0: Mas Deus te quer sorrir. Tá combinado, padre. 9:13, o Malhão tá por aí? Nosso querido, amado Carlos Malho. Lembrando que o Malho já explicou, né, hoje, pra quem é devoto de São Judas, todo dia 28 é celebrado o dia de São Judas, embora o dia mesmo seja 28 de outubro. Então hoje é dia de muito movimento na igreja de São Judas, né, Malhão? Bom dia, boa semana.
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1: Bom dia, meu querido e amado João Ferreira.
2: Bom dia, amor.
1: Bom dia, bom dia, bom dia. Que saudade que eu tava de te dar um bom dia e ouvir a sua voz, João. Ah, Joãozinho, meu querido amado, aqui é a Camilinha de Guarulhos.
2: Ô, Camilinha!
1: Você acredita, João? Depois desse tempo todinho, eu sem rádio, João. Olha, mas tentei até que consegui o nome direitinho do rádio, pedi para minha sobrinha e ela falou, pode deixar que eu vou providenciar para a senhora. E ela me providenciou e me deu de presente um rádio que tem a faixa 77.5 FM.
2: Oba!
1: Porque o meu AM detonou. E eu fazia tempo, João. Ai,
2: eu tava morrendo de saudade de você.
1: Que felicidade. Bom dia. Dá um bom dia pra Camilinha ficar mais feliz ainda. Porque a Ângela já deu bom dia. A Dedê, o Rei. Beijo, Ângela.
2: Beijo, meu amor, beijo. Olha, nós temos duas Camilinhas em Guarulhos. A Camila Ciútil e a Camila Santos. E a Camila Ciútil, toda vez que ela participava, eu falava assim, cadê a Camilinha de Guarulhos? Tá sumida? A gente ficou até preocupado com a saúde, mas era a falta do rádio. Então, ela voltou! Camilinha voltou novamente e deixou a gente muito contente. Beijo, beijo, beijo, Camilinha. 9h24, vem aí a enquete do João.
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2: Olha, a gente tem tanta coisa para comentar, tanta coisa para falar, né? Eu vou passar já já o tema da enquete, mas antes que eu esqueça, Evê, né? Eu quero fazer um comentário. Um amigo meu perdeu 3 passarinhos no final de semana. No final da semana passada, 3 passarinhos. E um deles, um bem-te-vi, que ele era apaixonado, chamado Chico. E como ele tem poder aquisitivo, ele pediu a uma clínica veterinária que fizesse um exame para descobrir a causa da morte, porque os 3 morreram ao mesmo tempo, praticamente como se fosse uma parada cardíaca, os 3. E aí sabe o que o veterinário descobriu?
4: O quê?
2: Adivinha o que matou os 3?
4: Não sei.
2: Um produto tóxico que sai da frigideira Teflon quando ela está pré-aquecendo.
4: Tá brincando, João. Rapaz.
2: Então, quando você coloca para pré-aquecer, no momento que está pré-aquecendo a Teflon, ali sai um produto tóxico que a gente não percebe, mas que para as aves esse produto foi fatal.
4: Meu Deus, que perigo.
2: Eu nunca tinha ouvido falar nisso
4: também
2: na vida.
4: Não.
2: Quando ele me falou, João, sabe do que eles morreram? Por causa de um produto. Tanto é que ele já trocou tudo, não tem mais nada de Teflon na casa dele. Agora é tudo cerâmica. E ele falou assim, olha, aproveita que você tem um programa e faz um alerta lá pro pessoal. Quem tiver passarinho, quem tiver ave em casa, perto da cozinha, cuidado quando colocar Teflon para pré-aquecer. Porque sai com a comida, não. Mas pré-aquecendo sai esse produto tóxico.
4: Inclusive, esses dias a gente comprou uma frigideira nova e precisa, aquela que você vai fritar, acho que é Teflon, que não gruda, não fica grudando.
2: É essa então, antiaderente.
4: Aí tem os procedimentos antes, né, que você vai, põe um pouquinho de óleo, alguma coisa, esquenta, depois limpa ela pra poder usar. Rapaz, mas sai um cheiro estranho no primeiro uso mesmo? Só que eu não sabia que pro pássaro seria fatal. Que coisa, hein?
2: Não é impressionante?
4: Valeu pelo alerta, hein, João?
2: Então fica aqui o alerta. Um abraço, meu querido Roberto. Sofreu demais, demais, demais. Principalmente o Chico Bem-te-vi. Ele era apaixonado. Fica aqui o nosso alerta. Ô, Evê, eu tava escutando hoje cedo que domingo pode ter um recorde de abstenção na história, né, da eleição brasileira.
4: Por que será, João?
2: Ó, há vários argumentos. Inclusive, há uma orientação, né, para que os municípios tentem colocar transporte de graça para todo mundo. Porque tem gente que, às vezes, né, tem cidade que o ônibus não é de graça no domingo, e aí a pessoa sem grana não vai votar.
4: Ah, não vai.
2: Né? Então eu queria fazer uma pergunta. Evidentemente, a gente não pode falar nome de candidato. Mas você vai votar no domingo? Você já decidiu em quem você vai votar? Ou você, porque muita gente não vai votar? E sabe qual é o valor da multa? R$3.
4: Sempre foi esse valor, né?
2: R$3.
4: É, o pessoal não...
2: Então, eu particularmente, ó, acabou de entrar uma pessoa aí do seu lado que já avisou que não vai votar.
4: Eu vi, ele já tinha me falado.
2: Já tinha te falado, né? Avisou que não vai votar. Então, eu, por exemplo, eu gosto de votar, né? Eu gosto de votar e voto ali em frente ao Vila Caltri. Tem um colégio ali?
4: É perto, é pertinho da sua casa, sim.
2: É do lado do Parque da Água Branca. Da minha casa ali de carro, dá aproximadamente uns 5 minutos.
4: É, a mesma
2: até
4: coisa.
2: Até dá uns 20, 25 minutos.
4: É de meu de a pé dá mais ou menos 10, 15 minutos a pé.
2: Então eu falei, vou perguntar para o nosso quarto apresentador, porque a gente já, com o nosso quarto apresentador, a gente já tem um termômetro, né? Então você vai votar? Você gosta de votar? Ou domingo você não vai votar? Conta pra gente, porque há uma expectativa de que 23% dos eleitores não compareçam pra votar.
4: E João Ferreira, a minha esposa, ela vai trabalhar, sempre trabalhou na eleição, né? Ela trabalha na eleição, fica ali, acho que é mesária, alguma coisa assim. E eu, no meu caso, eu vou votar depois do almoço. Eu sempre voto depois do almoço. Eu almoço.
2: Eu gosto logo no início.
4: Ah, eu não gosto.
2: 8h10 eu já tô lá.
4: Quando for mais ou menos, talvez 1h30, 2 horas da tarde, mais ou menos, eu vou, que é mais tranquilo depois do almoço.
2: E ela, todo ano, ela fica lá?
4: Ah, todo ano.
2: No primeiro turno e no segundo turno?
4: A cada 2 anos.
2: Aí ganha o quê? Ganha o almoço?
4: É, até acho que
2: ganha uma licença de um dia.
4: A última vez ela foi almoçar em casa. Aí, se não me engano, acho que, se não me engano, ela vai ganhar acho que R$60, alguma coisa assim. Algum valor assim.
2: E um dia de folga.
4: Na verdade, cada turno que você trabalha são 2 dias de folga. Então, são 2 do primeiro turno, geralmente 2 do segundo turno. E mais o cursinho que eles fazem, 2 dias também.
2: Mas ela não tira folga.
4: Ela não consegue tirar.
2: Que bom.
4: É, não consegue tirar.
2: É.
4: É bom, é. Nada. É bom, ruim pra ela, né? Não consegue
2: 9h29, a Sandra vai ser homenageada. Na quarta-feira aqui em São Paulo, professora, nota 10.
4: Exatamente, ó, você que vai mandar áudio, o João já falou aí, cuidado falar nome de candidato, hein,
2: gente? Aí a gente não pode colocar.
4: A gente não pode colocar, tá bom?
2: Se entrar nome de candidato, a nave vai de bico. É só pra saber, né, se essa matéria que diz que domingo muita gente não vai, se o nosso quarto apresentador faz parte desse pensamento. Eu vou estar lá, se Deus quiser, né, vou estar lá 8h.
4: E daqui a pouco a Dedê, acho que já vem com uma previsão aí se vai chover ou não no domingo.
2: Aliás, o horário que eu vou é um perigo, você sabia, né?
4: Por quê?
2: Porque se faltar alguém, quem chega cedo pega para cumprir, para completar a mesa.
4: É, nunca, vou nada, não, né? Fico de jeito nenhum.
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27: Bom dia, João Ferreira, bom dia, Vera.
2: Bom dia,
27: Denise. Esse programa é muito gostoso, me distrai bastante. E sobre a enquete, João Ferreira, sabe o que que tem também? Os judeus, é feriado judaico, dia 4, e eles não podem ir votar.
2: Olha!
27: E existe uma comunidade muito grande, né, judaica, em São Paulo. Um beijo, Sônia Vila Panteado.
2: Sônia, que informação que você está trazendo que eu não sabia?
4: Não sabia também.
2: Pô, será que tem a ver, então, com a expectativa da maior abstenção da história? Isso que ela falou, eu vou até procurar saber, vou pedir depois o Ariel Moshe, que o Ariel Moshe é da comunidade judaica, se realmente ninguém vai poder votar no domingo, porque a comunidade é muito grande no Brasil inteiro, né? E de repente não se pode mudar a data, antecipar, né? Obrigado, viu, Sônia? Vou mandar uma mensagem pro Ariel Moshe pedindo para ele explicar se realmente ninguém vai poder votar no domingo.
4: É, se for verdade, também não sabia não, viu, João?
2: Rapaz. Obrigado, viu, Sônia? 9h41. Evê, você ficou sabendo, deixa eu ver se eu acho o nome aqui, da comentarista da Globo News, que disse que havia uma corrente evangélica para que tirasse de Nossa Senhora Aparecida o título de padroeira do Brasil?
4: Eu vi alguma coisa na internet, João.
2: Isso deu uma confusão. Eu tô tentando achar o nome dela. Tô achando que é... Você lembra o nome? É Maria, se eu não me engano, acho que é Maria Cristina. Acho que é Maria Cristina. Olha, na própria madrugada de sexta para sábado, a Globo já desmentiu. Entrou um comunicado pedindo desculpas. O que aconteceu na realidade é que no ano de 2007, portanto há 19 anos atrás, houve realmente um deputado que apresentou um projeto para que Nossa Senhora deixasse de ser padroeira do Brasil. Isso foi no ano de 2007. Então, a informação que ela trouxe agora era relativa a 2007. E o ruim para a imagem de um jornalista é que ele vive da credibilidade. Então, ela achou que estava trazendo uma informação nova com relação às eleições desse ano, mas era uma coisa de 2007 e teve uma repercussão. Talvez tenha sido o assunto mais comentado do final de semana. Mas atenção, não há nenhuma possibilidade. Na época, mesmo quando o deputado apresentou o projeto, foi abortado na mesma hora, nunca mais se cogitou nada sobre o tema. Então essa jornalista da Globo News arrumou uma confusão que não tinha necessidade, né, Vê?
4: Maria Cristina Fernandes.
2: Isso mesmo. Isso. Eu não lembrava do sobrenome, eu lembrava do Maria Cristina, né? E não sei como é que vai ficar a imagem dela dentro da emissora com essa repercussão negativa, né, dessa fala.
4: E a Globo é muito cuidadosa com isso, né, João? Depois que isso daí veio a mídia em geral, complicou, hein?
2: Rapaz. Ô, Dedê, você tem o celular do Ariel? Eu agora fiquei com essa coisa na cabeça. Confirmar com ele se realmente nenhum judeu poderá voltar no domingo. Porque se for verdade, tem que se mudar a data da eleição, porque a comunidade é gigantesca. Né? E o brasileiro tem direito a voto, né?
4: Tem ideia de quantas pessoas?
2: Eu não tenho ideia, mas é muita gente.
4: Muita gente, né, João?
2: É muita gente, é espalhada pelo Brasil inteiro. Né? Um grande beijo à minha querida Núria, né? A Núria, ao Gabriel, à Esther, né? Ao Tiaguito, né? Que são da comunidade judaica e gosto demais dessa família. Muito, muito, muito. A Ju tá por aí? Vou falar com a Ju. Então, atenção, não há, nunca se cogitou desde 2007... Desde 2007, nunca mais se cogitou na possibilidade de tirar o título de Nossa Senhora Aparecida Padroeira do Brasil. O que é ruim nesse momento, né? É aí que eu defendo sempre a união do povo brasileiro. Né? A gente não tem que ter time, a gente tem que ter Brasil. Independente de esquerda, de direita, de evangélico, de católico, umbandista, de preto, de branco, de índio. A gente tem que ter Brasil. Só interessa a quem participa de todas as falcatruas, de todas as maracutaias, o povo dividido. Porque se o povo se une e vai para a rua, muita coisa desse caso Master já tinha sido esclarecido há muito tempo. E não como eles fazem, uma autoblindagem. Né? Então, Maria Cristina Fernandes, pense bem, apure antes de falar. Informação tem que ser checada. E o que você falou foi muito grave e perturbou o final de semana de muita gente que se sentiu ameaçada de perder Nossa Senhora Aparecida, a mãe de Jesus, como padroeira do nosso país. Chegaram a falar em racismo, que era um ataque racista, porque a imagem de Nossa Senhora é negra, né?
4: Chegaram a falar isso?
2: Chegaram a falar que era racismo contra mulher, contra negro, barbaridade, o que se divide esse país. Vou até Mirassol, vou falar com a minha querida Ju. Ô Ju, bom dia, boa semana.
1: Oi João, bom dia, boa semana, meu amigo, para todos nós.
2: Como é que tá o tempo aí? Tá chovendo?
1: Chovendo, tá um sol para cada um, tá um calor, João.
2: De novo?
1: Menina, ontem chegou a sensação de 40 graus.
2: Meu pai do céu. Aí o pessoal vai para onde? Vai lá para a represa?
1: Ah, aqui não é. Lá em Rio Preto tem a represa, né? Aqui em Mirassol o pessoal vai pros clubes. Quem tem piscina tá feliz.
2: Que é o seu caso, né?
1: Eu não tenho piscina, não.
2: Ah, o Everaldo vai providenciar isso quando ele for aí.
1: É, a gente monta, fala pra ele que a gente monta aquela grandona aqui.
4: Vamos falar com o Chico Porva aí pra ver se coloca uma piscina aí. Agora, 33 graus em Mirassol.
2: Mesmo. É.

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2: Bom dia, João Ferreira, bom dia, Viraldo, e todos os ouvintes da capital, semana. Tudo bem com vocês? Eu chego para destacar o trânsito nesta manhã de segunda-feira para falar das condições da Marginal Pinheiros. O ruim no sentido Interlagos, desde o Cebolão até o acesso à ponte em Gerardo Torres, que liga ali a Avenida dos Bandeirantes, tem ocorrência depois da ponte José Matoso, isso vai

0: facilitar a vida do motorista. Corredor do Professor Fonseca Rodrigues e Gastão Vidigal funciona como opção. A Faria Lima não, já tem trânsito ruim nos dois sentidos. Quem está na Marginal Pinheiros e vai no sentido contrário, reduz a velocidade a partir da Ponte João Dias. Esse trânsito vai carregado até a passagem pela Ponte Cidade Jardim. Chucri Zaidan e Luiz Carlos Berrim funciona como uma boa opção para o motorista. Tudo ok com o transporte público nesta manhã e até as 10 horas em rodízio válido para veículos com placas finais 1 e 2. 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
5: Ô, Dedê, antes da previsão do tempo, mandar um grande beijo pra Marlene de Itaquá. Hoje é aniversário do netinho da Marlene, o Daniel. Alô, Daniel, tá completando 3 aninhos. Ê, Daniel, você não tem noção de como essa vovó é apaixonada por você. E ela mandou uma foto, tá bonito, Daniel, né? Tá bem bonito. Parabéns, viu, vovó Marlene? Marlene de Itaquá, fã incondicional de Zezé de Camargo e Luciano. E ontem ela foi no show do Edu Estrada. Tava lá na festa no Maverick. Parabéns, Marlene! Capricha na festa, capricha no bolinho do nosso príncipe Daniel, aniversariante do dia. Dedê, bom dia, boa semana.
6: Bom dia, João. Bom dia para todos os ouvintes. Ótima semana para todo mundo. Começamos a semana com calor e tempo seco aqui na capital. A gente já teve informação aí de Mirassol, né?
5: 40 graus, sensação tá térmica, bombando. Lins 29.
6: Aqui a gente começou o dia com nevoeiro, com uma temperatura mais ou menos entre 16 graus. Mas a temperatura já tá subindo, o nevoeiro já tá dissipando. O sol já está saindo. É, agora aqui na região da Paulista temos 22 graus e a máxima deve chegar aí na casa dos 30 graus, João.
5: Ô Dedê, a gente precisa aguardar a conclusão da investigação do CENIPA, mas ontem o Fantástico trouxe uma conversa do operador do aeroporto de Lages, em Santa Catarina, com o copiloto do helicóptero do Rick.
6: Sim.
5: E ele mandou uma mensagem às 7h42, fazendo alerta para as condições climáticas que não seriam boas mais tarde.
6: Sim, inclusive ele pede uma foto, né, do momento, que era 7h42, tá onde o clima estava bom, estava tudo transparente, tudo limpo, mas havia esse alerta da tempestade que estava para chegar.
5: Não, e diante disso, como eu disse, a gente aguarda a conclusão.
6: Sim.
5: Mas fica, à primeira vista, uma imprudência da tripulação de viajar daquela maneira, né? Porque ele avisou. E o tenente Maxwell, o capitão Maxwell, já disse aqui, hoje em dia, nós estamos muito mais para precisão do que para previsão. Então ele alertou, vai mudar o tempo e vai chover muito.
6: Isso, talvez até por isso a preocupação dele de logo cedo já pedir imagens.
5: Bem mais cedo.
6: Pedir orientação. E eu fiquei impressionada com essa matéria, porque eles estão agora com as imagens 3D, né? Vão conseguir remontar quase que...
5: O trajeto.
6: Por completo o trajeto, que realmente aconteceu. Foi uma matéria.
5: A tecnologia é uma coisa impressionante, a evolução,
6: eu fiquei,
5: né,
6: impressionada nada com essa evolução da tecnologia, né? Como eles vão chegar na precisão, assim, do que realmente pode ter acontecido.
5: E de repente tem aquela notícia do BAT que o Rick teria mandado uma mensagem pra G falando, ó, o piloto vacilou. De repente pode ter acontecido essa mensagem mesmo.
6: É.
5: Não é?
6: Pode sim, João.
5: Vamos aguardar hoje aí. A previsão e precisão pra hoje.
6: Calorão, máxima chegando aí na casa dos 30 e alguns lugares passando dos 30 graus e tem a possibilidade de chuva isolada. Por conta desse calorão, à tarde pode chover em alguns pontos da região, então fica esse alerta aí. O EV até perguntou domingo, né, se já tem a previsão. No meio da semana, a partir de quinta-feira, vai ter uma mudança no tempo, tem a chegada de uma frente fria e aí a gente tem chuva e queda na temperatura. Então a previsão de domingo é 25 graus e previsão de chuva
5: no dia
6: também.
5: Da votação?
6: No dia da votação, Se mudar alguma coisa, eu vou atualizando, mas a previsão é máxima de 25 graus e chuva no domingo.
5: Olha, eu só tô vendo aumentar a quantidade de ingredientes para que as pessoas fiquem em casa. Né? Já é assim, toda hora tem uma novidade. Por que domingo pode ser um dia histórico de abstenção? Com chuva, muita gente não vai sair.
6: Muita gente desiste,
5: Né? A idade que você não tem mais obrigatoriedade é 70, né?
6: 70. Acima dos 70.
5: Então, quem tem mais de 70 não tem obrigação de ir. né? Mande sua mensagem para cá. Você vai sair de casa domingo para votar? Não vai votar? Gosta de votar? A gente quer muito te ouvir. Mas antes, deixa eu dar um recado importante. 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
14: Bom dia, João Ferreira, pessoal do Tamo Junto.
5: Bom dia.
14: Capital, Rodrigo Silva, Vila Mineiro, São Paulo.
5: Oi, Rodrigão.
14: Boa semana para todos nós.
5: Amém.
14: Bom, João, sobre a enquete em relação a se eu vou votar ou não no domingo, eu vou votar porque eu sou obrigado, né? Eu ainda não tô na casa dos 70 anos, não. Mas, por outro lado, eu não vou votar em ninguém esse ano, porque eu acho que é o seguinte: essa eleição foi uma eleição ruim, tá? Tanto de presidente quanto de governador.
5: Nível baixo,
14: e,
5: né?
14: E por causa eu já trabalhei já em eleição, já fui mesário.
5: Já foi?
14: E esse ano eu sei que o valor
5: da multa,
14: valor para quem trabalha, é R$65, tá? Em cada turno. Então, pelo que eu vi lá nas regras do Tribunal Superior Eleitoral. Só que eu acho o seguinte, para você votar, eu acho que se o país tivesse sido obrigado a não ter eleição onde é obrigado a votar, muito brasileiro não ia votar não, tá? Obrigado e ótima segunda-feira para todos nós.
5: Valeu, Rodrigo! Olha, eu acho que quando se cobra uma multa de R$3, é porque o voto não é obrigatório.
15: R$3,51.
5: Não, mas digo assim...
15: É baixo, né?
5: Porque o Rodrigo falou assim, se eu pudesse, eu não iria votar. Palavra do Rodrigo. Né? Ele vai porque é obrigado, não tem 70 anos ainda. Mas o valor que eles estabelecem de multa, R$3 e pouquinho, já deixa claro que vai votar quem quer. Porque eu conheço muita gente que não vai votar, que está viajando, que vai aproveitar, vai para a praia se tiver tempo bom e vai pagar R$3.
15: E não quer enfrentar a fila às vezes para justificar, né, o voto, porque às vezes se enfrenta a fila também.
5: E você sabe que a eleição vai terminar no horário de Brasília, 5 horas. Isso. Então, onde houver fuso horário, um atraso em relação a Brasília, a votação começa mais cedo.
15: Ah, funciona assim, né?
5: Mais cedo. Certo. Onde tiver fuso horário vai começar mais cedo, 5 horas em ponto. Termina no Brasil inteiro a votação do próximo domingo. São 10 horas e 4 minutos, 10 e 4. Oi, Vê, não sei se você viu, faleceu uma pessoa chamada Nath Potira, você viu isso?
15: Não.
5: Era uma influencer, torcedora do Santos. Me impressionou a repercussão, como ela era querida pela torcida do Santos. E ela chegou a apresentar um programa que eu fui participar uma vez, na Rádio Transcontinental. Ela apresentava um programa de esporte lá, um programa independente. Sabe quem era o dono do programa?
15: Quem?
5: Alex Lopes.
15: Ah, o Alex.
5: Ele que era o dono do horário, e aí ele contratava a equipe para apresentar, tinha um grupo de samba. Né? A primeira vez que eu fui lá, eu fui duas vezes no programa. A primeira vez foi com o Edilson Capetinha, depois o Edilson saiu, aí entrou a Nath Potira. Fiquei muito triste, né? E assim, tem um vídeo que o Neymar vem dar um beijo, um abraço, entrega uma camisa para ela. Ela tinha 39 anos Isso. E morreu vítima de câncer no colo do útero, um Exatamente. Câncer muito agressivo. Então, né, por tudo, eu vi ela uma única vez na vida, uma única vez, no dia que eu fui no programa lá na Transcontinental. Mas pela repercussão, parecia ser uma pessoa muito do bem. Nossa solidariedade à família.
15: 39 anos, exatamente, João Ferreira. E repercutindo muito em todos os sites.
5: Tudo. Repercussão muito grande, né? Muito grande mesmo. Quero mandar aqui Rodolfo Fofofo. Rodolfo, o aniversário do programa Mulheres é no dia 30, não é? É dia 30? Mas você colocou aqui que o Mulheres vai fazer 46 e a Glória Varic vai fazer 27, é isso? Glória Varic só tem 27? O Mulheres eu acho que tem 46, porque se eu não me engano eu participei da festa dos 40 anos. Teve show do Fagner, teve show da Sandra de Sá, teve show do Daniel na festa, né, na festa de 40 anos do Mulheres. Agora, me surpreende, eu acho que é dia 30, assim, se eu não me engano, a festa é dia 30. Agora, me surpreende a Glória Vanik ter apenas 27. Olha, o Evê, você gosta de fofoca de gente famosa?
15: Ah, de vez em quando é bom ouvir, né?
5: Eu tenho um amigo, que ele tem uma certa proximidade lá no SBT. E ele ficou sabendo, e me contou, ficou sabendo que o Fábio Faria está implorando pelo perdão da Patrícia Bravanel, mas ela não decidiu ainda se vai perdoá-lo ou não. Ele tenta convencer que é completamente apaixonado por ela, tem 3 filhos, basta pegar todas as fotos, todas as postagens. O que você acha?
15: Às vezes a pessoa vai perdoar, João, mas não vai ficar junto. Também tem isso, né?
5: Não, mas ele quer ficar junto com ela.
15: Ah, não sei, viu?
5: Pra quem não sabe, né, o celular do Vorcaro mostrou que Fábio Faria era organizador de festinhas, de orgias para políticos, membros do judiciário, muito próximo ao Xandão.
15: Forte, hein, João? Muito forte.
5: Diz que as irmãs não querem nem ouvir falar no nome dele, as irmãs. O que acabou respingando também na empresa, né?
15: Com certeza.
5: Porque quando traz o nome dele, traz o nome da Patrícia...
15: Automaticamente, né?
5: Não é? Respinga nele também. Então, atenção. Vamos aguardar. Ele vem implorando. Parece que tem dia que a Patrícia aparece com a aliança. Tem dia que ela vai ao SBT sem aliança. Mas não decidiu ainda. Por falar em Patrícia, ontem eu vi um programa maravilhoso. Qual é a música?
15: Ah, você assistiu?
5: Com o Giliardi.
15: Ah, legal então, hein?
5: Com o Silvio Brito. Quem é que era o terceiro lá do time? Giliardi e Silvio Brito. No time das mulheres, tinha a Sula Miranda, a Gretchen e tá faltando uma. Eram 3 de cada lado. E se eu não me engano, foi a comemoração de 40 anos do Qual é a Música. Qual era? Ô, Gê, você lembra quem era o terceiro homem e a terceira mulher? E aí tinha um Pablo novo lá, e uma menina também lá fazendo a mímica lá para poder acertar a música. Muito legal. Parabéns, Patrícia. Né? E os dois times foram campeões. As mulheres ganharam, mas os dois acabaram levando o troféu do Qual é a Música e o prêmio, se eu não me engano, de R$1.500.
15: Das mulheres, pelo que está aqui...
5: Sula Miranda,
15: Gretchen. Sula Miranda. Jane, é isso?
5: Jane, da dupla Jane e Erondi.
15: Ah, tá. E dos meninos aí, o Silvio Brito, Giliardi e Vanderlei Cardoso,
5: Vanderlei Cardoso.
15: Rapaz, tava legal então, hein?
5: Não lembrei do Vanderlei e não lembrei da Jane, mas um beijo pra eles. Parabéns. Uma delícia de programa, uma delícia. E olha, o Jefferson tá fazendo uma pergunta aqui. Dedê, cabe aqui uma pergunta que tem todo sentido. Sexta-feira passada, o presidente da República assinou o decreto acabando com as bets. Então, até o dia 6, não pode mais ter bet nenhuma no Brasil. Só que há muitos contratos milionários assinados. E o Jefferson lembra uma coisa. Como é que chama o Campeonato Brasileiro? Como é que chama, Evê?
15: Não sei, João.
5: Não lembra, não?
15: Não lembro.
5: Na hora que eu falar, você vai lembrar na hora. Você lembra, Dedê, como é que chama o Campeonato Brasileiro? Brasileirão Betano.
15: Ixi, é bet, né? É.
5: O nome do Campeonato Brasileiro é Brasileirão Betano. Se tá proibido, como é que vão fazer? O campeonato vai mudar de nome? Vai ficar sem nome? E o contrato que já foi assinado? Eu acho que isso ainda vai dar muita confusão, o fim das bets aqui no Brasil. Vou falar, um abraço, Jefferson, aniversariante da semana. Né? E de hoje a uma semana, o Brasil para os 50 anos de Everaldo Silva. Muitas homenagens. Homenagens do Serasa, do SP, né, do Serviço de Proteção ao Crédito.
15: É bem por aí. Vai ser uma segunda-feira, dia 5 de outubro. Eu devo estar presente aqui na rádio nesse dia, provavelmente.
5: Você é proprietário da empresa? Devo estar presente? Não, tem que estar presente. Você é funcionário.
15: Mas tô vendo.
5: Recebe quase 25 mil por mês. Aí só porque é seu aniversário não vai vir?
15: Tô vendo aí com o tio.
5: Gente, devo estar presente. E sábado é a festa do EV, hein? Sábado, a partir, né, de 8 da noite lá no Harmony, os 50 anos para 50 convidados. Vai ser muito legal, sábado à noite, lá na Raposo Tavares.
15: Não vai nessa não, hein, pessoal?
5: Alô, Fátima! Né, a Fátima, quando sabe que tem festa, fica enlouquecida.
15: Eu falei para ela, o ônibus já tá lotado. Não
5: vai dar. 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
2: Bom dia, João Ferreira, e a todos da Rádio Capital. João, com certeza eu vou votar. É através do meu voto que eu posso mudar alguma coisa nesse país. Eu voto sim. Até o último dia da minha vida, eu voto. Entendeu? Eu acho muito importante o voto. Beijo, Cris
3: do Hélio Carvalho. Ô, Cris, um beijo pra você. E, né, e domingo, então, a Cris cedinho vai às urnas e enquanto puder, enquanto ela tiver saúde, vai votar sempre, vai votar sempre. São 10h17, um grande beijo. Ô, Evê, eu vi uma matéria no SPTV, no sábado, que eu não conhecia esse trabalho, Armazém Solidário. Já ouviu falar?
4: Nunca ouvi.
3: Aí eu fui ver aqui agora, o Armazém Solidário é um programa da Prefeitura de São Paulo que oferece alimentos naturais, produtos de higiene e limpeza, com descontos de 30% a 50% em relação aos mercados convencionais. Público-alvo, moradores da cidade de São Paulo com cadastro ativo, no Cade Único. O que que vende? Alimentos in natura, orgânicos, legumes, frutas, verduras, leite, itens essenciais. Não vende refrigerante nem bebida alcoólica. Regra: cada pessoa pode fazer uma compra por dia, respeitando o limite de valor mensal, que, de acordo com a matéria do SPTV, é de R$ 800 por mês. Mas eu falei, puxa, eu não sabia, eu não conhecia. Foi uma matéria que levou aproximadamente uns 10, 12 minutos, falando de todo o que
4: importante, que tem lá, hein, João?
3: Não é?
4: Bacana, hein?
3: Então, o Armazém Solidário é um programa da Prefeitura. Deixa eu ver aqui se... As unidades contam com gôndolas especiais do Banco de Alimentos para doações aos clientes. A rede conta com 8 unidades distribuídas pela Zona Norte, Leste, Sul e Centro da Capital, incluindo locais como São Miguel Paulista, Brasilândia, M. Boimirim e Grajaú. O horário comum de atendimento na maioria dos endereços é de terça a sábado. De terça a sábado, de 9 da manhã às 6 da tarde. Então, parabéns, parabéns à Globo pela matéria, muito legal. Eu vi no SP de sábado, primeira edição. Falei, vou chegar na segunda-feira e comentar, porque muita gente deve depender de um serviço como esse, né?
4: Não, e muito importante, eu não sabia, viu, João Ferreira? Com certeza é importante, o pessoal consegue economizar um dinheirinho na hora de comprar os produtos, né, usar o alimento.
3: Mas não pode gastar mais do que R$ 800 por mês.
4: É, a pessoa tem que
3: controlar. E pode fazer uma compra por dia. Importante. Mas realmente os preços que eu vi ali, muito mais em conta. Ah, é legal. Mas você tem que ter o Cade Único para poder entrar ali no Armazém Solidário. São 10h20. Vou falar com a Tatá, o nosso cabelo mais famoso da televisão brasileira. Boa semana, bom dia para você, um beijo, Tatá.
5: Bom dia, João, bom dia para você que está aqui na Capital. Olha, uma ótima semana para nós. E assim, para ficar melhor ainda, eu quero que a gente se cuide, de verdade. Às vezes a gente passa ali o final de semana e aí o cabelo caindo, é desesperador. Tá, comecei uma dieta nova, e aí é com as canetas emagrecedoras, e na verdade qualquer tipo de dieta, você acaba se prejudicando, porque você desenvolve um lado e prejudica o outro, João. Então o cabelo ele começa a cair, é a deficiência de vários ativos, de várias vitaminas que a gente precisa, como ferritina, né, a gente precisa de silício, zinco, e aí o cabelo começa a cair. 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
9: Bom dia.
3: Bom dia.
9: Depois da pandemia, nunca mais eu fui votar, porque eu tenho um filho com autismo,
3: uhum.
9: E é complicado ficar na fila com eles, Ah, tem prioridade, mas essa prioridade não funciona na realidade. Você tem que ficar brigando por um direito que é seu e da criança a passar na frente. E, então é um desgaste imenso. Eu ir para um lugar longe, aqui onde eu moro, é na mesma cidade, mas um outro bairro bem distante. Ainda chegar lá.
3: Caiu. Mas ela, depois da pandemia, ela não votou mais. Né, e estava explicando para a gente o porquê. 10h26, quero mandar aqui um grande beijo para Camila Ciútil, a Camilinha de Guarulhos. João, deixo aqui a minha satisfação em ter boas novas da minha xará e conterrânea. Bom retorno, Camilinha. Então, as duas Camilinhas de Guarulhos estão de novo na ativa. Evê, você e a... Eu estou encafifado com essa história da eleição de domingo, o judeu não poder votar, porque é um direito democrático e, como disse há pouco a amiga, né, a Cris, com o voto, quem vai votar, quem tem seus candidatos, tem a esperança de escrever uma história para o nosso país.
4: Isso.
3: Então, você estava me explicando, né, você é Dedê, que parece que a informação é a seguinte: há uma festa que começa no sábado e termina no domingo, uma festa judaica, não é isso? E que a comunidade judaica teria pedido ao Tribunal Superior Eleitoral que ampliasse o horário de votação para que eles pudessem votar.
4: Exatamente.
3: E foi recusado.
4: Foi recusado.
3: A Dedê está tentando falar com Ariel, porque a minha curiosidade é: nenhum judeu vai votar no domingo? E se ele tem ideia de qual o tamanho dessa comunidade judaica em todo o Brasil, quantos milhões de brasileiros deixariam de votar por causa dessa festa, né?
4: Eu também estou curioso para saber.
3: Né? E obrigado sempre. Como a gente aprende com o nosso quarto apresentador, né? Acho que foi a Selma que trouxe.
4: Isso,
3: Selma,
4: foi através da ouvinte que a gente ficou sabendo e procurou informação, é isso mesmo.
3: Já já tem a reflexão com o nosso amado Padre Juarez. Tem a oração do Pai Nosso, da Ave Maria, às 11 da manhã, tem Altos Papos com Nani Amada Venâncio. Como o futebol faz falta no fim de semana, né?
4: Não teve rodada esse final de semana?
3: Não teve, porque teve jogo do Brasil na sexta-feira.
4: Ah, é, exatamente.
3: Você viu? Ah, São Paulo 2-1.
4: Feminino?
3: O São Paulo derrotou o Corinthians. Parabéns ao São Paulo, lá na Neoquímica Arena. Primeiro jogo da decisão do Campeonato Brasileiro Feminino. E o jogo de volta é no sábado no Morumbi. É Morumbi ou Campinas? Vai ser no Morumbi? Que agora não é mais Morumbi, né? Morumbis. Então, sábado, quem é apaixonado pelo futebol feminino é o nosso Arthur, as Brabas. E aí, ontem, sabe o que eu acabei vendo ontem?
4: O quê?
3: Futebol americano.
4: Ah, é? Onde tava passando? Aonde?
3: Passou na Sport TV, um jogo realizado no Maracanã. Baltimore Ravens, não é isso? Contra Dallas Cowboy. E aí, o Maracanã, 70 mil pessoas lutar no Maracanã.
4: Que coisa, hein, João?
3: Diz que depois dos Estados Unidos, o povo que mais gosta de futebol americano é o mexicano. Em primeiro lugar, o mexicano. Em segundo lugar, o brasileiro.
4: Nossa, não sabia, não.
3: E eu não entendo nada daquele... Eu assisti, porque não tinha rigorosamente nada pra ver. O programa do Luciano tava chato e o do Celso eu esqueci. Porque o do Celso eu acho muito longo, acabo nem passando. Se bem que o Celso ganhou 40 minutos da Globo ontem. É,
4: e tem aquele jogo, minha esposa gosta lá, da competição lá da loja, que sai buscando as coisas dentro de uma loja lá. Legal, minha esposa
3: gosta. Do velho.
4: É, do velho. Ô, João, foi nesse jogo aí que você assistiu ontem, foi ontem, que o Neymar ganhou uma camisa lá de um time?
3: Isso, o Neymar tava lá, é.
4: Ah, que legal.
3: Neymar tava lá no Maracanã, 70 mil. Só que eu não entendo rigorosamente nada. Nada, eu não sei a regra. Eu sei que faltava pouquinho para acabar o jogo e eu não sei o que que o Everaldo, que estava narrando, tinha certeza que ia acontecer uma coisa e que aí mudaria o placar do jogo. Ele disse o que é a expressão, mas eu não vou me lembrar. Tava 34-31 pro Dallas Cowboy. Mas ele já sabia que iria acontecer um lance que daria 3 pontos ao Baltimore. Aí empatou 34-34. E no último lance teve um chute lá, que eles têm um travessão enorme, gigantesco, aberto assim como um U. E aí o jogador do Baltimore conseguiu acertar lá no meio daquele U, aí ganhou por 3 pontos de diferença. Mas eu não entendo. Eu assisti só porque não tinha nada de esporte legal na televisão.
4: Ontem em casa eu assisti um pouco de série. Uma série lá que eu terminei de assistir, Hitcher. E depois só também, minha esposa ficou assistindo lá o SBT.
3: E ontem eu matei saudade de um grande amigo meu, Nil Bernardes.
4: Ah, é?
3: Ele foi convidado ontem do Viver Sertanejo para comemorar os 30 anos da novela O Rei do Gado.
4: É, o programa do Daniel, né?
3: Aí tava lá o Jackson Antunes, Silvia Pfeiffer.
4: Nossa.
3: E o Nil Bernardes, que era o integrante do Orquestra da Terra.
4: É, isso, exatamente. Que é a música de abertura, né?
3: Você sabe a história da música?
4: Não.
3: O Nil Bernardes, ele era muito amigo do Benedito Rui Barbosa. E aí o Benedito Rui Barbosa pediu a ele que fizesse a música, que seria a música de abertura da novela. Deu mais ou menos uma ideia do que seria a novela, onde iria se passar, os conflitos. E aí o Nil Bernardes fez e gravou e entregou para que a Globo decidisse quem iria gravar. Ó, escolhe aí agora, vai ser quem? Chitão e Chororó? Vai ser Zezé e Luciano? Vai ser João Paulo e Daniel? Vai ser quem? E aí, a Globo decidiu, junto com Benedito Rui Barbosa e junto com a Som Livre, que ele, Nil Bernardes, seria o vocalista com o grupo Orquestra da Terra dessa música, que é linda, né?
4: É uma música muito bacana. A gente tem um trechinho aqui rapidinho dessa música, ó.
3: E a voz é do Nil Bernardes, hein?
4: Voz dele.
3: Voz do Nil Bernardes.
4: Na minha opinião, João, a melhor novela que eu assisti, na minha opinião.
3: A maior até hoje?
4: É, do meu tempo,
3: assim. Eu já vi grandes novelas. É. Entre as maiores, né?

0: Valeu, valeu, Eveu. Obrigado, irmão. Ô, parabéns, Nil Bernardes, hein?
1: Falando em Rei do Gado, saiu uma nota essa semana aí que o próprio Antônio Fagundes, ele lembra quando ele foi criticado na novela Rei do Gado por conta da fala dele, né? Diziam que eu tinha um ovo na boca. E é verdade, rapaz. Ele falava meio assim, do jeito meio estranho, pra poder interpretar ali o personagem. Mas é uma novela muito legal mesmo, hein? Saudade dessa novela aí, viu?
0: E olha, você veja que há hoje uma falta de criatividade, porque a Globo tá sempre, sempre, sempre recorrendo a novelas antigas. Você viu aqui, vai voltar agora?
1: Qual que é?
0: Rock Santeiro.
1: Olha, novelão. À tarde, vai voltar?
0: À tarde, é. Olha, não, mas só... já voltou quantas vezes?
1: Ah, quantas vezes.
0: Já foi Rock Santeiro, já foi Samba Santeiro, já foi Valsa Santeiro, né? O nosso Haroldo Barros, o criador de Tá Certo ou Tá Errado? Era o Sonoplasta.
1: Sonoplasta
0: da novela.
1: Eu lembro, nos LPs, só vinha ali a assinatura dele ali.
0: Haroldo Barros. É isso mesmo. 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
7: Olha, João Ferreira, destacar o trânsito agora na Zona Leste de São Paulo. Avenida Aricanduva tem ocorrência na passagem pela Avenida Dalila e outra ocorrência nas proximidades da Rua Rodeio. Então o trânsito é ruim para quem vai no sentido Marginal Tietê, desde a Avenida Itaquera até o acesso ao viaduto Engenheiro Alberto Badra. Para o bairro, quem está na Avenida Aricanduva reduz a velocidade já no trecho final da Educador Paulo Freire até a passagem pela Marginal. Depois o caminho é bom. Corredor da Conselheiro Carrão é uma boa opção para o motorista. 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
19: Bom dia, João.
0: Bom dia,
19: amor. Bom dia, Vê. Então, eu vou votar. Eu sou a Judite aqui da Pauliceia, São Bernardo do Campo. E eu vou votar sim, e eu acho que a gente deve votar, porque depois eu não posso reclamar desse ou de outro candidato, né? Porque eu tenho que ter uma escolha, eu tenho que tentar colocar alguém de bem lá no poder, né? E se a gente não vota, não tem nem como reclamar depois, né? Então eu acho que todos nós devemos votar sim, escolher faz a diferença. Escolher o melhor para o nosso país. É a Judite. Beijinho.
0: Beijo,
19: e
0: Judite.
19: Vamos votar, gente.
0: É, e uma informação importante. Você sabe que nas pesquisas, as pesquisas em todo o Brasil, sabe qual é o resultado mais difícil de prever?
20: Qual?
0: O Senado em São Paulo. É de todas as disputas, nossa, a mais acirrada E agora há pouco, Ricardo Salles, do Novo, anunciou a retirada da candidatura dele ao Senado por São Paulo. Lembrando que esse ano nós vamos votar em dois nomes e não pode repetir o nome. Tem que ser dois nomes diferentes. Se repetir, anula o voto. Então, agora há pouco, Ricardo Salles, do Novo, retirou a candidatura ao Senado por São Paulo e anunciou apoio a Guilherme Derriti. Tem muita gente que trabalha final de semana e aproveita segunda-feira para passear, para descansar. E tem um quarteto ouvindo a gente, sabe aonde?
1: Onde?
0: Lá na prainha, na Robert Kennedy.
1: Sério?
0: Tomando uma gelada às 10h43 e comendo ali uma porção metade carne e metade calabresa.
1: Rapaz!
0: Deixa eu mandar aqui um grande abraço ao Alexandre. Alô, Ale! Tá na prainha, na Robert Kennedy. Faz muitos anos que eu não vou para aquele lado, mas eu já fui lá. Sei onde é. Né? Tá ele, tá o Gilmar. O Gilmar tá junto com ele. O Barbosa tá junto com ele. E o Aldo. Então, um grande abraço pro Alexandre, pro Gilmar, pessoal, pro Barbosa, pro Aldo. Tomando uma gelada às 10h44, porque segunda-feira para eles é muito como sábado e domingo pra gente.
1: É que nem aqui, a gente vai no Pereira às vezes aqui, tomar um cafezinho de manhã. E tem um rapaz aqui, que acho que ele trabalha de madrugada, ele sempre pega uma latinha ali, você viu? De vez em quando ele aparece ali um de óculos, meio baixinho assim. Eu falei, eu já tomando café? Tomar um cafezinho, né? Eu falei, mas essa hora? Ah, eu já tava trabalhando, vocês vão conversar agora. Então tá certo. Mas é, você consegue tomar, João, essa hora, uma cervejinha?
0: Só se for carnaval.
1: Não, não dá.
0: Carnaval, Réveillon, dá. Oi, Evê, e qual é o prato tradicional de segunda-feira?
1: É virado?
0: Exatamente.
1: Eu gosto, hein?
0: Um tutu, hein?
1: Ontem eu comi bisteca. Como chama aquela é couve, né?
0: Ah.
1: É bisteca, couve e...
0: Mas arroz e feijão.
1: Eu comi ontem, eu antecipei um dia. Uma, né? Uma delícia mesmo.
0: E mandar um grande abraço ao Roberto Lobo. Alô, Roberto Lobo, que tá preparando virado pro almoço de hoje, o virado da Paulista. Alô, diz que ele faz um virado maravilhoso. Qualquer hora dessa a gente pode ir.
1: Vamos marcar, vamos lá sim, João.
0: Né? Roberto Lobo, um abraço apertado, bom virado aí pra você. São 10h45, 10... quanta gente acompanhando aqui o nosso programa.
1: Tem mais áudio aqui, viu?
0: Tem mais? Vamos ouvir?
1: Deixa eu ver, vamos colocar aqui esse aqui.
20: Bom dia, João, e ver seus lindos.
1: Bom dia.
20: Que é a Patrícia de Jardim São Luís, então, João. Ontem eu com minhas irmãs estávamos falando isso. Da importância de votar. Uma delas falou que não ia votar, a gente até se alegrou até um pouco mais falando de política, não, tem que votar aqui, isso, que aquilo outro, né? Vamos votar no menos pior, né? Será que tem menos pior, né, João? Isso é questão. Mas vamos tentar, né? Vamos cumprir a nossa obrigação, vamos votar, né? Tentar votar com ética, com consciência e com liberdade. Não é isso, João? Beijinho, João. Amo você.
0: Obrigado, amor. Um beijo com todo o amor do mundo no fundo do seu coração. O importante é fazer cola, porque decorar 5 números é complicado.
1: É complicado e chega na hora lá, não é bom ficar perdendo muito tempo ali na hora de votar. Tem muita gente dependendo da sessão. A minha sessão, graças a Deus, toda vez que eu vou votar é vazia praticamente, depois do almoço. Difícil.

0: para deputado federal. Depois, 5 números para deputado estadual.
1: Isso.
0: Aí a primeira vaga do Senado,
1: a segunda
0: vaga do Senado, depois primeiro é presidente. Presidente primeiro, gente?
1: Governador.
0: Presidente primeiro e... Governo primeiro? Governador primeiro. Então, depois da segunda vaga ao Senado, você digita para governador e, por último, presidente da República.
1: Isso. Talvez o quê? Um minuto no máximo para votar, João?
0: Acho que nem isso, né?
1: É.
0: Né? Mas, olha, muito legal aqui a participação. Né? Lembrando que hoje eu vi uma matéria mais cedo na televisão, dizendo que... Aliás, foi até da Mônica Bergamo, que eu acho muito bem informada, dizendo que o recorde domingo pode ser histórico de abstenção. E essa coisa, você sabia que judeu não vai poder votar domingo? Não, é uma festa judaica que eles não podem sair de casa. Eles não podem sair para votar. E a comunidade judaica encaminhou um pedido ao Tribunal Superior Eleitoral pedindo uma ampliação do horário de votação para que o judeu pudesse votar. E o tribunal recusou. E aí eu pedi para a Denise, e amanhã a gente vai falar com o Ariel, para aprender que festa é essa, né? Como é que chama? Segundo uma amiga nossa, que foi o primeiro áudio que entrou hoje, todo mundo leva a sério. Não vai ter, segundo ela, pelo que ela conhece e trabalhou na casa de muita gente, não vai ter nenhum judeu votando no domingo. Fiquei pensando até na cobertura do SBT, que a família é judaica, né? É, ele é? Não sabia.
1: É, e segundo a Denise, é um feriado religioso para eles, né?
0: É um feriado religioso. Isso. Que começa no sábado, Dedê.
1: Isso. Até que horas que é domingo que vai?
0: Domingo vai até 5 da tarde a votação.
1: Ah, tá.
0: Termina às 5 da tarde em ponto. Quem estiver na fila vai receber uma senha para votar. Mas não daria tempo para eles. E amanhã a gente vai aprender então que festa é essa. Domingo vai até que horas? Que horas que ele poderia sair para votar? E se tem ideia de aproximadamente quantos judeus nós temos no Brasil? Porque tem muita gente querendo... Muita gente vai faltar. Muita gente não vai porque quer anular o voto ou vai pagar multa, não acredita e não confia em ninguém. Mas o que a gente percebeu aqui hoje é que a grande maioria do nosso quarto apresentador vai e quer votar, né?
1: Isso, exatamente. Praticamente 100%.
0: E agora, há pouco saiu uma pesquisa, estou vendo aqui no UOL, pesquisa divulgada há pouco, né, em mais um empate. Eu tenho a impressão que hoje deve ser o último dia de pesquisa, porque as últimas pesquisas trouxeram o mesmo resultado. Então deixa eu abrir aqui o UOL, pesquisa divulgada há pouco. Deixa eu ler aqui para vocês. Ó, tá aqui título, manchete do UOL. É, Instituto Quest. Lula tem 39% contra 34% de Flávio no primeiro turno. No segundo turno, há empate, praticamente sem diferença entre os dois. Então tá aí, pesquisa divulgada agora de manhã, que com certeza terá muita repercussão durante todo o dia.
1: E o debate da Globo, quando que é?
0: Sexta-feira, né?
1: Tá confirmado os candidatos?
0: O Flávio Bolsonaro falou que vai.
1: Certo.
0: E que ele acha que o Lula seria bom pro Lula participar também. Porque se o Lula não participar, vira ali uma vitrine pro Flávio atacar o candidato Lula e poder mostrar sozinho o programa dele sem qualquer tipo de contestação, né? 10h51, agradecer mais uma vez a gigantesca participação de todos vocês. E lembrar, eu falei aqui mais cedo e o meu amigo Álvaro pediu para repetir. Você sabia disso, o Gê? Um amigo meu, o Roberto, ele perdeu 3 passarinhos, 3 ao mesmo tempo. Né? E ele tem, graças a Deus, ele tem poder aquisitivo. E um desses passarinhos era o grande amor da vida dele, que era um bem-te-vi chamado Chico. Né? E aí, sabe o que ele descobriu? Ele encaminhou para a necrópsia, para saber a causa da morte, porque perdeu os 3 ao mesmo tempo. E sabe o que foi descoberto? Um produto tóxico que sai da panela Teflon quando está no pré-aquecimento. Então não é quando o produto está lá dentro, não. Na hora do pré-aquecimento, sai uma coisa que... Isso. Né? A gente não percebe. A gente não percebe. Diz o EV, que já notou uma vez na casa dele que...
1: É um cheiro bem estranho mesmo, é verdade.
0: Né? E passarinho por perto, né? Porque ele perdeu os 3 ao mesmo tempo.
1: Porque geralmente passarinho, quem tem cardíaca. Um passarinho, deixa a próxima lavanderia, gaiola, né? O pessoal deixa ali próximo à lavanderia, próximo da cozinha.

Não, mas tem passarinho. Ó, a Ângela acabou. Gente, olha quantos ouvintes nossos tem passarinho em casa, é gaiola. Ó, vamos fazer uma enquete sobre isso, hein? Vem aí o nosso amado Padre Juarez.

0: Padre Juarez, meu irmão. Chegamos à última semana, aliás, os últimos 3 dias de setembro, e semana que marca o fim das suas férias também, hein? Bom dia!
1: Bom dia, João Ferreira, bom dia para você, bom dia para todo mundo que está com a gente aqui agora. Deus abençoe a todos.
0: Boa semana, boa semana. Já já vamos rezar o Pai Nosso, a Ave Maria. Qual é a reflexão desse dia 28 de setembro, aniversário da nossa querida Roberta Miranda, padre?
1: Olha, gente, sabe que nós atrapalhamos os nossos relacionamentos de amizade, né? Às vezes de noivado, de namoro, de casamento, porque cobramos demais. É, estamos sempre cobrando a atenção, sempre cobrando o telefonema, sempre cobrando o e-mail, sempre cobrando da pessoa. E geralmente as pessoas que mais cobram são pessoas que não fazem nada, às vezes, para dar um telefonema, para dar atenção, mas querem somente que o outro dê. Está errado isso. Nós não cobramos nada de ninguém. Não precisamos cobrar atenção, não precisamos cobrar o telefonema, o torpedo, nada disso. O relacionamento ele deve fluir naturalmente. A cobrança torna o outro escravo. A cobrança faz com que o outro esteja com medo até de relacionar com você, porque você vai estar cobrando. Então, nós não devemos nada a ninguém. Diz São Paulo na sua carta, a única coisa que a gente deve para os outros é o amor. É o amor. Agora, se nós não devemos nada, por que então a gente cobrar do outro? Sabe que muitas vezes a pessoa que é cobrada sente-se tão escrava ou sente-se tão coagida que ela acha melhor se afastar. Então, não cobre nada, nada. Nós não precisamos ficar cobrando a atenção do outro e nem cobrando o amor do outro. Pelo contrário. Nós é que devemos dar atenção e nós é que devemos amar.
0: Padre, vamos rezar. Rezar pela Rosana Aparecida e toda a sua família. Um beijo na Rosana Aparecida. Pelo Daniel, o neto da Marlene, completando hoje 3 aninhos. A Ireninha fez aniversário quando? Ah, fez na segunda-feira passada. Rezamos também pela... Rezamos também pela saúde, pela vida da Ireninha. Ela está impossível, gente, impossível, já quer prender todo mundo que tem passarinho em gaiola. Ela me leva à loucura. Rezamos pela Camilinha de Guarulhos, voltou. Temos 2 Camilinhas de Guarulhos, a Ciútil e a Santos, né? Rezamos pelas duas. Agradecer aqui, né, o beijo da Angélica de São Bernardo do Campo. Muito obrigado, viu, Angélica? Acabou de chegar para mim, abri nesse momento o seu e-mail, e tô rezando aqui por você e por toda a sua família também, né? Às 10 horas e 56 minutos, vamos rezar então, Padre Juarez?
1: Vamos rezar agora, nós temos os nomes que o João apresentou pra gente, mas nós temos vários nomes que chegam para nós nesse momento, é nessas intenções que nós vamos rezar. Maria passa na frente e vai abrindo estradas, portas e portões. Maria passa na frente e leva todos os filhos sob a sua proteção. Maria passa na frente e resolve aquilo que somos incapazes de resolver. Maria passa na frente e cuida de tudo aquilo que não está ao nosso alcance. Maria passa na frente e vai acalmando, serenando e amansando os corações. Maria passa na frente, acaba com o ódio, com rancor, com as mágoas e as maldições. Maria passa na frente, termina com as dificuldades, tristezas e tentações. Maria passa na frente e tira teus filhos da perdição. Maria passa na frente, cuida, ajuda e protege a todos os teus filhos. Maria passa na frente, conduza, leva, ajuda e cura os filhos que precisam de ti. Ninguém pode dizer que foi decepcionado depois de ter te chamado e invocado. Só tu, com o poder do teu filho, podes resolver as coisas difíceis e impossíveis. Amém. Abençoa Deus Todo-Poderoso a cada um de nós, a nossa família. Abençoa, Senhor, aqueles que lhe suplicam uma graça especial, aqueles que procuram um trabalho justo e honesto. Abençoa-nos hoje, Senhor, e sempre. Abençoa, Senhor, o que temos e fazemos, e abençoa esta água que colocamos humildemente diante de Ti. Em nome do Pai, do Filho e do Espírito Santo. Amém. Pai nosso que estais no céu, santificado seja o vosso nome. Venha a nós o vosso reino. Seja feita a vossa vontade, assim na terra como no céu.
0: O pão nosso de cada dia nos dai hoje. Perdoai-nos as nossas ofensas, assim como nós perdoamos a quem nos tem ofendido. E não nos deixei cair em tentação, mas livrai-nos do mal. Amém.
1: Ave Maria, cheia de graça, o Senhor é convosco. Bendita sois vós entre as mulheres, e bendito é o fruto de vosso ventre, Jesus.
0: Santa Maria, Mãe de Deus, rogai por nós, pecadores, agora e na hora da nossa morte. Amém.
2: Aquilo que parecia.
0: Padre Juarez, boa semana abençoada. Até amanhã, se Deus quiser.
1: Até amanhã, João. Deus abençoe a todos.
0: Combinado. EV, programaço maravilhoso. Falamos de muitos assuntos. E a Ângela estava me lembrando que o Neymar encaminhou um vídeo para a Nath Potira no momento que ela estava já para entrar naquele... Como é que tem um nome que dá? Que você... Segundo... Como é que é? Para dormir?
3: Sedação.
0: Sedação. Obrigado.
3: É, valeu, Ângela.
0: Né, antes da sedação, ela assistiu um vídeo que o Neymar gravou para ela. Nath Potira era muito querida. A repercussão é impressionante. Nani Amada Venâncio tá chegando com todos os seus convidados, suas atrações. Tchau, Dedê. Até amanhã. Tchau, EV. E para você, é por você que a gente sai de casa. Quando eu tenho certeza que você tá aqui, aí eu venho para te encontrar. O melhor momento do dia. Tamo junto. Até amanhã. Tchau, pessoal.
3: Encerrando com o Tim Maia.
0: 84 anos hoje do Síndico.

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6: Bom dia, amigos! Uma ótima semana! Nossa, coração na mão, né? Uma semana bem interessante. Uma semana pra gente pensar, uma semana pra gente pesquisar, pra gente estudar, analisar. Pesquisar mais do que tudo, né? Porque é uma semana muito decisiva para nossas vidas, né? Então, gente, olha, que seja uma semana iluminada, tá? Todo mundo tem muita paz, muita alegria e leveza no coração. O programa tá começando. 983345777. Tá liberado. Pode mandar perguntas, pode participar, tá? É feito com muito carinho esse programa para você. Então, para você, motorista de aplicativo, obrigada pelo carinho. Você que tá acompanhando a gente, caminhoneiro também, obrigada, viu? Obrigada pela gentileza. Boa viagem, cuidado na estrada. Amigos também, se beber não dirija. Todo mundo cuidado, né, gente? Todo cuidado é pouco. Então, um beijo pra você que tá acompanhando a gente no nosso chat aqui, todo mundo já antenado. Beijo, gente. A gente vai começar, já vou falar dos nossos convidados. Olha só, convidados maravilhosos, né, gente? Esses convidados, vou dizer pra vocês, hein? Olha só. Hoje na nossa mesa, a delegada Rose, doutor Joaquim Grava, doutor Marcos Bernardini. Já vou falar sobre eles, viu? e a Patrícia Coelho. A gente vai falar hoje sobre vários assuntos. Todos os assuntos que a gente fala aqui é o que está na mídia, está em voga no geral, tá? A gente vai falar sobre as bets, saúde mental no trabalho e o calorão, e o calor que está mexendo com a nossa rotina e com a nossa saúde. Também, olha, tô falando do programa todo e já vamos começar a nossa primeira pauta, que vai ser o debate, viu, gente? Você já pensou em largar o seu emprego? Será que mudar de trabalho resolve? Hoje eu vou conversar também com a Daniele Wergerman, acho que é Wergerman, especialista em carreira. E para começar aquela segunda com a energia total, né, gente, também teremos a Madalaís Cartomante, que tá com tarô para falar dos signos, do horóscopo da semana e da energia da semana também. Antes de começar... O que nós temos na caixa misteriosa, valendo presentes pra vocês. Essa caixa é só pra eles ganharem presentes, gente. Tem vários presentes. Quem adivinhar, quem tá em casa e adivinhar o que tem aqui, vai ganhar um presente, um prêmio. Deixa eu ver. Acho que todo mundo aqui já, um dia, fez. Cadê? Tem as dicas da Ângela. Mas a gente vai falar já, já. Deixa eu ver, gente. Ela mandou as dicas, mas não me colocou as dicas que ela queria aqui. Cadê as dicas, Ângela? Não tem dica daqui da... Tá, ela me manda no celular, me tira do YouTube. O YouTube, quando vai pro WhatsApp, aí depois as mensagens não chegam. Mas vamos lá, dona Ângela. A Ângela quer as perguntas dela, que eu acho que com as perguntas... Vamos lá. Adivinha o que é? Eu posso ser pequena, mas posso fazer uma bagunça danada. Dica 2. Eu nasci de uma coisa que você usa todos os dias. É, Vê, não adianta olhar com essa cara concentradíssimo, achando que você vai descobrir assim tão fácil.
7: Bom dia, Nani. Bom dia, Vê, a todos.
6: Bom dia, Denise. Bom dia, Ângela.
7: Não tem noção. Tá difícil demais.
6: Dica 3. Já fui lisa. Ainda tô lisa. Já fui lisa e esticada. Mas alguém resolveu mudar essa situação.
7: Já sei o que é.
6: Mudar essa situação. Essas são as perguntas para vocês. Brincadeiras à parte, mas está valendo prêmios para vocês, que é nosso intuito aqui, é deixar bem divertido o programa e com presentes para vocês. Nossos convidados de hoje, delegada Rose, pioneira na defesa das mulheres de São Paulo e do Brasil, foi delegada da primeira delegacia de mulher de São Paulo e hoje integra o Conselho Estadual de Condição Feminina. Bem-vinda.
8: Bom dia, muito obrigada. Bom dia, prazer estar com vocês de novo.
6: É sempre uma honra, viu? Dr. Joaquim Grava, médico ortopedista e traumatologista, referência na medicina esportiva. Em sua homenagem, o CT do Corinthians leva o seu nome. Olha isso, Joaquim Grava. E para quem não sabe, o CT é o centro de treinamento, onde a seleção, melhor, no Corinthians, acontece todos os treinamentos, a preparação do elenco do time. Instituto Joaquim Grava. Bem-vindo.
9: Bom dia a todos aí, um prazer estar aqui novamente.
6: A honra é toda nossa, viu?
9: Obrigado.
6: Dr. Marcos Bernardini. Dr. Marcos é advogado, professor de direito, trazendo para nossa mesa um olhar jurídico sobre os temas que mexem com a sociedade.
10: Bom dia, Nani. Bom dia aos colegas, aos ouvintes. É sempre um prazer começar a semana aqui com vocês.
6: É sempre muito bom estar muito com vocês, bom. Viu? Sou Xuxa, não, mas é sempre muito bom estar com vocês, gente. Doutora Patrícia Coelho, psicanalista e terapeuta, especialista em relacionamentos. Chega para trazer um olhar diferente, um comportamento sobre as emoções. Bem-vinda.
11: Obrigada, Nani. Queria agradecer o convite mais uma vez de estar aqui, agradecer meus colegas por mais uma vez a gente poder estar junto nesse diálogo, nessa conversa. Obrigada.
6: Certo. Então, bom dia para todos vocês. A turma do nosso chat, participem, tá? Porque agora, então, bora começar?
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6: Claro, né? A gente não poderia começar um debate sem a gente falar do assunto que mais está movimentando as redes sociais, né? As bets. O governo proíbe as apostas. E agora? Na última sexta-feira, dia 25, o governo publicou uma medida provisória que proíbe em todo o Brasil a exploração, a oferta, a intermediação, a publicidade das chamadas bets e dos jogos online. As plataformas ficam impedidas de receber novos depósitos e os apostadores têm até o 5 de outubro para retirar voluntariamente o dinheiro que estiver nas contas. A partir de 6 de outubro, sites e aplicativos deverão ser bloqueados do país, tá? A decisão mexe com um mercado que envolve futebol, clubes, atletas, publicidades, televisão, influenciadores, empresas de tecnologia, além de levantar uma discussão pesada sobre o endividamento, a compulsão e a saúde mental. O governo também anunciou um reforço na fiscalização contra plataformas ilegais e criou um comitê com órgãos como Polícia Federal, Banco Central, Receita Federal e Anatel. Pergunta para o ouvinte, proibir as bets resolve o problema ou empurra o apostador para o mercado ilegal? Aí eu queria fazer a pergunta para vocês aqui, só para a gente dar uma esquentada. O que estava preocupando e a torcida do Flamengo principalmente se manifestou muito, tinha sido aprovado, né? Eles tinham aprovado, tinham as bets legais, né? Era o que estava acontecendo.
10: Isso mesmo, né? As bets, elas não estavam regulamentadas completamente, mas elas eram legais, né? O problema é não regulamentar. E aí cada um faz de um jeito, sem nenhum tipo de medida, e isso realmente é ruim, né? Isso é ruim, porque pode gerar tudo que não tem regulamentação e você deixa correr solto, acaba sendo, né, ruim para todo mundo. Então não é que... Hoje você tem aposta, né? Você tem a Mega Sena, você tem a Loto Fácil, você tem tantas outras, né, formas de aposta que são também jogos de azar, né, e são legalizados, mas estritamente regulamentados. Agora, ao invés de pegar, então, e regulamentar as bets, achou melhor dar uma canetada e simplesmente proibir. Não é assim que se resolve, não é? Porque realmente você acaba gerando grande parte da população, levando grande parte da população para um mercado ilegal, ilícito, né? E que é ruim. Realmente, pode gerar o endividamento, se não regulamentada. Tinha gente que estava usando Bolsa Família, não é? Para apostar, então isso realmente é errado. Então tem que ir regulamentando, é assim que é o certo. Não pode ser usada como estava sendo usado para o crime organizado, para lavagem de dinheiro. Nós temos aí alguns influenciadores que foram presos, outros ainda estão presos por conta de lavagem de dinheiro. Então tem que regulamentar. Agora, é muito mais fácil, né? Então eu acho que é meio braço curto pegar e vamos tirar e é mais fácil assim do que trazer uma regulamentação, passar, porque veja, é muito dinheiro, então por que não passa isso pelo Banco Central de forma correta, regulamenta, faz tudo bonitinho, sabe exatamente quem são os apostadores e tal, porque hoje não tinha nada disso, né? Então deveria ter sido regulamentado, tinha autorização, né? Já há bastante tempo. Mas sem regulamentação. Regulamentação nenhuma. E aí o negócio começou a degringolar, eu acho, não é que perderam ali as rédeas da situação, e aí por conta disso, então, vamos cancelar tudo, porque não tiveram, me parece, a capacidade de trazer uma regulamentação e colocar ordem no negócio.
8: Desculpa, Marquinho, mas eu vou discordar um pouco com ele na sua última fala. Perderam, então vamos acabar porque está dando errado. Não, fizeram tudo isso porque é momento eleitoral. Vamos lembrar como horrível. É que isso aconteceu?
9: Quem liberou
8: lá atrás, exato, então, lá atrás, o governo Lula, através de um projeto, né, ou de um decreto, sei lá o quê, liberou isso. Foi. E cada uma dessas empresas de bets pagou 30 milhões para o governo para poder estar atuando no Brasil. Ótimo. Andou, fez, aconteceu, e agora... Fizeram uma pesquisa recentemente, eu acredito, nós até conversamos aqui no programa. Veja, pessoal, eu não sou a favor de jogo, eu estou contando a história de como a coisa começou. Há algum tempo atrás, houve uma pesquisa que perguntava para a população o que, que ela achava das bets, né? Se elas eram a favor ou contra. E não era das bets, era do jogo. Perguntava o que, que elas achavam. Parece que 60% ou 62% da população diz que era contra. O que é que o nosso presidente fez às vésperas aí do dia da eleição? Ele achou, bom, 62% são contra. Se eu chegar lá e cacifar e acabar com isso, eu vou ter o meu eleitoralmente, eu vou sair bem. Mas... Bom, primeiro ele não saiu bem. Segundo... Vejam vocês o absurdo. Ele está reunindo os presidentes dos clubes do futebol para dizer que ele está criando um programa de indenização para esses clubes no valor de 20 milhões ou 20 bilhões para todos eles, com o nosso dinheiro, porque não é dinheiro das bets, é o nosso dinheiro que o governo vai usar para indenizar os clubes dessa palhaçada que ele fez. E outra coisa... Esses jogos de bets que estão aí são, sei lá, 100, 50, 100, tem 300 ilegais. Isso. Não tem? Se o cara não fizer no legal, ele vai fazer no ilegal. Tudo isso, infelizmente, o Marquinho está certo, se regulamentasse, fizesse tudo direitinho, impusesse regras de como tem que ser, é isso que deveria ter sido feito. Mas não, em função da eleição, eu resolvo fazer isso, tomou um tiro no pé.
10: Realmente,
8: mas
10: sabe... parece que atrapalhou, né? Olha, eu não lembrava de quanto tinha sido, né, para que tinham pago. Então paga 30 milhões para começar e 2 bilhões para sair. Tá meio errado isso aí, né?
11: Mas a sabe conta que, não fecha. Sabe o que mais me preocupa, Nani? Eu respeito muito o que vocês estão colocando. Não está tendo em nenhum momento, e não houve, uma preocupação com os apostadores das bets. Porque, veja, essas pessoas, muitas vezes eu tenho paciente que é viciado nas bets, e perdeu 35 mil, eu tenho uma outra que perdeu 68 mil, está se separando, isso afeta as famílias, e não, eu vejo que esses acordos, né, políticos, eles não se preocupam realmente com a população, mas com o que é conveniente ou não. Então, ah, é ano eleitoral, então vai ser bom? Gente, por favor, a gente teria que olhar para esses acordos, para essas bets, realmente pensando naquilo que é fundamental, a população e esses usuários. Porque tem pessoas, como o Marquinhos colocou, ah, estão usando Bolsa Família e tal. É uma ilusão, porque a casa nunca perde, gente. A casa nunca perde. E a pessoa fica com aquela ilusão de que eu vou recuperar e vai jogando, porque ela se sente envergonhada de contar para a própria família o que está acontecendo. E quando a família fica sabendo, a dívida já está enorme. Então, eu acho que o problema é muito maior. E, realmente, se não tiver as bets legalizadas, vão existir as clandestinas. Sempre existiram. Mas o que está sendo feito para acolher essas pessoas que hoje realmente estão viciadas nesse jogo de aposta?
9: Bom, deixa eu falar. Patrícia, claro. Você acha que o problema do Brasil são as bets?
11: Não, mas é um
9: dos... É de menos as bets, gente.
11: É um dos...
9: Primeiro, já foi proibido o salário família. Quem é do salário família, tem uma, pode até procurar aí, de jogar nas bets. Também. Ponto. Agora eu jogo no que eu quiser. Não é o governo que vai falar se joga ou não joga. Eu jogo na Loto todo dia. Todos os dias, há mais de 10 anos. E qual o problema? Se eu quiser jogar, o dinheiro é meu.
11: Mas você está prejudicando a sua família?
9: Espera um pouquinho. Esse é problema meu também. Não é do governo. Qual o problema? O governo, na família, ele só tem um envolvimento da segurança para a família, seu filho ir a pé na escada, na escola, tem que dar segurança para mulher não ser estuprada na esquina. Esse é o problema da família. Agora, o que a família faz não é problema meu, não é problema do governo. O governo usou isso, delegada Marquinhos Patrícia, como um pretexto. Por quê? Se eu estou passando fome porque eu jogo, muitas vezes não é porque eu jogo. Muitas vezes é porque você não consegue ir no supermercado. Consegue?
11: Não.
9: É difícil. A gasolina, se eu tenho um carro, eu não consigo colocar gasolina.
8: Você não compra mais carro, você viu o preço?
9: Se eu tiver que ir no médico, eu vou gastar X de remédio. Então, isso não tem importância para um país. O grande problema do país, nas vésperas das eleições, são as bets. Gente do céu, são a jogada, um pretexto que não existe. Não existe. A pessoa, ó, veja meu pai, e eles falam que são democráticos. Democracia, dentro de uma liberdade e não libertinagem, eu faço o que eu quero. Se o marido gasta o dinheiro dele, se não gasta, isso não é problema meu. Isso é problema da mulher dele, né? Se tem filho pequeno, não são dos filhos. Se eu ganho, se eu trabalho, eu faço o que eu quiser com o dinheiro. Só que do jeito que está o supermercado, eu não vou fazer o que eu quero com o dinheiro. E outra coisa, se você olhar num ponto de vista de psicologia, existe o viciado.
11: Sei, eu lido com eles.
9: Não, eu sei que você lida.
11: E é muito
9: então
11: duro.
9: Então é fácil de entender. Você conhece Las Vegas?
11: Conheço.
9: Tá, você chega em Las Vegas 7 horas da manhã, tem gente sentada jogando. Isso é viciado. Isso precisa de tratamento. Esse precisa de tratamento. Exemplo, eu que jogo na loto todo dia, eu não preciso de tratamento, porque eu não acabo com a minha vida. Eu não tenho o problema alcoólico que eu jogo. Isso é outra coisa. É diferente. Agora, o governo começar... Isso é uma pré-ditadura, gente.
11: Mas eu vou contar uma coisa. Eu passei a ter uma quantidade enorme de pacientes viciados em bets. Eu não tinha antes. Eu tinha viciados em pornografia, em drogas, outros tipos de vício. Porque eu sempre lidei com pacientes com vício. Mas da bets, tá muito grande.
6: Vou fazer assim, ó. Depois do intervalo, a gente precisa só de um intervalo claro. Agora. Esse tempo nosso tá corrido essa semana. Tem horário eleitoral o tempo todo, né? Então a gente tem a propaganda, e você fala sobre esse assunto aqui um minutinho, a gente volta já já.
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11: De volta, Brasil. 11h27. O negócio já tá esquentando aqui, hein, gente?
12: Oh, mesmo no intervalo.
11: Mesmo no intervalo. Esquenta mais ainda no intervalo, viu? Ó, vou só ler alguns comentários aqui. Vamos lá. Epa. Parem de me ligar, gente. Não é hora de ligar, não. Tô trabalhando. Valdir Algodão Doce. Bom dia, Nani. Menina, a gente tem que ler, né? Menina, eu tenho que ler, né? Manda um alô aqui pra Cidade Registro, São Paulo. Tô acompanhando vocês pelo YouTube. Beijo pra todos vocês de Registro aí. É Vale do Ribeira, viu, gente? Um beijo, viu? Bom dia pra todos vocês. A Cida tá mandando. O Delis mandou um beijo pra vocês. Mandando um beijo pra jogadoras soberanas de São Paulo. Berenice Araújo, bom dia. Bom dia, Everaldo. Bom dia a vocês. A mesa... É, Sueli, bom dia a todos. Beijo pra Jovita Cleuza. Isso é só pra dar uma esfriada, viu, gente? Mandando uns beijos aqui. O negócio mais um pouco. Judite, beijo. A Judite falou: álcool em gel na caixa. Será? Leia, ganhei uma caixa pra itens de bebê. Que legal, Leia. Parabéns. Vamos lá, vamos agora pras perguntas aqui. Olha. A Ziza falou assim: depois que o governo mamou bastante nesses jogos. Agora, para ganhar pontos na eleição, quer tirar. Ha, ha, ha. Aí, bom dia, Nani. Estou a Meire Campos falou, bom dia, Nani. Feliz de saber que essas bets estão acabando. Acabei com a minha saúde mental por conta desses joguinhos. Estava tão viciada. Roubei meus patrões para jogar, vendi meu carro. Aí a Delis falou, governo proíbe o que ele mesmo começou. Exatamente. Maria da Conceição falou, bom dia, Nani, a todos vocês da bancada. É, trouxe essas feras, adoro a delegada Rose, uma fofa, a Cida de Franco da Rocha. Aí estão perguntando aqui, a Cleia, mas as plataformas chinesas continuam? Se alguém tem alguma informação?
13: São as ilegais, né? Na verdade, o que vai cair é o que está regulamentado aqui, né? É. O pouco que está regulamentado. E essas plataformas não vão poder mais usar o Banco do Brasil, no Banco Central, não vai passar mais dinheiro por aqui e vai acabar tudo derrubada, né? É isso que vai acontecer. Mas daí é rápido, né? Coloca lá na Indonésia, na Tailândia, põe um servidor para lá e você abre aqui, né? É, hoje é muito difícil controlar efetivamente os jogos, né? Mas é ilegal, né? É ilegal. É a mesma coisa o jogo de bicho, né?
11: É.
13: É ilegal tudo, mas você sabe que tem.
11: Acabou?
13: Vai acontecer a mesma coisa. Então, ao invés da plataforma estar regulamentada aqui no Brasil, ela vai estar hospedada, né? Ela vai estar hospedada em outro país. E vai continuar da mesma forma, o que é muito triste.
11: É, a palavra era sua, Patrícia, por favor.
0: Olha, o que... É importante a gente pensar, existe a loto, como o senhor colocou, o senhor joga todo dia, mas as bets, elas potencializaram a facilidade para as pessoas jogarem e potencializou o vício das pessoas com esses jogos. Porque assim, o governo regulamentou e possibilitou que as pessoas se tivessem ali livre acesso. Então assim, como uma das ouvintes colocou, roubei a minha patroa, me tornei viciada... Ela é só um dos poucos exemplos. Então, se a gente pensar, eu entendo o que o senhor colocou, que isso o governo não tem nada a ver, mas a partir do momento, eu penso diferente, que o governo regulariza esse tipo de coisa num país como o nosso, onde o salário mínimo é muito baixo em relação a outros países e permite esses jogos de sorte, então a gente está realmente com um problema social aí e acabando com a saúde mental, não só do usuário, mas da família, porque acaba trazendo um problema... Para a família. A gente está tendo várias famílias que estão sendo destruídas por essa bet. Agora o problema, já quem se tornou viciado, se não tiver um acompanhamento terapêutico, se não tiver um acompanhamento psicológico, ele vai para os sites clandestinos. E isso vai ficar cada vez pior, porque agora plantou o gosto, gente. Em vez de ter impedido isso, que as pessoas até usassem, mas com maior dificuldade... Talvez não tivesse tendo tanto problema como a gente está tendo hoje com esses usuários.
11: É, mas foi ele que criou,
8: foi,
11: né?
8: Foi liberado
11: tomar dinheiro, mas o governo fez isso para tomar dinheiro. É esse o grande problema. Porque não foi de graça que ele fez isso. Ele sabia que ele ia arrecadar. E ele vai cair a arrecadação muito, muito, muito, muito.
8: Tudo que foi arrecadado vai ser usado onde agora?
11: Não, o que foi arrecadado na realidade, eu nem sei se existe, tá?
8: Não,
11: no orçamento,
8: deveria,
11: mas
8: não,
11: já acabou,
8: mas,
11: né?
8: Não, mas se foi arrecadado, né, de repente esse dinheiro...
14: Não, cobraram imposto das bets.
8: 30 milhões de cada?
11: De cada empresa. Não,
14: para regularizar.
11: Para regularizar.
8: Será que esse dinheiro então, agora impostos, mudando vai para apoiar, então, para criar os psicólogos, as coisas...
11: Imagina!
14: O Haddad taxou as bets.
11: E taxou alto.
8: Então, gente, eu espero agora, vamos ver, né? A eleição tá aí, o povo tá dando opinião deles, não vamos ouvir.
14: A gente não pode confundir bets com tigrinho.
8: Não, explica. Não.
14: São diferentes. Bets, geralmente, no geral, são jogos de futebol. Quem bateu escanteio, quem foi escanteio, quem tomou cartão amarelo, quem tomou cartão vermelho, quem fez o gol, sofreu o pênalti. Tigrinho é outra coisa.
8: Boa explicação, viu? Ou melhor,
14: excelente. Tigrinho é outra coisa. O maior vício que existe, na verdade, as bets, o cara começou a ficar viciado ou gostar por causa do futebol, que aqui é o país do futebol. Agora, o tigrinho, não.
8: O povo confunde, então. Quando fala bets, acha que é tudo, né?
14: Não, é isso que eu falo. O tigrinho é o pior que existe. Porque o tigrinho te dá uma chance e te ilude que você vai ficar rico. E, por exemplo, no início, você joga...
13: Você ganha, né?
14: Você ganha.
8: Você ganha até a quarta
14: vez. Aí você vai perdendo. Aí você quer recuperar o que você perdeu.
11: É.
14: Aí que é o grande vício. Aí que você vicia. Que é um desafio que todo homem e toda mulher, né, todo ser humano, quer conquistar. Não sei se você me entendeu. Uhum. Exemplo, pô, eu perdi R$1.000, eu não posso deixar de jogar.
8: Eu vou recuperar isso aí.
11: Eu quero recuperar o meu.
14: Existe aquele negócio, só ganha quem joga. Quem não joga, não ganha. Não é isso?
0: Ó, e não perde também.
8: O Cláudio tá falando aqui.
0: E não perde também.
8: O Cláudio falou aqui, por que que esse desgoverno não proibiu as casas lotéricas, os jogos de azar ou jogos do bicho?
14: Isso, parabéns.
8: É uma pergunta, né? A Fátima falou, esse governo é um lixo, vamos às urnas ver. Gente, estou lendo, tá? Vamos deixar claro pra vocês, estou lendo o que o público tá falando, viu? Sou uma pessoa bastante lúcida para não cair nesses joguinhos de aposta, deles falou. É, tem gente devendo para agiota sem fazer uma compra dentro de casa, não pagava mais uma conta, só Deus. Bets começaram com Temer no governo Bolsonaro.
11: Vou lavagem de dinheiro, descaradamente, no governo Lula tentou enxugar o que estava estornando.
15: Gente, quem criou as betes foi o governo Lula.
11: Porque foi
15: o
11: Rafael
15: não
11: que está falando.
15: Confunda.
11: Rafael Silva.
15: Por favor, Rafael, não confunda. Aqui, independente de partido, de tudo, nós estamos relembrando a história. Quem criou as betes foi o governo Lula. Não tem nada a ver com Fernando Henrique, nada a ver com Bolsonaro, nada a ver com Michel Temer. Foi criado nessa última gestão do Lula. Foi ele que criou as betes.
13: Ó, eu tinha essa dúvida também, aí vocês falaram, aí acreditei em vocês, mas como o ouvinte está falando, eu dei aqui então uma pesquisada. E está todo mundo envolvido. Tá todo mundo certo. Então, começou, né? É por isso que eu falei, não lançou e regulamentou já. Uhum. E aí fica fazendo remendinho aqui e ali. Foi isso que aconteceu. Então, começou a primeira autorização, né? A primeira autorização foi no governo Temer, né? Então, teve realmente no governo Temer. No governo Bolsonaro, ele deixou que expirasse, era uma lei que tinha, né, que ser aprovada. Ele simplesmente não criou nenhuma regra, né? Então o Bolsonaro não se meteu nisso, passou pelo governo dele sem nenhum tipo de regulamentação ou de alteração. Em 2023, aí o Lula criou regras de taxação, tributação e exigência de funcionamento das plataformas. Mas elas já funcionavam. Né? Então, ela começou a funcionar, né, as plataformas, em 2018, sem nenhuma regulamentação específica. Passou pelo Bolsonaro e o Bolsonaro não deixou do jeito que estava, permitiu, não alterou absolutamente nada. Em 2023, aí veio o governo Lula e editou uma lei criando ali a taxação, colocando taxas, regras de tributação e de impostos para que elas fossem, então, autorizadas a funcionar no Brasil. Foi aí que veio, então, os 30 milhões para começar e começou a tributação.
11: Quanto o governo faturou?
13: E a tributação, o valor, né, como a gente conversou aqui, ela, por lei, ela está direcionada, porque quando você tem tributação, quando você cria imposto ou tira imposto, você tem que dizer de onde vai sair aquele dinheiro ou para onde aquele dinheiro vai. Nesse caso, diz que o dinheiro vai para políticas públicas, que engloba tudo, né, que engloba segurança, lazer, esportes, engloba
11: deveria ir para a saúde mental, então.
13: Absolutamente tudo, né, então, ou seja, fica para o governo, para o dinheiro, né, para o governo fazer,
11: direcionar
13: aonde quiser.
11: Mas esquece então, quanto o governo faturou com essa liberação, então? Tem gente na linha? Alô?
16: Bom dia a todos os debatedores da mesa, Nani, pegando o gancho aí na fala da doutora, como não deu tempo de aprovar, né, a escala 6x1, ou o aumento do Bolsa Família, correu aí com o corte das bets. Enfim, vamos ficar atento, né, à política do nosso Brasil. Nem direita, nem esquerda, é uma observação e uma reflexão sobre os nossos governantes, de ontem, de hoje, de amanhã.
17: Bom dia, Rádio Capital, Irene, todos os debatedores, esses negócios de jogo, bebida, cigarro, droga, população hoje em dia, todo mundo sabe que faz mal, entra nessa quem quiser, depois que já está afundado, aí quer pôr a culpa no governo. Tudo isso tá aí. Vai quem quiser.
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11: E as perguntas continuam. Ô, Nani, essas plataformas.
13: Só do início da regulamentação, 2023 para cá, o governo arrecadou em tributos 19 bilhões de reais.
11: 19 bilhões.
15: Eu não vi as políticas públicas que receberam esse dinheiro.
13: Porque 19 bilhões é muito dinheiro. Coisa, né?
11: Pois é. Aqui estão perguntando, se as plataformas legais forem bloqueadas, o apostador pode simplesmente migrar para os sites clandestinos?
14: Tem vários. Tem mais site clandestino do que o...
11: Como o governo vai fiscalizar e impedir que este mercado continue funcionando fora da lei?
15: Não tem como. A Polícia Federal entra, a Enel entra, mas eles não têm, vamos dizer assim, pernas, né? Para poder investir. São mais de 300. São mais de 300 irregulares.
14: Não, quem gosta de jogar na loteria, ele pode jogar na Inglaterra, ele pode jogar na Alemanha, ele pode jogar nos Estados Unidos. Não tem como proibir isso. É. Tem como tratar isso. Né?
11: Exatamente.
14: Mas proibir é impossível.
11: Doutor Bernardinho, tem uma pergunta aqui. Ó. A proibição muda completamente as regras para empresas, publicidade e contratos que já estavam em andamento. Do ponto de vista jurídico, o que acontece agora com esses contratos, investimentos e empregos? E quais podem ser as consequências jurídicas e econômicas com essa decisão do governo?
13: Rescinde, né? Então, esses contratos são quebrados, porque eu tenho uma situação que proíbe a execução do contrato. Então, se o objetivo daquele contrato é simplesmente tratar a respeito de bets, seja de publicidade com bets ou organização, seja lá o que for, ele perdeu o objetivo de ser e acaba ali. Aí todo mundo demitido, né? Todo mundo demitido, sim, acaba com tudo.
15: Só que também, por exemplo, muitos clubes de futebol já receberam antecipadamente. Eles vão ter que devolver? Aí é aquele problema, exatamente. Eles não têm mais para devolver. É. Aí é complicado.
13: É aí que vai entrar essa história de indenização, porque gerou esse problema muito
15: exatamente.
13: Sério.
15: Exatamente.
14: Né? Você sabe que eu, na Copa do Mundo, não sei quem assistiu a Copa do Mundo, acho que todo mundo. Uhum. Vocês assistiram pela Cazé TV?
13: Uhum. Eu assisti. Foi.
14: Você assistiu? Era só. Pela Cazé TV. No intervalo, ele jogava o que tinha que jogar nas bets. Na época eu falei, pô, como é que não proíbe isso? Eu pensei, pô, isso aí o cara vai entrar lá no aplicativo, na televisão fazendo propaganda.
15: Me parece, Greva, que nos últimos jogos da Copa eles proibiram. Parece que nos últimos, foi, que alguém fez alguma denúncia e eles. Mas nos últimos, foi toda a Copa, nos últimos Copa primeiro, né? É que houve o problema.
11: Tá certo, nós vamos pedir só um minutinho vocês, que a gente tem que ir pro intervalo comercial, mas eu vou falando da Padaria Viana. 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
20: Atualizando o trânsito para os ouvintes da capital, ruim o corredor norte-sul entre o aeroporto de Congonhas até o Parque Ibirapuera. Nos dois sentidos, o motorista vai perder tempo, hein? Corredor da Vereador José Diniz e Avenida Ibirapuera funciona como opção. E o corredor das Avenidas Jabaquara, Domingos de Moraes e Vergueiro também. Na região central, o trânsito é ruim no sentido Zona Sul, desde a Praça Campo de Bagatelle até a ligação. 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
0: Você sabia que o

0: até onde a empresa pode ir? Saúde mental no trabalho. Quando é cobrança e quando vira abuso? Uma decisão do STF voltou a colocar esse assunto no centro da discussão. Na sexta-feira, o ministro André Mendonça prorrogou por mais 90 dias a suspensão de multas e outras punições relacionadas às regras do NR1, que tratam dos riscos psicossociais do ambiente de trabalho. O prazo será usado para que o governo e empresas tentem chegar a um acordo sobre a aplicação dessas regras. Mas na vida real, a pergunta é outra. Até onde vai a cobrança de um chefe e onde começa o abuso? Pergunta para o ouvinte, você já pensou em pedir demissão por causa do seu chefe? Saúde mental e trabalho, pergunta para a mesa. É complicado, né, gente? Cobrar resultado faz parte do trabalho, mas quando a pressão por meta passa do limite? O chefe pode ser duro, exigente, cobrador. Ai, gente, nem dá para ler isso aqui, né? Mas humilhar um funcionário pode se considerar parte da pressão no trabalho ou é abuso? Claro que é abuso, né, gente? Não tem nem que ter essa pergunta. Um bando de gente que não sabe nem se liderar uma equipe, né? Tem que ter líderes, né? Você que fala chefe, nem chefe é a expressão. O que, é que vocês acham? Eu já fico irritada.
1: Então, chama-se assédio moral. Está escrito aí, mas é o assédio moral, que é o quê? É você humilhar, você criar situações degradantes para com um funcionário. É o tipo assim, você dá a ele tarefas que não são da competência dele. Tipo, vai fazer café, vai fazer isso. Quando você faz de boa vontade, é uma coisa. Claro. Mas quando você é obrigado a fazer algo que não te compete. Ou então quando você dá tarefas que estão acima das condições da pessoa poder fazer. Ou então que você grita no meio de todo mundo que a pessoa é ignorante, é burra, que ela não consegue fazer um serviço direito. Isso chama-se assédio moral e é lei já. Inclusive nas CIPAs todas que se faz todo ano, se fala muito disso. E isso, claro, que acaba com o emocional da pessoa. Isso causa problemas físicos, problemas psicológicos. Mas isso tem lei. Você pode denunciar, não é de agora que está acontecendo. O problema também é não confundir. Porque, bom, você está aqui na rádio, Nani, você é a apresentadora do programa. E teu chefe diz, Nani, dá para você apresentar o teu programa e assim, de uma maneira tal? Não, é uma coisa normal, justa de te pedir. Né? Ô, Marquinhos, você é advogado, dá para você olhar essa causa aqui? Eu não estou falando nada, eu estou falando o que ele deve fazer. Então, não confundir o que é você, do seu trabalho, da sua, que você tem que fazer quando o teu chefe está dando ordem, mas que também não extrapole disso. Gente, já existe lei para isso, do assédio moral, está no Código Penal, é punido. As CIPAs falam, está na Justiça do Trabalho, você também é atendido. É que às vezes, hoje em dia não. Hoje está mais fácil, tá? Onde eu trabalho, eu fiz dois, eu participei de duas sindicâncias, mas a minha foi de assédio sexual, tá? Isso. Nenhuma de assédio moral. Então, veja, hoje a pessoa tem que conhecer os seus direitos para reivindicar, mas os seus direitos sem esquecer suas obrigações.
2: Os deveres. Gente, eu sempre defendo que respeito se conquista, né? Não se impõe. E um chefe, quando ele grita, eu vou falar pelo lado psicanalítico. Uma pessoa, quando ela grita, ela só está reproduzindo a forma como ela foi tratada. Então, a gente já observa que teve pessoas que não tiveram uma infância funcional e trazem isso para o ambiente de trabalho, replicando e fazendo com que outras pessoas passem tão mal quanto essa pessoa passou. Então, eu acredito, sim, que essa questão da NR1, o acompanhamento psicológico, é fundamental e necessário em todos os ambientes de trabalho. Porque as pessoas precisam, primeiro, se conhecer para que elas possam entender por que elas têm determinadas atitudes e ser um bom gestor. Porque não é fácil ser um bom gestor. Lidar com o ser humano é algo extremamente desafiador. Mas uma coisa que eu sempre coloco para todas as pessoas, educação é obrigação. Você gostar de alguém é facultativo. Então, o colaborador, ele tem que ser educado e saber o que ele deve, né, oferecer para o seu chefe como trabalho e como as obrigações. E o chefe também. Mas se as pessoas não sabem dialogar, esse lugar vai ficar realmente insalubre e as pessoas vão querer sair dali. Então, se não tiver realmente esse acompanhamento psicológico, Nani, eu acho que as coisas vão ficar cada vez pior. Por quê? Porque

0: Nós estamos vivendo uma sociedade extremamente adoecida.
1: Então, mas quando esses jeitos, vamos falar, vamos jogar bem no prático, numa
0: Vamos.
1: linguagem mais simples, né? Quando o chefe, a pessoa, o diretor é grosso, trata mal, humilha, né? Usa no pejorativo, maltrata. E por que que não vão para cima desse?
0: Então, vá para um
1: Né?
0: RH, vá para
1: Tem que
0: um
1: reclamar no
0: sindicato,
1: RH, tem
0: vá para um.
1: perseguição dentro do trabalho. Como é que a gente trata mal o
2: Exatamente.
0: Para o sindicato, para o
2: Mas foi
0: RH?
2: isso que a NR estabeleceu, né? Então,
0: Exatamente.
2: assim, nós tínhamos, temos, né, no Código Penal, nós temos como processar, né, depois na Justiça do Trabalho, mas nós não tínhamos uma regulamentação específica obrigando as empresas a criarem o gerenciamento ou canais de denúncia a respeito dessas situações.
0: Exatamente.
2: Muitas empresas já tinham isso, mas não era obrigado. Né? Então, tinha a CIPAS, né, gerenciar riscos físicos, riscos biológicos, no caso de hospital e tudo mais, mas não tinha a obrigatoriedade de se gerenciar riscos psicossociais. Não era obrigatório, né? Muito embora muitas já faziam. A partir de maio desse ano, criou-se essa obrigatoriedade. Então, as empresas agora, elas são, e já são, isso está valendo, né? Elas são obrigadas a criar mecanismos para coibir, combater, né, essa situação, né, de risco psicossocial. O que se está discutindo na Justiça, lá no Supremo Tribunal Federal, é o tempo para se implementar isso, para que não haja multa por enquanto. É só isso, né? Mas está valendo, está valendo. Então já está valendo, as empresas são obrigadas a criar esses canais, a criar mecanismos de se coibir, não é? O assédio moral, metas abusivas. E veja, a gente tem de tudo, né? De um lado, nós temos empresas que são muito certinhas, que prezam pela saúde mental do funcionário, tentam fazer com que realmente o ambiente seja um ambiente bom, salubre, não é? Bacana, harmônico,
1: É muito
2: mas
1: lugar que
2: tem
1: o ambiente é
2: empresas.
1: tóxico também, né,
2: Exato.
1: gente?
2: Banco, olha, instituições financeiras, nós temos na Justiça do Trabalho uma estatística onde o assunto, né, é mais discutido. E os bancos estão, quando se fala em burnout e em assédio moral, eles estão no topo. Eles
0: São
2: estão no topo.
0: campeões.
2: Por quê? Querem, né, as
0: Exigem
2: metas,
0: metas.
2: querem metas, querem ali, querem
3: Muito
2: resultado,
3: investidor, né,
2: muito
3: Marquinhos?
2: dinheiro, exatamente. Então, tem isso. Em algumas empresas, eu já vi casos que se tem as reuniões e se a pessoa, se o gerente ali não, né, não atinge aquela meta, ele é humilhado. Alguns, ele tem que dançar a dança do passarinho. Não estou brincando, isso tem na justiça.
0: Colocar o
2: Dança do...
0: chapéuzinho
2: É
0: de
2: isso.
0: palhaço,
2: Dança do
0: sentar na
2: passarinho,
0: cadeira.
2: sentar na
0: Sério?
2: cadeira, ficar
0: Sério?
2: no canto ali de
1: Que horror!
2: castigo,
1: Existe isso ainda?
2: colocar chapéu de burro. É isso. Então, assim, é para coibir esse tipo de situação,
1: Que
2: né? É para coibir
3: horror!
2: esse tipo de situação.
3: Acontece isso frequentemente,
2: Acontece.
3: acontece?
1: Acontece
2: Acontece. E
1: isso?
2: empresas
1: Gente, eu juro que eu pensei que isso nem
2: conhecidas.
1: existisse.
2: Em empresas conhecidas,
0: A
2: né?
0: gente
2: Isso
0: pensou que tinha
2: vai.
0: terminado, mas
2: E
0: não
2: não,
0: terminou.
2: não. Tem coisas bem feias, né? Tem coisas bem
3: Mas sabe o que
2: feias
3: acontece,
2: em
3: Marquinhos?
2: reuniões, sabe, expor, falar, né, numa reunião inteira. E não é só, porque assim, uma coisa é você pegar e colocar um quadro ali num ranking. Tudo bem. Ó, tá ranqueado aqui os gerentes, quem conseguiu o quê, quanto. Não tem problema
1: Aí são
2: nenhum.
1: metas,
2: Você
1: né?
2: premiar, não é, a pessoa que conseguiu um melhor resultado, mas você não pode pegar e humilhar o funcionário que não atingiu um resultado bacana. Veja, eu acho que tem que ser muito simples. Não tá sendo bom para você, né, na empresa? Olha, vem
1: Afasta.
2: aqui, olha, obrigado, foi
3: Mas
2: bom.
3: esse que é o
2: É
3: problema,
2: logo,
3: Marquinho.
2: não tem que pegar e humilhar na frente de todo
3: Marquinho.
2: mundo, colocar um chapéu, pedir para dançar, tal.
3: Mas esse que é o
2: Aí é
3: problema,
2: brincadeira.
3: citou aí no fim da sua. Veja bem, o grande problema de relacionamento que existe entre o chefe, o diretor e o funcionário são os encargos sociais, viu? Porque se você tem isso em vários países do mundo, que nem eu tive um frentista lá no meu consultório, ele começou, chegava, ele estava com o celular vendo. Chegava, ele tava, nem via mais o cliente chegar. Não sei se você me entendeu.
2: Entendi.
3: Aí eu falei para ele, pô,
2: Tem que prestar atenção, né?
3: não faz mais isso, presta atenção, você tem que ficar, né? Até
2: Alerta.
3: por segurança. Sabe o que ele respondeu para mim, não? Me manda embora.
1: Olha isso. Bom, depois dessa frase aí, nós vamos pro intervalo comercial um minutinho, só lembrando que meio-dia entra no horário político, tá, gente? 25 minutos de propaganda eleitoral. Então, assim, daqui 3 minutos já vem todo mundo, convido todos vocês a ficar no chat com a gente. A gente vai pro intervalo e volta em um minutinho só, não sai daí.
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1: De volta, Brasil. Vocês têm 1 minuto e 20 segundos para ficar só com a gente aqui no chat. Então venham todos.
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2: O sonho. Queria te fazer uma pergunta para a taróloga. Meu nome é Andréia, mas é para o meu marido. O nome dele é Wagner Pereira de Oliveira, 25/5/80. O Wagner é um homem que ele sabe fazer tudo. Se você falar para ele, Wagner, reforma uma casa, ele reforma. Wagner, reforma um sofá, ele reforma. Só que eu percebo que os serviços aparecem para ele, mas aparecem serviços pequenos. E eu sempre falo, gente, como uma pessoa tão inteligente dessa não consegue uma obra grande, um serviço grande? Eu sei que o pequenininho também faz efeito, mas às vezes eu fico me perguntando. Aí eu falei para ele, para a gente montar um Instagram. Será que dá certo se a gente montar um Instagram? Será que tem muita inveja? Eu não sei. Tá bom? Obrigada, Nani. Um beijo. Fica com Deus. Eu sou a Andréia.
3: Um beijo, Andréia. Andréia, é muito importante que você esteja do lado do Wagner nesse momento, porque tem muitas questões que ele acha que não vai rolar e que não vai dar certo montar esse Instagram. Mas é uma saída, sim, nessa área de digital, vai ser a forma realmente de vocês alavancarem os projetos de vocês. Então podem montar, sim, o Instagram, que já deu tudo certo.
4: A Cristina Souza Santos falou, bom dia, eu quero muito um trabalho como cuidadora de idosos. Vou conseguir, ainda este ano, Cristina Souza Santos, nasceu no 16/8/73. Gratidão.
3: Cristina, eu sinto que não é só exatamente essa vaga que toca o seu coração. Eu sinto que você se sente um pouco dividida entre trabalhar como cuidadora ou fazer alguma outra coisa. Então é muito importante que você decida primeiro isso para que essa vaga venha, tá?
4: Certo. Alô?
5: Boa tarde, Nani. Tudo bem?
4: Tudo, graças a Deus.
5: Nani, faz uma pergunta aí para mim. Eu vou fazer os implantes de dente amanhã? Vai dar tudo certo? Meu nome é Marli Avelino Melo. Nasci dia 6/12/57. Obrigada, Nani. Beijos.
4: Beijo, querida.
5: É uma capital.
4: Obrigada, você.
3: Já deu tudo certo, Marli. Aqui traz muitos momentos positivos para você. Momentos de conquistas, celebração. Então, já deu tudo certo.
4: Que bom. Aqui, a Cleonice Almeida falou, Nani, boa tarde, eu gostaria de saber, por favor, se o meu marido vai ganhar um processo trabalhista. Francisco Aguinaldo de Araújo, 8/6/74. Me responde, por favor. Respondendo, Cleonice.
3: Esse processo trabalhista, realmente, ele está um pouco parado. Eu não sei como que tá a questão do advogado, de quem tá cuidando, mas pede uma movimentação melhor da parte de vocês. Então, se tá ali uma causa que tá dependendo de algo do advogado, conversem, pedem para alguma revisão, enfim, para que dê certo, tá? Eu sinto que vai levar um tempinho ainda.
4: Certo, tem gente na linha? Alô?
6: Oi, Nani, boa tarde para todos da rádio, Silene de Tupã. Nani, eu nasci no dia 11/8/75. Quero perguntar para nossa amiga aí da mesa, a cartomante, se quando a gente joga o baralho e sai assim que determinada pessoa tá na tua vida e que ela... que vocês vão viver uma história ainda um dia, é para se ter medo ou não? Isso é a realidade. Porque eu já fiz essa já saiu isso no baralho com três pessoas diferentes.
4: Eita.
6: Beijo.
3: Olha, qual que é o nome? Eu não vi. Bom.
7: Sirlene.
3: Se é positivo ou não, depende se você realmente quer ter essa pessoa na sua vida. Mas as cartas, elas não são uma verdade, assim, escrita em pedra. As coisas acontecem de acordo com as nossas atitudes. Então, se você não quer realmente essa pessoa, por exemplo, não vai acontecer. Agora, se sim, a tendência é que dê certo a relação.
4: Né? É, 3-3, cartomante sai assim. Esse vai ser o amor da sua vida. Vamos ver. Nani, tudo bem? Tudo, graças a Deus. Hoje é meu aniversário, que maravilha! Eu gostaria de saber como será o meu novo ciclo, principalmente na minha vida profissional. 28976. Parabéns, Lu. Luciana Gonçalves, aniversário dela, Eve. Beijo. Que você tenha um novo ciclo abençoado, viu? Muita prosperidade, paz, alegria, felicidades para você, tá?
3: Parabéns, Lu, que as cartas traz para você. É um momento onde esse ciclo vai te fazer pensar em muitas oportunidades novas, do que você realmente quer para sua vida, vai trazer um momento de você se enxergar diferente. Então vem um momento de reflexão nesse novo ciclo, tá? Mas vai ser um ciclo muito positivo.
4: Ah, que bom, um ciclo abençoado. A Luciene Souza perguntou: Nani, eu e minha irmã vamos vender uma casa que está à venda. Ela gostaria de saber se vai conseguir vender a casa.
3: Olha, eu não sei se tem envolvimento familiar nessa venda da casa, se tem envolvido outras pessoas também de interesse, mas eu sinto ali uma dificuldade. Então fala para entrar em algum consenso, outras pessoas que vai ter que negociar sobre essa venda também, para que dê certo, tá?
4: O Marcelo Penha falou: boa tarde, Zona Sul, nasci 13/4/70, quero saber se eu vou conseguir um emprego na empresa que eu desejo trabalhar.
3: Marcelo, eu sinto que as cartas me trazem, na verdade, alguma outra oportunidade para você. Então, me fala que não é para você ficar tão, como se diz, decepcionado se não der certo. Não quer dizer que não vá dar certo. Mas, possivelmente, apareça alguma outra que seja mais interessante.
4: Maravilhosa. Quero te agradecer. Quero as suas redes sociais, o telefone para as pessoas marcarem uma consulta completa.
3: Meu Instagram é @madá_laís.
4: Laís, tá aí, é só seguir.
3: Só seguir.
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4: Obrigada, viu, querida?
3: Obrigada, minha linda.
4: Uma ótima semana.
3: Um beijo.
4: Nós vamos para o intervalo comercial, um minutinho só, não saiam daí, porque ainda temos convidados aqui, vamos falar da nova profissão. Volto já já.
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9: Semana começando com o sol brilhando nesta tarde na capital paulista. De olho na marginal do Tietê, você que vai em direção a Castelo, tem dois trechos ruins pela Expressa. Entre a chegada pela Ayrton e o acesso à região central ali na Ponte das Bandeiras, pista local está melhor, mas ruim na aproximação a Cruzeiro do Sul. Caminho melhora na passagem pelo Sambódromo, mas a Expressa volta a ficar ruim um pouco antes da Ponte do Limão até a Ponte Comunidade Húngara. Central nesse trecho está melhor. Em direção a Dutra e Ayrton, a Expressa da Tietê é a mais movimentada, da chegada pelo sistema Anhanguera Bandeirantes até a região da Ponte das Bandeiras. Local melhor, também boa opção, corredor Hermano Marquete, Marquês de São Vicente. Transporte público sobre trilhos e linhas de ônibus na capital operando normalmente. 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
5: De volta ao Brasil, meio-dia e 37. Gente, a nossa próxima pauta, vou falar da nossa próxima pauta para você poder ir mandando perguntas, tá? Tenho vontade de largar meu emprego. E agora? A nossa convidada Danielle Wegerman, especialista em carreira, gestão de pessoas e liderança, fundadora da Learnability School, tá? Aí a pessoa tem vontade de largar meu emprego. E agora? Quase metade dos brasileiros, gente, tá? Olha isso, metade. Pretende buscar um novo trabalho nos próximos 6 meses. Mas será que mudar de emprego resolve? Ou primeiro precisamos entender o que realmente buscamos na nossa carreira? Tudo isso a gente vai falar já já, ela já está aqui comigo. Porque antes, eu sei que às vezes a gente está em momentos da vida difíceis, né? 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Tem um depoimento aqui que ela sempre faz questão que as pessoas querem compartilhar com a gente, né? Eu estava passando por um momento muito difícil no meu casamento. Eu sentia meu marido distante, ele sempre no celular. Parecíamos dois estranhos dentro de casa. Nada que eu tentava fazer estava dando certo. E eu me sentia perdida, pois eu amo muito meu marido. E não queria que o nosso casamento terminasse. Ele estava tão diferente comigo que eu tinha certeza que ele estava com outra mulher. Foi então que eu decidi buscar ajuda. Marquei uma consulta espiritual com a Patrícia Vidente. Através das suas orações e orientações espirituais, eu consegui a coragem de enfrentar os desafios que estavam no nosso caminho. Pois muitas vezes não sabemos por que estamos passando por aquilo. Com a ajuda da Patrícia Vidente, eu consegui reconstruir meu casamento, superar as dificuldades que pareciam não ter fim. A consulta com a Patrícia me trouxe paz interior, equilíbrio emocional, coisas que eu havia perdido há muito tempo. E foi através de trabalhos espirituais que eu consegui superar os obstáculos, mesmo aqueles obstáculos que são colocados nos nossos caminhos por pessoas maldosas e invejosas. Hoje sou imensamente grata à Patrícia Vidente pela ajuda espiritual que eu recebi. 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
5: De volta ao Brasil. Tenho vontade de largar o meu emprego. E agora? Agora, maravilhosa, da Daniele, especialista em carreira, gestão de pessoas e liderança, vai nos orientar. Boa tarde.
7: Boa tarde, Nani, tudo bem?
5: Tudo ótimo, e com você?
7: Tudo ótimo, muito obrigada pelo convite.
5: Eu que agradeço.
7: E tema quente, né? A gente viu a quantidade de ouvintes que estão perguntando sobre emprego hoje, NR1 e tudo mais em pauta. E agora a gente vai falar do lado do profissional. Quero trocar de emprego. E agora? Metade, então.
5: Quase metade dos
7: brasileiros? Quase metade dos brasileiros estão nessa estatística. Até o final do ano, não quero mais trabalhar com aquilo que eu trabalho.
5: Sério? E aí, como que tá essa situação?
7: Muita coisa, né?
5: Então, e a gente tá difícil achar um emprego, manter um emprego tá difícil, ainda querer trocar o trabalho?
7: Pois é.
5: Principalmente quando vai chegando no final de ano.
7: Aham, e por isso que essa estatística chama muita atenção, não é?
5: Porque ela é uma instabilidade financeira enorme, né?
7: Enorme. Macroeconomia, microeconomia, tudo muito turbulento e ainda assim os brasileiros falando, olha, não está valendo a pena a relação que eu tenho com o trabalho hoje. Então isso chama bastante atenção e é muito preocupante. E aí fica aquele alerta, que não é também porque, ai, não estou tão satisfeita assim, será que é o melhor momento? Será que eu sei que troca de emprego eu devo fazer para ser interessante? E eu trouxe aqui para a gente os elementos que estão fazendo as pessoas quererem tanto trocar de emprego nesse momento, segundo essa pesquisa da Robert Half. Primeiro, eu quero mais equilíbrio entre minha vida profissional e pessoal. 43% estão dizendo assim, olha, eu quero ter menos carga mental no trabalho. E é bem interessante isso, porque veja que o dinheiro já não é mais o único motivador. Maravilha, ganho bem, tenho um emprego legal, mas está custando a minha saúde mental e física. Pronto, o primeiro tópico. Segundo, eu quero melhores benefícios oferecidos pela empresa. Cerca de 42%. Procuro mais opções de trabalho remoto em terceiro lugar, com 35%. Sinto que eu recebo menos do que deveria. Está pegando também com 33%. E eu quero um cargo mais sênior. Eu quero ser promovido e não sou, né? Então, 31% dos brasileiros querendo trocar de emprego em razão disso. O que é bem interessante, né? E aí, Nani, o que você acha dessas estatísticas?
5: Tá alto, né? É um número alto, né? Eu acho preocupante, né? Em semana, né? Não vou nem falar ano, né? Mas semana já eleitoral, quando a gente tá numa instabilidade geral em tudo, né? Eu acho que é válido quando você quer trocar um emprego. Eu acho mais válido ainda você tentar criar uma segunda opção de ganho, sabe, assim, de trabalho.
7: Maravilha.
5: A gente tem que esperar o que vai acontecer com esse país nosso, não é?
7: Também acho que é um momento meio arriscado.
5: É muito arriscado, meu
7: Deus. Pra fazer esse tipo de aposta. E uma das tendências de carreira é justamente essa que você mencionou, que é não colocar todos os ovos num único cesto, buscar alternativas de ganho, monetizar suas habilidades de outra forma, pode ser bem interessante. Mas eu trouxe aqui uma reflexão pra gente, porque muitas pessoas consideravam sucesso no trabalho quando eu me tornava uma diretora, a presidente, o CEO de uma empresa. E esse paradigma de só vou ser bem-sucedido quando eu me tornar o maior chefão da minha empresa, já começou a ficar um pouco mais em xeque. E eu não sei se você já ouviu falar do Dr. Shen, ele é um PhD de Harvard, ele criou um teste bem legal para você descobrir o que é sucesso de carreira para você, certo? Porque às vezes, poxa, tá bom, eu vou sacrificar minha vida pessoal, minha saúde mental em nome de um cargo. Será que eu vou ser feliz dessa forma? Não sei.
5: Será que a felicidade está ali?
7: Exato. E o Dr. Shen de Harvard fez um teste. Inclusive, eu vou deixar no meu perfil do Insta. Se alguém quiser fazer o teste, aproveita e faz
5: Qual
7: lá.
5: Qual que é o seu Insta?
7: É Daniele, com L só I, Wegerman. No final Wegerman. Sempre vai aparecer. O Wegerman é meio difícil, mas se você digitar Daniele com L só I e W... Ah, maravilha. Pronto, já fica mais fácil. Se você quiser conhecer esse teste, é só clicar ali no link que vai aparecer para você baixar.
5: E o que você acha hoje? Como é? Como saber se está na hora de realmente... Qual é a hora certa? Tem a hora certa para você mudar, tentar mudar o emprego? Como que é esse planejamento? É um planejamento de carreira também, é uma gestão de carreira, né?
7: Perfeito. Eu acho que entender o que é sucesso para você e o que, que você realmente quer para essa carreira é ótimo, né? Então, é o primeiro ponto. Mas depois o planejamento é essencial. Porque o que, que eu observo? Muitas pessoas esperam chegar no limite delas, assim, quando eu já não aguento mais, eu vou pedir conta hoje, vou subir em cima da mesa, vou surtar com o chefe, e para pedir conta. Aí elas saem sem planejamento, sem um emprego em vista, uhum. sem um LinkedIn preparado, sem nenhum passo dado para uma recolocação. E isso agrava o problema, isso não resolve o problema, isso agrava, porque depois dá um desespero, você está desempregado e sem um plano objetivo ali em frente. Então, minha indicação é, faz o teste primeiro, entende o que, que você quer para a sua carreira e planeje. Não faça essa loucura...
5: Nada sem pensar,
7: de,
5: né?
7: De final de ano, de quero mudar de vida, não mudei o ano inteiro, agora, nos últimos meses, vou mudar de emprego. Calma que não é bem assim, né?
5: Eu acho que até porque é um momento de tanta instabilidade, né? E final de ano, né? Essa coisa de Natal, Ano Novo, Carnaval. Aí depois, daqui a pouco, para o ano. E a gente sabe, não adianta a gente falar que não, né? Que parece que o ano só começa depois do Carnaval.
7: É verdade. É? Então, e a gente passa por um movimento de mercado importante também. Né? Janeiro, fevereiro, as vagas começam.
5: Um monte
7: começam,
5: de conta pra gente pagar.
7: Exato, né? O cartão chega e as vagas começam a subir.

0: descubro que, putz, eu nasci para ter meu próprio negócio. Provavelmente não vou ser feliz no emprego que eu tenho e até que eu consiga dar vazão para essa criatividade empreendedora, vou ficar ali infeliz, querendo trocar de emprego para sempre. Então é bem importante. E você viu a felicidade dela, né?
1: É.
0: Faço o que eu amo. Maravilha. Isso é sucesso para ela, isso é
1: Isso é
0: felicidade para ela.
1: felicidade para qualquer um, né?
0: É
1: Vamos
0: isso
1: nas oito
0: aí.
1: âncoras, então?
0: Vamos. Então, uma, a gente já falou criatividade empreendedora. São aquelas pessoas que, sabe assim, estão num shopping, elas falam, nossa, podia ter um café aqui? Nossa, aqui falta uma floricultura. São pessoas que estão o tempo todo caçando oportunidades de criar o próximo negócio. Um negócio. Outras pessoas são motivadas por autonomia. O que que é autonomia? Olha, eu posso ter um emprego, eu posso ter um chefe, mas me dá meu espaço. Você não fica aqui me microgerenciando, me ababá, tomando conta, que eu odeio isso. Eu quero ter liberdade no meu trabalho. Outras pessoas já buscam ter segurança. Olha que interessante. Eu vou tomar todas as minhas decisões de carreira ligadas à segurança. Vocês viram a fala da Nani, né, gente? Olha, não sei se é o momento para trocar de emprego. Provavelmente tem uma âncora aqui de segurança forte. De que, não, calma, né? Vamos criar estabilidade financeira, vamos planejar. Então, buscar empregos e oportunidades que me ofereçam isso. Algumas pessoas vão ser felizes quando elas desenvolverem competência técnico-funcional. Eu quero ser fera naquilo que eu faço. Eu quero ser tão boa que todo mundo me reconheça como, rapaz, ela é boa no que
1: Muito boa.
0: faz. Exato. Outras, sim, vão ter a competência administrativa geral como âncora. Não, só vou ser feliz quando eu escalar ali o
1: Aí entra um
0: topo.
1: desafio, né? Bacana.
0: É um desafio também. Então depende muito. E veja, antigamente a gente acreditava que sucesso era só isso, né? Eu chegar lá no topo da escalada corporativa. E veja que é uma âncora de oito. Uma de oito. Então não é para todo mundo. Talvez você está perseguindo uma carreira a vida inteira que não vai te trazer satisfação pessoal. É interessante isso, né? A próxima é dedicação a uma causa. Algumas pessoas só são felizes, elas vão ter esse tipo de depoimento quando elas falam assim: não, eu tenho um propósito, eu ajudo pessoas, eu de alguma forma trago um benefício para a sociedade como um todo. Então, gente, procurar empregos, empresas que ofereçam um senso de propósito maior, super importante. Aí entra o desafio puro. Olha essa âncora, que legal. Tem pessoas que elas só vão ser felizes se elas tiverem um alto nível de desafio. Preciso sentir todo dia que eu estou
1: Nossa.
0: competindo contra o meu próprio recorde, fazendo algo melhor, correndo mais rápido, batendo metas. Então tem gente que é movida por isso, certo? É, você comentou alguma
1: Workaholic,
0: coisa?
1: né?
0: E tem um pezinho aí, tem que tomar cuidado, inclusive, para não exagerar. E outro cuidado importante: tem gente que tem a âncora de desafio puro, gosta da meta, da loucura, e confunde com a de criatividade empreendedora. Ah, eu vou sair do meu emprego porque eu quero abrir um negócio próprio. Às vezes não é. Às vezes a pessoa só gosta do desafio mesmo. E veja, não seria o caso de trocar de emprego, então. Seria o
1: Né?
0: caso de buscar mais desafio dentro daquilo que ela
1: Dentro
0: mesma
1: da
0: faz.
1: carreira, né?
0: E para fechar, uma âncora que está cada vez mais sendo reconhecida. A gente não dava o menor valor para ela antes, que é a âncora do estilo de vida. Que são pessoas que falam assim: gente, meu emprego tem que caber na minha vida, eu adoro trabalhar, mas poxa, eu quero ir para uma academia, quero fazer terapia, eu quero ter tempo com a minha família, quero ter lazer também, eu não quero só viver para o trabalho. E antigamente no mercado de trabalho a gente olhava meio de nariz torcido, que é estilo de vida, né? Eu não gosto de trabalhar. E na verdade não, essas pessoas são altamente motivadas para o trabalho, desde que o trabalho permita uma maior flexibilidade para
1: Pois
0: elas.
1: sem pensar, né? Dentro do trabalho, quando você começa, né?
0: Exato,
1: Porque tem muita coisa que
0: exato.
1: também que a pessoa fica só trabalhando pelo dinheiro e esquece a qualidade de vida. E depois vai ficando infeliz
0: É
1: e
0: isso.
1: vai criando um monte de coisa. Eu queria que você falasse desse livro.
0: Ah, sim. Esse,
1: Ensino em Xeque.
0: o Ensino em Xeque. Eu escrevi
1: Olha.
0: um capítulo bem legal para esse livro que se chama Learning X3. Como é que você aprende? Olha que interessante. Antigamente a gente acreditava que uma pessoa. Ah, terminei meus estudos, né? Terminei meus estudos, tá pronto. E hoje em dia já não se terminam mais os estudos. Todo dia a gente tem
1: Tem que
0: que
1: aprender.
0: aprender algo. E nesse livro, inclusive, eu trago um teste bem legal para você entender como é que o seu cérebro funciona, como é que você aprende. Que é diferente. Tem gente que aprende com a mão na massa. Tem gente que já é no livro, na teoria. Então, nesse livro, a gente traz um pouquinho de tudo isso.
1: Dá todas as dicas aqui.
0: Todas as dicas.
1: Onde consegue esse livro
0: Esse livro
1: hoje?
0: está no Mercado Livre. Eu posso deixar disponível também no link no meu Instagram, que
1: Tem no link.
0: facilita, né?
1: Facilita bastante, né? E para preparar hoje, né? Para ver se a pessoa faz o caminho certo, né? Porque a gente sabe, às vezes a pessoa está querendo.

0: do novo trabalho, falar, ai, Nani, mas eu quero, ok. Então, antes de pedir a demissão, o que é importante? É ela avaliar a vida dela, profissional, ela dá uma pesquisada, ela dá um planejamento. Como que você coordena uma pessoa para que... Está decidida, quero trocar de
1: Maravilha.
0: emprego.
1: A primeira coisa é entender por que que esse emprego não deu certo. O que que realmente está me deixando infeliz nele? Porque senão eu vou repetir o erro.
0: É.
1: Enquanto eu não entender o que que me deixa infeliz, eu vou trocar de empresa e vou me colocar na mesma situação. Então é bem importante fazer uma pausa profunda e pensar: poxa, o que que eu quero para o meu próximo ciclo? Depois disso, planejar, realmente planejar. A gente está vivendo uma era que, se a pessoa for de qualquer jeito para o mercado de trabalho, já nem consegue recolocação. Dependendo da empresa, inclusive, o primeiro estágio é o robô, né? Eu preciso fazer o meu
0: Tá
1: perfil.
0: perdendo muito pro IA, né?
1: Nossa, demais! O meu perfil do LinkedIn tem que, ó, passar pelos filtros do robô. Então, eu preciso preparar muito forte um perfil. Algumas empresas, inclusive, a segunda etapa já entrevista com o robô. Olha que interessante. Você
0: Sério, né?
1: grava a sua entrevista, a IA vai lá e avalia,
0: Nossa.
1: já te descarta.
0: Você já tá avaliado pelo robô,
1: Pelo
0: pelo computador.
1: robô, pelo robô. E muitos processos seletivos, principalmente das grandes empresas, já usam IA, desde a triagem, então, dos
0: Nossa,
1: perfis.
0: tá ficando mais difícil, tá
1: Até
0: perdendo humano, né?
1: super, tá perdendo o lado humano, o que é muito
0: É
1: complicado,
0: complicado isso,
1: porque
0: hein?
1: às vezes a pessoa não sabe se expressar tão bem lá no perfil de LinkedIn, né? O
0: É,
1: papel
0: e
1: não.
0: pode ser um excelente profissional.
1: Exato.
0: Daniela, e o etarismo, hein, também, nos dias de hoje, hein? Tem muito, né?
1: Olha, tem muito ainda, mas você
0: Mas tem
1: sabe.
0: muitas empresas querendo pessoas com mais experiência também, né?
1: Exato, a gente está vivendo um movimento que se chama boomerang, bem interessante, que começou depois da pandemia. Antes da pandemia, 45 anos já deu. Ou você fez um baita sucesso, ou você vai ficar estacionada, porque o mercado não vai te dar oportunidade. E dali para baixo, inclusive, você vai pegar
0: Na
1: oportunidades
0: curva.
1: menores. Terrível. E a gente teve um aumento muito expressivo na recontratação. Gente que, inclusive, se aposentou e o mercado está falando: gente, olha a experiência dessa pessoa, olha o nível de competência, vamos trazer de volta. Então, o etarismo começou a ser bastante combatido no mercado de trabalho, sobretudo as empresas que já estão mais evoluídas, né, que já têm mais políticas de diversidade e inclusão aí, que é um grande absurdo, né? A hora que a pessoa realmente ficou boa na vida, a gente manda ela embora.
0: Aí não dá.
1: Por um simples preconceito de, ai, gente, 40 a mais já não tem o mesmo pique.
0: As pessoas estão perguntando aqui, como identificar qual caminho profissional combina de verdade com os seus objetivos e as suas expectativas?
1: Ai, que
0: Como
1: maravilha.
0: analisar?
1: Como analisar? Perfeito. Ó, passinho um, vai lá e faz o teste. De verdade, o Dr. Shane, nesse teste, ele coloca os seus fundamentos de tomada de decisão. Então, esse teste te dá quais são suas motivações, o que que importa para você e quais são seus valores de carreira. Então, é bem importante fazer e refletir profundamente sobre esses valores, o que que você usa para tomada de decisão. E uma dica bem legal que eu dou também é o exercício das três vagas dos sonhos. Como que você faz esse exercício? Você vai lá para o LinkedIn ou qualquer outro site de busca de emprego e você encontra três vagas que você fala assim: uau, nossa, eu seria mega feliz se eu conseguisse essa vaga aqui. E você analisa essas vagas. O que que tem
0: Tem muito essa
1: nelas?
0: empolgação também, né? Você não sabe, é o
1: Tem.
0: desafio, ou vou ganhar mais, ou meu sonho é ser, tá no poder. Tem muito isso também, né? A
1: Isso, e
0: vaidade também tem que tomar cuidado.
1: opa, né? O ego entra aí e sacaneia a gente às
0: É,
1: vezes, né? O
0: né?
1: nome da empresa, nossa, vou trabalhar na empresa XPTO. Você vai ver no, a avaliação dela ali no Glassdoor, é uma empresa péssima para se trabalhar, né? Então, é bem importante isso. Mas olha para as vagas dos sonhos, as três vagas dos sonhos, e fala: o que que me chamou a atenção? O que que me brilhou os olhos? Foi o nome da empresa, porque talvez eu seja mais motivada para esse status. Foi o faz-me
0: Dinheiro.
1: rir mesmo, dinheiro? Eu já sei que eu sou motivada, mais motivada por isso. Foi o escopo da vaga? Foi o propósito da empresa? Então comece a analisar as vagas que despertam em você uma paixão, porque as paixões revelam os nossos talentos. Isso é bem interessante. Sempre que a gente se sente assim, coração quentinho, muito empolgado com alguma coisa, sinal que seu coraçãozinho está falando: olha, tem
0: Eu
1: algo
0: também.
1: aqui que você precisa buscar, tem uma necessidade não atendida, sabe? Então é uma boa dica as três vagas dos sonhos. Identificou? Inclusive, copia e cola. Gente, essa é a dica para você passar pelo robô, tá? Copia e cola as expressões que estão lá na vaga. Porque às vezes a gente quer falar do que a gente faz e a gente fala.
0: E fica esticando muito.
1: E não, e às vezes a gente fala das palavras da nossa
0: É.
1: cabeça e o robô está buscando aquele termo específico. Então, pega o termo que o mercado de trabalho usa, ao invés de ficar inventando: ah, eu faço atendimentos por e-mail. mundo faz, né? Quase todo mundo faz isso nos seus trabalhos. Então, pega o que está descrito na vaga, copia e cola, vai fazendo ali um bom recorte, hora que tiver bem descrito a sua função. Aí você já usa no LinkedIn, que aí vai te ajudar já a passar pela primeira barreira, robozinhos no recrutamento.
0: Dani, muito obrigada. Então, a mensagem que você deixa é: prepare, leia um bom livro, se instrua, se informe.
1: E se estude. Acho que o principal ponto é: não vá para o seu próximo emprego sem saber o porquê você está indo e não repita o seu erro, certo? Respira fundo, pensa no que você está fazendo e aí sim, com certeza, você chega a uma carreira de sucesso e muita prosperidade e felicidade também, que a gente merece. Né?
0: Obrigada. Tá aí o Insta. Ó, vamos seguir. Tem o link também para você adquirir o livro. Queria muito te agradecer, viu?
1: Imagina,
0: obrigada. Uma honra ter você aqui.
1: Adorei te conhecer pessoalmente. Obrigada. Essa diva maravilhosa. Privilégio.
0: Obrigada, viu? Maravilhosa. O programa chegou ao fim. Caixa misteriosa. Vamos ver quem acertou. Foi a Anja. Bolinha de papel, gente, olha isso. E aí?
2: Uma não. Bolinha de papel amassada?
0: A Ângela, ok. Antônio, depois sou.
2: Mas ninguém.
0: Ninguém acertou a bolinha de papel da Ângela Matos. Beijo, gente. Obrigada pelo carinho, obrigada pela companhia. Amanhã a gente volta no mesmo horário, se Deus quiser, ó. Três vezes pra vocês o que vocês desejam pra gente, tá? Fique ligadinho agora com a Eli Correia e a Cíntia. Tchau.

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2: De volta na capital, na zona oeste, o motorista encontra caminho ruim na Guaicurus, mas boas condições na passagem pelo estádio do Palmeiras na Francisco Matarazzo. Atenção na Guaicurus com redução de velocidade da Cláudio até a Cipião. Apenas excesso de veículos, com paciência você chega bem na região da Lapa. Quem está na Clélia, na aproximação à Avenida Pompeia, tem redução de velocidade a partir da Doutor Augusto de Miranda, trechinho curto. Passando a Pompeia, boas condições na Matarazzo e boas condições também no Elevado, até a chegada ao centro e até a chegada à Radial. 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
16: Eu posso. Às vezes a vida tenta nos convencer de que não somos capazes. Os obstáculos aparecem, o medo cresce e começamos a duvidar de nós mesmos. Mas dentro de você existe uma força maior do que você nem imagina. Diga para si mesmo, diga para si mesma: eu posso. Eu posso recomeçar. Eu posso superar o que me fez chorar. Eu posso. Eu posso levantar depois de uma queda. Eu posso transformar meus sonhos em realidade. Eu posso. Eu posso vencer um dia de cada vez. Não importa quantas vezes eu tenha tentado e não conseguido, eu posso. O importante é não permitir que uma derrota defina a sua história. Enquanto houver esperança, enquanto houver força em você, enquanto houver fé, sempre haverá uma nova oportunidade para tentar novamente. Então acredite em você, confie em você. Não deixe que o medo seja maior que a sua vontade de vencer. Você é capaz de ir longe, muito longe, mais longe do que você imagina. Por isso, diga comigo: eu posso, eu posso, eu consigo, eu não vou desistir, eu posso e vou conseguir. E depois dessa mensagem espetacular, eu posso, nós vamos agora

0: alegria chegou.
1: Alegria chegou, eu posso, eu posso. Olha aí, gente, que mensagem forte, não? Você dizer para si mesma, para você mesmo, eu posso, eu vou conseguir. Olha, domingo que vem, gente, o padre Jader Pereira vai celebrar uma missa forte. É, com a bênção do Santo Sacramento. O padre vai descer do altar e andar no meio do povo, levando o Santíssimo Sacramento nas mãos e abençoando pessoa por pessoa. Essa é a maior bênção de todas. É o próprio Cristo vivo no meio de nós. Padre Jader!
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3: Ave Maria, cheia de graça, o Senhor é convosco. Bendita sois vós entre as mulheres e bendito é o fruto do vosso ventre, Jesus. Santa Maria, Mãe de Deus, rogai por nós, pecadores, agora e na hora de nossa morte. Amém.
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3: Como é bom encontrar você aqui mais uma vez na nossa oração da Ave Maria. E olha, gente, eu quero aproveitar e te convidar para estar comigo domingo que vem aqui no Santuário do Bom Jesus. Domingo que vem, missa de cura e libertação. Domingo que vem, o padre vai dar uma bênção muito especial, a bênção do Santo Sacramento. Jesus Cristo vivo no meio de nós. Domingo que vem, o padre vai descer do altar e vai andar no meio do povo com o Santo Sacramento em mãos, abençoando pessoa por pessoa. Traga peças de roupas para estender na direção do Santíssimo, peças de roupas de pessoas que sofrem. E domingo que vem, vamos estar juntos, 7 horas da manhã, ou 9 horas da manhã, ou 3 horas da tarde, aqui no Santuário do Bom Jesus. O endereço é Rua Capitão Faustino Lima, número 101, ao lado da estação do metrô Pedro II. Rua Capitão Faustino Lima, número 101, estação do metrô Pedro II. Quando você chegar na estação do metrô Pedro II, você sai pela saída da Rua da Figueira. A Rua da Figueira é a rua do metrô. Nossa rua é na rua de trás, tá? Na rua de trás da Rua da Figueira. Domingo agora, bênção do Santo Sacramento. Eu espero por você e por toda a sua família. Bom, gente, você continua agora com a Rádio Capital, você continua com a maior audiência do rádio, Eli Correia e Cíntia.
1: E Cíntia, 1:11, boa tarde, Cíntia.
4: Boa tarde, Eli Correia.
1: 1:11. São Paulo, Brasil.

0: noite.
1: O Homem Sorriso do Rádio.
0: Boa tarde pra senhora, boa tarde pra você, boa tarde pro senhor. Boa tarde,
1: boa
0: Cíntia.
1: Tarde.
0: Boa tarde, São Paulo. Boa tarde, Brasil.
2: Boa tarde pra senhora, boa tarde pro senhor. Boa tarde, minha amiga de todas as...
3: Aô, potência!
2: Boa tarde pra você que é empregado.

0: que é manicure, cabeleireiras. Boa tarde para você que cuida aí de idosos. É, boa tarde para todas as minhas bonitinhas que estão ligadas aqui no Toda Tarde, na Rádio Capital, a M1040 e 77.5 na FM.
1: Boa tarde!
2: Eu quero dar uma boa tarde para Nani Venâncio, que agora há pouquinho terminou o seu programaço Altos Papos, e desejar a ela uma boa tarde, um bom uma boa semana, né,
0: Cíntia? Bom final de semana, já.
2: Final de semana, não. Alô? Então tá aí, depois de Altos Papos, Nani Venâncio, né, com ela, Nani Venâncio, nós estamos chegando, né, Cíntia?
0: Isso.
2: E vamos até as três, e vamos até quem?
0: Até as três?
2: Não, até as quatro, desculpa. Ah, até as quatro horas, até as quatro.
0: Até os nossos queridos Vini Delacarte e Pedro Casagrande.
2: Isso, com o Chega Pra Cá, isso, deixa quatro horas.
0: Deixa eu dar uma boa tarde pros bonitões também, porque eu só cumprimentei as bonitinhas.
2: O pessoal fica meio nervoso, viu?
0: É. Boa tarde para você, meu amigo. Boa tarde para você, bonitão. Você que está no trabalho, você que está em casa, você que ainda vai trabalhar. Muito boa tarde, viu? Muito obrigada pela sua companhia. Boa tarde, bonitão Flávio Rangel. Boa tarde, bonitinha Bruna. E qual outra bonitinha que
2: está aí? Marcela.
0: Marcela. Boa tarde, bonitinha Marcela.
2: E tem outro bonitão lá na escuta, que se não falar o nome dele, ele fica bravo, hein?
0: Ah, eu vou falar, daqui a pouquinho.
2: Então, ó, Eli Correia, manda um alô pra Lorenzo, Amanda, Eduarda, Tininho, Berenice, somos de São Miguel Paulista, Cintia, olha.
0: Um abraço pra todos de São Miguel.
2: Fala o nome deles também, fala.
0: Alô, Lorenzo, alô, Amanda, alô, Eduarda, Tininho, Berenice, alô, povo de São Miguel.
2: São Miguel Paulista, valeu, tá todo mundo na escuta. Aliás, fizemos cada encontro tão bonito, gente, mas tão lindo nesse final de semana, meu Deus do céu. Nossa, começou já, no dia 25, na sexta-feira, Cíntia, lá no Cresce. Foi um acontecimento, foi uma loucura. Alô, minhas amigas, meus amigos, aí no Cresce. Você precisa ver as gatas acima de 60 anos, Cíntia do céu.
0: É, foi com ciúme, viu?
2: Mas eu falei, aí elas mandaram tudo, dá um abraço na Cíntia, onde é que você vai trazer a Cíntia? Tem que trazer a Cíntia. Eu falei, um dia eu vou trazer a Cíntia daqui, viu? Então daí, um beijo pra todo mundo que estava lá no Cresce, que lindo, que maravilhoso. E depois eu falo do sábado, depois eu falo ontem de domingo, são 13 horas e 15, Rogério Gama, agora é você, boa tarde, Rogério.
3: Muito boa tarde, Eli Correia, boa tarde, Cíntia, boa tarde aos amigos da Rádio Capital nesta tarde de calor, 31 graus em São Paulo, e vamos aos destaques desta tarde. A polícia procura os assaltantes que mataram o empresário Renan Damas Moreira, de 39 anos. Ele levou um tiro na cabeça no bairro do Brooklyn, no sábado agora aqui em São Paulo, na frente da esposa e dos filhos. O casal estava se deslocando para uma comemoração de aniversário após sair de um casamento e, ao parar o carro, o ladrão abordou o empresário, que estava tirando a aliança, quando o assaltante reagiu e matou esse pai de família. A polícia agora procura esses criminosos, caso triste e lamentável.
2: Agora, Rogério Gama, agora, Cíntia, dá para você entender um cara que está assaltando? O homem já está tirando a aliança que o assaltante...
0: Isso, né?
2: Agora, dá dois tiros, pega um no ombro e um outro na cabeça. Mas... olha, não tem nem palavra, mas me dá uma raiva. Será que você não viu que o cidadão estava tirando a aliança que você queria? Que você estava roubando, seu ladrão, além de tudo, covarde, sabe? Aí ainda dá dois tiros na pessoa. Pra quê? Por quê? Ele não estava já dando aquilo que você estava pedindo, que era a aliança? Ah, tenha paciência, vai ser cruel, vai ser sem nenhum sentimento, sem
0: nada. Arma na mão, muito corajoso, quero ver quando ele estiver preso, lá no meio dos presos, assim ele vai ser corajoso.
2: Aí, doutor, aí começa aquele negócio, mas olha, eu fico assim, pensando, mas por que, gente? Se a pessoa está...
0: Não reagiu,
2: está entregando a aliança e ainda leva dois tiros e morre, Rogério Gama.
3: O bairro do Brooklyn, um bairro de classe média aqui de São Paulo. Triste, lamentável e preocupante para todos nós. O segundo destaque, Eli Correia e Cíntia, é o seguinte, é da política. Hoje de manhã, o candidato ao Senado por São Paulo, Ricardo Salles, que é do Partido Novo, desistiu de disputar uma das duas vagas ao Senado e declarou apoio aos adversários Guilherme Derrite, do PP, e André do Prado, do PL. O apoio foi dado ao lado do governador Tarcísio de Freitas. Então, Ricardo Salles não é mais candidato ao Senado. E ainda na política, pesquisa Quest, divulgada agora de manhã, mostra o presidente Lula com 39% das intenções de votos e Flávio Bolsonaro com 34% no primeiro turno. Então, Lula com 39% e Flávio com 34% no primeiro turno dessa pesquisa aqui em São Paulo. E o terceiro destaque é que as empresas de aposta online, as famosas bets, acionaram, viu, Cíntia e Eli? O Supremo Tribunal Federal hoje, para suspender aquela medida provisória assinada pelo presidente Lula na sexta, que acaba com as apostas esportivas e cassinos virtuais. Essa reação do setor ocorre de forma coordenada por uma Associação Nacional de Jogos e Loterias, Instituto Brasileiro do Jogo Responsáveis. Então, eles acionaram a justiça pedindo que seja suspenso essa proibição das bets em todo o país, ele correr, sim.
2: Eu talvez até conseguissem se fosse depois das eleições. Porque antes das eleições, o Lula não vai voltar atrás. Ele vai manter a proibição. Mas depois das eleições, pode ser até que consigam. Porque é o seguinte, que o Supremo tem maioria do presidente Lula. Então não vão agora. Agora, depois da eleição, aí pode ser até que eles revoguem e tal. Aí é outro
0: papo.
2: Seja
0: qual for o resultado, você acha?
2: Não, aí já não sei. Mas é possível, mesmo que o Lula seja eleito, pode ser que ele mesmo...
0: Se ele não for, você acha que outro presidente, no caso,
2: Vai manter? Aí já não tenho ideia, estou vendo mais o lado do presidente que proibiu, né? E que poderá, e agora eles estão se recorrendo ao Supremo. Mas o Supremo, neste momento, dificilmente vai dar. Agora, depois das eleições, pode ser, seja... Bom, mas aí também que nem assim, pode ser que também seja outro presidente, não sei, né? São 13 horas e 19. Agora é o seguinte, Flávio Bolsonaro confirmou, Rogério Gama, a sua participação no debate da Globo. Atenção, Rogério Gama, confirma isso para mim, por favor.
3: Flávio Bolsonaro confirmou, agora falta a confirmação do presidente Lula, viu? Ele correr para esse debate da TV Globo.
2: E ele, o Flávio está chamando o presidente para vir para o debate. E o debate na Globo não dá para abrir mão, né? Não dá para você.
0: Você acha, ele, que esse debate na Globo pode decidir a eleição?
2: Eu acho que a eleição já está meio que decidida, mas poderá eventualmente esclarecer dúvidas que haja em um, dúvidas que haja em outro.
3: Pode dizer que os dois estão empatados tecnicamente.
2: Tecnicamente então, os dois estão empatados.
3: Levar 2% dá uma diferença grande, viu, Cíntia?
2: Então,
3: uma fala errada ali também pode derrubar um candidato ou pode levantá-lo.
2: De qualquer maneira, um debate é bom para a gente conhecer as ideias, conhecer realmente o confronto. Agora, o que nós estamos precisando é de um plano para o Brasil, né? Produzir mais, crescer mais, é isso que nós precisamos. E quem sabe um ou outro pode nos dar aí uma pista. Mas de qualquer maneira, o Lula ainda não confirmou, não é isso, Rogério? Mas o Flávio Bolsonaro já confirmou a participação quinta-feira no debate da Globo. Rogério Gama.
3: Isso mesmo, ele vai ser na próxima quinta-feira. Os demais candidatos confirmaram. Agora vamos aguardar aí a resposta do presidente Lula, que está empatado tecnicamente com Flávio Bolsonaro. E é bom dizer que essa medida das bets veio agora também, dentro desse período eleitoral, a suspensão, né, Eli Correia, sim.
2: É verdade. Bom, são 13 horas e 21, daqui a pouquinho você volta, meu amigo Rogério Gama, são 13 horas e 21, e nós queremos às 13 horas e 21 chamar direto lá, daqui a pouquinho, um minutinho então, para ele, o nosso querido Jacaré.
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2: São 13 horas e 22, chegou a hora, Cíntia, direto do Tatuapé para o mundo inteiro. Isso eu digo porque é através do rádio, é através das plataformas digitais, YouTube, Facebook, Instagram, quer dizer, através dos aplicativos, é o mundo acompanhando esse finalzinho de mês, nesta semana das eleições. Aliás, ele foi eleito já, viu, Cíntia?
0: Foi?
2: Já foi eleito, já está eleito já como o melhor do Brasil, o Mercadão das Pratas, Jacaré. Boa tarde.
4: Boa tarde, Eli Correia. Boa tarde, Cíntia. Boa tarde a todos os ouvintes e a sua produção. Excelente semana, gente!
0: Boa semana pra você também, bonitão.
4: Ô, Cíntia, obrigado pelo bonitão, ouvi vocês estar falando antes. 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
4: 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Tchau, Cíntia. Tchau, Eli. Excelente semana. Tchau, gente.
0: Tchau, Jacaré. Muito bem.
1: O que toca no seu fone?
0: Vamos mostrar as quatro de hoje, Eli, porque daqui a pouquinho, né? Mais pro final do programa, daqui a pouquinho não, né? Quase às 16h, a gente tem aí o que toca no seu fone. Então, comandante, vamos mostrar as quatro músicas de hoje.
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0: Esse é o Djavan, né? Com C. É música de número 1 do nosso programa. Música bonita. E a música de número 2?
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0: Azul.
1: Essa é a de número 3, Leilão, com César Menotti e Fabiano.
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1: A de número 4.
3: É isso aí. Como a gente achou que
1: hoje vai ser difícil também a escolha, Iri Correia. Só músicas
4: só
1: bonitas.
4: Só música boa. Só musicão, como diz, né?
1: É isso aí.
4: São 13h27.
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15: Olha, o mês de setembro está terminando, viu, Cíntia? E eu pediria que as pessoas acompanhassem comigo uma lista aqui, olha. João Batista, do Campo Limpo, 5.680. Antônio da Costa, de Pirituba, 12.850. O Paulo Roberto, do Tatuapé, 6.650. A Terezinha de Freitas, do Lajeado, 750. A Maria José de São Mateus, 8.900. Quem são essas pessoas? Que valores são esses? Você faz ideia? 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
17: Muito bem, Eli, eu quero mandar um beijo aqui para as pessoas que estão nos acompanhando, beijo, pelo chat, beijo, ao vivo. Beijo. Deixa eu mandar um beijo aqui pro Antônio Carlos, né? Alô, Antônio Carlos, um grande abraço a você. Pra Cida Souza, pra Creuza Miurim, que tá nos desejando aí uma ótima semana, uma ótima tarde, né? E pra nossa amiga Monique Venturelli e o Almir Rogério, que diz assim: Eli e Cíntia combinando na vestimenta, é isso aí. Mas foi sem querer, né, Eli?
15: O Bruno, vê se coloca nós dois, foi sem querer. Não dá pra colocar os dois juntos? Dá, mais ou menos, né? Os dois, mais ou menos.
17: Eu não vejo ele sair de casa.
15: Não vê.
17: Porque ele sai muito tarde, muito cedo, muito eu tô dormindo. Cedo. E sem querer colocamos aí, né? Fizemos uma combinação.
15: Você deu uns alôs aí, Cíntia? Eu quero dar uns alôs aqui também pra Genilda, Viviane, Matheus. São pessoas que estão colaborando para que nós consigamos comprar aquela cama hospitalar elétrica, Cíntia, para a Dona Maria. Então, Genilda, muito obrigado. Viviane, muito obrigado. Matheus, muito obrigado. Chegamos hoje, Cíntia, agora, nesse momento, a R$5.005.
17: Olha que maravilha.
15: R$5.005.
17: Faltando então, muito pouco, né?
15: Estamos ainda faltando um pouquinho, mais ou menos. R$2.000 e pouco, né? R$2.500, mais ou menos. Então, a gente vai continuar pedindo para você. Seria bom se nós tivéssemos condições, né, de não precisar pedir, mas a gente precisa pedir. Se vocês puderem ajudar, 5081-6292, tá bom? Vamos conseguir. Olha, a chave Pix é o CNPJ do Clube da Amizade. Mas se você quiser pegar o número por número, liga lá pro clube que eles passam para você. 5081-6292.
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17: Muito bem, gente. Hoje, segunda-feira, é dia dele aqui no nosso programa, né? Hoje, o nosso querido Amoreco, Marcos Guiton, participa aí dando previsões para todos os signos do zodíaco, hein? A gente já pode dar quatro agora, tá? Então vamos lá. Marcos Guiton falando com você, que é de Áries, Touro, Gêmeos e Câncer.
20: Áries! 21 de março a 20 de abril.
21: A semana se inicia, Ariano, muito movimentada, com muitos acontecimentos, muitas responsabilidades, muitas atividades, porque essa é uma semana puxada para você. É o momento também de você saber dizer não para algumas coisas e algumas pessoas. Nem todo mundo pode falar o que quer e você simplesmente escutar e deixar para lá. Você também tem que estar ali numa certa defesa. Não é briga, não é confusão, Mas as pessoas não podem confundir sua mente justamente nessa semana, onde tem muitas tarefas, muitos acontecimentos, muitas decisões. Uma reta final está chegando de muitos acontecimentos importantes. E você precisa tomar decisões também mais importantes, que são muito benéficas a você, mas a muitas pessoas também. Então não escute a crítica e nem muito o que os outros têm a dizer. Faça a sua parte e faça aquilo que é importante para você, Ariano.
20: 21 de abril a 20 de maio.
21: Com os nervos um pouco à flor da pele, você vai continuar e vai conseguir vencer essa semana. Não é que os astros indicam, Taurino, que seja algo complicado, difícil ou você não consiga. Mas é que tem muita coisa acontecendo e sua cabeça está muito atordoada, muito ansioso, muito ali perdido, sem saber que rumo tomar. É o momento de você parar um pouco para pensar, mesmo diante desse turbilhão de sentimentos, e começar a ver o que é realmente válido e importante para você na sua vida. Tem pessoas e existem situações e locais que você não deve estar mais ali disposto a estar. É difícil, não é fácil largar, mas é necessário para sua saúde física e principalmente mental abandonar o velho para que o novo possa acontecer definitivamente.
20: Gêmeos! 21 de maio a 20 de junho.
21: Gêmeos, essa é uma semana de muitos desafios para você, principalmente os desafios intelectuais, os desafios mentais e que estimulam a sua mente. Provas, exercícios, competições, alguns tipos de estudos, tudo isso é muito benéfico durante esses próximos dias. E você vai sair vitorioso se souber focar no que realmente deve, naquilo que realmente importa. Não se perca e não se distraia durante essa semana, sendo que você precisa focar, ter ali um rumo e seguir adiante. Tem muita coisa à sua volta acontecendo e muita gente pedindo a sua atenção, pedindo a sua necessidade, estando ali ligado em você, parece que amarrando os seus caminhos, mas não tem nada amarrado não. Foque nos seus objetivos, foque na sua mente e bola pra frente.
20: Câncer! 21 de junho a 22 de julho.
21: Câncer, essa é uma semana muito atípica. Embora você esteja cheio de compromissos, de responsabilidades, de trabalho, de muitas coisas, cuidando dos outros, cuidando da família, cuidando dos outros, como sempre, né? Está sempre envolto a isso. Você vai estar numa energia de muita paz, de mais tranquilidade. A sua generosidade, ela é eterna mesmo. E às vezes você faz papel de bobo porque se deixa e porque se permite, viu, canceriano? Mas não era para ser desse jeito. Num segundo plano, você vai perceber que a sua energia está ali buscando realmente um certo equilíbrio, uma certa paz. E que a maldade de algumas pessoas, que a intromissão de algumas pessoas, que algumas perturbações dos outros não vão te atingir essa semana. Então tudo que tem para acontecer durante a semana é para uma solução da paz. De você mais tranquila, mais ativo, mas sem deixar os outros se perturbarem.
17: Muito bem, esse é o nosso Amoreco, Marcos Riton, com previsões para todos os signos do Zodíaco. Lembrando que a previsão vale para a semana toda, viu? Daqui a pouquinho ele volta para falar com Leão, Virgem, Libra e Escorpião.
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15: São 3 horas e 41 e Cíntia, eu quero agradecer a dona, deixa eu vir aqui, onde nós fomos também na sexta-feira, viu, Cíntia? Na sexta também, lá na rua Lírios dos Vales, Jardim Monte Sião, na casa da dona Ivonete. Ivonete e família. Ela tem 5 filhas. São maravilhosas, a dona Ivonete. Tem a Cássia. A Cássia, você lembra, Flávio? Ela, numa cadeira de rodas, que foi conhecer o Dudu do Palmeiras, a gente conseguiu que ela... São Bernardo, exatamente. Então um beijo, dona Ivonete, para todo mundo aí, viu? E muito obrigado pelo carinho, pela recepção. Valeu de coração, dona Ivonete, lá em São Bernardo, no Jardim Monte Sião. Depois de lá, viu, Cíntia? Nós fomos na casa da dona Maria, no Montanhão, no bairro do Montanhão. Eu queria que você visse essa foto, que mostra o rapaz de 22 anos, Cíntia, que sofreu um acidente de moto e o carro passou. Olha, é pena que está longe. É um menino ainda, 22 anos. Tem outra foto que mostra mais perto? Não, né? Não tem, é isso mesmo. Tirou uma foto longe. Ele é um menino de 22 anos, Cíntia, que está com a parte aqui de baixo da coluna esmagada.
17: Oh, meu Deus.
15: Então, ele tem a bolsa de colostomia aqui do lado, 22 anos, E tá ali o tempo todo. E a gente conseguiu para ele cadeira de rodas, cadeira de banho, sabe? Mas a gente queria, se Deus ajudasse, que ele pudesse um dia voltar a andar, né? Mas apesar de tudo, ele ficou 3 meses, ele ficou não sei quanto tempo em coma. E ficou 3 meses internado. Agora tá em casa, tá lá 22 anos, Cíntia. Já...
17: Maria passe na frente.
15: É que Maria passe na frente. Aí isso foi tudo na sexta-feira. Aí no sábado, Cíntia, logo de manhã... Eu estive no Jardim Esther, região do Butantã, na igreja de Nossa Senhora Aparecida, com o Padre Benedito. Até eu lembrei do Ditão. Até falei para ele, poxa, meu sogro chamava, meu pai chamava Benedito e meu sogro também chamava Benedito. E o senhor aqui, Padre Benedito. Então, um grande abraço para todo mundo lá do Jardim Esther e região, na igreja de Nossa Senhora Aparecida. E aí, depois daquele... Aliás, foi no sábado, né? Foi no sábado. Nós fomos também no Parque São Vicente, em Mauá. Junto com a dona Maria Espíndola, a Carla é a filha que convidou, ela estava fazendo aniversário, Cíntia. Nós não temos nenhuma foto do aniversário aí, do bolo. Inclusive, o bolo dela, Cíntia, era com Eli Corrêa. Era com Eli Corrêa, olha legal. Só que luxo, né? Mas então, nós não temos, né? São 13 horas e 44, 1 hora e 44, mas eu quero mandar um beijão aqui para Dona Maria e parabéns mais uma vez pelo seu aniversário e que toda a família reunida convidou ele a correr para que fosse. E nós fomos, e foi uma festa muito bacana. 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
15: Oi, Eli. O Bruno, da dupla Bruno e Marrone, ele relatou aí um episódio que aconteceu com ele que está viralizando.
16: Não, eu fiquei ontem arrepiado, Cíntia, quando eu vi ele falando isso na televisão.
15: Vamos mostrar
16: vamos,
15: o vídeo?
16: Vamos.
17: Eu estava aqui na cozinha, aqui tem um radinho que a gente ganhou do Marrone Leonardo Cabaré, da Rádio Liberada. De repente o rádio ligou sozinho. Tava só eu e a Gleide aqui. E tava tocando uma música do Rick Renner. Eu vou falar pra você um negócio. Não tem explicação. Porque esse rádio, pra ligar ele, tem que fazer isso aqui, ó. Ó. Entendeu? Ele simplesmente ligou sozinho. E nós fizemos quatro shows. Nós fizemos quatro homenagens ao Rick. E pedimos pro pessoal aplaudir. Falamos da carreira dele. Cantamos a música deles. Agora, isso que aconteceu aqui só pode ter sido um agradecimento dele para nós. Ou alguém me fala alguma coisa, que não tem como. Não tem explicação. E aqui não é mentira, não, é verdade. Por Deus.
16: Gente, o Bruno jamais iria brincar com uma coisa dela. Não, não, você viu o que? Outra, o rádio. Só liga se você virar o botão aí.
15: Pra virar o botão.
16: Você liga e. Não é uma coisa. Então, de repente, toca a música, essa música, do nada, rádio desligado. Vocês viram aí, rádio antigo, rádio desligado. Gente, alguém tem...

0: alguma coisa a dizer? A falar? Foi o Bruno que perguntou. Não tem explicação, poxa, ele não tá brincando. Pô, o rádio liga sozinho, tocando música do Rick e René. E é essa música aí. Às 13 horas e 54.
1: Você tem alguma explicação pra isso? Qual, o que, que você acha? Qual a sua opinião? Mande o seu áudio pra
0: gente. Exatamente, o que, que você acha disso aí? Quando eu conto histórias aqui, as pessoas às vezes falam, mas será que é possível? Olha, é o Bruno, gente, da dupla Bruno e Marrone. Vamos chamar o Everton, Everton, você que é um cara que não é descrente, muito ao contrário, você é uma pessoa crente, então creia. 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
1: É
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1: verdade.
0: Agora, tem coisas que acontecem e que a gente explica. 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
6: Tô de volta na capital para falar da Regis Bittencourt. Tem excesso de veículos pesados e 10 quilômetros congestionados entre Itapecerica e Embu das Artes. Do 292 ao 282 tem trânsito afunilado. Ande e para, paciência nesse pedaço. Pelo menos meia hora é o tempo que você vai gastar nesse trecho entre Itapecerica e Embu das Artes. Depois do 282, caminho livre para acessar o Rodoanel ou para seguir em frente em direção ao Largo do Taboão. Quem vem do Largo do Taboão até o Rodoanel, a Regis funciona bem. Quem vem do Rodoanel, acessa a Regis, passando por Embu das Artes e Itapecerica e segue em direção a Curitiba, encontra todo o trajeto com pouco movimento agora. 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

0: Boa tarde, Eli Correia. Boa tarde, Cíntia.
1: Boa tarde.
0: Cíntia, eu sou aqui do Itaí Paulista Rosa. Sobre esse rádio do rapaz que tocou, significa que o espírito deles ainda estão na floresta, Cíntia, ainda não acharam o caminho da luz. Por quê? Porque eles ainda não aceitaram que morreram. Eles estão na mata, estão perdidos. Então vai precisar de muita oração para poder eles achar o caminho da luz, porque ainda estão na mata, o espírito deles estão na mata. Foi um choque para ele. Então, os espíritos saem tudo assustados. Então, eu ainda estou na mata. Mata a cidade, muita oração para poder o espírito deles achar o caminho da luz, porque ainda estão lá na mata, ainda perdido. Tá bom?
2: Tá certo.
1: Tá certo,
0: Como eu
1: querida.
0: trabalho. Essa é a minha opinião.
1: Tá
0: Beijo, fica
2: bom.
0: com Deus.
2: Muito
1: Um
2: bem.
1: beijo. Muito obrigada pela sua opinião.
3: Então, Oi, Eli. Oi, Cíntia. Boa tarde. Que é
1: boa
3: Bíblia
1: tarde.
3: Atibaia. Olha, eu tô com o Bruno, viu? Não tem explicação do que aconteceu. Com certeza ele veio agradecer, né? Beijo, Eli. Fica com Deus.
1: Beijo,
2: Aí, gente. Bom, nós temos a Tatá na escuta já. 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
2: Obrigado, Tatá. Já já você volta. 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
2: E a Rádio Capital, nesta segunda-feira, dia 28 de setembro, com Flávio Rangel na mesa de som, vamos a mais uma história que a vida escreveu. A sessão líder, que saudade de você. E hoje, no canal YouTube Eli Correia Oficial, laços de alma, mais fortes que laços de sangue.
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Eu me chamo Tânia Aparecida e é com muito amor e saudade no coração que escrevo essa carta para que você, Eli Correia, possa narrar no rádio e também, por favor, no seu canal do YouTube. Meus pais eram de uma pequena cidade do interior de São Paulo, cidade chamada Redenção da Serra. Eles se casaram jovens, no ano de 1958, e a vida dos dois nunca foi uma vida fácil. Meu pai, um homem muito trabalhador, não parava de trabalhar nunca, era daqui para lá, de lá para cá, sem descanso, e tentando de todas as maneiras manter a nossa família. A vida era difícil, e ele precisava lutar muito para colocar o pão em cima da mesa, o pão dentro de casa. Depois de 6 anos de casados, meu pai tomou uma decisão que mudaria a vida de todos nós. Ele resolveu vir tentar a vida em São Paulo. E ele veio sozinho, porque não sabia como seria sua vida por aqui. Se iria conseguir trabalho, se encontraria uma casa para morar, enfim, ele não sabia o que ia encontrar pela frente. Mas que eu vou para São Paulo, eu vou. Eu vou com a cara e com a coragem. Minha mãe ficou morando com a minha avó, junto com um filho de 5 anos. Meu pai, cheio de esperança, mas também cheio de incerteza, chegou em São Paulo. E graças a Deus, assim que chegou, ele conseguiu trabalho. E 1 mês depois, conseguiu alugar um barraco. Um barraco. E então pôde buscar a minha mãe e o meu irmão para viverem com ele aqui em São Paulo. A partir daí, os três começaram uma nova vida. Mas continuaram enfrentando muitas dificuldades. Eles moravam de aluguel, era um barraco simples, humilde, mas era de aluguel. E muitas vezes nem água eles tinham. Minha mãe precisava andar uma distância grande para buscar água para tomar banho, lavar roupa, cuidar da casa, para fazer comida. Imagino o quanto deve ter sido difícil para ela. Mas minha mãe era uma mulher forte e estava sempre ao lado do meu pai, enfrentando com ele todas aquelas dificuldades. O tempo foi passando, e com muita luta, sacrifício e, claro, com a ajuda da minha mãe, meu pai conseguiu comprar um terreno. Nesse terreno, com muito esforço, conseguiu construir uma pequena casa. Uma casinha de apenas 3 cômodos. Mas para eles, esta casinha representava muito mais do que 3 cômodos. Era o resultado de anos de trabalho, de renúncias, de dificuldades e de sonhos. Era o lugar que finalmente poderiam chamar de nosso. Nessa época, por volta de 1973, meu irmão Guido já era adolescente. Eu tinha nascido, era pequena, pequenina. Tinha aproximadamente 3 anos. E minha mãe estava grávida, mais uma vez, que viria a ser minha irmã. E foi justamente nessa fase em que começamos a viver um dos momentos mais difíceis e dolorosos da nossa família. Como acontece com muitos adolescentes, meu irmão passava por uma fase complicada. Ele não queria saber de estudar. Ele não queria saber de trabalhar. Ele não queria fazer praticamente nada. E tudo que ele queria mesmo era ficar em casa ou no quarto dele, no cômodo dele, ou ali na salinha, assistindo televisão. Mas isso era o dia inteiro, o dia inteiro. Meus pais sofriam muito com aquilo. Meu pai, um homem daqueles rígidos,
bravo, um homem daqueles de antigamente, sabe? Ali, queria a coisa do jeito dele. Ele ficava possesso ao ver o filho sem fazer nada. E já com idade de trabalhar, 14, 15 anos, ele tinha batalhado desde muito novo. Meu pai conhecia o valor do trabalho e do esforço e não aceitava que o filho não tivesse vontade de estudar, não tivesse vontade de trabalhar. Vai, que não tem vontade de trabalhar, mas pelo menos estuda. Vai, não tem vontade de estudar, mas pelo menos trabalha. Até que certo dia, meu pai perdeu a paciência e disse ao meu irmão: se hoje você não arrumar um emprego, se hoje você não arrumar uma coisa para fazer, eu vou te dar uma surra. Mas eu vou te dar uma surra que você nunca mais vai esquecer. Ou você estuda ou você trabalha. Ou então trabalha e estuda. Ou então só trabalha, não importa, mas você vai ter que fazer a partir de hoje alguma coisa. Escuta o que eu tô dizendo. Eu vou te dar uma surra se você não arranjar alguma coisa para fazer que você nunca mais vai esquecer. Meu pai falou com tanto ódio. Meu pai falou tão bravo. Meu pai falou de um jeito que o meu irmão ficou com medo. Ele, com apenas 14 para 15 anos, ele foi tomado... Porque meu pai não falou por falar. Ele falou com ódio. Sabe quando uma pessoa tá irada? Meu pai falou: ou você arranja alguma coisa para fazer hoje, ou eu vou te cortar no reio. Você vai levar uma surra que, olha, não vai esquecer nunca mais na sua vida. E é quando o meu irmão, então, diante dessa situação, ele toma uma decisão. Fugiu de casa. Ficou com medo do pai, porque trabalhar ele não queria mesmo. Estudar também não. E peraí, o pai vai me dar uma surra, eu não tô... Sabe, ele levou a sério o negócio, pela forma que o pai falou. Ele fugiu de casa. Ele desapareceu. Era final de ano. Era final de ano. Minha mãe, como eu disse, estava grávida. Eu era ainda uma criança pequena, 3 anos. E muito apegado ao meu irmão, que tinha 14 para 15. E de repente ele desapareceu. Minha mãe entrou em profundo desespero. Eu não entendia direito o que estava acontecendo. Só sabia que meu irmão não estava mais em casa e que eu sentia muita falta dele. Eu vivia chorando e perguntando por ele, querendo saber dele, quando ele vai voltar, por que tinha ido embora. Ninguém sabia me responder, ninguém. Os dias foram passando e não chegava nenhuma notícia. Nada do meu irmão aparecer. Nada de alguém dizer onde ele estava. A angústia dentro daquela casa agora era tão grande, que o meu próprio pai, homem bravo, enérgico, mas até o meu próprio pai estava meio encabulado, sabe? Ele talvez fosse dar mesmo uma surra nele, mas eu não esperava que o filho fugisse como fugiu. E agora, ó, ele está passando os dias e nenhuma notícia. Perto de onde morávamos havia uma mata. E diante daquele desespero, meu pai também agora desesperado, um dia meu pai falou para minha mãe: eu vou até a mata ver se encontro o fio. Ele deve estar por lá. Era assim que ele chamava meu irmão, de fio. Meu pai então me pegou no colo, foi comigo até a mata. E ele procura: fio! Fio! E procurou. Ele tinha certeza que o meu irmão tinha se escondido em algum lugar na mata. Em algum lugar. Tava lá, sabe? Em algum lugar, em algum canto, escondido na mata. Fio! Fio! Olhou para todos os lados, tentando encontrar. Se enfiou no mato, mas com medo também de se perder no mato. Ele não foi muito longe, só gritava: fio! É o pai! Vem conversar com o pai, fio! Mas nada de resposta, não encontrou nada. E depois de horas andando para cá, para lá, com medo de também se perder no meio do mato, ele comigo no colo, ele gritando pelo fio, fio, fio, até que meu pai resolveu voltar sem ter notícias do meu irmão. Meu pai trabalhava à noite. A minha mãe ficava em casa, chorando, grávida, cuidando de mim e sofrendo profundamente com a ausência do filho. Aquela espera
devia ser uma tortura muito grande para ela. Ela não sabia se meu irmão estava bem. Ela não sabia se meu irmão estava com fome, se meu irmão tinha onde dormir, se alguém estava cuidando dele, ou aonde ele estaria, o que teria acontecido com ele. Sei lá, sabe como é a cabeça de mãe? Cadê meu filho? Quer saber do meu filho? Será que ele está comendo? Será que ele está dormindo? Será que estão fazendo mal para ele? Mas enquanto as pessoas comemoravam a passagem do ano, porque era final de ano e chegou o dia 1º, o dia 31. E então, quando chegou o ano novo, minha mãe conta que todos estavam felizes comemorando a chegada do ano novo. E enquanto as pessoas comemoravam a entrada do ano novo, ela sofria e chorava. Para ela, não havia motivo nenhum para comemorar. O pensamento dela estava com ele, meu irmão, seu filho. E enquanto o mundo celebrava a chegada de mais um ano, a minha mãe só conseguia pensar onde estaria o seu menino. Onde está o meu filho? Onde está todo mundo se divertindo, comemorando? Onde está o meu filho? Onde está meu filho? Ela então resolveu, à meia-noite, quando na passagem do ano todo mundo solta fogo, solta isso e grita: Feliz Ano Novo! Feliz Ano Novo! Ela então se recolhe e acende uma vela para Nossa Senhora Aparecida e para o anjo da guarda do meu irmão. No meio de todas aquelas comemorações, ela sofrendo, cadê meu filho, ela acende então aquela vela para Nossa Senhora e para o anjo da guarda, e ajoelhou-se, e orou, e chorou, e ajoelhada rezava, orava, pedia. Naquele momento, depois de muita oração, minha mãe entrega o filho nas mãos de Nossa Senhora. Quando todo mundo comemorava o ano novo, ela estava no quarto chorando, orando, sofrendo e entregando o filho nas mãos de Nossa Senhora. Ela pediu: Minha Nossa Senhora de Aparecida, dê notícias do meu filho. Ó mãezinha de Jesus, ó mãe de meu Deus, não importa se a notícia Nossa Senhora Aparecida é boa ou é ruim, não importa, mas nem me dá uma notícia, eu preciso saber notícias dele, minha Nossa Senhora. A senhora que é mãe, mãe de Jesus, vem socorrer esta mãe. Socorre a mim, dá uma notícia, nem que seja notícia ruim, mas me dá uma notícia. Pediu que Nossa Senhora, então, lhe desse notícias do filho. E teve um momento em que ela disse: ou vivo ou morto, mas eu preciso saber. Eu não consigo mais aguentar, suportar essa incerteza. A minha mãe chorou, rezou, entregou toda aquela dor à Nossa Senhora Aparecida. E aí, passou a noite, o domingo chegou, o domingo passou, e então chegou a segunda-feira. Isso tudo foi na noite do sábado para o domingo. Domingo passou, chegou a segunda-feira. Minha mãe estava limpando o quintal. Foi então que ela viu dois amigos da família chegando. E esses dois amigos chegaram contentes. Minha mãe provavelmente nem imaginava o motivo dessa alegria. Ela nem imaginava por que eles estariam chegando e alegres. Talvez quisessem desejar um feliz ano novo. Talvez, sei lá, né? Bom, até que eles chegaram e disseram: Celeste, temos notícias do Guido. Nós estamos vindo de Redenção da Serra. Esse final de semana, nós passamos lá em Redenção e a dona Joana mandou um bilhete para a senhora. O menino tá bem. O menino tá na casa dela. O quê? O que vocês estão dizendo? Estamos chegando de Redenção da Serra, Celeste. Há um bilhete aqui, ó, que é a dona Joana. Dona Joana, a avó do meu irmão, a minha avó, dona Joana, mãe da minha mãe, o menino tá bem, tá na casa dela, lá em Redenção. Naquele instante, então, a minha mãe descobriu que o filho estava vivo e bem. Dona Joana
mãe da minha avó. Ela não era mãe da minha mãe, mãe do meu pai. Minha avó, mãe do meu pai. Minha mãe então começa a chorar compulsivamente. Começou a chorar, a chorar, a chorar, a chorar. Só que dessa vez eram lágrimas de alegria. Obrigado, Nossa Senhora Aparecida. Obrigado, Padroeira do Brasil. Obrigado, Nossa Senhora Aparecida. Depois de tantos dias de angústia, finalmente ela tinha colocado na noite da passagem de ano o filho nas mãos de Nossa Senhora. Me dá a notícia, Nossa Senhora, seja vivo, seja morto, mas não dá para viver com essa angústia, com essa incerteza. E a notícia veio na segunda-feira, já logo de manhã. Finalmente, ela sabia agora onde o filho estava e podia respirar aliviada. Para minha mãe, esta notícia foi um verdadeiro milagre, a graça alcançada. E justamente naquele momento em que ela fez uma promessa no coração de um dia, ela fez naquele dia que ela recebeu a notícia de que meu irmão estava bem, meu irmão estava na casa da minha avó, mãe do meu pai, ela naquele momento fez uma promessa no coração dela de um dia contar essa história. Contar essa história. Eu preciso dizer para o mundo inteiro sobre o poder de Nossa Senhora. Nossa Senhora, eu prometo, um dia eu vou contar essa história. Vou mostrar para todo mundo o seu poder. Depois, ficamos sabendo exatamente o que havia acontecido com o meu irmão. Com apenas 14 para 15 anos, com medo realmente de apanhar do pai, ele foge de casa, sai de São Paulo e foi a pé, acreditem, até Taubaté. Pelo caminho, pediu algumas caronas e conseguiu chegar até Taubaté. De Taubaté, ele seguiu sua caminhada até Redenção da Serra, onde encontrou abrigo na casa da avó. Eu penso muitas vezes naquele menino de apenas 14 anos, 14 anos e meio, sozinho, com medo, enfrentando estrada, caminhando, enfrentando uma distância, imagina São Paulo até a Redenção da Serra, e sem saber direito o que ele ia fazer da própria vida. E penso também na minha mãe, grávida, em casa, esperando desesperadamente por uma notícia do filho. Quando chegou o carnaval daquele ano, meus pais foram então até Redenção da Serra buscar o meu irmão, que estava na casa da avó, da minha avó, mãe do meu pai. E foi então que aconteceu uma conversa entre meu pai e meu irmão, que mudaria novamente os rumos da família. Meu irmão foi claro, meu irmão foi objetivo ao meu pai. Pai, se o senhor vier morar com a gente aqui em Redenção, eu começo a trabalhar. Eu gosto é daqui. Eu gosto é aqui do interior. Eu gosto aqui é de Redenção. Se o senhor vier para cá, eu prometo, começo a trabalhar. Pai, eu não gosto de São Paulo. Meu pai ouviu aquilo. Tem que respeitar a opinião do filho. Olha, se ele gosta de lá do interior, da vida do interior, não gosta da vida de uma cidade como São Paulo, ele decidiu então fazer o que o filho estava pedindo. Pegou a gente, voltou para o interior. Voltamos para a Redenção da Serra. E não é que uma vez nós voltando para lá, meu irmão mudou realmente? Passou a trabalhar, se tornou um homem muito responsável. Aquela fuga que naquele momento havia causado tanta dor e desespero, acabou levando nossa família de volta para o interior e dando ao meu irmão a oportunidade de encontrar o seu caminho, o caminho de ser homem de verdade. Minha mãe passou o resto da vida agradecendo a Nossa Senhora por aquela graça. Ela nunca se esqueceu daquele sábado em que acendeu na virada do ano a vela, ajoelhou-se, chorou e entregou seu filho aos cuidados de Nossa Senhora e do seu anjo da guarda. E ela sempre dizia,
Eu preciso divulgar essa graça. Eu preciso divulgar essa graça de Nossa Senhora. Eu preciso falar para todo mundo saber como ela é boa. Eu preciso. Mas a minha mãe carregou esse desejo durante a vida toda. Ela nunca conseguiu escrever a história, nunca conseguiu mandar a história que ela tanto precisava e queria divulgar para o Eli Correia. Ela queria contar para as pessoas aquilo que tinha vivido, queria testemunhar a graça que para ela Nossa Senhora havia concedido. Queria falar para todos sobre a sua fé, a sua oração, sobre o momento em que recebeu a notícia de que seu filho estava vivo e bem. Era o que ela queria, receber uma notícia, e recebeu já logo na segunda-feira de manhã. No fim, minha querida mãezinha faleceu. No fim, a minha querida mãezinha morreu. E sem realizar o sonho de divulgar essa graça. Mas tenho certeza de que onde ela estiver, junto ao meu saudoso pai, e também ao meu querido irmão Guido, que mais tarde veio a falecer também, tenho certeza que ela está no céu com o filho Guido e com meu pai. E tenho certeza que de onde ela estiver, ela está feliz. Porque, mãe, eu estou realizando o seu sonho, mãe. Mãe, eu estou realizando a sua promessa, lembra, mãe? De divulgar essa graça no programa do Eli Correia, mãe. Na hora da saudade, a senhora dizia, um dia ainda eu preciso mandar uma carta. Ainda vou mandar a minha história para o Eli Correia narrar na saudade. A senhora morreu antes de realizar essa promessa da senhora cumprir esse juramento. Mas eu estou fazendo isso, mãe. Eu estou fazendo isso. E é por isso que eu estou aqui na sessão da saudade, para fazer aquilo que a senhora não conseguiu fazer. Porque mesmo que minha mãe não tenha conseguido contar essa história em vida, eu estou realizando o sonho dela e estou feliz. Estou me sentindo feliz por realizar o sonho dela. Eu posso fazer com que essa história chegue a outras pessoas. Eu posso falar em nome dela sobre aquilo que ela carregou durante tantos anos no coração. E tenho certeza de que de onde ela estiver, junto ao meu saudoso pai e junto ao meu querido irmão, que também estão todos nos braços de Deus, tenho certeza. Talvez minha mãe nunca tenha imaginado que um dia eu iria cumprir a promessa dela, ia realizar o sonho dela de contar a história. Mas hoje eu senti que precisava fazer isso. Não apenas por mim, mas principalmente pela minha mãe. Porque essa era a sua vontade. E essa vontade ficou guardada aqui comigo. E agora, através dessa carta, eu realizo o seu sonho de divulgar e cumprir aquilo que ela tanto desejou. Também quero aproveitar esse momento para dizer aos meus pais e ao meu irmão o tamanho da saudade que sinto de vocês. Pai, mãe, Guido, vocês fazem uma falta enorme na minha vida. Não existe um único dia que vocês não estejam nas minhas orações e no meu coração. O tempo passa, a vida continua, mas a saudade permanece. Existem pessoas que partem, mas nunca deixam de fazer parte da nossa história. Quando penso na minha infância, penso em vocês. Quando lembro da nossa família, lembro de vocês. E quando sinto saudade, é como se meu coração procurasse aquilo que o tempo não pode devolver. Mas, acima de tudo, essa saudade existe. Existe a fé que um dia estaremos juntos novamente. Por isso, mãe, mais do que contar uma história de sofrimento, medo, angústia, eu quis contar uma história de fé. Quis contar uma história de uma mãe que, diante do desespero de não saber onde seu filho estava, se ajoelhou e entregou tudo nas mãos de Nossa Senhora Aparecida. Quero contar a história aqui, e contei, de uma mãe que recebeu a notícia que tanto esperava e passou o resto da vida agradecendo por aquela graça. E hoje, ela não teve condições de mandar a carta, de agradecer, de divulgar. Mas hoje eu estou cumprindo a promessa por ela. Por ela. Mãe, onde quer que a senhora esteja, olha, que possa sentir que a sua filha realizou a sua promessa, o seu desejo de divulgar
todo o poder de Nossa Senhora Aparecida, padroeira do Brasil. Tânia Aparecida de Paula Pedroso, Paraí, nativa.

0: coisa linda, gente. Que coisa mais linda, Nossa Senhora Aparecida, padroeira do Brasil. Que coisa mais linda esse encerramento. Ave, ave, ave Maria. Ô, César e Paulinho, né? Regravaram tão bem essa canção, que original é com Lindomar Castilho. Mas olha, regravaram tão bem. E olha, não tinha música melhor, né, gente? Pra nós encerrarmos o programa. Olha, me arrepia até. A mãe, poxa, eu achei tão bonita essa atitude da filha. A Tânia Aparecida de Paula Pedroso, de Paraí, Natividade da Serra, ela sempre ouviu falar, a mãe sempre fala, puxa, um dia ainda vou mandar uma carta, mas sabe, pessoas mais antigas, às vezes não tem assim, ah, eu vou escrever uma carta, eu preciso divulgar a graça. Agora a mãe morreu, e a mãe faleceu, o pai faleceu, o próprio irmão também faleceu, e ela falou, agora é a hora de eu escrever a carta e cumprir, em nome da minha mãe, a promessa que ela fez de divulgar o poder de Nossa Senhora. Porque imagina o desespero de uma mãe. Não, imagina o desespero de uma mãe sem saber do filho. Filho com 14, 15 anos. Ele foi a pé, gente, pegando às vezes uma caroninha aqui, de São Paulo até a Redenção da Serra. Um 14, um moleque ainda. Imagina, de medo de apanhar do pai. E a mãe então falou, olha, Nossa Senhora, Nossa Senhora, seja boa, seja ruim, mas me dá essa notícia, que eu não posso viver nessa incerteza. Nessa incerteza. Cadê meu filho? Será que comeu, não comeu? Será que tá... tem roupa para vestir, dá para lugar para dormir? E não é que isso foi na noite do sábado para domingo, passagem de ano. Quando chega, passou o domingo, na segunda de manhã o pessoal vem lá de Redenção da Serra, um pessoal que estava lá, e vem contar a notícia para ela. Dona Celeste, o Guido tá lá na casa da avó. Nossa Senhora, por isso que eu digo, gente, é tão bonita a fé de uma pessoa. Essa mãe agora vê a sua promessa sendo cumprida através da filha, Tânia Aparecida.
1: Élio Corrêa, fala de Nossa Senhora Aparecida, não sei como ser emocionado. Sou muito devoto a ela, estou assim, lágrimas, trabalhando na fábrica.
0: Olha, ele está emocionado, não consegue nem falar direito, coitado. Então, gente, é isso aí. Muito lindo, né? Muito lindo demais. Capital e a sessão líder, que saudade de você. E o detalhe foi que o menino pôs pro pai, o menino já tinha passado algum tempinho já, né? Pôs pro pai, olha, se o senhor vier pra cá, tudo bem, eu vou ser o cara que o senhor quer. Agora pra São Paulo eu não volto. Ele tem o direito, ele não gostou de São Paulo, a agitação de São Paulo, aquela coisa do de São Paulo. E aí o pai então resolveu voltar, e voltaram. E aí o menino tomou o jeito da vida. Olha só, tornou-se um homem.
2: Boa tarde, Eli Corrêa. Boa tarde a todos da Rádio Capital. Nossa Senhora Aparecida é tudo para mim. Nossa Senhora Aparecida é uma grande mãe. Eu tenho também a minha graça alcançada, porque meu filho, ele é transplantado das duas córneas. E agora, no dia 7 de outubro, eu estou saindo encaminhada junto a uma romaria de mais de 600 pessoas para agradecer essa bênção, porque meu filho não teve nenhuma rejeição. Graças a Deus ele enxerga, ele estava para perder a visão, e graças a Deus ele é uma pessoa que está bem com a saúde dele. Graças a Deus, Nossa Senhora Aparecida é uma grande mãe, é maravilhosa. Eu estou indo lá, enquanto eu tiver vida e saúde, agradecer essa bênção também. Muito obrigada, Eli Corrêa. É Dirce da Vila Prudente.
0: Ô, Dirce, você mostra o quanto que é o poder, a mãe, né? O amor que é. Olha, ela, o filho estava com o risco de ficar cego nas duas córneas. Ele teve o transplante das duas córneas. E vai cumprir encaminhada, gente. Caminhada. Mais 600 romeiros. Deve ser uma romaria que, olha, que vai ser a coisa mais linda na estrada, rumo à Aparecida.
3: Boa tarde, Eli Corrêa. Nossa Senhora é mãe, né? E uma mãe conhece o desejo de outra mãe. Entregou a mãe o filho de volta, né? Ela entregou nos braços da mãe o seu filho de volta. E ela é uma grande mãe de todos nós, né? Eu também fui entregue a Nossa Senhora Aparecida quando pequena. Me davam até 17 anos para me viver. E eu estou aqui até hoje, né? Mas é isso. Parabéns para essa mãe que teve o filho de volta, graças a Nossa Senhora. E parabéns para todos aqueles que acreditam na força de Deus, na força dessa maravilhosa padroeira do Brasil, Nossa Senhora Aparecida.
0: Se vocês repararem, o nome da Tânia é Tânia Aparecida, em homenagem à Nossa Senhora. E ela, achei tão bonita essa atitude dela. Poxa, minha mãe queria tanto escrever uma carta para divulgar no Eli Correia a graça de Nossa Senhora. Partiu sem realizar, né, sem conseguir cumprir a promessa. Partiu o pai, partiu o irmão. E agora ela achou que era o momento de dizer: mamãe, vou cumprir a sua promessa. Vou divulgar a grande graça que tanto a senhora queria divulgar. E por algum motivo não conseguiu, mas a filha conseguiu.
4: Eli, Nossa Senhora é muito poderosa. Eu coloquei o nome do meu primo Gari, que estava com um tumor muito grande na garganta. Você até perguntou o nome dele é Gari, eu falei sim. O nome dele é Gari. E ele estava muito mal, não tinha mais voz. E ele não chegou a operar, só fez a rádio, né? Fez um tratamento no Santa Marcelina. O tumor sumiu, ele vai ter que tomar os remédios por 5 anos. Eu colocava sempre Maria Passa na frente o nome dele, pedi para você. E hoje ele está bem. Eu fiquei tão feliz de ver meu primo, ele está trabalhando, já está, sabe, está gordo, está curado, está muito bem mesmo, Eli. Então, vamos acreditar em Nossa Senhora, que é mãe de todos nós. Assim eu creio que ela também vai curar meu filho, Eli.
0: Claro, lógico. Vamos ter fé, acima de tudo fé. E assim, gente, muitas, muitas pessoas gostariam de falar, gostariam de dar sua opinião. Vocês, olha, uma das vezes que mais gente se manifestou. Mas nós não temos o espaço, o tempo suficiente. Eu lamento tanto. Um dia eu vou fazer um programa, gente, onde a gente vai ficar até as 3 horas só ouvindo as pessoas, dar voz a essas pessoas tão emocionadas. Rádio Capital, que saudade de você. E hoje, Cíntia, hoje, no canal YouTube, Eli Correia Oficial, Cíntia, olha aí, ó. Laços de alma mais fortes que laços de sangue. Dá pra imaginar?
5: Sim, dá pra imaginar. Que
0: laços de alma mais fortes que laços de sangue. Hoje, no canal YouTube, Eli Correia Oficial. 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

0: Sabe, Cíntia, muitas pessoas também estão emocionadas com o que o Bruno ele testemunhou. Muita gente, você mostrou inclusive aqui o vídeo, né, que viralizou, está viralizado. Verdade. Esse vídeo. Verdade. E muita gente falou, dá para você voltar a colocar no ar? Pede para a Cíntia voltar, pode ser, Cíntia, ou não?
1: Pode ser, sim. Então, olha aí, vamos assistir mais uma vez o vídeo, né, que viralizou do Bruno, da dupla Bruno e Marrone, relatando um episódio assim inexplicável após a morte de amigo Rick. Vamos ver.
2: Eu tava aqui na cozinha, aqui tem um radinho que a gente ganhou do Marrone Leonardo Cabaré, da rádio Liberada. De repente o rádio ligou sozinho, tava só eu e a Gleide aqui, e tava tocando uma música do Rick Guerreiro. Eu vou falar para você um negócio, não tem explicação, porque esse rádio, para ligar ele, tem que fazer isso aqui, ó. Ó. Entendeu? Ele simplesmente ligou sozinho. E nós fizemos 4 shows, nós fizemos 4 homenagens ao Rick. E pedimos pro pessoal aplaudir, falamos da carreira dele, cantamos a música deles. Agora, isso que aconteceu aqui, só pode ter sido um agradecimento dele para nós. Ou alguém me fala alguma coisa, que não tem como. Não tem explicação. E que não é mentira, não, é verdade. Por Deus.
0: Impressionante.
3: É. Padre Correia, é uma manifestação de gratidão, né? O espírito dele veio agradecer. É bom fazer a missa dele de 7º dia, né? Para a alma dele descansar em paz.

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3: Oi, gente! Jovem alegria no ar, é Cíntia na Capital.
4: Eli, eu queria mandar um abraço e acho que você também. Vamos mandar nós dois juntos, Serginho? Um grande abraço pro Serginho, que aniversariou ontem.
3: Você sabe, Cíntia, eu não sei exatamente quantos anos o Serginho tem de casa. É. Mas olha, se brincando, deve ter uns 30 anos quase, viu?
4: É verdade.
3: Mais de 30? Será? Mais de 30 anos, Serginho? Olha, eu me lembro do Serginho. Nossa, rapaz. Era fiscal de estúdio, né?
4: Olha
3: Alô,
4: só.
3: Alô, Serginho, parabéns pelo seu aniversário. Olha, o Serginho é uma das pessoas mais legais que a gente conhece,
4: né? Ele é tão simpático, né? Tão gentil.
3: Bom, é uma pessoa boa, né?
4: É verdade, é verdade.
3: Então, a gente fala assim com muito prazer, com muita alegria. Parabéns, Serginho, pelo seu aniversário. Só que eu não sei o sobrenome do Serginho.
4: Eu também não sei, mas...
3: Tantos anos.
4: É o nosso Serginho aqui, né?
3: É o nosso Serginho.
4: Tá lá ao lado da Alessira, né?
3: É, ao lado da Alessira.
4: Isso. Mas ele é pro Piu?
3: Não, mas... Mas eu não sei se
4: ele eu não sei, porque... Esse é o comandante que tá falando, viu? Porque você acerta com ele, tá, Serginho?
3: Alô,
4: um beijo pra você, muita saúde, que Nossa Senhora lhe abençoe sempre.
3: De coração, você merece tudo de bom, viu, Serginho? Tudo de bom mesmo. Um abraço pra você, dá um beijão aí na Alessira do seu lado.
4: Isso.
3: Mas o aniversariante é o Serginho.
4: É o Serginho.
3: Tchau. Não, quem vai falar agora? Rogério Gama, vou deixar você, Cíntia, com o Rogério Gama. E daqui a pouco temos mais quatro signos.
4: Sim,
3: não é isso? Quatro horas.
4: Temos a nossa poderosa oração daqui a pouquinho.
3: Também às 3 horas nós temos a oração, o momento de fé.
4: Isso
3: e
4: mesmo.
3: Ainda tem hoje o Marcos Riton, mais uma vez com horóscopos, até terminar
4: até
3: todos
4: o
3: os
4: final.
3: Horóscopos, né?
4: Tá
3: então,
4: ele.
3: Fiquem com vocês com ele, Rogério Gama.
5: Olha ele correr, Cíntia, o presidente nacional do PT, Edinho Silva, disse agora há pouco que o presidente Lula não vai participar do debate da TV Globo. Ele disse que até tem a intenção de participar, mas o do modelo de debate que está sendo realizado fará desistir, porque, segundo disse o Edinho, ele quer um modelo de debate em que ele possa confrontar, viu, Cíntia?
4: Sim.
5: Que ele possa defender para o Brasil. Agora, se for nesse modelo com outros candidatos, ele ficar meia hora esperando para fazer a primeira e a segunda pergunta, o confronto de ideias e projetos não vai acontecer. Então, pelo menos até agora, segundo o presidente nacional do PT, Edinho Silva, o presidente Lula não vai participar do debate na TV Globo na próxima quinta-feira.
3: Cíntia, olha só, não vai participar. Agora, eu pensei que ele fosse. Agora, de um certo modo, vamos ser bem sinceros também. Você
4: tá
3: coloca
4: certo, né?
3: Mais 3, 4 juntos. Ele, aí, olha, vamos falar, se fosse os dois, porque é inquestionável que a eleição vai ser definida entre os dois. Ou alguém duvida? Alguém duvida que pode aparecer um outro? Ué, se aparecesse outro, seria bom. Sei lá, o Caiado, o Renan Santos, o Cury, né? O Zema, não sei. Mas não é isso que a gente percebe que vai ser. A impressão que nos dá, né, Cíntia? Não sei se você concorda.
4: Eu concordo ali, porque eu acho assim, que nós, público, nós que vamos votar, né, gostaríamos de saber o que o candidato tem pretensão de fazer, o que ele vai fazer.
3: Mas
4: né?
3: o que o presidente Lula diz, eu vou ficar meia hora esperando todo mundo se debater, e outra, todo mundo em cima dele.
4: E então, a pergunta é sempre sobre alguma coisa que já aconteceu, ou que já surgiu, algum comentário, quer dizer, ele só vai responder, mas colocar mesmo aquilo que ele pretende fazer... Nenhum dos dois consegue.
3: Nenhum dos dois, você falou bem, nenhum e nem outro, porque são muitos candidatos.
4: É.
3: Então, nesse aspecto, eu até não sei. Não está errado, não, porque você vai ficar levar meia dúzia de pessoas sabendo que somente dois realmente.
4: Estão disputando?
3: Eu não estou desmerecendo, pelo amor de Deus.
4: Entendo
3: bem, porque o negócio político você sabe o que vai falar. Então, eu acho que todos têm o direito de participar do debate, mas o presidente Lula se resguarda de que, poxa, eu vou lá participar do debate. Onde todo mundo vai estar malhando ele, isso com certeza. Agora, se fosse ele e o Flávio, eu creio que aí seria somente os dois. Mas como é que você vai fazer somente dois e não reconhecer os demais candidatos? Então não tem jeito. Oi, pode falar.
5: Segundo a pesquisa Quest divulgada hoje, que nós falamos no início do programa, os dois estão empatados no segundo turno com 42%, viu, Eleicinho?
3: Então, aí que está o detalhe. Agora, o Lula deve ter, talvez no segundo turno ele até participe, mas nesse primeiro, onde tem meia dúzia de candidatos ou mais,
4: Como o pré-governador é mais fácil, né, Eli?
3: Porque não, tem vários candidatos.
4: Também tem vários, né? Eu só ouço falar dois.
3: É, mas então, também aqui só fala em dois, Haddad e Tarcísio, mas tem outros candidatos. Agora, é que a gente não ouve falar, né? Então, gente, olha, eu, se bem que eu não sei até que ponto isso pode ser, porque a Globo deve manter o debate mesmo assim e deve manter ali uma como é que chama aquele negócio ali?
4: Aquele espaço, né, que seria dele.
3: Chama o quê? Cadeira? Púlpito. Não é cadeira. Como é que chama?
4: Púlpito.
3: Púlpito. Púlpito. Fica o púlpito ali com o nome do Lula, provavelmente. Vazio. Então eu não sei até que ponto isso pode trazer prejuízo ou não, ele não participar, porque assim mesmo as pessoas vão, os demais vão falar, né?
4: Começa a falar que ele fugiu, né?
3: Bom, de qualquer maneira, gente, então, olha, está confirmado de que Lula não participa do debate. Pelo contrário, Flávio Bolsonaro já garantiu e chamando Lula para o debate. Porém, o presidente do partido diz o presidente Lula não vai participar. Bom... Então,
4: assim, chega pra cá.
3: Então, vamos ver o que vai dar. É quinta-feira. Até lá, muita água pode passar. Vai
4: as
3: passar
4: águas vão
3: ponte.
4: Rolar.
3: Então, diz aí, meu amigo Rogério, mais alguma coisa, mais algum detalhe?
5: É, então, agora isso aí pode mudar? Pode, mas que até agora está certo que ele não vai participar desse debate. E agora nós vamos aguardar aí como é que vai ser na quinta-feira. A transmissão vai ser às 9h20 da noite. Então, vamos aguardar como é que vai ser esse debate sem o presidente Lula, né?
3: Com mais informações, tá bom, meu amigo Rogério?
5: Volto sim aqui com a Cíntia com mais informações daqui a pouco.
3: Cíntia, na capital.
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0: 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Convido vocês todos para que juntos possamos fazer a nossa poderosa oração de todas as tardes. Você que está em casa trabalhando, você que está em casa descansando um pouquinho antes de voltar para o trabalho, não é? Vamos fazer uma pequena pausa no nosso dia a dia e vamos juntos conversar com Deus, conversar com Maria. Vamos agradecer a todas as graças recebidas. Vamos pedir bênção, proteção, saúde para essa semana que se inicia. Vamos falar das nossas dificuldades, dos nossos problemas, daquilo que está nos aborrecendo. Você que acordou sentindo dores, você que está passando por alguma situação difícil, vamos conversar com Deus? Vamos conversar com Maria? Vamos pedir a ela que passe na nossa frente? A Marinalva pede oração para sua mãe Júlia, que vai operar hoje por conta de um câncer na bexiga. Oh Deus, esteja aí ao lado da Dona Júlia, abençoando, protegendo. Maria, colocando as mãos sobre a nossa querida Júlia, que vai passar por esse momento. Abençoe, que tudo corra bem, esteja correndo bem nessa cirurgia. E vamos todos orar por ela junto com você, Marinalva. Josefina pedindo oração para sua nora Adriana, que teve um aborto espontâneo, está no hospital muito triste, pois estava de 4 meses. Oh, Adriana, imagina a sua tristeza, a sua dor. Tão feliz saber que ia ser mamãe, né, preparando aí com muito amor e carinho tudo para o bebezinho. De repente acontece esse aborto espontâneo. Mas Deus sabe o que faz, minha amiga. A gente não sabe o porquê que as coisas acontecem, mas deixe nas mãos de Deus, que Ele tudo sabe. Você vai ver, você vai se recuperar, vai conversar com o seu médico e logo, logo você vai estar esperando um bebê novamente. Eu creio, você crê? Júlio pedindo oração para sua sogra Doralice, que caiu na rua e quebrou a perna. Vai ter que fazer cirurgia. Tá aí, meu amigo Júlio. Estamos juntos com você nesse momento, pedindo a bênção, a proteção, a intercessão de Deus e de Maria pela sua sogra, dona Doralice.
1: Boa tarde, Cíntia. Aqui boa é a tarde. Cida do Jardim Ângela. Ô, Cíntia, coloca o nome da Agatha Tavares de Lima, minha filha, em oração, que ela está fazendo os exames para fazer de novo a inseminação, para ver se ela consegue engravidar, Cíntia. Eu estou meio assim, com medo, né, que eu peço todo dia para Nossa Senhora ajudar que ela engravide naturalmente. Certo. Então, coloca aí o nome dela, por favor, Cíntia.
0: Pois não. Beijo. Pai. Beijo, minha linda. Então, vamos orar, pedindo a Deus, pedindo a Maria, bênção, proteção, para Agatha Tavares de Lima, né? Filha dessa amiga querida que acabou de falar com a gente. Ela não deixou o nome dela, mas não... Ah, é Cida, desculpa. Cida do Jardim Ângela, pedindo oração pela filha. A filha vai fazer hoje uma inseminação artificial para ver se engravida, né? Quer engravidar, quer ter um filho, uma filha, mas está um pouco difícil. Então vai fazer inseminação. A mamãe fica preocupada, gostaria muito que ela engravidasse naturalmente, né? Mas, minha amiga, deixe nas mãos de Deus, viu, Cida? Deus sabe o que faz. Tenho certeza que aquilo que for melhor para sua filha vai acontecer. Continue orando, pedindo, porque a oração de uma mãe tem muito poder. Roberto pedindo oração para a esposa Renata, que está com depressão e tentou o suicídio. Tomou um monte de remédios. Meu Deus, que situação difícil, né? Coisa complicada que é essa depressão, viu? A depressão precisa mesmo de tratamento, precisa de muito amor, precisa da ajuda de um médico e de ajuda também de um psicólogo, né? Ou um psiquiatra. Porque é uma coisa difícil da gente lidar com ela quando se está com depressão. Mas vamos orar, vamos pedir a Deus, vamos pedir a Maria que proteja, que abençoe a Renata, que, sabe, faça com que ela tenha fé, que ela tenha fé, tenha certeza de que com paciência, com a ajuda de um médico, de um medicamento e de um terapeuta, ela vai conseguir sair dessa. Ela não precisa procurar o suicídio, não. Eu tenho certeza que ela adora a vida e que não é isso que ela quer, mas é a doença. Que às vezes, né, deixa a pessoa assim pensando, meu Deus, eu não vou sarar mais disso, então eu prefiro não viver. Mas não, tenha certeza, viu, Renata? Que assim como chegou, uma hora você vai ver, vai passar. Vai passar. Vamos orar por você.
2: Oi, Cíntia, boa tarde.
0: Boa tarde.
2: Eu coloco o nome da minha mãe em oração. Ela está doente, está internada lá na Paraíba, em Campina Grande, estão com suspeita que a minha mãe está com câncer. Ela tem 84 anos. O nome dela é Maria Aparecida da Conceição. Obrigado, Cíntia.
0: Tá aí, minha amiga, não precisa agradecer, não. Nós estamos aqui neste momento exatamente para isso, para nos unirmos, para pedirmos em oração a Deus, a Maria, para que cuide da gente, para que cuide das pessoas que amamos, dos nossos familiares, dos nossos amigos. E vamos orar, sim, pedindo pela sua mãezinha, lá na Paraíba, viu, que está no hospital, para que Maria esteja ao lado dela, dando força e que ela tenha muita fé para passar por esse momento, tá bom? Vamos orar. A Judite pedindo oração para o seu irmão Francisco, que está com pneumonia, está muito ruim, já tem uma semana que não dorme de tanta dor. Ô, Judite, todos nós juntos vamos orar pelo seu irmão Francisco, viu? Para que ele melhore, para que os remédios comecem logo a fazer efeito, para que ele possa parar de sentir dor. A Fátima pedindo oração para a filha Tainara, que está nesse momento fazendo uma cesariana e está com a pressão muito alta. Ô, Fátima, vai ser vovó, não é mesmo? Sua filha passando por uma cesariana, a Tainara, problema de pressão alta, mas eu creio em Deus. Eu sei que Nossa Senhora vai estar ao lado de sua filha, olhando, orientando os médicos, e vai correr tudo bem, viu? Então, neste momento, seja qual for o seu problema, você que está desempregado, você que está endividado, você que está sentindo alguma dor, você que passou por algum exame, aguarda os resultados, você que vai fazer um exame, você que fez uma cirurgia, está se recuperando, ou você que ainda vai fazer essa cirurgia, você, mãe, que tem filhos aí no caminho, né, do mal, do vício, andando com amizades ruins, viciado no álcool, no jogo, no cigarro, nas drogas. Vamos deixar tudo o que estamos fazendo e vamos pedir, vamos orar. Vamos fazer juntos essa poderosa oração de Maria Passa na Frente. Maria, passa na frente e vai abrindo estradas e caminhos, abrindo portas e portões, abrindo casas e corações. A mãe vai na frente e os filhos protegidos seguem seus passos. Maria, passa na frente e resolve tudo aquilo que somos incapazes de resolver. Mãe, cuida de tudo que não está ao nosso alcance. Tu tens poder para isso. Mãe, vai acalmando, serenando e tranquilizando os corações. Termina com o ódio, os rancores, as mágoas e as maldições. Tira seus filhos da perdição. Maria, tu és mãe. Vai abrindo o coração das pessoas e as portas pelo caminho. Maria, eu te peço, passa na frente, vai conduzindo, ajudando e curando os filhos que necessitam de ti. Ninguém foi decepcionado por ti depois de ter te invocado e pedido sua proteção. Só tu, com o poder do teu filho, podes resolver as coisas difíceis e impossíveis. Amém. Você orou? Você conversou com Deus? Você conversou com Maria? Você abriu o seu coração? Agora, prepare-se para receber a bênção da água, direto da Basílica de Aparecida.

0: bênção da água. Deus eterno e todo-poderoso, que tendo escolhido a água, fonte de vida e pureza, para nos dar a graça batismal, fizestes também aparecer no rio Paraíba a imagem da Virgem Imaculada. Abençoai esta água e fazei que ela nos recorde nosso batismo, para que, purificados de nossas faltas, vivamos como cristãos, membros da vossa Igreja, e cheguemos um dia à vida eterna. Por Cristo nosso Senhor. Amém. Pela intercessão de Nossa Senhora Aparecida, Rainha e Padroeira do Brasil, a bênção de Deus Todo-Poderoso, Pai, Filho e Espírito Santo, desça sobre vós e convosco permaneça para sempre. Amém.
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3: Marginal do Tietê ainda é a via mais congestionada, mas o caminho para o motorista já melhorou muito. Quem vai em direção a Castelo, pior trecho agora, a chegada pela Dutra até a Ponte Cruzeiro do Sul, evite a expressa, local melhor. A partir do Sambódromo do Embi, nenhuma dificuldade, principalmente na central até a Castelo. Para Dutra e Ayrton, situação também melhorou, mas a expressa ainda tem pontos lentos entre a Ponte dos Remédios e a Ponte Comunidade Húngara, e mais à frente, entre a Ponte do Limão e a Ponte Cruzeiro do Sul, fuja da expressa, local melhor para se aproximar da Dutra e Ayrton Senna. 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
5: com você. 3:17, e eu pergunto para você, como está a sua saúde, minha amiga? Como é que você está? Como está sua família, seus filhos, seu marido? Está tudo bem? A melhor coisa é a gente ter saúde, né? Oh, coisa boa que é ter saúde. Você fica mais alegre, você fica mais feliz, você fica sem dor, porque viver com dor ninguém merece, né? Então, eu quero saber aí como é que está sua saúde, porque se você sofre com dores reumáticas, como artrite, artrose, se seu colesterol não está baixo, está te preocupando, se o açúcar do sangue não está controlado, preste muita atenção no que minha amiga Tatá vai falar agora. Boa tarde, Tatá!
6: Boa tarde, Cíntia. Boa tarde para você que está aqui na capital. Falou muito bem. Olha, a gente chega no final de semana, olha os seus netos, olha para os seus filhos, para a quantidade de pessoas, Cíntia, que só tem você. Então a gente está ali, ó, querendo aproveitar um tempo em família, melhorar, sabe assim, a rotina. Só que para isso a gente precisa de saúde, que é o primordial, é o principal para a vida. Quando a gente dá cúrcuma, que é o anti-inflamatório mais potente da natureza, Cíntia, ele vai trabalhando diversas funções no corpo. Por exemplo, a cúrcuma é antioxidante, ou seja, trava o envelhecimento do corpo. Não é assim, é a questão só da pele, é o envelhecimento articular também. Então ela vai melhorando os ligamentos, os nervos, os músculos, fortalecendo a parte óssea, melhorando o osso, batendo com o osso, o líquido sinovial. A cúrcuma, como regula o intestino, melhora inclusive o nosso humor. Então vai melhorando o humor, vai trazendo a melhora, sabe assim, da energia, você dorme melhor, acorda melhor, são vários benefícios para a saúde. 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
4: Muito bem, muito bem. É segunda-feira, é dia dele participar aqui, né? O nosso querido Amoreco, com previsões para todos os signos do zodíaco. Ele já falou com você que é de Áries, Touro, Gêmeos e Câncer. E agora ele volta para falar com Leão, Virgem, Libra e Escorpião.
5: Leão! 23 de julho a 22 de agosto.
6: É uma semana de sucessos. E se é de sucesso, Leonino, é uma semana de boas soluções. E elas estão chegando aí no seu caminho e trazendo uma energia de disposição, de realização, de novas conquistas, de boas oportunidades e de você ali um pouco indeciso em que rumo tomar. Mas o que está vindo aí de opções é o melhor e o ótimo. Aproveite essa energia positiva que os astros indicam durante essa semana e tome decisões importantes para você. E não só pensando naquilo que os outros vão dizer ou o que vai acontecer na vida das pessoas. Você não é responsável por todo mundo, Leonino. E tem hora que você acaba assumindo demais essas responsabilidades que não são suas. E seus caminhos acabam ali fechando, atravancando. E depois você reclama que as coisas não estão andando. São decisões importantes para essa semana. E você vai saber seguir a sua intuição, o que é muito importante.
5: 23 de agosto a 22 de setembro.
6: Virgem, as pessoas acham que você é um pouco frio, um pouco simpático e às vezes ali muito egoísta. O que as pessoas dizem não corresponde à realidade. O seu signo é realmente um signo mais ali pensativo, mais racional em alguns momentos. Mas nem por isso você deixa de ser sentimentos. E as pessoas não respeitam isso em você, o que é realmente, às vezes, decepcionante e muito triste. Então, qual é a postura a tomar durante esses dias? Você faz, auxilia, mas deixa o outro seguir o seu caminho. Há coisas que precisam acontecer na minha vida, na sua vida e na vida das pessoas. E que se isso não ocorrer, não acontecer, a pessoa não cresce, a pessoa não evolui e a gente também. Então não se amarre aos problemas dos outros, por mais que eles sejam tentadores e venham te atazanar e precisem da sua ajuda, deixa o outro passar por aquilo que ele tem que passar e você também.
5: Libra! 23 de setembro a 22 de outubro.
6: Libra, tenta não começar essa semana brigando, discutindo e bravo com todo mundo. A sua paciência anda no limite. Você está cansado das coisas repetidas. Você está cansado das pessoas que não resolvem, que não fazem, que não transformam, que não estão nem aí para nada. Tem horas que você não sabe que caminho seguir. E é muita coisa, muita gente em cima, muita gente falando. E realmente, você cansa. Mas e isso não pode deixar que afete a sua saúde mental e te crie uma estafa e vá para o corpo, que daí você começa a sentir dor disso, dor daquilo, preocupação daquilo, chora, fica emotivo, fica triste e ninguém vai mudar a sua vida, ninguém vai fazer nada por você. Há momentos que você vai sentir como você tem sentido, Libriano, sozinho, no meio de muita gente, no meio de muitas coisas e a ingratidão acompanha mesmo. Então deixa de ser um pouco ali bobo, né, e começa a fazer pensando em você. É hora de voltar para a sua vida, Libriano.
5: Escorpião! 23 de outubro a 21 de novembro.
6: Não se deixe ser enganado, viu, Escorpião? Embora é algo meio raro, difícil de acontecer, mas há momentos que a gente acaba se permitindo. Principalmente quando a gente não quer observar e ver a realidade. E a realidade está se mostrando muito clara na sua vida em muitos momentos. A convivência com as pessoas tem te deixado, às vezes, estarrecido, né, Escorpião? Né? E isso te deixa um pouco decepcionado, um pouco triste, é muito natural, mas o bom disso tudo, como eu sempre falo aqui, é que a verdade vindo à tona, a gente sabe quem é quem e você vai se libertando. Tem momentos que você vai se sentir muito sozinho, muito sem amigos, muito sem família, e tem momentos que isso é melhor do que estar acompanhado de gente que só te usa e só te suga quando você precisa de você. Saia dessa energia, busque as novidades, busque o novo, busque novas pessoas, mas não fique preso a quem só te usa, viu, Escorpião?
4: Muito bem, esse é o nosso Almoneco, né? O querido Marcos Riton, que todas as segundas-feiras participa aqui fazendo previsões para todos os signos do zodíaco. Previsão que vale aí até o final de semana. Daqui a pouquinho ele volta para falar com você, que é meu irmão de signo, Sagitário, Capricórnio, Aquário e Peixes. Deixa eu mandar um abraço aqui para o Nelson Sassa. Boa tarde, viu, Nelson? Um abraço para você, tudo de bom. Muito obrigada pelo seu carinho, pela sua companhia. Obrigada também, Ivone Cristina Nóbrega. Um beijo para você. É, um beijo para todos que estão ligadinhos aqui no nosso chat do ao vivo. Adriana Andrade, Percy Maria. É, quem mais aqui? Quem mais aqui? Valdir do Algo. Do algodão doce, é, o Valdir do algodão doce, aquele que faz algodão doce gostoso, porque um dia vem aqui trazer algodão doce pra gente, tá bom? Muito bem, 13h29, é, vamos chamá-lo novamente, o nosso querido repórter Rogério Gama. É com você, Rogério.
7: Alô, Cíntia, 13h29 desta tarde de céu encoberto, 29 graus. E olha, Cíntia, você sabe que na sexta-feira o presidente Lula assinou aquela medida proibindo as bets em todo o Brasil. Agora, e quem possui algum valor já depositado? Tem gente que deixa o valor depositado lá para ir apostando, para ir jogando. Essas pessoas terão até o dia 5 de outubro, né? As bets ficarão online para que os apostadores resgatem o saldo remanescente até a meia-noite do dia 5 de outubro. No dia 6 de outubro, as lojas de aplicativos, a Anatel e o Comitê Gestor da Internet, vão bloquear o acesso aos sites de apostas de todo o país. E os endereços eletrônicos serão redirecionados a uma página onde as pessoas vão ser orientadas como retirar o saldo. Aí no dia 7, as bets é quem deverão apresentar aos bancos os saldos que ainda não foram resgatados e os bancos só poderão movimentar essa quantia em caso de solicitação do titular. Então quem ainda tem dinheiro aplicado aí e gosta de fazer a aposta, então que está lá guardado o dinheiro, tem até o dia 5 de outubro para resgatar esse valor, viu, Cíntia?
4: Tá aí, pelo menos isso, né, Rogério? Se tiver um dinheirinho lá, gente, corra atrás, vai retirar, não é? Para que vai deixar lá? Não, de jeito nenhum. Acho que já perdeu muito, né, nessa brincadeira aí, né?
7: Ah, demais, né, Cíntia? Em apostas, né, pessoa? É uma coisa que a pessoa vai na fé que vai melhorar de vida e muitas vezes acontece, infelizmente, o contrário, né?
4: Pois é. Agora o comandante está mandando perguntar para você como é que ficam os times de futebol, Rogério.
7: Olha, vai ter um encontro hoje com o Ministério dos Esportes. Inclusive nós temos essa informação aqui. O Ministério dos Esportes enviou um ofício para a Confederação Brasileira de Futebol solicitando que os clubes e as federações façam uma reunião amanhã às 3 horas lá em Brasília, para decidir como é que vai ficar o futuro dos clubes em relação às bets que sustentam muitos clubes de futebol, né, Cíntia?
4: Pois é, pois é. Você sabe que
7: teve um protesto grande da torcida do Flamengo, inclusive.
4: Ah, é? É, pois é. Você sabe que a Luana Piovani, você sabe quem é, né?
7: Essa sim, influenciadora. Em Portugal, se eu não me engano.
4: Então, ela voltou a provocar os nomes que ganharam dinheiro com a divulgação de apostas online e agora cogitam deixar o Brasil diante das novas medidas contra as bets. Morando em Portugal, a atriz levantou a possibilidade do país também endurecer as regras caso receba uma onda de influenciadores ligadas ao setor. A atriz amplia a crítica e cita famosos. Durante o desabafo, Luana mencionou Luciano Huck, Galvão Bueno, Vini Júnior, nomes que já estiveram associados a ações publicitárias de casas de apostas. Em seguida, ela questionou aí, né? Bem, ela começou a falar, agora eu quero ver como é que esses que ganharam tanto dinheiro aí, como é que eles vão fazer agora? Não adianta vir para Portugal, porque se a coisa apertar, começar a encher lá de influenciadores, eles também vão tomar as mesmas medidas. É, agora a gente, vamos ver como é que essas pessoas vão sobreviver, né, Rogério?
7: Agora, Cíntia, eles ganharam muito dinheiro, por exemplo, na época da Copa do Mundo. Agora é bom dizer o seguinte, Galvão Bueno, Vini Júnior, Luciano Huck são ricos indiferente às bets ou não, né?
4: Ah, eles nem precisam disso, né?
7: Ele é uma bela de uma grana que entra mais, mas
4: ele mas já vinha sabe
7: com
4: que...
7: grana antes disso, né?
4: Você sabe que quem tem dinheiro quer ter cada vez mais, né, Rogério? Então,
7: é verdade.
4: Se eles puderem faturar mais, né? Mas que eles já não dependem disso, não depende realmente. Tá aí, Rogério, mais alguma coisa?
7: Então, sobre o Flamengo, eles contestaram a falta de debate para adoção dessa medida, que foi rápida mesmo, o impacto que ela vai proporcionar. E que antes mesmo da proibição, viu, Cintia, os clubes chegaram a se reunir e emitiram um manifesto conjunto com o título de fim do futebol brasileiro após uma reunião na Federação lá de Futebol do Rio de Janeiro. Então, realmente, os grandes clubes estão preocupados como é que vai ser com o fim das bets. Mas tem um lado do outro lado. E aqueles que apostam? E as famílias que perdem dinheiro? Com familiares que apostam nesses jogos, né, Cintia? Os
4: famosos tigrinhos. Nossa, quantas famílias já se acabaram até por esse motivo, né, Rogério?
7: Ou então...
4: Porque o jogo é aquela coisa. Você parece que a primeira vez você ganha um pouquinho, que é para você viciar, né? Você achar que você vai ganhar sempre, né? Então você ganha e você acha, ah, agora descobri, né? Descobri aqui a mamata, vou viver disso. Aí no segundo dia você perde, no terceiro você ganha um tiquinho, no quarto você perde, no quinto você perde, e aí quando você vê, tá danada a coisa.
7: E o governo também ganhou muito com impostos, mas época eleitoral você sabe como é que é, né? É. Agora, nessa época eleitoral, que descobriram que as bets fazem mal, né?
4: É verdade, infelizmente, né, foi só agora, já deveria ter se tomado essa atitude antes. Mas antes tarde do que nunca, né, Rogério?
7: Exatamente, Cíntia.
4: Tá aí, um abraço para você, viu, Rogério? Ah, me diga como é que vai ficar o tempo essa semana.
7: Olha, nós vamos ter calor amanhã aqui em São Paulo, vamos chegar a 31 graus como chegamos hoje. A previsão é de uma semana quente, vai começar a vir uma frente fria lá para quarta ou quinta-feira. Hoje, segundo os meteorologistas, pode ter uma chuva isolada à noite. Mas amanhã o tempo, a previsão é que o tempo seja com sol entre nuvens e 31 graus em São Paulo, vamos conferir.
4: Tá aí, então a minha amiga dona de casa pode acordar cedo amanhã, lavar roupa.
8: Tá chovendo porque... aí,
7: aproveita.
4: Não, eu não tô chovendo não, minha senhora. Para de falar em chuva, porque a gente tá um pouco cansado também de chuva, né? A gente tá todo embolorado, né, comandante?
7: É, todo mundo verde.
4: Tá aí, Rogério, um ótimo final de tarde pra você, muito obrigada, viu?
7: Um abraço, Cintia, a todos da capital. Até amanhã.
4: Tchau, tchau. Ah, vem o comandante. Você tá cantando aí esse cântico dos índios pra... Não pode falar mais índios, né? Dos indígenas, desculpe. Oh, meu Deus do céu. É difícil a gente, né, se atualizar totalmente nos dias de hoje. É pra represa. E aquela chuva toda foi pra onde? Não encheu a represa? Eu acho que tem algum escapamento lá. Tá vazando a represa, que não é possível. Mais do que choveu.
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2: Boa tarde, Cíntia, a todos da Rádio Capital. Cíntia, tem uma vizinha que ela tinha uma loja que, do valor de 250 mil. Ela perdeu a loja e perdeu o apartamento, está morando de aluguel.
3: Meu Deus.
2: Ali no Campo Limpo. É muito triste isso, eu não chego nem perto de jogos. Beijo para todos da Rádio Capital.
3: Tá aí, minha amiga, que absurdo, né? Olha a gente ouvindo essas... É, né? Essas coisas aí que as pessoas contam a respeito de quem é viciado em jogo, a gente fica até com medo, né? Meu Deus do céu, viu? A pessoa tem que ter um pouco de juízo também, né? Vai colocar a casa, né? Não pode colocar essas coisas em jogo. Você tem que, se você vai jogar, se você quer jogar, né? É, sei lá, acho que você tem que estipular uma quantia, né? Ah, eu só posso gastar 50, só posso gastar 100, 150. Chegou naquilo, para, né?
4: Oi. Dona Cíntia, eu tenho uma opinião. O jogo, joga quem quer. Na minha opinião.
3: Sim, é minha opinião. Claro, joga
4: você
3: quem quer.
4: Você tem que ter controle. Você não vai pegar a sua propriedade, o seu salário, que é de você pagar as contas, para jogar. Aí tem que ser burro, né?
3: Mas sabe o que é, comandante? É um vício, é tipo uma doença. Você não vê quem bebe? Ele não se conforma em tomar uma dose, duas, três. Né? Ele já quer tomar quase que a garrafa toda.
4: Ó, dona Cíntia, eu vou falar por mim. Eu sou fumante. Então eu paro de fumar segunda, terça, quarta, quinta e sexta. No sábado eu volto.
3: Isso tá errado.
4: É, tá, mas aí na segunda eu volto a parar de novo.
3: Ah, é. Por que que já não paro no final de semana,
4: então? É porque no final de semana você vai tomar uma cervejinha, que nem eu sou DJ, eu vou tocar e vou fumo um cigarrinho pra dar uma relaxada.
3: Então.
4: Aí eu aguento umas malas aqui, eu tenho que fumar um cigarro pra relaxar.
3: Ah, não, entendeu? Vem com essa não, comandante. É. Não vem com essa não. Quem tem um vício e consegue ficar a semana inteira sem fazer uso daquilo, olha, você falou que é burrice, é o burrice que você tá fazendo.
4: É, mas é
3: tá?
4: Justamente isso que eu tô falando.
3: Dá
4: é
3: licença.
4: Burrice. A pessoa licença. Pegar seu dinheiro suado, que você trabalha o mês inteiro, seu salário de você
3: e
4: pagar.
3: E dá pros outros, né?
4: Pagar seu aluguel, pagar seu carro, pagar ir no mercado. E você achar que você vai dobrar jogando, aí desculpa.
3: Deixa a família toda em situação ruim por causa de um vício, né?
4: Um vício.
3: Mas é preciso tratar, é preciso ter força, é preciso ter fé.
4: É preciso, né? Ter vergonha na cara.
3: Porque é difícil o vício. Mas se a gente puder evitar com que a pessoa chegue até esse local, né? Melhor, né, Rogério?
4: Dona Cíntia, eu vou contar uma passagem aqui, não vou dar...
3: Só não esquece que o programa termina às quatro,
4: ó,
3: tá?
4: Ó, vou só falar pra você, e pra você e pros ouvintes. Uma vez, foi a primeira e única vez que eu fui num bingo.
3: Quando eu existia,
4: fui...
3: né?
4: É, quando existia, exatamente. É. Foi aqui na 23, um bingo chamado Imperatriz. Eu fui com uma grande amiga minha, eu e outro amigo. Aí eu tinha R$50. Aí tem aquelas maquininhas lá que eu não sei como é que chama.
3: Sei.
4: Dona Cíntia, eu coloquei R$50. Sabe quantos minutos demorei pra perder?
3: Quanto?
4: 5 minutos.
3: Pelo
4: quando eu vi, cadê meu dinheiro? Eu levantei e falei, não.
3: É tão difícil ganhar, vida. Né? Ganhar R$50.
4: R$50 em 5 minutos, Dona Cíntia.
3: E perder em 5 minutos é duro, né?
4: Oh!
3: É, então
4: até
3: é...
4: Até hoje eu me arrependo.
3: Tá aí, comandante, tá certo. Não pode não, gente, não pode. Principalmente quem já tem assim uma... Parece que tem pessoas que têm mais propensão a gostar de jogos, né? Não pode nem passar na porta, viu, gente? Bom, 3 horas e 40 minutos. Olha, tem muita gente pensando agora, ah, minha vida não tem mais jeito, não tem mais solução, agora eu caí de vez, estou no fundo do buraco. 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Eu estava passando por um momento muito difícil no meu casamento. 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E através de suas orações e orientações espirituais, consegui a coragem de enfrentar os desafios que estavam no nosso caminho. Pois muitas vezes não sabemos por que, que estamos passando por aquilo. 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A consulta com a Patrícia me trouxe paz interior, equilíbrio emocional, coisas que eu havia perdido há muito tempo. E através de trabalhos espirituais, consegui superar os obstáculos, mesmo aqueles obstáculos que são colocados em nossos caminhos por pessoas maldosas e invejosas. Hoje sou imensamente grata à Patrícia Vidente pela ajuda espiritual que recebi e recomendo a todos que estejam passando por dificuldades em seus relacionamentos, que busquem ajuda espiritual com a Patrícia Vidente, pois o amor e a fé podem transformar nossas vidas de maneiras surpreendentes. Tá aí, gente. É por isso que a gente gosta tanto de falar aqui na Rádio Capital da nossa querida Patrícia Vidente. É verdade, sabe? Porque aquilo que é bom, a gente tem que divulgar. Se é bom para tantas pessoas, vai ser bom para você também, viu? E qualquer que seja o seu sofrimento, qualquer assunto, qualquer dificuldade que você esteja enfrentando. Essa amiga estava com dificuldade no amor, mas de repente você está aí com dificuldade para encontrar trabalho, né? Dificuldades aí com alguém da família, não importa. Não importa qual seja o seu problema. O importante é procurar a Patrícia Vidente, né, comandante?
5: Meu nome é Iris Pá, moro em Mauá. 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E através do seu programa, você falando sobre a Patrícia Vidente, eu entrei em contato com ela. Terminou nem o tratamento ainda e minha filha já está outra pessoa. 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E eu só tenho que agradecer mesmo.
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8: Volto a falar da Regis Bittencourt, congestiona nas duas direções. Passagem pelo 282 em Embu das Artes. Quem sai de São Paulo um pouco antes do Rodoanel no 279, reduz a velocidade, mas tudo melhora depois do 282. Passagem por Itapecerica. Entre Itapecerica e Embu das Artes, caminho está congestionado do 290 ao 282, passando em Budas Artes, caminho livre no acesso ao Rodoanel e passando o Rodoanel, a Regis segue livre até o Largo do Taboão. 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

0: Tá legal! Já veio ele com a correria dele, então deixa eu correr aqui, porque senão, né? Bem, vamos chamando então o nosso Moreco Riton para falar aí com os últimos signos do zodíaco. Vamos lá, Moreco!
1: Sagitário! 22 de novembro a 21 de dezembro.
2: Sagitário, essa é uma semana iluminada, de muita paz, de muitos afazeres, de muitos acontecimentos. Mas pare de achar que todo mundo está sendo ingrato com você ou que você faz e todo mundo só te dá patada. Porque isso não está acontecendo, não. Você tem momentos que tem reclamado de coisas que não deveria. Sagitário, agradeça mais do que reclamar. Há momentos que você fala e tenta auxiliar os outros e tenta se mostrar melhor, mas a gente é fraco às vezes também. E isso é um limite seu que você tem que se colocar e que você tem que se impor. Mas não fique reclamando, a vida não tem sido injusta com você. Pare de excessos, pare de abusos, cuide da sua saúde mental para que a sua saúde física também fique bem. Mas você não tem nada de ruim com você, nem de energia e nem de nada em volta. Então não fique criando coisas que não existem na sua cabeça essa semana, hein, Sagitário? É uma semana de libertação e mais tranquila. Aproveite essa energia.
1: Capricórnio! 22 de dezembro a 19 de janeiro.
2: Os capricornianos vão ter uma semana de muito trabalho e de atividades mentais muito valorosas. É um bom momento para ganhar dinheiro, se organizar, pagar as contas, colocar em prática a sua simpatia, a sua energia e começar aí a conhecer a gente nova no trabalho, nas relações pessoais, na vida de forma geral. Não fique colocando empecilhos, se atrapalhando, colocando medos na frente. Isso precisa, não é necessário. É uma hora de você sentir ali uma certa liberdade e principalmente renovar os seus contatos, o seu convívio, a sua convivência mesmo com as pessoas. É uma semana alegre, de disposição e de felicidade. Você pode aproveitar isso estando próximo de pessoas boas. Ainda que não sejam as mesmas pessoas de sempre, mas pessoas novas, muitas pessoas estão surgindo na sua vida para te auxiliar, para estar do seu lado, para você não se sentir tão sozinho e principalmente para manifestar a energia de alegria e gratidão na sua vida, Capricórnio.
1: Aquário! 20 de janeiro a 19 de fevereiro.
2: Não vai começar essa semana acordando de mau humor não, hein, Aquário? Não tá para isso não. A energia que circunda você essa semana é de proteção, então você não tem do que reclamar. Ainda que você esteja no meio de pessoas, muitas vezes perigosas, falsas, problemáticas, complicadas, e algumas a gente não consegue romper o laço pela necessidade de estar próximo ou por algum tipo de vínculo, você tem a sua vida particular e ela é feliz, e você vai levando, você vai se organizando. É um tropeço atrás do outro, mas você vai se levantando, porque cair e ficar no chão você não vai. Então, sem desânimo, sem esta coisa de achar que é vítima do mundo, porque você não é e você sabe disso, e vamos renovar essa energia para que ela seja uma energia de disposição, de saúde, de sucesso, de alegria e de muita prosperidade durante toda essa semana, Aquário.
1: Peixe! 20 de fevereiro a 20 de março.
2: É uma semana de renovação, viu, Psiego? Renovação. Tem muitas coisas acontecendo, muitas coisas novas. Se prepare para novos convites, para novas propostas no ambiente profissional e também algumas oportunidades com viagens, né? Os astros aspectam bem algumas viagens, alguns tipos de passeio que podem trazer novos conhecimentos e também te fazer bem nesses momentos de muito trabalho, de muito excesso, de muitas coisas acontecendo e de um certo estresse. Mas é uma semana de renovação de uma forma geral e você vai se sentir renovado no dia a dia durante todo esse processo, durante toda essa semana e com uma energia assim de aceitação. As coisas vão ficando mais fáceis, você vai confiando um pouco mais, mas não deixando que as pessoas e nada abusem de você. É uma autoconfiança que atrai também relações e pessoas confiáveis neste momento, que é muito importante para a sua vida e para te auxiliar nos seus negócios de uma forma geral, viu, Psiano?
0: Muito bem, gente, muito bem. Tá aí, olha, esse foi o nosso querido astrólogo esotérico, né, o Marcos Riton, com previsão para todos os signos do zodíaco, válidas até o final de semana. 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
1: Pois é, eu queria antes mostrar para vocês. Ah, é, deixa eu mostrar agora, olha aí. Vocês lembram quando a Nina e a Juju trabalhavam aqui no nosso programa, né, o comandante?
2: Olha, Cintia, eu vou falar uma coisa, viu? Olhando para a Nina e para a Juju, aí eu percebo que o tempo passou, viu?
1: E você percebe? Só assim, né, comandante?
2: É, às vezes eu me olho no espelho e eu falo assim, gente do céu. Aí quando eu vi, quando você me falou a idade da Nina e da Ju, aí eu falei...
1: Aí você caiu na real.
2: O tempo passou, viu?
1: Passou e você nem percebeu,
2: né? Nem percebi, dona Cintia.
1: Então deixa eu mostrar pra vocês aí a Nina. Olha, você tá vendo? Aqui sou eu, do lado direito, a primeira, de blusa branca com bolinha. A Nina tá perto de mim, olha, essa loirinha aí. Viu como ela cresceu? Lembra quando ela era pequenininha?
2: Sim,
1: cresceu muito. A outra é a Hermínia, né? A avó, a segunda, a outra avó da Nina.
2: E a Gabi,
1: a minha nora. Só queria mostrar a Nina para vocês. Hoje não dá tempo de mostrar a Júlia, né? Mas
2: amanhã a gente mostra.
1: Amanhã eu mostro a Júlia. Para vocês lembrarem. Para vocês lembrarem, porque tanto a Nina como a Juju cantavam aqui no programa, né? Depois cresceram, não quiseram mais saber, não. Agora a gente estuda, não dá mais tempo de trabalhar. Tá bom. Antes a gente trabalhava, estudava, fazia tudo, né? Tá bom, tá certo. Minha querida Marcela, me diga aí qual é a quarta colocada de hoje.
3: Ana Carolina, é isso aí.
1: Ah, Ana Carolina, ganhou o quarto lugar. Terceiro lugar.
3: Leilão, César Menotti e Fabiano.
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1: Muito bem, muito bem. E a terceira colocada? Segunda colocada?
3: Segunda é Djavan, sim.

0: com pressa, comandante. Uma música tão linda dessa, não dá pra ouvir na correria, tá? Tem que se concentrar. Bem, essa foi a segunda. Isso quer dizer que a campeoníssima de hoje...
1: Tudo passa, Nelson Ned.
0: Tudo passa, comandante. Tudo passará. Tudo passará. Principalmente o tempo, comandante. É. Você se lembra desse sucesso? Você pediu, vai ouvir aí no céu.

entrega ao coração. Então, vamos nos entregar ao coração. Vamos embora, gente. Você que tá aí na sua cozinha, você que tá passando roupa, você que tá limpando a casa, aproveite, fique aí cantarolando, né? Com o Nelson Ned, porque nós estamos indo embora, agradecendo o seu carinho, a sua companhia e convidando a todos para que continue aqui na capital, porque agora tem Chega Pra Cá e depois. E depois do Chega Pra Cá, é a vez de. É, com o programa Tá No Ar. Tá bom, gente? Um beijo pra todo mundo! Que amor.

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0: Paulo. Muito boa tarde!
1: Boa tarde!
0: Boa tarde, São Paulo. Muito boa tarde, Brasil. Boa tarde, mundo.
2: Brasil.
0: Estamos no ar, começando mais uma semana. Esta, a última do mês de setembro, dia 28, segunda-feira. E esse é o nosso Chega Pra Cá.
3: 16 horas e 8 minutos. Boa tarde pra você que está nos ouvindo. Boa tarde pra você que está chegando agora. Boa tarde pra você que está conosco desde a manhã aqui. Que delícia, chega pra cá. É agora, gente, é agora.
4: Não deixa pra depois, é agora.
3: FM 77.5 AM 1040 e pelo YouTube Capital com você. É, em qualquer lugar, vai chegando. Segundo, meu povo, início de semana. E a gente já inicia assim, juntinhos, hein? Juntinhos. Boa tarde, Brasil!
2: Brasil!
3: Boa tarde, São Paulo. Boa tarde, São Paulo. Boa tarde pra você que está saindo do trabalho, né? Tá encerrando as atividades. É, boa tarde pra você que tá se arrumando pra ir trabalhar, né? Tem muita gente que trabalha no período da noite. Boa tarde pra você. Boa tarde quem tá no metrô, quem está no trem, no ônibus, no trânsito, no carro, andando a pé. Boa tarde, menino. Boa tarde, menina. Boa tarde, maravilhosos que estão nos acompanhando aqui nessa tarde gostosa. Boa tarde, Zona Leste, Zona Oeste, Zona Sul, Zona Norte. Boa tarde, Osasco, Guarulhos, Diadema. Boa tarde. Boa tarde, Pedro Casagrande.
0: Muito boa tarde, Vini. Ótima tarde a você, uma ótima semana pra você também, lindinha aí do outro lado. Mais uma, né? Ó, mas tá chegando o final, hein? Setembro já tá acabando, meu amor. Calma, essa semana já vira tudo. E nós caminhamos juntos. Ótima semana a vocês. Sempre com um sorriso no rosto, com alegria. É dessa forma que tem que ser. Vamos celebrar sempre, todo dia, um dia diferente. Olha, de forma atrasada, mas também parabéns. Todo dia é dia de celebrar, né, Rosino? Fez aniversário sexta-feira, agora chegou com cara de sono. Que beleza, hein, Rosino? Viveu o final de semana, hein? Na nossa mesa de som, nosso Carlos Rosino. Na produção, a nossa Túlio Simões. Central técnica do nosso Luiz Jesus. Direção operacional da minha estrela. Brilha, brilha, tio Amauri. Direção comercial do nosso Fábio Farias e direção artística dele, do nosso Vini Della Carte. E você fica junto conosco até às 18 horas, aqui no Chega Pra Cá.
3: E como você diz, Rosino fez aniversário e a gente tem uma equipe que trabalha aqui por nós para que tudo dê certo, para que tudo aconteça, para chegar até você. E hoje é aniversário de uma grande pessoa também que faz parte dessa equipe, que é o nosso querido Serginho da OPEC.
0: Opa!
3: É, feliz aniversário, Serginho.
0: Cabrabão.
3: Muitos anos de vida, muita saúde e prosperidade, que esse ciclo, né, se renove de uma forma abençoada e estratégica aí, né, para tudo que você sonhe, né, realize neste novo ciclo. Então, muito obrigado também, Serginho, pelo seu profissionalismo, pela pessoa que você é, né? Um amigo incrível. Então, feliz aniversário pra você. Muitos anos de vida.
0: Serginho Soares, né?
3: Serginho Soares. E também pra quem faz aniversário no dia de hoje, que está nos acompanhando, né? Feliz aniversário pra você também. Muita gente já aqui, olha, tem gente de Registro.
0: Registro,
3: São Paulo, Valdir.
0: Galera de Registro.
3: Boa tarde vocês, mando um alô aqui pra cidade de Registro, São Paulo, eu estou acompanhando vocês pelo YouTube, um beijo pro pessoal de Registro, né, pro nosso pessoal aqui que já está na live, tem gente lavando louça, olha, fazendo café, fazendo pãozinho, né, tem gente trabalhando, tem gente indo embora, olha aqui, ó, estou indo embora, estou de trem, Vini, ouvindo vocês, é isso, Olivia Alves, tem gente aqui cozinhando e eu estou ouvindo vocês no rádio, é isso, boa tarde, você fala da onde, hein? Manda o seu boa tarde aqui pra gente no 98334-5777. Hoje tem um Sorriso Abre Portas com o nosso querido Dr. Marcelo Santé, tem Cala Boca Magda, tem você, tem a gente aqui, já já efemérides do dia, tem previsão do tempo, muita coisa hoje aqui na nossa tarde da Rádio Capital. Boa tarde!
5: Boa tarde, meus amores!
0: Boa tarde!
5: Tudo bem com vocês?
0: Melhor agora!
5: Bom.
0: E aí?
5: Programa muito animado pra nós hoje, viu?
0: Sim, pra mim!
5: Beijo, Francisca do Horto!
3: Beijo, Francisca!
5: Tô aqui na minha máquina de costura ouvindo vocês!
3: Um beijo. Maravilhosa! Olha só, gente, falando nisso, na sexta-feira nós vamos mostrar aqui pra vocês né? Eu recebi hoje o compilado, gente, do Baile Capital Disco. Ficou muito bonito, ficou muito emocionante. Eu, como eu não acompanhei as entrevistas que foram feitas ali do início até o fim, eu assisti e eu quero agradecer o carinho de todos vocês, todas as mensagens que vocês disseram a mim, à Rádio Capital, ao baile, né? A todos que organizaram. Então, assim, eu tô muito feliz, né? Pelo carinho que todos tiveram e pelas palavras que vocês disseram ali. Mas na sexta-feira nós vamos mostrar o vídeo na íntegra aqui no Chega Pra Cá. E como fica aí a temperatura, Pedro? Pra essa semana que está iniciando agora.
0: Vamos de
3: tu
0: previsão?
3: Tu gostou do final de semana?
0: Tá foi quente, bom, hein? Eu fiquei em casa, mas foi ótimo. Tava quente igual, mas
3: meu
0: tava
3: Deus maravilhoso. Do céu, tava cara. Quente.
0: Poxa. Ó, Eu fui jogar uma bola no sábado, vamos dividir a vida aqui. Eu fiquei até, não vou falar que tô da cor do pecado, mas tô queimado, não tô?
3: Tá vermelho.
0: Tô
3: tá
0: vermelho, queimado. Tô vermelho. Então, vamos ver, será que até quarta-feira esse tempo fica... Agora, aliás, você me lembrou um negócio legal. 24 graus lá fora, tá?
3: 24, né?
0: A gente tava com 30. Achando alguns que chegaríamos até 32. Do nada, essa virada no tempo. Então vamos à previsão, Carlos Rosino. Tempo e temperatura.
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0: Olha, vamos lá, gente, com 4 horas e 14 minutos, vamos com a nossa previsão do tempo, semana começando e, aliás, espetacular, esse tempo muito gostoso, tem gente que gosta, tem gente que vai falar, nossa, eu prefiro o frio, mas a grande maioria acredito que prefere o calor, né, ficar cheio de blusa, cheio dessas coisas e, obviamente, com essa incerteza no tempo, não ajuda ninguém. Agora, vamos com a atualização desse tempo para esta tarde de uma segunda-feira, que chegou agora, um pouco antes do início do nosso programa, já com o CGE nos passando, o Centro de Gerenciamento de Emergências Climáticas da Prefeitura de São Paulo. Olha, preste muita atenção, isso porque essa tarde ela apresenta uma abertura de sol, né? E o aumento de nuvens na capital paulista, principalmente nós que estamos aqui na Avenida Paulista, na Avenida Bernardino de Campos, no pezinho aqui, já temos muitas nuvens, praticamente uma virada aí no tempo, que era muito sol até por volta de meio-dia, uma hora, agora já dá uma mudada. Lembrando que hoje a média da temperatura ela chegou a 30 graus e os menores índices de umidade de 42%. E agora nas próximas horas, a entrada de uma brisa marítima, ela facilita o ingresso de umidade e a queda da temperatura. O céu ele fica nublado e encoberto. No entanto, não há previsão de chuva para hoje, apesar que tá com aquele céu. Será que vai chover? Aquela chuva de surpresa? Lembrando que as chuvas de verão, elas já estão começando. Mas, vamos lá, porque hoje o sol ele vai se pôr 6 horas e 4 minutos e vai nascer somente 5 horas e 48, ou seja, já está amanhecendo mais cedo. Neste momento, 24, 25 graus, lembrando que a máxima foi atingida hoje de 30 e mínima de 18, e a lua que vai pintar no céu hoje é a lua minguante. Mas para amanhã, a terça-feira, dia 29, caminhando ao final deste mês de setembro, terá sol, vento soprando do quadrante norte e calor. Quando o vento sopra do quadrante norte, vem essa chegada. Agora, quando é do quadrante sul, é o frio. Então é por isso que temos essa virada. Agora, a máxima alcança os 33% amanhã e os menores índices de umidade se aproximam dos 30%. E no final da tarde, no início da noite, há um potencial para chuvas de forma isoladas, acompanhadas de trovoadas e rajadas de vento. E as precipitações terão até forte intensidade, porém curta duração. Os termômetros oscilam entre a mínima de 19 e a máxima de 33 para amanhã, na terça-feira, dia 29 de setembro.
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3: Dezesseis horas e 20 minutos, estamos de volta. O pessoal está perguntando se o vídeo já está no YouTube. Não, o vídeo ele vai subir para o YouTube depois que nós passarmos aqui ao vivo para vocês. Então, sexta-feira nós vamos passar o vídeo na íntegra. E aí sim, depois que nós passarmos aqui, nós vamos publicá-lo no YouTube da Rádio Capital. Então, vocês vão aguardar mais um pouquinho, né? Isso, vamos pôr no Instagram também.
0: No Instagram também, todas as redes, né?
3: Todas as redes. Vamos primeiro passar aqui no Chega e depois a gente publica. Hoje é dia 28, você falou,
0: 28,
3: né?
0: 28, amanhã 29.
3: 28. Gente, daqui 30 dias é meu aniversário, acredita?
0: Exatamente.
3: Tô tão velho. Meu Deus, 43 anos. 4, 5, 6, 7, 8, 9, 10, 50. Ai, meu Deus.
0: Calma! Tem chão. Não pensa pra frente, pensa pra trás.
3: É isso. Gente, boa tarde pra você. Tá falando aonde, hein? Manda aqui no 983345777.
24: Boa tarde, Vini, meu lindo. Pedro, Tule, maravilhosa. Maria de Diadema. Um beijo, meus amores!
0: Um beijo!
3: Um beijo, maravilhosa! Um beijo pra você, obrigado pelo carinho sempre, viu? Um beijo pro Alan também. Boa tarde, quem chega?
25: Oi, Vini, oi, Pedro. Uma excelente semana pra vocês.
0: Pra nós!
25: Uma boa tarde pra todos vocês aí da capital. Vocês não sabem o quanto vocês fazem as minhas tardes mais felizes. Amo demais ouvir vocês. Muito obrigada. Viu? Muito obrigada. Um beijão pra vocês. Deus. Amo cada um de vocês.
0: Obrigado.
25: Fica com Deus. Aqui é a Karina do Tatuapé.
0: Um beijo, Karina.
3: Beijo, meu amor. Um
0: não
3: beijo.
0: É legal. Você é...
3: Nossa, é muito incrível.
0: E ela tá certa, a gente não sabe mesmo. Gente, a gente não precisa mentir, a gente não sabe. A gente não sabe, tem tantas pessoas aí do outro lado, centenas de milhares de milhões, que a gente nem sabe. Como a gente não sabe se você tá nesse momento agora no táxi, a gente tem uma estimativa. Talvez você esteja no táxi, talvez você já esteja voltando pra casa, talvez você tá trabalhando e tá ouvindo, a gente tá fugindo do patrão, talvez você tá cozinhando, talvez tá cuidando até das crianças. Tá, conseguiu, deu uma fugida, tá na academia. São tantas histórias, tantas coisas que acontecem com a gente que a gente não tem
1: Nesse exato momento você pode estar passando o pior momento da sua vida e a gente não sabe. Mas a gente vai entregar para vocês isso sempre. A nossa alegria é o melhor que a gente tem. A gente chega aqui sempre disposto, com todo o nosso time por aqui. A gente não sabe, mas a gente sempre vai estar junto com vocês. Todo santo dia, aqui no Chega Pra Cá. É isso, né, Vini? A gente não sabe, a gente não tem noção. E quando a gente recebe uma mensagem dessa, é algo maravilhoso, realmente alegre. Numa segunda-feira como essa, então, começa com o pé direito a semana.
3: É verdade, isso que o Pedro falou, a gente realmente não tem noção. A gente imagina, mas não há noção no caso que você acabou de registrar aqui em palavras, né, esse carinho. Então, é muito satisfatório pra nós estarmos aqui pra
1: muito
3: fazer
1: obrigado.
3: Esse programa com carinho, eu e o Pedro aqui pra você todas as tardes de segunda
1: muito obrigado,
3: a sexta-feira.
1: Muito obrigado.
3: Tem boa tarde chegando!
2: Fala Vini, fala Pedro Casagrande, é o Marcial do Itaim Paulista.
1: Fala meu velho!
2: Estou na radial.
1: Opa!
2: Lotada a radial de
1: pra variar, né? Sempre.
2: Vendo montar um guarda-roupa agora. Abraço, fico com Jesus.
1: Amém. Amém, fica com ele.
3: Amém, querido. Boa tarde, quem chega?
4: Boa tarde, Vini. Boa tarde, Vini, meu querido. Que saudades de ouvir a sua voz, viu?
3: E hoje um
4: já matei
3: ruim,
4: a minha saudade de manhã com a Ângela, Dedê, com o Rei, com o EV. Matei as saudades com o meu querido e amado João Ferreira. E agora, meu querido...
3: Eu e o Pedro.
4: Eu precisei sair, cheguei agora e estou ouvindo você, Vini. Quanto tempo que eu não ouço a sua voz. Aqui é a Camilinha de Guarulhos.
3: Camilinha!
4: Uma ótima tarde para vocês. Estou meia perdida com a programação da capital ainda. Na parte da tarde, eu ainda os horários, né? Mas de manhã eu ainda ouvi o João Ferreira. Agora de tarde, eu estou ouvindo você, porque eu cheguei agora. Eu saí na hora do almoço. Mas uma ótima tarde para você. Manda um beijo para mim. E ai, Vini, que bom ouvir a sua voz.
3: Obrigado.
4: Tava com muita saudade.
3: Obrigado, beijo, meu amor. Meu querido. Um beijo, Camilinha. Olha, eu e o Pedro, nós estamos aqui todo dia, de segunda a sexta-feira, às 16 horas. Ok, tudo bem que alguns dias eu não estou, mas o Pedro comanda muito bem. Tem a programação aí pra gente colocar
1: na
3: pra vocês?
1: Na voz do Maestro, do Maércio.
3: Do Laércio e da Roberta.
1: Laércio.
3: Eu ia falar Maércio Ramos, eu tô louco. Nada a ver.
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3: Olha aí, olha aí.
1: Prontinho.
3: Ouviu? Já até coloquei aqui, ó. Que hora que a gente entra?
1: A gente?
3: É.
1: 4.
3: 4 horas da tarde. Depois de quem?
1: Ele correu, Cíntia. Toda tarde, da 1 às 4. Quer ir voltando?
3: Vai.
1: Altos Papos.
3: Com quem?
1: Nani Venâncio, das 11 da manhã até 1 da tarde.
3: Um pouco antes.
1: Tamo junto com o João Grandão, João Ferreira, com o programa da Família Brasileira, das 9 às 11.
3: Antes do João?
1: 7 às 9. Se joga na vida, se joga no rádio, se joga na capital. Ângela Matos, Reinaldo Alves e às vezes Dedê. Não, sacanagem, Dedê todo dia.
3: Antes da nossa querida Ângela Matos, tem a benção.
1: Tem a benção do padre, a viola e a fé com o nosso padre Jader. E aí antes vem ele, o Brasil Caminhoneiro com o nosso Fernando Riquetti abrindo as portas, começando o show na sua manhã, na nossa rádio AM 1040 FM 77,5. Você ligado sempre na nossa capital. Essa é a nossa programação, é simples. Viva a Camilinha.
3: Simples. E tem boa tarde chegando aqui. Boa tarde, Brasil. Boa tarde, São Paulo. Boa tarde, você fala de onde? Conta aqui pra gente no 98334-5777. Quem chega, Rosino?
7: Oi, Vini, querido. Oi, Pedro. Boa tarde pra vocês.
3: Boa tarde,
7: pra nós. Boa semana pra todos, né? Aqui do bairro do Limão, Juscelina. Tudo de bom. Estou aqui na loja trabalhando, vendo vocês, ouvindo vocês. Amo vocês. Beijão.
3: Um beijo, olha, aqui no nosso YouTube a gente está com a Márcia Regina também. Um beijo, Márcia, obrigado pelo carinho. A Vânia, boa tarde, Vini, um abraço, outro para você, meu amor. Maria Lúcia, Olivia Alves, Alan Rubinati, Ivone Cristina. Quem chega também aqui é a Vera, Ô, Pedrão, Vera. Pedrão tá aqui também.
1: O Pedrão é um elogio ao que vos fala ou é o Pedrão?
3: É o Pedrão do Anália Franco.
1: É quase ali, quase eu,
3: é,
1: pô.
3: Tá ali. É, seu xará.
1: Tá ali. Mas eu não te conheço, não, Pedrão. Não te conheço. Não tô afim de conhecer também. Vai que o Pedrão. Quem será que é o Pedrão?
3: Quem é o Pedrão?
1: Né? Boa tarde pra você, viu? Você, obrigado pela audiência. Tá bom,
3: meu? A Eliette também está aqui conosco. A Raimunda. Muita gente aqui no nosso YouTube também mandando o seu salve, o seu boa tarde. Tem boa tarde chegando, vamos ouvir.
8: Boa tarde, Vini. Boa tarde, Pedro. Eu sou Isabel de Pirituba, sou diarista. Hoje estou em casa.
1: Opa,
8: mas ou em casa ou no trabalho, eu estou sempre ligadinha na Rádio Capital. Amo o programa de vocês. Beijo.
3: Beijo. Boa tarde. Beijo maravilhosa.
1: Em qualquer lugar, a Capital tá com você, né?
3: É verdade. É... Né? Ó, pelo YouTube.
1: Tem YouTube, tem um aplicativo. Entrou pelo site, também vai virar. Tem o AM, tem o FM. Não é à toa. Que é aquele negócio, né, Rosina? A rádio multiplataforma.
3: Ah, agora entendi. Se não tá pegando bom de um jeito, tu acha do outro jeito, tá? Se aí o FM não tá daquele jeito, tá com chiadinho, se o AM parou de chegar, tu vai no aplicativo. Se o aplicativo não funcionou porque tá sem internet... Aí não dá, né? Aí você vai ter que ter o rádio, não, mesmo. Não.
1: Aí se você tá sem internet, eu sugiro que você faça uma ligação ou pague a conta.
3: É verdade.
1: Aí eu sugiro, mas o rádio não falha. Never, nunca falha.
3: Boa tarde.
7: Boa tarde, Vini, Pedro, Túlio, Rosino e todos da Rádio Capital.
1: Arô.
7: Vera do Campolim, uma boa tarde para todos nós. Estou aqui numa diária e hoje é um dia muito feliz.
3: Sim, é isso.
7: Eu nasci feliz.
3: É isso. Beijo. Gente, são 16 horas e 30. Vamos para as efemérides do dia.
1: Opa, beleza! Segunda-feira, hoje 28, né? 28, amanhã 29, hoje é dia 27. Não, hoje é dia 28, 28 de setembro. Caminhando já pro final e hoje tem celebração. Hoje não, começamos, né? Ontem a semana de número 40 desse ano de 2026. E hoje é o 271º dia deste ano. Ou seja, 271 dias. Caramba. Ao final do dia de hoje já se passaram. Quantos anos tem? Quantos dias tem um ano?
3: 365.
1: Então, povo, tá voando, estamos chegando ao final. Você tá vendo, você viu que no Brás já tem coisa pra Natal, né?
3: Eu já estava lá ontem.
1: Comprando?
3: Eu fui comprar.
1: Observar.
3: Eu fui comprar, não coisa para o Natal.
1: O Halloween.
3: Mas, cara, eu fiquei...
1: Feliz Natal.
3: Eu fiquei passado, porque assim, a maioria das lojas que eu estava no Busca-Busca... Natal. Todas as lojas...
1: Natal.
3: E a gente está chegando agora em outubro. Calma, povo. Estamos muito acelerados. Mas é o pessoal que tem, obviamente, a sua rotina, é mais corrido. Alguns que trabalham como artesãs e artesãos,
1: fica mais complicado fazer as coisas em cima da hora. Então já começa essa organização. Porém, ainda não vamos falar de Natal. Vamos falar das nossas celebrações de hoje. Isso porque hoje é o Dia Mundial da Luta contra a Raiva. E calma, não é se você tá bravo, você sai chutando tudo, se seu time do coração perdeu, a seleção não ganha, se é política, qualquer coisa. Não é. É o dia da raiva, da doença que dá nos animais. A gente sabe que tem aquele tratamento, principalmente com os cachorros, que a gente fica sempre lembrando. Sabe, é muito importante a vacinação, cuidado com o cachorrinho. É muito importante. Hoje, Dia Mundial da Luta contra a Raiva. Hoje é o Dia Internacional do Direito a Saber. Porque a gente tem o direito de saber, hoje, principalmente com a internet, a gente abre lá, sai pesquisando tudo. Tudo bem, tem aquela velha história, né? Sei, não sei, pergunto, não pergunto, fico sem graça. Tem gente que às vezes não pergunta porque quer parecer burro. Mas faz parte. E a gente tem o direito de saber. A gente tem o direito de saber tudo. Alô, candidatos e candidatas de todo o Brasil. Nós temos o direito, sim, de saber. Tá bom? Fica aí a dica. Hoje é o Dia Internacional do Acesso Universal à Informação. Ou seja, praticamente o direito de saber, acesso à informação, qualquer coisa que nós formos atrás. Óbvio, a gente sabe que vão ter outros problemas que a gente nunca vai achar. Que a gente nunca vai saber, porque vão cair por esquecimento e ninguém vai lembrar, e ninguém vai querer saber. Né? Aliás, vamos ter perguntas que não terão respostas. E tá tudo bem também, isso aí faz parte. Mas a gente tem sempre o direito, claro, à informação. E hoje, principalmente, com a internet, livros, o estudo, é sempre muito importante. Então, Dia Internacional do Acesso à Informação. E hoje é um dia que é legal, esse dia, pra gente fechar, Vini. Porque hoje é o dia de fazer perguntas tontas.
3: Existe isso?
1: Cara... Existe. E é hoje, por acaso, nessa segunda-feira.
3: Caramba.
1: Eu não vou falar pra você, faça uma pergunta tonta.
3: Não, eu tô pensando aqui, porque é tão difícil também você.
1: Mas você já ouviu uma pergunta tonta?
3: Ah, lógico. Mas eu tô tentando fabricar uma aqui agora pra fazer pra você, mas quando a gente pensa...
1: É porque a gente pensa no óbvio. É. Por exemplo, uma pergunta tonta não é quanto é 2 mais 2. Isso não é uma pergunta tonta. Agora, é difícil a gente falar uma pergunta... Não dá nem pra chamar de burra. Mas uma pergunta que, sei lá, eu não sei. Eu não consigo entender uma pergunta tonta. Às vezes, sabe o que acontece? Eu vou falar pra vocês. Às vezes a gente se sente assim quando a gente viaja. Eu vou dar um exemplo. A gente toda quinta-feira, a gente não tem um pedacinho de Portugal aqui. Eu vou contar uma história que aconteceu rapidamente com o meu tio. Com o meu tio, mas é assim, é 10 segundos de história. Porque ele ficou até sem graça. Ele não sabia nem o que ia acontecer. Estava lá. Meu tio... Não é o tio Amaury, não. E ele foi a Portugal, terra boa. Quando ele chegou lá, opa! Ele estava lá naquela curiosidade, estava sem relógio, estava sem telefone, andando por Lisboa. E caminhava, e caminhava, e caminhava. E quando ele olhou para o céu, ele falou, nossa, está me dando uma fome. Está me dando uma fome. Eu acho que eu vou almoçar. E meu tio, um pouco rechonchudo, foi caminhando, tá? Foi caminhando, caminhando, até que ele vira para um transeunte português. Ah, boa tarde, senhor. Consegue me informar que horas são? Aí ele. Como é? Melhor, aí ele quis ajeitar, né? Você tem horas pra dar? O português chegou com aquela calma de português, com aquela sinceridade de português, com aquela honestidade de português. Tenho sim. Olhou pra frente e saiu andando. Porque a pergunta dele não foi que horas são. Uhum. Perguntou se ele tinha horas. E essa história é real. Não, o pior de tudo, aí parece que a pergunta foi feita de forma tonta, mas não é.
3: É verdade.
1: Porque a gente tá acostumado aqui. Você tem hora pra dar? Você sabe que horas são? Sei. E a pergunta não foi, que horas são?
3: Agora você me fez lembrar algumas perguntas tontas que já me fizeram. Eu já Não, eu já respondi também. E também perguntas tontas que eu mesmo fiz, né? Às vezes acontece fazer o quê, né? Dias das perguntas tontas.
1: Cara, e às vezes a gente acha que o óbvio é a pergunta tonta, mas não é.
3: Não é.
1: Não é. Tem aquela história de escola, né? Nenhuma pergunta é burra. Eu já falo diferente. Tem pergunta que é burra, sim. Tem pergunta que é burra, tem pergunta que é tonta.
3: Tem que pensar, né, gente?
1: Tem que pensar. Agora, o que acontece? Aqui é muito difícil a gente falar. Agora, que nem esse caso aconteceu lá em Portugal com meu tio. O português, ele é sincero. Você tem hora pra dar? Tenho. Você não perguntou que era som. Você perguntou se eu tinha horas. Eu tenho horas.
3: É isso, gente. Dia da pergunta tonta. Então, se você já fez uma pergunta tonta hoje, não faça mais.
1: Dá pra gastar ficha ainda. Hoje pode.
3: As efemérides do dia aqui no Chega Pra Cá. Gente, são 16 horas e 37 minutos. A gente vai rapidinho por intervalo. E não saia daí, porque a gente já volta com um sorriso. Abre portas. Você vai ficar até o final?
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12: De olho na marginal do Tietê, a via mais movimentada, principalmente sentido Dutra e Ayrton, e principalmente a expressa entre a Júlio de Mesquita Neto e a ponte da Vila Maria, pista local melhor. Para quem segue pela Tietê em direção a Castelo, pior trecho pela expressa, logo depois do Sambódromo, até a região da ponte do Piqueri Central e local melhor. Transporte público sobre trilhos e linhas de ônibus operando normalmente agora. 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
6: Ei. 16 horas e 41 minutos. Já estamos de volta aqui no Chega Pra Cá. E toda segunda-feira você sabe que é a hora de perguntar, a hora de tirar, né, aquelas dúvidas que a gente tem nesse quadro incrível com o doutor maravilhoso que está aqui conosco na Rádio Capital, mas não chega pra cá toda segunda-feira, porque hoje é dia do Sorriso Abre Portas.
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6: Boa tarde, doutor. Quanto tempo, né?
7: Boa tarde, hein?
8: Fala, doutor.
7: Boa tarde, Pedro. Tava sumido, hein, rapaz?
6: Apareci.
7: Pois é, boa tarde, meus queridos ouvintes. Hoje tem muita coisa boa aqui, né, Vini, pra gente conversar.
6: É verdade. Hoje nós vamos fazer um pouco diferente. A gente tem uma pauta muito importante pra trazer, mas a pauta mais importante, é claro, que é a sua, que está aí do outro lado nos ouvindo e nos assistindo, né? Porque ninguém melhor para conseguir instruir vocês, ajudar vocês, como o doutor Marcelo, que tá aqui. Então você, vamos fazer uma coisa diferente? Você tem algum problema aí em casa que você gostaria de trazer pra nós, pra ver como que o doutor resolveria? Então mande pra gente um áudio. Ah, o como assim, Vini? Por exemplo, ah, eu estou com uma dentadura e ela está machucando o lado direito, eu já fui trocar e não conseguiram normalizar, eu não consigo mastigar direito. Como que o doutor poderia resolver isso? Ele vai te ajudar dando aqui as especificações. Se você precisar ir até uma das clínicas, você vai. Ah, eu estou com uma obturação que caiu e eu não sei como fazer. Eu tenho que ir correndo, tenho que... Como que é? Tártaro, por exemplo, é algo que nós vamos trazer aqui. Então, faça a sua pergunta no 983345777. Pode escrever no YouTube também que a gente lê aqui. Então, participe conosco, traga a sua dor, a sua pauta, a sua necessidade, que o doutor Marcelo vai poder responder você. Então já vai mandando agora, porque tempo, gente, é o que não espera. Tempo não espera. Então mande agora, você tem um especialista aqui. E para dar tempo de você mandar a sua pergunta, doutor, eu já vou querer que o doutor comece dando os endereços e os telefones da clínica para que as pessoas possam entrar em contato. É o tempo do nosso ouvinte mandar aqui a pauta deles.
7: Vini, já quero deixar a nossa unidade de saúde, né, que fica ali na rua Urânio, 63, bairro da Saúde, coladinho com o metrô Saúde Ultrafarma. Essa é de muito fácil acesso, paciente, né, nosso querido ouvinte, pode ir lá visitar, tomar um café, passar para tirar dúvida, conhecer a estrutura, né, conhecer a nossa equipe e será muito bem-vindo. Nossa segunda unidade é a unidade São Judas, que fica ali na Avenida Jabaquara, número 2860, ao lado da Igreja Santuário São Judas Tadeu. Também pertinho do metrô São Judas, coladinho mesmo com a igreja e coladinho com o metrô. Lógico, né? Nossas facilidades de pagamento, atendimento lá na clínica, 24 vezes sem juros, 48 vezes sem juros no boleto, né? No cartão de crédito nem se fala. Então existe essa facilidade muito grande. E o boletinho saldão, onde o paciente vai pagando aos pouquinhos, vai juntando saldo, vai tratando sem nenhum real de juros.
6: Tá? Facilidade é o que não falta, né, gente? Facilidade de metrô, facilidade de localização, facilidade de pagamento, facilidade porque você já chega lá, sem dúvida que você tirou aqui no programa, tá esperando mais o quê, hein? Já já a gente vai ter que criar o Sorriso Abre Porta Busca Você na sua casa, viu, doutor? Porque facilidade tem demais, né, Pedro?
0: O sorriso eu abro a sua porta.
7: E lógico, meu Vini, nosso horário de funcionamento, de segunda a sexta, das 9 às 7 da noite, e ao sábado, das 9 à 1 hora da tarde.
6: Funciona dia de sábado até 1 hora da tarde.
7: Até 1 hora da tarde, viu, Vini? Pessoal que trabalha de segunda a sexta não consegue
0: de jeito nenhum. Uma emergência, né? Sabadão.
7: Emergências que acontece muita, né? Então a gente tá lá pra atender nossos pacientes. 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E até mesmo antes de responder uma pergunta que até já mandaram aqui, viu, Vini? 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Outra coisa importante, no finalzinho do programa vai ter o quadro de Gol Ganhou.
6: Olha aí, é meu programa especial, hein? Eu gosto, hein? Ligou, ganhou. Então faça a sua pergunta.
0: Tava sumindo, ligou, ganhou. Voltou, né? Ganhou.
6: Faça a sua pergunta, traga a sua pauta aqui, né, para nossa mesa e o doutor responde. E já tem pergunta chegando, já tem algum problema chegando, alguma dificuldade, né? Vamos ouvir quem é que chega.
8: Boa tarde, Vini.
6: Boa tarde,
8: doutor Marcelo.
6: Boa tarde.
8: Eu não quero dar meu nome, não, que eu tenho um pouquinho de vergonha.
6: Sem problema, meu.
8: Mas eu tenho uma prótese superior, uhum, e a parte inferior, os dentes já estão bem ruins, com muita mobilidade. Então, com certeza, eu vou precisar arrancá-los e colocar uma prótese inferior também, né? Mas eu preciso fazer isso, mas eu gostaria de saber se eu preciso de tirar todos esses dentes que estão ruins e esperar para mim poder colocar uma prótese. E assim, se eu precisar de esperar, nessa espera, como que fica? Se eu fico sem os dentes, assim, ou dá para se fazer algo provisório? Queria saber como que funciona. Ah, muito obrigada.
6: Um beijo, meu amor. Deixa eu entender, doutor. Então, ela está dizendo que ela tem a prótese da parte de cima, só que os dentes de baixo são dela ainda, e é um dente que já está, né,
0: desgastado.
6: É isso que ela quer saber, se ela tem que tirar todos esses dentes para fazer uma prótese inteira e colocar, e como ela vai ficar se precisar tirar todos esses dentes.
7: Olha lá, hein? Bem importante, né, que a nossa ouvinte mandou. Pelo que ela fala, tem mobilidade também. O que
6: é uma mobilidade, doutor?
7: Uma mobilidade, Vini. Esse dente, ele realmente tá molinho, né? E o dente, ele precisa estar bem aderido ali à estrutura óssea. Né, ele tem que ter essa aderência muito boa e a tecido. Né, não adianta também eu ter um dente bom presinho e ele ter perdido gengiva. Automaticamente ele perdeu o osso, porque a gengiva acompanha a estrutura óssea. Então isso é importante a gente entender, porque senão o paciente ele vai virar um problema lá na frente. Se a gente reabilitar a prótese, ele vai perder esses dentes. Geralmente, se ela está contando essa história, pegando esse enredo, talvez tenha necessidade de tirar esses dentes. Porém, o paciente não vai ficar sem dente. Né, a gente planeja ali um provisório, lógico que uma prótese provisória é algo muito mais básico, mas ela sai da clínica já com a dentição ali prontinha. Passou o seu determinado período, 15, 20 dias de recuperação, o paciente já começa a fazer a definitiva e aí vai provando aquele sorriso bonito, com calma, entregando todo o trabalho.
0: Oh, doutor, só para quem está em casa, pode ser até uma comparação boba, mas é para o pessoal entender. É como uma mecânica. É diferente. Porque o carro você deixa lá e você segue a sua vida sem. O dente é diferente. Então vai ter.

0: Olha aí, minha amiga, então você já tem aqui a direção certa, né? O que eu acho muito interessante é esse planejamento que o doutor fala, né? Porque tem muita gente, como eu já fui em algumas clínicas, que fala assim, não, tá tudo certo, pode vir aqui, pode fazer, paga aqui, tá tudo bem. E não tem um planejamento, não tem um direcionamento, um norte correto. E isso você encontra, né, nas clínicas aqui Santé. Então, por isso, minha amiga, você que está em casa, preocupada, como será... Tire essa preocupação. A única coisa que você precisa colocar agora na sua cabeça é o dia que você vai em uma das clínicas para você iniciar o seu tratamento. Não é isso, doutor?
1: Com certeza, viu, Vini? E será muito bem recebido, né? Em especial, até os que já escutam a gente aqui há muito tempo, já né, visitou a clínica alguma vez e sabe que vai ser muito bem recebido, vai tomar um café, vai entender o problema dele e com certeza eu dar alguma direção. Seja ele vai resolver naquele momento ou em um novo momento, mas vai ser muito bem recebido sempre.
0: Tem mensagem chegando? Quem chega? Conta aqui pra gente.
2: Boa tarde a todos. O doutor Santé, Vini, Pedro. Por favor, o senhor poderia me informar assim? Eu tenho uma irmã que teve periodontite e caiu quase todos os dentes dela da frente, né? Tem acho que um ou dois, né? Eu gostaria de saber se teria como fazer uma ponte móvel quando acontece isso. Você poderia me esclarecer? Muito obrigada. Sueli, de São Sebastião.
0: Oi, Sueli. Primeiro, antes do doutor responder, o que é uma periodontite? Para a gente entender, ouvinte que está em casa, porque tem muita gente que pode estar com periodontite, né? E o porquê que esses dentes caíram todos e se tem como colocar uma ponte móvel?
1: Vini, essa periodontite... É uma doença gengival, tá? Onde ela se associa com parte de fibra, reabsorção óssea, que é a parte que segura aqueles dentes. Quem adere o dente ao osso são fibras, então ela reabsorve essas fibras também. Por isso que o dente ele vai ganhando mobilidade, ficando molinho e cai na boca. Assim, fica tão caramba. Mole que cai do nada. Então tem que tratar mesmo, porque se você não trata, vira até doença cardíaca, né? Então o paciente... Ele pode ir a óbito se ele não fizer o tratamento correto. Agora sim, dá para colocar uma prótese? Não é o mais indicado, tá? Agora eu vou te dar um exemplo. Imagina que é em cima, no céu da boca. A gente vai usar o céu da boca. E o paciente sabe que é provisoriamente, vai devolver alguma certa quantidade de dente na região. E posteriormente ele vai tratar aquela periodontite e colocar uma sequência dentária. Aí faz sentido, pode, não tem problema nenhum. Mas só simplesmente devolver dente e deixar essa doença ativa vai virar um problema ainda maior, tá? Então tem que tomar cuidado, não pode deixar nesse formato, olha lá, passando né, na nossa tela aí. É importante, tem que tratar isso daí.
0: Agora, né? O fio dental resolve também, ajuda, doutora, a periodontite?
1: O fio dental é o rei desses tratamentos. Inclusive, Vini, eu quero deixar até a palavra certa seria... Agora fugiu da cabeça.
3: Uma dica,
1: já. Na verdade eu ia falar uma proposta assim, colocar uma proposta pro pessoal que tá aí de casa. Você que tem aquela sangramento de gengival, tem um pouquinho de massa, começasse hoje a fazer uma dica que eu vou deixar aqui e na próxima segunda mandar mensagem aqui pra gente falando qual foi o resultado que você achou.
3: A pessoa tem que fazer todo dia.
1: Isso. Tá. Todos os dias.
3: Sete dias então.
1: Sete
3: dias. Segunda-feira que vem.
1: E na segunda-feira que vem, ele tira uma foto antes de começar.
0: Um desafio.
1: Olha lá, o Vini descobriu a palavra que estava escondida aí na minha cara.
0: Desafio.
1: Um desafio. Então, assim, ó. Você vai fazer a dica que eu vou deixar já já, tá? Vai tirar essa foto. Tira uma fotona lá no espelho que dê pra ver. E na segunda-feira nós vamos... Ele vai mandar o antes e o depois, porque vai ter mudado a vida desse cara.
0: Agora, doutor Pedro, como que é a sua constância de fio dental? Você passa fio dental todo dia?
3: Todo dia não, confesso.
0: Por que
3: não? É porque eu não sou mentiroso, que eu podia falar, não passo todo dia, não passo todo dia.
0: Hoje eu passo todos os dias por causa das facetas, hoje, deixa bem, dito e reto aqui pra vocês. Por que nós, seres humanos, temos uma dificuldade de ter essa. De conseguir usar esse fio dental todos os dias? A gente vê muita gente, assim como nós aqui, que usamos a escova todos os dias, mas não conseguimos usar o fio dental constante. Por que isso, doutor?
1: Olha, Vini, antes até de te responder isso, eu vou te contar uma historinha bem rapidinho. Eu fui pra uma fazenda

0: Isso deve ter uns 6 meses atrás. E quem sabe, né, quem tá me ouvindo de casa, sabe que eu tenho 3 filhos, um casalzinho de gêmeos e uma maiorzinha. Um desses danados abriu a minha bolsa e tirou o fio dental, né? E beleza, cheguei lá nessa, né, na fazenda ali, e onde é que você vai comprar? Não acha, ixi, né?
1: Já vai pra fazenda, já vai com tudo comprado.
0: Com tudo comprado, e aí beleza. Nessa brincadeira, eu falei, cara, vou caprichar na escovação, mesmo sabendo que o uso do fio é extremamente importante. E vou, no segundo dia, eu vou lá conseguir comprar. Beleza, no terceiro dia eu consegui comprar, mas olha a diferença. Eu uso todo santo dia, isso é uma regra minha lá. Tem dia que você dá uma esquecidinha, mas obrigatoriamente eu uso. E no terceiro dia, eu sentia meus dentes tudo sensíveis. Meio que uma pressão. Aí a pergunta que eu quero deixar assim pro ouvinte é de uma cobrança na consciência é: será que não é um problemão você não usar, né? Você que tá aí de casa ouvindo a gente agora. Será que se você usar uma semana seguida vai mudar a sua vida? Né? Então o cara que conseguir, né, que tá ouvindo a gente agora, e usar essa uma semana seguida, ele vai mudar a vida dele da água pro vinho.
1: Né? Ou fio dental. Esse é o desafio.
0: Esse é o
1: desafio.
0: Utilize
1: o fio dental.
0: Utilize o fio dental, né? E vai mudar. Agora sobre o que o Vini falou, né? Sobre essa questão. Vê se eu tô certo aqui, hein, Vini, na pergunta que você fez. Você fez sobre o uso do fio e a escova. Às vezes
2: esquece. Porque que nós, né? A maioria das pessoas, né? Não vou generalizar, mas talvez a gente, como eu, comecei a usar todos os dias, né? Por causa, né, dessa mudança que fiz nos dentes, comecei a colocar a faceta, e aí a faceta exige, né, esse cuidado em especial. Mas nós somos assim, a gente só usa por causa de algo ou por uma imposição de alguém, né? Por que que o fio dental, ele não vem na cultura como a escovação de dente?
0: Vini, entra uma coisa muito importante sobre essa questão de orientação e cultura, né? Nas escolas, eu estudei em escola pública quando eu era criança, e lá tinha promoção de saúde, então ia um dentista uma vez na semana e mostrava pra gente, né? Olha, vai usar o fio assim, escovação assim. Era até, eu descobri há pouco tempo que nos anos, em 78 entrou aí a fluoridação da água, né? E entrou essas regras, né? Que era o Brasil Sorridente. Isso era bacana, porque virava uma cultura dentro da sua casa. Agora sim, talvez os nossos pais não tivessem aquela cobrança, né? Então hoje, em vez da gente parar, para de olhar para trás, né? Olha ali um pouquinho mais para frente, pensa assim: dá para trazer essa cultura para dentro de casa, porque é uma cultura boa. Imagina se você tiver um fio em casa, uma pasta que não precisa ser, né, das melhores, tem pasta ótima de R$7, tem escova muito boa de R$10, né? E um fio dental, que geralmente é um pacotezinho que vem com 4, é R$20, né? R$30. Então, vai, imagina que pra você comprar ali um kit higiênico pra família de 5, 6 pessoas que moram numa casa, você vai gastar R$60. E é um kit que dura anos, né? Então, tendo um uso constante. Então, Vini, eu vejo isso muito como cultura, né? Você vê que a gente aprendia ali na escola, levava pra casa, né? E em casa dividia com os pais já ensinavam outras coisas. Mas eu acho, sim, que deveria. Na nossa clínica a gente tem isso. Então, desde criancinha, às vezes adulto, eu sento com ele e pergunto: olha, a gente fez a adequação, tem 2 meses o senhor já voltou metade do problema, né? Como é que você tá fazendo? E aí ele começa a me mostrar, eu falo: cara, não é assim, então vou te ensinar o certinho. E a gente muda aquela rota. Lá na clínica a gente já tem o costume de já entrar com planejamento e já mostrar. É melhor que o paciente olhe pra gente e fale: olha, não, eu já sabia disso, não precisava me falar não.
2: E sabe que eu aprendi algo com o doutor, aprendi algo lá na clínica, que você pode tirar essa prova real, porque a gente é assim, né? O ser humano é assim, ele tem que ver pra crer, que nem Tomé.
1: São Tomé. Ah, meu Deus do céu.
2: Eu já escovei os dentes, faça esse teste, doutor, assina aqui embaixo no que eu vou falar. Você vai escovar os dentes primeiro, escova o dente a quantidade que você quiser, aí que você acha. Depois você passa o fio dental, você vai ver a sujeira que continuou entre os dentes. É ou não é, doutor?
0: Com certeza, hein? Inclusive, tava até falando esses dias com uma amigona minha, que é paciente. Ela falou: olha, imagina, eu escovo primeiro e depois eu passo o fio. Eu falei: é como se você estivesse passando pano na casa com exatamente a sujeira e vira o lameiro. E depois você vai varrer, não vai conseguir tirar, né? Se você inverter,
1: vai piorar a situação.
0: Então, certo é, passa o fio dental
2: e depois
0: caprichado e depois a escovação.
3: Era isso que eu ia perguntar. E aliás, outra pergunta, doutor. Passar o fio dental é questão de tempo ou é o cuidado? Porque o que acontece? Se tem uma das respostas para essa pergunta do Vini, é porque talvez demore muito tempo. E a pessoa, ela não quer perder esse tempo. Ela prefere estar assistindo a televisão, ela está cansada, trabalhou o dia inteiro. E às vezes uma das desculpas é: não vou passar porque eu já estou escovando, sabe? Não tem, demora mais tempo. Tem um tempo específico, por exemplo. Tinha aquela história que escovar o dente era mais ou menos cantar o parabéns, a mesma coisa quando a gente aprendeu na pandemia de lavar a mão. Só que isso aí caiu por terra. Até o próprio doutor chegou e falou aqui, ó, pelo menos de 2 a 3 minutos cada dente. E você vai escovando pedaço por pedaço. Com fio dental é a mesma coisa?
2: E somando a pergunta do Pedro, doutor, tem um jeito de passar esse fio dental? Né? Porque tem gente que só passa, é isso.
0: Entra ou e
2: tem...
0: sai, né?
2: Entra e sai, é isso.
3: É, às vezes parece até tá com pano. Pega o fio dental e vai passando de um lado pro outro, de um lado pro outro. Pô.
0: O certo, viu, gente, é o seguinte. Primeiro, até pra facilitar a vida de todos, tenta adequar ao seu estilo de vida. Então, vou dar um exemplo. Cara, o que a gente tem mais hoje aí de trabalho? Taxista e Uber. Então, cara, às vezes tá no meio da rua, poxa, não consigo, né? Tô no trânsito. Monta uma necessaire. Cara, enquanto você tá ali, às vezes... Você sabe que no trânsito eu assisto. Eu não tô nem aí com o trânsito, tô assistindo ali. Eu às vezes tô... Hoje em dia, com essa questão de inteligência artificial, vou pedindo, faz a leitura de tal coisa aqui pra mim. E eu vou. Então, usar... Às vezes seu tempo fraco a favor do seu dia a dia. E aí você começa a sobrar tempo. Então essa questão do fio dental, vou tomar um banho. Tem já o fio dental lá no box do banheiro. Tira, vai, entra, vai franelando o dente. Que é aquilo que você falou. Uhum. Então quando você franela, vai até lá na gengiva, volta e sai. Troca o fio de lugar. Tudo de novo. Detalhe, entre os dentes é duas faces. Lado direito, lado esquerdo. Então tem que franelar todo mundo aí bem. Senão, não está bem limpo. Né? Só esse de entrar e sair, talvez você jogue a sujeira até dentro da gengiva. Ela nem tava, né? Quem nunca parou aquela casquinha da pipoca e virou um terror na tua vida, né?
3: Pelo amor de Deus.
0: Então tem que ter esse cuidado, que senão vira um problema. Agora é diferente, quando você entra e franela, aquela casquinha sai e tá higienizado a região... E tudo volta ao normal, né?
3: Tudo volta como tem que ser, né?
0: Como deveria ser, né?
2: Vamos lá, vamos para mais uma pergunta pra gente encerrar o quadro, porque olha, bombou hoje pergunta, mas segunda-feira tem mais. Vamos lá, quem chega?
4: Eu me chamo Valdenice, moro aqui no Jardim Novo Pantanal. Doutor, eu tenho 2 implantes na minha boca, eu precisei abandonar o meu tratamento, porque eu não tava me sentindo bem, eu tava me sentindo angustiada. Vai fazer 1 ano já que eu abandonei o tratamento. Então, eu estou com esses 2 pins, 2 implantes na boca. Não me atrapalha o comer, porque eu tenho a prótese. E eu não estou em condições de fazer um tratamento agora. Eu queria uma orientação sua, como que eu faço, se isso me prejudica, se não prejudica. Eu aguardo a sua resposta, eu estou escutando o rádio. Boa tarde.
2: Beijo maravilhosa. E aí, doutor?
0: Olha lá, não vai prejudicar em nada não, viu, Vini? Agora sim. Tem que escovar bem. Outra coisa muito importante, viu, Vini? A gente recebe lá na clínica muito paciente com perda de implante de outros colegas. E aí você vai... Tem uma coisa que me chama muita atenção, que é falta de orientação. Então, eu não sei se o profissional às vezes está um pouquinho apressado, fez ali e marcou de encontrar o paciente desencontrou, enfim. Eu tenho um costume... De vou fazer, eu sento com o meu paciente e vou passar todas as orientações.
2: Isso é verdade, viu, gente? Né? Eu sou prova disso.
0: Então, tem que ter esse cuidado, viu? Lá na clínica, eu tenho muito esse cuidado profissional paciente, porque, às vezes, um detalhe, ele perde todo o tratamento.
2: E eu acho ainda que falta mais uma coisa, doutor. A facilidade de pagamento que não tem nas outras clínicas e que ele encontra lá.
0: Pois é, Vini. Lá na IOI Santé, ele paga em 24 vezes sem juros, 48 vezes num boleto, né? 18 vezes sem juros no cartão de crédito. Então existe uma facilidade realmente muito grande para tratar, né? E estamos mais no finalzinho desse programa. Pode chamar o quadro de Ligou Ganhou?
2: Opa, chama contigo,
0: então,
2: doutor.
0: Pode vir.
2: Olha aí, vem aí, Ligou Ganhou! Gente, o telefone tá na tela. É só você ligar e você vai ganhar o quê, doutor?
0: Hoje, 2 vouchers no valor de R$550.
2: Olha aí, gente. Nosso querido Pedro tá disponibilizando. Não é o Pedro aqui, né?
0: Você podia também, Pedro. Quer mandar um patrocínio aí?
2: Vou mandar um vídeo pro
0: senhor. Não é não, Rosinha?
2: O nosso Pedro lá, né? Mandando aí. Então, 2 vouchers pra você. É só ligar. Qual o telefone, doutor?
0: É o DDD 11 95978-9082.
2: Toda segunda-feira aqui no Chega Pra Cá, na Rádio Capital, na semana, você encontra também o nosso doutor. Muito obrigado, até a próxima semana, doutor.
0: Obrigado, gente, até uma próxima.
3: Valeu, tchau, doutor. Tchau.
2: Até semana que vem. E a gente vai rápido pro intervalo e volta já.

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14: Você sabia que enfermeiros, técnicos e auxiliares de enfermagem podem ter direito à aposentadoria especial? E não são apenas eles. Médicos, dentistas, fisioterapeutas, técnicos de laboratório e outros profissionais da área da saúde também podem ter direito, dependendo das condições em que exerçam suas atividades. Isso acontece porque muitos desses profissionais trabalham expostos de forma habitual e permanente a agentes biológicos, como os vírus, bactérias e outros micro-organismos. Mas tem uma novidade muito importante. Uma recente decisão judicial afastou a exigência de idade mínima para a concessão da aposentadoria especial em favor de profissionais da saúde, reconhecendo a possibilidade de aposentadoria considerando o tempo de exposição aos agentes nocivos. Essa decisão, porém, deve ser analisada com cuidado, porque seus efeitos dependem do caso concreto e do entendimento judicial aplicável. Por isso, quem trabalha ou trabalhou na área da saúde deve verificar todo o seu histórico profissional e os documentos que comprovem a exposição aos agentes prejudiciais, principalmente o PPP, o Perfil Profissiográfico Previdenciário. E se o INSS negar o reconhecimento do tempo especial, procure orientação de um advogado de confiança e especialista. E se você tem dúvidas sobre esse ou qualquer outro assunto da Previdência, entre em contato com a nossa produção pelo WhatsApp 011-96501-1000.
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22: 17 horas e 13 minutos. Já já tem Cala a Boca Magda. Mas já tem rodízio valendo e trânsito. Muita confusão, hein, Pedro Casagrande?
23: Ah, com certeza, Vini. São Paulo, você sabe, semana começando aí numa segunda-feira. Segundou. E já já, olha, são neste exato momento 5 horas e 13 minutos, virando 14. Já já tem um horário de pico, mas hoje, lembrando a vocês, saiu de casa? Calma, placas finais 1 e 2 não podem circular no centro expandido de São Paulo. Então você preste muita atenção se a sua placa final é 1 e 2. Já começou o rodízio desde as 5 horas da tarde, vai até as 8 horas da noite de hoje. Lembrando que a multa é de R$ 130,16, além de 4 pontos na carteira. Lembrando, passando você aí pelas marginais, você que está passando pela Avenida dos Bandeirantes, você aí está caminhando pela Salim Maluf, não é a pé, estamos falando de carro, a Anhangamelo, a galera da saúde, da Moca, em todas as regiões, preste muita atenção e muito cuidado agora com essa questão do rodízio, e principalmente no trânsito em São Paulo, hein? Muitos acidentes acontecendo, eu e o Vini, a gente estava conversando neste exato momento, eu não tenho local, de fato, mas região da Zona Norte com um acidente, enfim, um motociclista caído. E lembrando a você, olha, neste exato momento, região da Zona Norte com 73 quilômetros de lentidão, região Oeste marcando 104, Centro com 28, região Leste de São Paulo 110 quilômetros de lentidão e a região Sul com 97. Isso quem passa pra gente é a Companhia de Engenharia de Tráfego, a popular CET. Então muito cuidado, principalmente a você que está caminhando, já está saindo do seu trabalho, vai chegando em casa, tá pensando em ir para algum lugar, a gente sabe, né? Tem gente fazendo aniversário hoje, eu não sei quem que é o Luke fazendo aniversário de segunda-feira que vai comemorar, mas tem de tudo isso. Então preste muita atenção. Então vamos dar esse giro por São Paulo. Agora trens e metrôs vão passando, operação 1. Na linha azul, normal, linha verde da mesma forma, linha 3 vermelha, 4 amarela, 5 lilás. Lembrando que a linha 6 laranja para hoje já está com a operação encerrada, volta amanhã. Somente. Linha 7, rubi, 8, diamante, 9, esmeralda, 10, turquesa, 11, coral, 12, safira, 13, jade, 15, prata, também operação normal. Tudo rolando tranquilo em São Paulo, nesta tarde de uma segunda-feira. E linha 17, ouro, a operação também está encerrada. Então, rodízio para hoje, placas finais 1 e 2, marcando nesta segunda-feira até as 8 horas da noite, Vini.
22: É isso, meu povo. Então, olha, rodízio tá aí, já sabe qual é a sua placa, né? E cuidado no trânsito, porque como nós estávamos falando, tá um povo maluco, um povo doido, não sei o que tá acontecendo. Então, olha, muito esperto aí você que é motociclista, né? Você que é
23: motorista, dirige, de aplicativo, você que é taxista.
22: Isso. Muita prudência aí no trânsito. Gente, a gente vai rapidinho pro intervalo e na volta tem Cala a Boca Magda.
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11: De volta na capital, você que vai sair do centro em direção ao aeroporto de Congonhas, o caminho travou no corredor na 23, um pouco antes do viaduto Santa Generosa no Paraíso, até a chegada à Avenida Rubem Berta. A partir da passagem pela Indianópolis, já na chegada da Moreira Guimarães, o caminho melhora no acesso à Avenida Washington Luiz. Do aeroporto até o centro, caminho bom a partir da ligação leste-oeste, aí o caminho congestiona na 23, na Prestes Maia, Tiradentes, só melhora depois da passagem pela marginal do Tietê, chegada a Santos Dumont. E não esquece, hoje, segunda-feira, no centro expandido, das 5 às 8, vale rodízio com placas para carros com placas finais 1 e 2. 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
1: Às 17h20, a gente recebeu uma história no Cala a Boca Magda, que olha, por isso que eu falo, né? Tem coisa que a gente não tem que ficar falando, brincando, e a gente tem que desconfiar de tudo. Já ficou com uma pulga atrás da orelha? Pois é, essa nossa amiga aqui, ela está com a... Aliás, a pulga já não virou pulga, a pulga que estava atrás da orelha já virou um tatu. E agora ela está querendo saber como contar, como desvendar tudo o que ela já está sabendo. Então está no ar, Cala a Boca Magda!
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1: Foque em mim, produção. Vini, pelo amor de Deus, eu estou com uma mistura de raiva, vergonha e tristeza que eu nem sei explicar. Há dois anos atrás, meu marido chegou para mim e disse que o médico diagnosticou ele com uma diabetes severa. E que por causa dessa doença, ele não estava mais com ereção. Não estava conseguindo mais fazer amor. E que não era falta de atração. Era doença. Na hora que ele me revelou isso, eu fiquei muito preocupado, porque a gente sabe o quanto diabetes ela acaba com a vida da pessoa. Fiquei pensando, meu Deus do céu, meu marido vai ter que fazer hemodiálise. Aquilo me chocou, sabe? Mas ele falou, calma, eu estou em tratamento, estou com médico, eu só quero que você entenda que eu não posso nem tomar esse tal de azulzinho aí, porque o médico ainda está me pedindo exames. E sabe, eu nunca fiz pressão, e eu sempre pensei algo, o amor fala muito mais alto que o sexo, uma relação. Eu falei pra ele que a gente estava junto na saúde, na doença, e que eu não ia abandonar o meu marido por causa disso. E ele também dizia que pela idade, ele reforçou que o médico tinha falado pra ele não ficar tomando esses famosos azulzinhos aí, que eu ia fazer, que ele ia fazer exames para ele não ter nenhuma complicação. E eu aceitei. Eu aceitei algo tão comum. Eu não vejo onde arrumar complicações nisso. E, gente, 2 anos seguindo com esse diagnóstico. 2 anos dormindo ao lado do meu marido sem ter nenhuma relação. 2 anos tentando entender, sendo carinhosa, companheira, e dizendo para ele não se preocupar, porque ele demonstrava assim que estava preocupado com o que eu pensava. Só que alguns dias aconteceu uma coisa que eu jamais imaginei. Aqui na vila a gente tem bastante amizade de anos. E estávamos tomando café na casa de uma das vizinhas. Estava eu, a vizinha, mais 4 mulheres ali, conversando, fazendo unha e tomando café. E uma delas, exatamente a dona da casa, começou a falar de um assunto. E todo mundo começou rindo e falou que o namorado dela usava um tal remédio chamado Manacomil. Isso mesmo. Eu fiquei na minha, todo mundo dando risada e o povo rindo. Eu até achei engraçado. Mas eu não dei muita importância. Sabe aquelas mulheres que começam a falar qualquer bobeira assim? Só que aquele nome ficou na minha cabeça, que eu nunca tinha ouvido. Eu estava em casa, fazendo janta, Eu vi que meu marido saiu e foi lá pra frente. E não saía de lá, e aí quando eu aparecia, ele tentava disfarçar o telefone. Eu achei isso estranho, sabe? Eu nunca tinha reparado. E aí eu voltei e dei uma escondida. E ele lá no telefone, eu não tava entendendo com quem ele tava conversando. E aí, do nada, eu vejo ele, ó, tem que comprar o Manacomil. E eu lembrei da palavra. E ainda eu vi ele dando risada no telefone. E naquele momento eu senti um negócio no peito. E pensei, mas espera aí. Aquele dia, a vizinha falando que o namorado comprava o tal do Manacomil. E agora, meu marido falando isso. Ele diz que o médico proibiu ele tomar o tal de azulzinho. E agora eu estou ouvindo ele pedir justamente um negócio que ele nunca tinha, que eu nunca tinha ouvido falar. Ah, não. Gente do céu, minha cabeça entrou em parafuso. Eu não falei nada, fingi que não tinha ouvido, voltei para os meus afazeres. Mas você, Vini, sabe o que é uma mulher com a pulga atrás da orelha? Eu fiquei de bituca. Eu vou descobrir. E aí, dito e feito. Eu descobri, porque eu nunca tinha parado para mexer no celular dele. Eu nunca tinha parado para imaginar que o bonitão com diabetes poderia me trair. E muito menos com a vizinha, que eu tomo café já há quase 6 anos da minha vida, que frequenta a minha casa, que pega as coisas emprestado, que eu vou na casa dela, já passamos até fim de ano juntos. E foi aí que eu descobri tudo pelo celular dele. Ela mandou foto do tal remédio pra ele. E eles ficam chamando o azulzinho desse apelido aí. Eu fiquei olhando para aquela conversa sem acreditar. Meu marido passou 2 anos dizendo que não podia fazer amor comigo por causa de uma doença da idade. Eu respeitei, não cobrei, não traí. E eu fiquei do lado dele. E agora eu descubro que ele tá usando um tal de Manacomil com essa mulher. Enquanto eu aqui preocupado com a saúde dele, ele tá lá com o chibiu de pra cima, catando a mulher, minha vizinha. E o pior, ele e ela não sabem que eu sei. E eu não falei nada, porque agora chegou a minha hora. Eu estou guardando tudo. Porque eu estou com tanto ódio que eu tenho medo de falar alguma coisa no calor do momento e agir de forma que eu me prejudique. O duro é ficar aguentando aquela safada dando risadinha e mandando mensagem no grupo. Eu não aguento mais. Esse safado também aqui na minha casa, perguntando se a janta tá pronta, se a cueca dele foi lavada, se o par de meia tá na gaveta, pra ele sair e catar a vizinha. Eu já até pensei em colocar um remedinho pra ele, mas eu vou virar criminosa. E por isso que eu estou aqui desabafando anonimamente, com o maior ódio da minha vida, porque eu passei 2 anos achando que eu estava sendo uma esposa compreensiva, Agora eu estou me sentindo a maior idiota do mundo. Por favor, eu preciso da opinião de vocês, porque se eu for agir pela minha mesma, eu vou virar uma assassina. 983-345-777. Você que está nos ouvindo, você que está nos assistindo. Se você estivesse no lugar da desta nossa amiga, 2 anos acreditando numa doença, apoiando o marido, e ele só no lango-lango com a vizinha. Só no lango-lango com a vizinha. E aí, Pedro Casagrande?
3: Ele tem disfunção erétil. É isso?
1: Foi o que ele falou.
3: É isso.
1: Pra nossa amiga.
3: Ele tem disfunção
1: erétil.
3: Só
1: que ele cura a disfunção erétil com a vizinha, né? Com a mulher dele, ele não pode.
3: Tomou, subiu, né?
1: Manacomil.
3: O que a gente faz? Então, na teoria, no popularesco aqui, ele era broxa.
1: Broxa.
3: Com a esposa.
1: Com a esposa.
3: Mas com a vizinha.
1: Tomou. Subiu.
3: Subiu.
4: Se persistirem os sintomas, o médico deverá ser consultado.
3: Cuidado. Olha, isso aí não é nenhum exemplo de marido, de homem, né? Não é nada pra não falar P nenhuma, entendeu? Você tá me entendendo aí em casa, né? Então é assim. Olha. Claro, o amor ele é muito importante, mas também a intimidade faz parte. Não é à toa que se você faz uma intimidade com uma outra pessoa, é chamada traição. Então ela tem a sua importância. Ou seja, ele está te traindo. Numa resolução muito rápida, dá um pé na bunda dele, ué. Ele na teoria era broxa. Palavra feia, né? Ele na teoria tinha disfunção erétil. Palavra feia. Na teoria ele tem disfunção erétil, porém com a dona vizinha, ô de casa, tem açúcar? Deixa eu dar uma olhadinha, deixa que eu pego, eu não quero te atrapalhar. Acabou pegando tudo, né?
1: Tudo, e até a vizinha.
3: Até a vizinha, passou, né?
1: Bota o carro na casa da vizinha.
3: Põe tudo, a garagem, aquilo ali é uma garagem, né? Você tem área de manobra, dá pra entrar, sair,
1: a lá hora no
3: carro, a hora que quer. Aí, que a esposa não tem tempo, que a esposa tá tudo ruim,
1: tá doente,
3: que a esposa não sobe. Ai, meu bem, eu tô tão ruim. É água isso? Aí tá tudo ruim. Olha, não tem outra explicação a não ser diga tchau. Tchau, manda embora. Fala, é isso, aquilo, e se ele tá usando manacubil, manacunico, nico, malaculaco, é azul, se é roxinho, se é cinzinha, se é qualquer coisa, o que? Cogumelo do sol, tá usando qualquer coisa, o que ele estiver usando, não importa mais, porque o casamento de vocês acabou.
1: Já era. 17h33, a gente vai rapidinho pro intervalo, porque na volta eu quero saber o que você faria. É? O que você faria? Sabe a sua vizinha? É ela, meu povo, a tua vizinha. Aquela lá que você

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2: Tá valendo o rodízio até às 8, hoje segunda-feira, no centro expandido para carros com placas finais 1 e 2. Transporte público sobre trilhos e linhas de ônibus operando normalmente. Começo falando da marginal do Tietê. Se o seu destino é o sistema Anhanguera, Bandeirantes e Castelo, tá chegando a Tietê pela Ayrton Dutra, Salim Faramal Maluf, caminho tá bem até o Sambódromo do Anhembi. Passando o Sambódromo, a partir da Ponte do Limão, esqueça a Expressa Central melhor. Para Dutra e Ayrton, a Expressa é a mais movimentada, da chegada pela Bandeirantes até a Ponte da Freguesia do Ó e mais à frente, um pouco antes da Ponte do Limão até a Cruzeiro do Sul, fuja da Expressa local tá melhor. 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
0: 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Cala a boca, Magno.
19: Cala a boca.
12: Boa tarde, Vini. Boa tarde, Pedro.
19: Boa tarde.
12: Ô, Vini, eu acho que, na verdade, ela tá gostando também. Imagina se fosse eu, ia ficar guardando, ia ficar... Ela tá gostando. Para. Quem é que tem sangue de barato? De barata, né? Eu até falei errado. Pra falar, ah, eu tô esperando porque eu não quero. Rapaz, ela tá gostando. Ele ainda pediu a cueca dele. Rapaz, eu já tinha mandado ele embora de casa. Tinha mandado ele pro inferno. Beijo, Vini.
19: Um beijo, maravilhosa. Boa tarde.
20: Oi, boa tarde.
19: Oi.
20: Aqui é o Silvio do ABC Mauá.
19: Fala, Silvio.
20: Eu sou escorpião. Eu colocava o azulzinho no suco dele pra ele largar de ser besta. E ficava, jogava fora o restante.
19: Um abraço, querido.
21: Valeu, Silvio.
22: Amiga, faz o seguinte. Põe cartas na mesa. Senta ele. Senta você na mesa, não fala pra ele. Senta de lá, não. Fala pra ele, senta aqui do meu lado.
19: Filha da...
22: Senta aqui.
19: Caraca.
22: Alguém fala, por que do seu lado? Fala, senta aqui.
19: E fica quieto.
22: Aí ela joga as cartas na mesa pra ele. Fala assim, ó. Da casa eu não saio. Se a casa for de vocês, faz o seguinte, fala pra ele, ó. Vende a casa, vamos dividir, eu vou viver minha vida, você vai viver a sua vida. Porque eu fui fiel a você há 2 anos, fui compreensiva, e você traindo com a vagabunda, porque não passo de uma vagabunda, safada, sem vergonha, e ele outro safado, e eu ainda dava um couro nele. Eu ia dar um couro nele.
19: Ouviu, Zé?
22: Nela não, mas nele eu ia dar um couro nele. Se eu não aguentasse sozinha, eu ia arrumar uma irmã, o irmão ia esperar ele estar dentro de casa, mas eu ia dar um cacete nele, mas um cacete. Ah, quem fosse correr pro lado, o irmão não ia relamar, é só para acercar para ele não correr. Pra ele apanhar, porque eu ia fazer
19: toda.
22: Se a casa fosse dele, nossa, eu ia falar, vai vender e dividir a metade. Se tivesse carro, vai vender o carro, deixar a pé, pela gata ser besta. Aqui é Maria Aparecida de Biritiba Mirim. Eu não aguentaria isso, não. No dia que eu descobrisse, eu já apanhava as cartas na mesa, ainda mandava fazer ele sentar do meu lado. Ah, não, vou sentar de lá. Eu falo, você vai sentar aqui. Ou você vai sentar aqui ou que eu te quebro a cadeira na cabeça. Eu ia fazer isso. Não tem boca. Comigo é o outro 500 na nota de 100, amiga.
19: Deu pra ouvir.
22: É a Maria Aparecida de Biritiba Mirim.
19: Epa! Beijo,
22: Biritiba. Um emprestar açúcar pra ela com laxante pra ela dar de ser besta. Acabei de emprestar açúcar, eu não tenho. Ah, você tem sim, você sempre tem. Eu falo, ah, tá. Tá bom. Eu ia deixar preparadinho pra ela. A cabeça prestar açúcar, colocar um monte de laxante e dar pra ela, que ela
19: Cês
22: ia cagar até pelos olhos.
19: Vocês são fogo, hein? Estrategistas, olha.
23: Me assustei. Me assusta isso. Ó, a gente tem o quê? 5 minutos que contou a história. E já sabe tudo o que é fazer. Senta do lado, vai apanhar não sei o quê. Fica quieto, fica na sua açúcar. Pelo amor de Deus.
19: Vai lá.
24: Boa tarde, Vini. Boa tarde, Pedro. É, minha amiga, é complicado, né? A pessoa finge uma coisa pra poder fazer o errado. Só que o errado nunca fica coberto pra sempre, né? Que o diabo ajuda a fazer, mas não ajuda a esconder. Você tem uma solução, filha. Ou você aceita o chifre, ou você pede a separação. Porque outra coisa não vale a pena fazer, não. Sujar suas mãos, bater nela, bater nele, não vai fazer a menor diferença no chifre. Então, só tem essas duas coisas. Ou perdoar, ou separar. Beijo pra todos,
19: Francisca. Um beijo. Beijo. Eu quero mandar um beijo especial aqui para ela que está nos acompanhando, mandou até uma foto aqui nos assistindo. A Isabel, uma ouvinte maravilhosa e especial, porque ela é a mãe do Luca. O Luca que trabalhou aqui conosco. Mandou aqui para mim. Vini, boa tarde. Eu e minha mãe assistindo vocês pelo YouTube. Mandou aqui a foto. Luca, muito obrigado. Um cara exemplar.
23: Espetacular.
19: Espetacular. Um
23: beijo para você. Velho.
19: E um beijo pra sua mãe também, que está aqui nos acompanhando, viu? Tem áudio chegando, vamos lá.
25: Oi, Vini, oi, Pedro, boa tarde.
19: Boa tarde.
25: É, aqui é a Karina do Tatuapé.
19: Ô, Carl.
25: Quanto ao cala a boca, Magda, amiga, olha, tiro o chapéu pra você, parabéns, viu? Você tem você é... Como é que fala? Você tem o... Você é uma pessoa
1: iluminada. Não, tá cortando.
25: Filha, pra aguentar tudo isso, ficar sabendo de tudo que você fica sabendo.
1: Não, é cenoura.
25: Conseguir manter a pose, olha, é um ser humano invejável você. Parabéns. Parabéns, não sei se eu conseguiria. Eu acho que não. Eu já tinha dado um cacete nela dos bons. E tinha dado um cacete nele também. E rasgado todas as roupas dele. Botado ele pra fora da minha casa. Esse nojento. Filho de uma égua. Não queria ver ele nem pintado de ouro na minha frente. E muna-se de todas as provas que você tiver. E taque um processo nele. Nele, tá? Porque ele que te deve fidelidade. Mas eu dava um pau nela. Ah, dava. E dava um pau servido. Ela ia aprender.
1: Servido.
25: Quantos paus faz uma canoa? Pra nunca mais roubar marido de ninguém. Tá bom? Beijos a todos. Aqui é a Karina do Tatuapé.
1: Um beijo, viu?
19: Beijo, Karina.
2: Oi, Vini. Oi, Pedro.
1: Hello, baby.
2: É a Alda do Sacomã. Rapaz, esse negócio é... O babado é forte, hein?
1: Oh,
2: quer dizer, claro. O cara tem problema com a mulher, mas com a outra ele funciona direitinho, né?
19: Você viu?
2: Em casa... Não compra Manacobil, né? Mas com a tá vizinha. E essa amiga, muito amiga, hein? Quem tem uma amiga dessa não tá cheio de inimigo. Eu ia rasgar o véu pra cima de todo mundo, não ia ficar sofrendo sozinha, quieta, não. Mas, menino, vai, amiga, rasga o verbo pra ela e pra ele. Esses dois safados sem vergonha. É isso que você tem que fazer. Um beijo. E um coragem. Beijo. Pede as palavras certas e se for preciso partir pra cima, parte. Porque eles não estão pensando nisso.
19: Um beijo, maravilhosa.
1: Um beijo.
3: Amiga, boa tarde.
19: Boa tarde.
3: Amiga, homem não é exemplar único. O único exemplar único que é homem é Jesus. Os demais... Você pensa que aquele é tudo, você encontra algo, alguém que te faça melhor. Diante desse ódio seu, você tornar uma assassina, você merece algo melhor, amiga. Pede o desquite, pede o divórcio, refaz a sua vida, mostra para ele que você é mais mulher. Porque se você começar a trair, a mulher é parte fraca. Daqui a pouco, todo mundo está falando que o seu marido está doente e você está pulando. Então, o que você tem que fazer? Na minha opinião, se eu estivesse no seu lugar, a partir de agora, você vai dormir em outro lugar. Não na minha cama. E vou dar entrada no divórcio. Você vai sofrer? Você gosta dele? Quando a gente perde as melhores pessoas das nossas vidas, que são os nossos pais, a gente pensa que não vai vencer, mas a gente vence. A gente acostuma. Daqui a pouco você vai estar amando, vai estar sendo feliz e não vai ser assassina. Yura, de Embu das Artes.
19: Um beijo maravilhoso. Um beijo pessoal aí de Embu das Artes. Eu gosto bastante dessa cidade. Vem alto chegando.
4: Vini, Pedro, essa mulher tem que separar dele. Como que ela vai ficar nessa... Gente, que absurdo. Um ano. Nossa Senhora. E... Como é que é o nome do remédio, Pedro? Tomou, subiu?
1: Quem falou?
4: Beijo, Vera, falou do seu polito.
1: Aí, ó.
19: Caiu isso.
1: Caiu. Aí, ó. Viu? Não falou, caiu. Caiu até o microfone.
5: Boa tarde, doutor Marcelo. Eu gostaria muito.
19: Eu, doutor, já foi. Agora só segunda-feira.
1: Agora é só o brocha. Mas, desculpe, essa palavra ela é muito feia. Eu tenho que tirar ela do meu vocabulário. Desculpe até você aí. O erétil disfuncional. O molenga, né? Vamos chamar o molenga. melhor, né?
19: Ah, eu acho que é tudo feio, viu?
1: Ah, é?
19: Acho
1: o...
19: que
1: é tudo feio. O baixo é... Ah. Solta aí, vai, Rosinha, vai, vai. Não sei nem...
6: Boa tarde, menino! Boa tarde! Olha, senhora, vou falar uma coisa pra você.
1: Fala.
6: Sabe o que você tem que fazer?
1: O quê?
6: Pega a roupa dele, pega as coisas dele, vai lá na casa da fulana, joga tudo lá na casa dela e fala: você queria ele, agora você vai ficar com ele pro resto da sua vida.
1: Casa.
6: Que este pilantra na minha casa não entra mais. Não batia não, filha. Fazia de conta que ele era ninguém.
1: Quem?
6: E jogava a roupa dele, tudo dele lá e falava pra ele: a partir de hoje acabou. Você fica com ela, que a sua roupa, seu sapato já tá tudo lá. Jogava lá, menino. Não tava nem aí pra essa pilantra, nem pra ele, não. Porque quando o homem faz isso com a mulher, que não

0: carro gratuito. Eu vou te falar, viu?
1: Pronto.
0: Eu tenho o quê? 50 anos. Eu vejo menininha aí à toa, sabe?
1: É.
0: E eu vejo comprometido dando em cima de mim. E eu fico assim, meu Deus do céu, quando descobrir vai ser as mulheres que querem me bater, não é no homem. Por que isso? Quem tá errado é o homem, não é a gente solteira, não. Ai, que saco.
1: Um beijo, amiga. Tá desse jeito, então. Não pode ir na quitanda, não pode ir na padaria, não pode levar o carro na oficina, que os caras tá...
2: Não, pode até tá, mas já parou pra pensar que ela tá economizando dinheiro no carro?
1: Será que vale?
2: Ah.
1: Tá cara as coisas, né?
2: Oh!
1: A gente vai rapidinho pro intervalo e a gente já volta, porque já já tem que tá no ar com o Rogério Rocha.

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7: Quem sai do litoral em direção a São Paulo, a Imigrantes está congestionada do 54 ao 48. E cuidado também com o rodoanel. Atenção entre a Imigrantes e a Anchieta, tem redução de velocidade do 72 ao 76, onde tem um bloqueio parcial. O trânsito afunila por ali. Depois da Anchieta, rodoanel vai bem em direção a Fernão Dias. Pista interna do rodoanel funciona bem. Atenção apenas na aproximação a Regis Bittencourt. Caminho está difícil nesse pedaço entre o 35 e o 30. 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
3: 17 horas e 56 minutos, estamos de volta aqui no Chega Pra Cá. E ele já está coladinho, eles já estão coladinhos aqui conosco, né? É bom demais.
4: Não,
3: estar
4: esse é
3: com
4: sábado.
3: Eles aqui.
4: É, esse é de sábado.
3: Tá no ar com Rogério Rocha e Bia.
5: Quem tá vendo no YouTube?
3: A minha voz tava falhando.
6: Boa noite, Vini, boa noite, Pedrinho.
5: Boa noite.
6: Rosinho Tulli. E todo mundo do Chega.
3: Como que é a dancinha? Bota de novo. Eu quero ver agora. Bota, peraí. Peraí, tem que começar de novo. Vamos lá. Vai!
4: Ih, aí, gringo. Aí,
3: Não. Para e vamos começar de novo, porque eu gostei no meu. Um, dois, três e vai, Rosinha.
4: Tá?
3: Aí! Aí! É contagiante. E aí, meus lindos e lindas, o que teremos hoje no programa?
6: Ah, hoje temos a Bia Alves aqui. Hoje vai falar sobre. Ela foi esse fim de semana pra Jaguariúna.
5: Foi, passei dois dias lá. Tô quebrada.
3: Rodeio.
5: A gente vai trazer um pouquinho das novidades. Fofoca também, né?
4: As que fofoca? Fotos,
5: ah, ah?
4: Que fofoca? Você
5: não foi? Falei pra vocês, você não quis ir, ó. E tem o que, pai, que a galera gosta?
6: E temos nossos brindes, presentes, né? Presentes, né?
3: Obrigado,
6: tão delicada, né?
3: Sabe que Jaguariúna já fui muito. Eu morava lá em Campinas, eu ia muito pra Jaguariúna, é gostoso.
5: Já foi rodinho, né?
3: Opa!
5: Eu me hospedei em Campinas, justamente por isso. Porque a cidade fica lotada.
4: Fez pergunta com o hotel? Vai falar o nome aqui?
5: Não fiz.
4: Então não fala.
5: Não fiz, não vou falar.
4: Não fala,
5: não vou falar.
4: Não fala.
5: Fiquei no meu hospedei lá, ponto.
4: Um hotel qualquer.
6: Mas temos nossos. Hoje já tem a volta do Pix, né? O queridinho do Pix da
3: Tamoá.
6: Tá no Pix do CIE e a cesta da Tamoá.
4: Cuidado com a Beth, hein?
5: Não põe os nossos nomes.
4: Tem três letras, mas é diferente.
3: A Beth fica em casa. A Beth, deixa ela que ela é mulher do Reinaldo. Olha só, gente, muito obrigado pela audiência, muito obrigado pelo carinho. Eu e o Pedro, nós vamos indo, mas eles ficam aqui pra trazer alegria, né, nesse finzinho de tarde, início de noite aqui, né, o nosso querido Rogerinho e a Bia no Tá No Ar. Vamos então, Pedro?
4: Vamos embora, no ritmo do ombrinho, nós vamos embora e voltamos amanhã, na terça-feira. Muito obrigado pela sua audiência, pela sua paciência, pela sua companhia junto conosco. Tchau, gente, amanhã nos encontramos aqui na Capital.
3: Beijo do Vini, tchau e...

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0: Cheguei! Muito boa noite a você. 18 horas, 5 minutos. Começando mais um maravilhoso, como sempre, astral maravilhoso. Tá no ar. Eita, que coisa boa. Ó, oh, acabando setembro aqui, hein? Já acabando setembro, já acabando quase o ano também, viu? Quase o ano. Olha, gente, muito obrigado a vocês por estar aqui conosco mais uma vez. Quero aqui boa noite a Beatriz Alves. Boa noite, Beatriz Alves. Tudo bem com você?
1: Muito boa noite. Eu tô bem, e você? Como tudo que bem? Você tá?
0: Viajou fim de semana, né?
1: Viajei, ó. Boa noite, pessoal da live. Boa noite pra todo mundo que tá nos escutando.
0: Isso.
1: Fui pra Jaguariúna.
0: Já você vai contar um monte de fofocas, hein?
1: Sim.
0: Eu quero fofocas. Eu e Angela Matos, quero fofocas.
1: Diretamente do rodeio de Jaguariúna.
0: Oi, César Augusto, nosso filmmaker. Como vai? Tudo bem com você? Ah, foi bem fim de semana?
2: Maravilhoso.
0: Ó, oh, muito legal aí. Rosino, um abraço, mesa de São Rosino. Eita, isso yeah! Mesmo. Tá de chifre da bexiga, viu? É o rei do queijo. E ela, minha Rogete favorita. Cadê? Dançando. Cadê ela?
1: Se prepara!
0: Turi Simões! Olha lá, olha lá. Não para nunca, não para nunca.
1: Será que eu ainda viro cantora sertaneja, pai?
0: Quem sabe um dia, né? Quem sabe um dia, né? Quem sabe um dia, né? Quem sabe aí. Bia, nossos eu quero começar já com nossos... Hoje, gente, é um programa diferente. Hoje é um programa nós com vocês, tá? Hoje não tem convidados aqui na mesa, né? Mas tem aí com você, que sempre tá aqui conosco, participando, dando o seu palpite. Vamos falar sobre rodeio, vamos tocar música. Vamos ter presentes, né, Beatriz? Presentes, é isso?
1: Vamos, a gente tem um monte hoje? De coisa boa.
0: Diga aí,
1: teremos
0: aí
1: o sorteio da nossa padaria Leão 13, a sexta, maravilhosa.
0: Essa é a queridinha, né?
1: Essa é a queridinha. Eita,

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0: 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E, saúde, e... ó, continuando até nos nossos prêmios, vai ter a cesta do CIE.
1: A sacochila.
0: A sacochila, ó, tô com a cesta na cabeça. A sacochila do CIE, também famosa, que dentro tem o quê? A carta da saudade. Brincadeira, gente. É o livro do Eli Correia. E não desentope mais. Gente, alguém tem um desentupidor aqui aí? Cestei?
1: Nossa senhora.
0: Viu, Maria? O ralo entupiu. E aí, nós vamos ter mais duas coisas, né, pai? Que a galera ama.
1: Ah, o Pix, aí, né? O famoso Pix
0: do homem do Pix voltou. Eu pus meu nome e o do César.
1: Pix de 100 reais cada um.
0: Vai que cola, né, César? A gente tem. E é isso, galera.
1: Tá ali um treino?
0: Ó. Tô engasgado, Bia. Tá bom. Fica em paz. Eu vou. Enquanto meu pai desentope aqui o ralo.
2: Se persistirem os sintomas, o médico deverá ser consultado.
0: Alguém tem um bombeiro? Brincadeira. Gente, eu queria falar uma coisa até em relação aos sorteios do WhatsApp da rádio, tá? Hoje nós vamos sortear todo mundo que mandar mensagem pra gente no WhatsApp da rádio. Se você quer entrar em contato, é no 11 9 8334-5777. 11 9 8334-5777. Tá bom?
1: Olha, eu queria mandar um abraço lá pra Leão 3, Bia. Pro Guilherme, pro Caçula, pra Luciana, pra o João e pra Meire.
0: Maravilhoso, ó, um abraço pra todo mundo e um abraço pessoal do chat, ó. A Regina Belotto, Jéssica Moreira, Marli Gomes, Monique Venturelli, Rosana Coppola. Adeilda, ó, quem mais, galera? A Sabrina de Souza, Adriana Andrade, sejam muito bem-vindas, tá bom?
1: Gilberto, né, Gilberto?
0: O Gilberto tá aqui também, o Matheus tá aqui também, pai.
1: Matheus Mioto, também foi pra Jaguariúna, foi?
0: Foi pra Jaguariúna e me causou problemas. Fica um spoiler, e com essa...
1: Essa fofoca eu quero.
0: Vamos.
1: Essa fofoca eu quero.
0: E com essa a gente tem o nosso primeiro intervalo?
1: Vamos.
0: Vamos?
1: Vamos,
0: intervalinho?
1: Eu vou desentupir.
0: Eu vou pegar aqui, gente, só um minuto.

0: Voltamos!
1: Já voltamos, e agora?
0: Já voltamos. Eu queria mandar um beijo pra Celina Leite, que tá aqui na nossa live do YouTube. Não esqueci de você, viu?
1: Também a Celina Lemos também. A Leite,
0: é, então.
1: São duas Celinas. A Leite Celina e a Leite
0: e a Celina Lemos.
1: Exatamente.
0: Deixei um momento especial pra Celinas do nosso coração, viu, gente?
1: Isso aí.
0: Eu queria aproveitar pra reforçar. A gente tem que fazer um break aqui, isso, ó, do nosso horário político, como vocês sabem. Mas os nossos prêmios hoje, só pra quem mandar mensagem no WhatsApp da rádio, tá bom?
1: Ah, bem
0: então,
1: lembrado,
0: ó,
1: bem
0: lembrado. 11 9 8 3 3 4 5 7 7 7.
1: Repita, por favor.
0: 11 9 8 3 3 4 5 7 7 7. Manda sua mensagem, manda seu áudio. A gente quer falar com vocês. E também queremos que vocês concorram aos nossos prêmios super especiais.
1: Ah, muito bem, muito bem.
0: E já voltamos, hein?
1: Vamos lá, Rosinda, já já?
0: A gente volta já já.
1: Não sai daí, rapidinho.
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0: Voltamos! Vai, Bia!
1: Voltamos!
0: Mas vai aí,
1: gente, doutor. Hoje paciência com esse senhor. E nem foi ele que gritou no rodeio, tá?
0: Pois é, verdade.
1: É graças ao inalador, obrigado pelo presente, inclusive.
0: Ah, obrigado.
1: Valeu a pena, acho que ele vai querer usar.
0: Eu vou precisar dele, meu amigo.
1: Acho que ele vai precisar, ainda bem que tá no carro. Gente, temos mensagem, é isso mesmo? Ele jogou a bucha pra mim, ó, e nem deu pico.
0: Vai levando, filho, vai levando.
2: Boa noite, Rogerinho.
0: Oi!
2: Bia, boa noite.
1: Boa noite.
2: Francisca do Horto. Olha, eu quero concorrer esses brindes aí, viu?
1: Opa, coisa
0: obrigado,
1: boa.
0: Obrigado, Francisca.
1: Já tá concorrendo, hein, Francisca? Seu nome já tá aqui.
0: Já, do Horto. Aqui tem Francisco do Horto, isso aí.
1: Temos mais?
2: Boa tarde, Rogerinho.
0: Oi.
2: Boa tarde, Bia.
1: Tarde.
0: Boa tarde.
2: Grande abraço pra vocês. Eu quero participar do sorteio da padaria.
0: Boa, vamos participar.
2: Ai, já pensou chegar uma cesta da padaria aí pra mim aqui em Biritiba Mirim? Ai, que chique.
0: Ah, minha coisa boa, viu?
2: Ai, que maravilha. Beijo, Bia. Beijo, Rogerinho.
0: Um beijo.
2: Meu papai de Bia.
3: Oi, Bia. Oi, Rogério. Boa noite, viu?
0: Boa noite.
3: Pode me botar nesse sorteio aí, viu?
0: Oi.
3: É a Bia Gaspar, viu?
0: Oi, Bia.
1: Boa noite, Bia. Me achará.
0: E Bia Gaspar.
1: Um beijo pra você.
0: É, vamos aí, Bia.
1: Falei bom dia. Sem noção de tempo total, né? A pessoa amanhece de Jaguariúna 2 dias e perde o tempo.
0: Todo mundo já tá participando aí, né, filha?
1: Galera tá participando, tá ó. Bom.
0: Diga aí. E aí, quer saber como é que foi Jaguariúna? Me conte aí.
1: Gente, hoje a gente dedicou um momentinho especial pra contar pra vocês, que a gente achou um assunto muito legal. Olha o berrante.
0: Aí, aí.
1: Ah, eu nasci pra isso, gente.
0: Isso me dá um medo, porque me lembra boi. Boi tem chifre. Ah, meu Deus do céu, eu fico meio preocupado. Aquele chifre.
1: Você sabe quanto custa um boi?
0: Não sei, tenho a menor ideia.
1: Se você soubesse, você até adoraria o chifre.
0: É?
1: É.
0: Vixe Maria, é muito assim, é?
1: É.
0: É mais de 100 mil?
1: Uhum. É o valor de uma caminhonete.
0: 500 mil?
1: Aham.
0: Uhum. Menino.
1: 500 mil com chifre ou sem chifre, meu amigo. Não tá dando diferença nenhuma.
0: Como é que foi lá? Como é que foi lá? O que você que chegou?
1: Foi muito bom, tava muito cheio. Inclusive, algumas pessoas me reconheceram de uma marca que eu faço lives. Queria mandar um abraço também, se elas estiverem me assistindo. Gente, ó, quem tá na nossa live aqui, ó, tô mostrando pra vocês um pouquinho de como foi Jaguariúna. Eu tava toda bonitona, tá? Segura ela na skin boiadeira.
0: Essa é mini Marília Mendonça, você.
1: Pois é, gente, olha, mas assim, eu adoro, gosto muito de rodeio. A gente foi pra assistir o rodeio, mas também ficamos pro show.
0: Mais do palco.
1: Fomos eu e meu namorado. E é sempre bom, né, gente? Sempre tem um entretenimento, uma coisa mais polêmica. Muita gente, muito bêbado. E ainda as pessoas falaram assim pra mim, Bia, eu vi você dançando horrores. Eu falei, ah, Maria, descabelada. E detalhe, contar um segredo pro povo. Eu não bebo.
0: Não bebe, né? Isso mesmo.
1: Eu não bebo. Então quem me viu descabelada, pior ainda, que eu estava sóbria.
0: O pessoal, super animado, dançando o tempo todo.
1: Muito animado, tinha muita família, muito casal. Poucas pessoas, assim, acho que 40% do público era solteiro.
0: E você falou que da Ana Castela tinha muita criança também, né?
1: Tinha muita criança, gente. O show da Ana Castela foi 4 da manhã e tinha muita, muita, muita criança.
0: Começou às 4 da manhã?
1: Começou às 4 da manhã e foi até 5h30.
0: E as criancinhas tudo lá?
1: E lá, mais animada que eu e todo mundo junto.
0: Olha só, gente.
1: Cantando, gritando, de pé, dançando.
0: Sabe as músicas, coreografia, sabe tudo.
1: Tudo, tudo. Eu virei a Bia só para baixinhos. Porque eu também sabia, então eu fui dançar com as crianças. Era eu e as crianças sabendo as coreografias, eu fui dançar com as crianças. E os pais acharam o máximo.
0: Foi meu?
1: Foi. Porque eles não sabiam, eles estavam ali cansados, dormindo, sentados.
0: Aí, ó.
1: Aí eles falaram, ah, tá bom, vai. Então a gente viu, ó, Zé Neto e Cristiano, Ana Castela, Mariana Fagundes, Bruno e Marrone.
0: Bruno Marrone.
1: Luan Santana, Gustavo Mioto.
0: Isso é sua paixão, né?
1: Essa é a minha paixão e não escondo de ninguém. E também, gente, teve Matheus e Cauã.
0: Olha, esse também é demais.
1: Esse é demais. É. Eu amei, tá? Foi perfeito. E uma coisa legal, até pra falar pra galera, que é o circuito sertanejo, né?
0: Sim, sim.
1: Então teve Jaguariúna. Jaguariúna é a etapa seguinte de Barretos, né? Então tem uma responsabilidade muito maior ainda de manter uma lista de cantores interessante. Tem também toda a parte do rodeio em si. Então os peões se preparam muito, eles ficam em um lugar ali, tem o camping próprio de Jaguariúna. E agora as próximas etapas, né, vão acontecer, mas o que tem mais destaque ainda esse ano é o Caldas Country, que fica em Caldas Novas, Goiás, que acontece em novembro.
0: É a final?
1: É a final. E aí é o tudo ou nada. É. Cada premiação são R$100 pro peão que vence cada etapa.
0: Que legal, hein?
1: Essa etapa teve agora em Jaguariúna, 100 mil. E aí cada etapa vai aumentando.
0: Me diga uma coisa, você já teve em Barretos também, né, Barretos?
1: Eu já tive em Barretos.
0: Qual que é a diferença de Barretos pros outros? Porque diz que Barretos é tudo, né? E os outros são os outros. É isso mesmo?
1: Ah, é difícil falar. Eu falo que só quem vai pra Barretos sabe consegue sentir o que é Barretos.
0: O que é? É o astral, é a energia, é o que é o clima.
1: Falar vai ser muito vazio, assim, é o clima. É uma galera totalmente, assim, extremamente tradicional do agro, sabe? Sim. Você vê um mix de idades muito grandes. Então, assim, tem tanto público jovem quanto público também mais experiente. As famílias, os casais, agrega todo mundo. É muito mais, assim, você sente a energia, sabe? É uma coisa realmente antiga, que não deixou de se modernizar, porque tem vários cantores mais atuais, mas eles têm ali o final de semana que só vão as duplas mais antigas, né? Pra galera que gosta do modão, a viola mesmo, tem comida típica. Então, você tem ali sabor do interior de verdade. Então realmente extremamente tradicional, é a maior festa da América Latina. Já fui duas vezes pra Barreto, se Deus quiser ano que vem tô lá, irei, mas é muito bom. Jaguariúna tem um público um pouco mais jovem. Eu vi muito adolescente esse final de semana, eu me senti velha.
0: A tia,
1: senti tia mesmo, que eu olhei e falei, mas não é possível, esse aqui é meu lugar, todo mundo vai embora. Cadê? Mas assim, Barretos não, você vê menos jovem, você vê mais adulto. Então você vê que é uma coisa mais assim, o público adulto mesmo que gosta, o público mais experiente, então é diferente.
0: Do show que você viu, né, fora o Gustavo Mioto, qual que você mais gostou?
1: Fora o Gustavo Mioto? Ai, que dúvida difícil. Olha, eu gostei muito do show do Zé Neto Cristiano.
0: E são bons também,
1: porque fazia muito tempo que eu não ia no show deles, que o Zé Neto passou por várias complicações. Ele tá cantando. E Ana Castela é sempre muito bom, é muito animado, né?
0: Eu adoro. Quem tá cantando aqui, Bia?
1: Ai, não sei quem tá cantando. É o Gustavo Mioto, gente. Ai, eu sou muito fã. Ó, estão perguntando aqui sobre o meu namorado no chat. Ele foi, gente.
0: Ele recebeu, eu soube que ele recebeu uma cantada.
1: Recebeu, vocês acreditam? E é por isso que a pessoa hoje tá sendo velada, desde as 3 da tarde.
0: Sabe porque assim, no nome desse rola tudo, né?
1: Sim, gente, também, né? Ele recebeu uma cantada, mas foi assim, foi na brincadeira. Né? A pessoa foi respeitosa também, sim. Eu levei na brincadeira, né, por isso que hoje, daqui a pouco vai ter a missa, tá? Mas eu levei super na brincadeira, acontece, gente. Rodeio, tem muita gente que bebe, então você tem que ter um pouco de parcimônia ali. Por mais que não tava bebendo, você tem que entender que as outras pessoas vão beber.
0: Lógico.
1: E você tá ali, se você não quiser brincar também, você corta e tá tudo certo. Ninguém é obrigado a entrar na brincadeira, não.
0: Bi, você viu brigas, não? Brigas assim, não?
1: Olha, vi muito menos do que em Barretos.
0: É mesmo?
1: Em Barretos esse ano eu achei que teve mais.
0: É.
1: Porque teve muita briga em Barretos no camping, né? Que é a acomodação oficial ali, de quem quer ir com trailer, caminhonete. Em Jaguariúna, o camping é muito pequeno.
0: Sim.
1: Então não tem muito espaço. E assim, em todos os setores que eu vi, eu não vi briga, não. Eu só vi, assim, bombeiro trabalhando mesmo. Inclusive, um aplauso aos bombeiros, que os coitados salvaram muita gente que passou mal.
0: Que parabéns a todos os bombeiros.
1: Parabéns
0: legal,
1: aos bombeiros. E também tem os bombeiros do próprio rodeio.
0: Eu também.
1: Que eles ficam lá, os salva-vidas e os bombeiros, que ajudam os peões a levantar.
0: Também, né? Da enfermaria,
1: primeiros socorros. Tinha um posto bem grande.
0: É.
1: No geral, toda a estrutura, né, dos shows, dos rodeios, etc., é muito equipada. Porque tem os camarotes, que são open bar.
0: Sim.
1: Então, todo mundo sabe que tá sujeito a galera passa mal, mesmo que tenha comida e tudo, não é sempre que as pessoas comem, né?
0: Sim, sim.
1: Então, assim, é um evento muito estruturado. Eu gosto bastante, porque eu acho que você se sente seguro, sabe? Tem muita segurança, tem muito policiamento, desde a hora que você chega até a hora que você sai. Então, realmente, é um lugar bem legal. Todo mundo que gosta, se um dia tiver a oportunidade, quiser viver essa experiência, eu super recomendo. É incrível, vale muito, muito a pena.
0: Olha só, muito bom, hein? Muito bom mesmo. E me diga uma coisa, no seu sentimento, assim, qual foi o show que o pessoal mais aplaudiu, mais curtiu, mais gostou, assim? Não é o seu gosto, é o gosto do público. O que você achou desse sentimento do público que ele mais gostou, no caso?
1: Olha, eu acho que a galera gostou. Saber
0: que quem tosse aqui sou eu, tá?
1: Não, foi só um...
0: Tá bom. Quem tosse aqui sou eu, só digo isso, tá?
1: A galera não é puxando o saco, mas a galera aplaudiu muito o show do Gustavo Mioto. Porque o Luan Santana teve um atraso, teve um acidente na estrada. Agora, E ele atrasou um pouco, e o Gustavo Mioto ficou meia hora a mais, improvisando 100%. E em nenhum momento ele transpareceu, sabe? Então a galera realmente, tanto que tem várias matérias que saíram em vários veículos, falando da versatilidade dele, aplaudindo. Ele tocou forró, ele tocou axé, ele tocou pagode, tocou sertanejo, tocou funk, tocou tudo. Tocou rock, tocou country americano.
0: Que legal isso, né, cara?
1: Então dele, ele realmente... E ele vai ser o primeiro artista brasileiro ano que vem participar de um festival country nos Estados Unidos.
0: No Texas?
1: No Texas.
0: Olha que legal, gente. Pô,
1: o primeiro artista brasileiro.
0: Imagina.
1: É
0: muito legal isso aí, hein? Aí, ó. Rosinha, os olhinhos dela brilham, Rosinha. Aí, ó.
1: Até meu namorado já aceitou, gente.
0: Ai, meu Deus do céu, viu? Mandar um beijo aqui pra Rosana Coppola, pra Monique Venturelli. Ela tem um medo de rodeio, né? Da última Papão correu atrás de mim. E a Pantera, não entendi muito bem, Monique.
1: Eita!
0: Foi, vixe Maria, né?
1: Mas olha, bem legal, esses rodeios assim, gente, tem alguns rodeios que são menores, né? Então são de umas cidades menores, então às vezes a estrutura também é diferente. Esses rodeios maiores, mais famosos, mais conhecidos, tem uma estrutura diferente, é até mais seguro. Então às vezes pode acontecer mesmo. Eu já vi alguns rodeios em cidades menores que às vezes aconteceu isso mesmo. Eu já tive, bom, já fui no rodeio de Bragança, já fui em Jaguariúna 4 vezes... E já fui em Barretos 2 vezes. Então, de todos os rodeios que eu fui, assim, Jaguariúna e Barretos são os que eu gosto mais. Mas Barretos tem um coração, assim, um lugar muito especial no coração.
0: Olha só, Marina Nascimento. Boa noite, Rogério. Boa noite, o programa está no ar. Rogério Rocha e sua filha Bia, muito alegre. O programa está muito animado. Maria Hércules. Beijo, Maria. Obrigado,
1: um beijo, querida. Gente.
0: Um beijo, obrigado, viu? Obrigado mesmo.
1: Foi muito legal.
0: Me diga, tem mensagem? Vamos na mensagem, Rosinão.
2: Boa tarde, Bia. Boa tarde, Rogério.
0: Boa
2: tudo
0: tarde.
2: Bem?
0: Boa tarde.
2: Saúde. Tô ligadinha aí no programa, tá? Tô muito gostando.
0: Legal, que brilho.
2: Hoje eu tô conseguindo ouvir e coloca meu nome no sorteio.
0: Já está,
2: tá bom?
0: Já
2: quero
0: está.
2: Quero participar de todos os sorteios aí.
0: Já
2: um
0: está,
2: beijo,
0: já
2: boa
0: está.
2: Semana pra vocês,
0: beijo.
2: Tá bom?
0: Um beijo, obrigado. Obrigado. Sorteio já depois do intervalo começa.
4: Boa noite, Rogério.
0: Boa noite.
4: E a todos
1: boa os ouvintes
4: da Rádio Capital em busca do Pix.
0: Eita.
4: Misterioso.
0: Eita. Quem sabe hoje?
4: Mas o Pix ajuda a Pantera.
0: Boa,
4: a Pantera ajuda a salvar.
0: Boa, Pantera.
4: A salvar o Brasil.
0: Não posso rir,
4: Mata Tuso. Atlântica SOS. Beijo, miau, gente.
0: Tchau. Valeu.
4: Ótimo programa. Todo de bom.
0: Muito.
4: Seja o que Deus quiser, né?
0: Isso aí.
2: Boa tarde, Rogério.
0: Boa tarde,
2: Rogério,
0: querida.
2: Boa tarde, Bia. Boa tarde,
1: tarde.
2: Para todos, para o Rosino, para todos da capital.
0: Muito
2: vocês
0: obrigado.
2: Estão engraçados hoje, né, Bia? Ô, Bia, antes de tudo, e Rogerinho, o Rico fez uma musga pro filho dele, o pai. Escuta para você ver aí, o filho. E aí, o Rogerinho vai ouvir essa música aí que ele fez pro filho. O filho também, igual fez a filha. Pra filha dele, ele fez também pra filha dele, pro filho dele também, né? Maravilhosa essa música. Procura que vocês vão achar. Tá bom?
0: Vou procurar aqui.
2: Eu acho que não sei o que eu já mandei aí pra vocês hoje, mas ninguém viu. Túlio, manda um beijo pro Thales, pra namorada dele, pra você, Túlio, maravilhosa. Um beijo pra todos vocês. E vocês estão muito lindos, maravilhoso na live, viu, Bia? Você e o pai. Vocês é muito lindo na live, vocês dois.
0: Muito obrigado.
2: Eu amei. Manda um beijo também pro César também, que tá aí.
0: Oi, César!
2: Manda um beijo aqui pra nós. Beijo, Túlio, também.
5: Obrigada,
2: tchau.
5: Maravilhosa. E o César realmente é um gatão. A Bia é linda. Obrigada. Eu vou mandar um beijo pra menor e pro meu filho.
1: Gente, só lembrando, você que ainda não participou, mas quer concorrer aos prêmios, quer falar aqui com a gente, só mandar mensagem no WhatsApp da rádio. É o 11 98334-5777, né?
0: É isso aí, vamos pro intervalo comercial, voltamos já. E aí Boa. Sim, agora essa segunda parte é hora dos prêmios. Vamos lá, vamos lá. Voltamos já, gente.
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27: Saída de São Paulo pela Dutra e Ayrton. Prefira Dutra se você vai em direção ao aeroporto, em direção a Cumbi, que é o Rodoanel. Ayrton está congestionada, mas só a partir do quilômetro 20 até o 23 na Jacupêssego e mais à frente do 25 até o 26. Atenção e cuidado com a redução de velocidade repentina nesse trecho. Entre o Rodoanel e São Paulo, chegada à capital paulista, acesso a Tietê, Dutra e também a Ayrton Senna com boas condições. 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
0: É isso aí. Voltamos. Você que está nos assistindo aqui, são 18 horas e 35 minutos. 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Também aos sábados. Tem a Uki, quem perdeu hoje, pode assistir aos sábados, das 15 às 16 horas, né? Bia, vamos. Aquelas que, por favor, quem está na nossa live, Bia?
1: Ó, nós temos aqui, gente, quem está na nossa live? A Maria Quitéria, Celina Lemos, Alan Rubinatti, a Monique Venturelli, a Letaxi tá aqui também, Carmen Maria, o Alisson Silva, quem mais, galera? Deixa eu ver, ai, tem bastante comentário.
0: Solange Pinheiro.
1: Ó, Cristina Antônia, Solange Pinheiro, Cláudia Alves, um beijo Marli Clau. Gomes, ó lá, um monte de gente legal aqui, ó, Josefa Lucas também. Um beijo pra todo mundo que tá na nossa live e pra quem tá nos ouvindo pelo rádio, né?
0: Gente, muito obrigado vocês estarem participando aqui. Vamos no nosso primeiro sorteio, o pessoal já tá agoniado. Eu já estou aqui agoniado. O que vai ser o primeiro sorteio? Vamos fazer o Pix, vamos?
1: O Pix,
0: né?
1: Aí, vai cair meu nome. Vai cair meu nome.
0: O do César. Meu nome tá aí?
1: O tal do César. Tal é coisa César, do César. O César merece.
0: Fala, Tuni.
1: Não tô ouvindo. Fernando!
0: Alex Fernando!
1: O final do telefone 0203.
0: Boa! Ganhou o Pix de R$100, não vai, por favor.
1: R$100, Fernando.
0: Olha aí, o programa tá no ar. É um programa que mais dá prêmios, hein? Olha só, tá? Um monte de prêmios por aí. Já já, mais um Pix de R$100. Depois o kit do CIE. E no finalzinho, a cesta da Leão 13. Tem áudio, Rosino? Por favor, Rosinão.
2: Boa noite, pessoal.
0: Boa noite.
2: Bia.
1: Boa noite.
2: E o filmmaker, que eu esqueci o nome.
0: César.
1: É o César.
0: César Augusto.
2: É, amo vocês, viu? Quero saber novidades do Jaguariúna, né? E aí que vocês foram no rodeio.
0: Olha lá, Bia. Você, tudo. Bia.
2: Um beijo. Fica com Deus.
1: Meu pai vai voltar ao bate-bola das perguntas, bom, gente, ó.
2: É a Sandrinha da Brasilândia.
0: Obrigado, Sandrinha. Um beijo, Sandrinha. Bia, e tem mais, Rosino? Já, já?
3: Boa noite, Rogerinho.
0: Boa noite. Bia,
1: boa noite.
3: Todos da Rádio Capital, Vera.
0: Obrigado.
3: De Campo Limpo.
0: Oi, Vera.
1: Um beijo, boa Vera.
3: Boa noite pra vocês e tô acompanhando o programa.
0: Obrigado, Verinha.
3: Até
0: obrigado, querida.
3: Eu tô na Capital.
0: É beijo. Isso aí. É isso aí. Bia, oi. Diga.
3: Oi, Bia.
0: Olá.
3: Boa noite pra vocês.
0: Boa noite.
3: Uma excelente semana pra todos.
0: Pra nós, viu? Todos, viu?
1: Obrigada.
3: Um beijão. Aqui é a Karina do Tatuapé.
0: Um beijo, Karina.
1: Um beijo, Karina.
4: Boa noite pra todo mundo da Rádio Capital.
0: Olá.
4: Rogerinho, um beijo pra todos vocês. Um beijo pra Túlio e pra Bia.
0: Obrigado, querida.
4: E
0: eu
4: quero meu Pix, porque mês que vem é meu aniversário.
0: Aê!
1: Parabéns.
0: Mas tá, já tá concorrendo.
5: Rocha,
0: boa noite.
5: Estou no ar aqui com você na Rádio Capital.
0: É isso aí. Muito obrigado.
5: É um prazer estar aqui te ouvindo, ser seu ouvinte. Parabéns pelo programa.
0: Obrigado.
5: Um abraço a todos que fazem parte, né, da Rádio Capital.
0: Boa.
5: Deste instrumento de comunicação que traz informação e entretenimento. Um abraço a todos. Beijo.
0: Valeu, obrigado. Beijo. Beijo. Rádio Capital realmente é maravilhosa, né?
3: Boa noite,
0: né? Rogerinho. Boa noite.
3: É, vocês me deixam emocionado, sabia? Eu tenho 59 anos.
0: Uma menina.
3: Eu não tive um pai presente, mas eu acho que o Rogério. Eu gostaria de ter um pai igual o Rogerinho.
1: Ah,
3: é tão gostoso ver a química de vocês dois no ar, do Rogerinho e da Bia.
0: Obrigado, querido. Muito
3: vocês
0: obrigado.
3: Animam muito a noite da gente, sabia?
0: Oh, que maravilha.
3: Gostaria muito. Se existisse outra vida, eu gostaria de ter um pai igual o Rogerinho.
0: Nossa.
3: Deve ser muito divertido. Muito, muito.
0: Muito
3: bom.
0: Obrigado. Muito obrigado.
3: Adriana de São Bernardo.
0: Boa, eu Adriana. Obrigado, querida.
3: Sorteio, tá?
0: Tá bom, tá
3: beijo
0: participando.
1: Obrigada, Adriana.
3: Um beijo.
0: Obrigado. Nossa, que emoção, gente. Emoção mesmo.
1: Desmontaram o homem. Ele começa tossindo e termina chorando.
6: Ai, que coisa bonitinha.
0: Nossa, obrigado, Adriana.
6: Tem uma moça chamada Janete.
0: Janete.
6: Ela tá no trabalho. Ela falou que não conseguiu mandar áudio, por isso que ela tá escrevendo.
0: Sim.
6: Ela mandou um beijo pra você, Rogério.
0: Obrigado.
6: Um beijo pra Bi e pra mim.
1: Beijo.
6: Um beijo pra você. Ela disse que ama todo mundo aqui.
0: Muito
6: ela é de
0: obrigado.
6: São Bernardo do Campo.
0: E o nome dela?
6: O nome dela é Janete.
0: Janete.
1: Um beijo,
0: Janete.
1: Beijo, Janete.
6: Tô colocando o nome dela também pro próximo
0: tá bom,
6: sorteio.
0: Isso aí.
6: Arrasou
0: já,
6: grupo de oração.
0: É, isso aí.
1: Ó, galera, e outra coisa. A gente tá separando os nomes, mas nós temos torcido, ó. Nós temos sorteio toda semana.
0: Toda semana,
1: então,
0: né,
1: se você não ganhou nessa semana, continua participando que uma hora vocês podem ter certeza que chega, tá?
0: Todos os programas têm sorteio, né, Bi?
1: Todos os nossos programas têm sorteio.
0: Me diga uma coisa, comida lá em Jaguariúna, como é que foi comida lá? Como é que era de comida? É bom?
1: Não é querendo puxar saco.
0: Ah.
1: Mas assim, não é igual comer na Leão 13.
0: Ai, meu Deus do céu. Alô, Marcão, cadê você? Alô, Daniel, alô, Ronaldo. Alô, Jairson.
8: Salve, Rogério Rocha.
0: Olá.
8: Boa tarde, sua filha.
0: Boa.
8: Tá no ar, o Rogério Rocha e a filha, que eu não lembro o nome dela.
0: A Beatriz, Bia.
8: É, eu quero participar também desse sorteio.
0: Já tá participando.
8: Boa tarde. Gosto de escutar o programa de vocês.
0: Muito bem.
8: Das 18 horas às 19 horas, né?
0: Exatamente, isso aí.
8: Eu sou Maria Hércules, do Cantinho do Céu, São Paulo.
0: Ah,
8: tá
0: Maria
8: muito
0: Hércules,
8: animado o programa de vocês, né? Sempre animado.
0: Muito obrigado.
8: Boa tarde.
1: Boa
0: tarde.
1: Beijo, Maria.
0: Obrigado,
10: boa
0: Maria.
10: Boa noite, Rogerinho.
0: Boa noite.
10: Bia. Rogerinho, vamos ver se você lembra.
0: Diga.
10: Eu sou aquela que colocou o nome, o apelido no Laércio de Madre Teresa de Calcutá. Célia.
1: Vixe, Maria.
10: Fatinanzi.
0: Célia Fatinanzi. Isso.
10: Quero ganhar essa cesta.
0: Tá
10: nunca
0: bom.
10: Ganhei nem. Rosa, no Dia
0: não.
10: dos Namorados.
1: Meu
10: beijo.
1: Deus.
0: Vai participando. Nossa, lembra? Célia Fatinanzi. Eu falava Fatinazzi, Fatinanzi, eu nunca acertava.
1: Ah, é nome sobre ele.
0: Vamos fazer mais um sorteio?
1: Vamos fazer mais um sorteio?
0: O tempo tá indo.
1: Vai, dessa vez você tira.
0: Tem mais nome nenhum.
1: Ah, tem mais nome? Pera aí, gente, teremos mais nomes aqui. Enquanto isso, pai,
0: teremos mais áudio? Pode falar.
1: Ah, não, eu sou eu complementando.
12: Oi, Bia, parabéns. Oi, Bia, que tá falando aqui, as Maricely. Eu quero participar do sorteio, hein?
0: Muito bem, já tá participando.
12: Também. Eu já mandei aí um alô pra você, aí esqueci de falar aí que eu quero participar do sorteio.
0: Tá bom.
1: Pode deixar, ó.
0: A
1: vamos
0: Túlio
1: colocar
0: já
1: todos
0: aqui,
1: os
0: ó,
1: nomes
0: tá,
1: aqui,
0: mostra
1: aqui, gente.
0: Mostra aí, pessoal. Mostra
1: ó, aí. Vamos colocar todos aqui, os nomes filha, aqui.
0: Aqui, ó.
1: Mas aqui, ó. Ali, tá nessa aqui.
0: Ah, verdade, tá certo. Câmera aberta. É
13: hello! Fala, Rogério, Bia, aqui é o Alex que tá falando.
0: Oi,
13: eu
0: Alex.
13: Queria saber, uma dúvida minha, quando tem um rodeio, os peão ficam em cima dos boi lá e fica tocando música, como é que eles fazem? É, a pessoa que quer ver o show, ela vê o show, ela vê o rodeio, para, tem um momento, depois você fala pra mim como é que funciona, quem quer ver o rodeio vai no rodeio, tem uma parte só pra isso, tem um momento, como é que funciona? Abração aí, Rogério, me põe nesses sorteios aí,
0: é nóis, Rogério. Enquanto a Túlio vai colocar mais nomes aqui na cozinha.
1: Muito boa noite.
0: Bia, você responde agora.
1: Respondo. Eu sou rodeióloga. Brincadeira, gente. Tudo com base nas experiências vividas mesmo, tá? É assim, toda vez que tem o rodeio, por exemplo, igual o Jaguariúna, né? O portão abria às 7, tá, né? Toda a parte, né, do rodeio em si, então da disputa, né, que tem os peões.
0: O centro do estádio, digamos
1: isso,
0: assim, né?
1: O centro do estádio, a arena.
0: Do futebol, pra
1: exato, como se fosse o campeonato ali mesmo, né? Então toda a parte do peão, das provas e tudo mais, acontece normalmente, demora 2 horas. Então Jaguariúna foi das 9 às 11.
0: Da noite,
1: tá. Isso. São em média 5 a 6 peões, né? Então tá. Nos dias que eu fui, 5 a 6 peões. E aí tem os rankings do dia. E quem ganha ali no dia leva o prêmio dos 100 mil reais, sim, né? Não é fixo esse valor, depende de rodeio pra rodeio. Tem algumas etapas que o valor é menor, porque o rodeio pode ser menor. Mas os rodeios maiores, né, costuma ser esse valor. E aí, a disputa é aquilo, né? Ganha quem ficar 8 segundos em cima, né? E é uma somatória. Então, cada peão monta em mais de um animal.
0: Ah, não, né? Não é o mesmo animal.
1: Não é o
0: animais.
1: Mesmo animal. E normalmente, não necessariamente são os animais deles. Nem todos têm os animais.
0: Sim.
1: Alguns são é só o peão que vai e monta no animal de outra pessoa. Sim. E essa outra pessoa ganha por colocar o animal lá. Tem a premiação de melhor animal também. Então, normalmente, tem essas 2 horinhas ali e depois é o show. Então, em Jaguariúna, o portão abria às 7, a disputa começava às 9 e até às 11 e meia-noite começavam os shows.
0: Uma perguntinha, mas quem tá nos camarotes assiste tudo, certo?
1: Todo mundo consegue
0: só
1: assistir.
0: Só quem tá na pista é que só entra depois do rodeio.
1: Isso, mas você consegue assistir do lado de fora também.
0: Ah, dá pra assistir?
1: E tem uns telões que passam na praça de alimentação, perto do banheiro. A praça de alimentação é bem ampla, tem tudo pra vocês comer. Entendi. Lá. E tem, assim, gente, vários lugares que tem, então, um telão. Então você pode assistir também se você quiser.
0: E aí acabou o rodeio, as portas se abrem e o pessoal
1: isso.
0: Entra na arena.
1: E aí todo mundo consegue ir pra arena
0: no meio,
1: em si.
0: Ali, né?
1: No meio, exato.
0: Como chama essa parte? Como é que chama isso aí?
1: Arena.
0: Arena mesmo, né?
1: Arena, Depende muito do setor. Tem camarote, pista premium, arena, mas toda a prova acontece na arena mesmo, em Barretos também.
0: Eita, menina.
1: Eu amei esse berrante. Eu queria um berrante, inclusive. Vi lá pra comprar, mas meu pai
0: César, não... César, você já tocou no berrante, César?
14: Essa não é minha praia.
0: Turi, foi você rápido, já pegou César. No berrante, Turi? No ouvido.
6: Agora sim. Você... Aí, assim, o Rosino tá querendo me calar, me silenciar hoje.
0: Olha, tão gogando. Pegou
6: no berrante? Já. E eu sei tocar berrante, eu caio de boca.
0: Eita, diabo.
6: Mas no berrante, Bia, não tô entendendo.
0: Berrante. Diga, Tony.
6: Berrante. E eu acho engraçado que o berrante, é claro que você tem que ter pulmão.
0: Isso.
6: Mas é jeito, tem que ter o jeito.
1: É
6: a boquinha.
1: Não é só soprar. Não é só soprar.
6: Como é que é, Rogerinho? Peraí, deixa eu dar um close. Rose, solta agora o berrante.
0: Vai lá, Rose.
6: É o Bruno Berdinazzi.
0: Sai por cima e por baixo aqui, filho. Bia, vamos mais um sorteio?
1: Vamos mais um sorteio. Ô, César, estão falando aqui que você quase não fala. Dá um oi de novo pra galera.
14: Peraí, agora estão ouvindo a voz?
0: Fala, César, suas redes sociais. Vai, César, vai.
14: César, _R Santos.
0: Repita.
14: César, _R Ó, peraí, que não dá pra ver meu rosto. Aí,
0: agora sim, aqui,
14: César, ó. _, R. Santos.
0: É isso aí, muito aí. Bem, muito bem. Você tá bora. Solteiro, tá...
14: Tô solteiro.
0: Ah, é, pronto, tá solteiro, pronto, tá aí.
1: Ó lá, vamos de sorteio então, hein, gente. Ó lá, vai, você vamos que vai lá, tirar agora. Vamos lá,
0: deixa eu pôr os óculos aqui, senão não enxergo nada, viu?
1: Põe, ele deixou
0: o óculos. Atenção, atenção. Pix de R$100. Mais Elza, final do telefone 5600. Elza 5600. Marca aqui,
1: ponto. Vou filha. Marcar aqui,
0: parabéns,
1: ó.
0: Parabéns, Elza. Amanhã eu vou estar ligando pra você, tá? Aqui no Pix e vou fazer na hora o Pix, tá? Porque assim, macho todo. Já já, o Kiko Fie e já já e? Também a sexta da Leo 13. E todo mundo quer. Tem que ser rapidinho, senão isso aí.
1: Boa.
0: É isso aí?
1: É isso aí. Temos mais áudios?
7: Opa, boa noite, Rogério.
0: Oi, só. Boa noite,
7: Bia. Boa noite a todos da Rádio Capital. Eu estou no ar com o Rogério.
0: Muito
7: Rocha.
0: Bem.
7: Rocha. É a Sol Pinheiro e tá uma friaca aqui na Moca, ei, gente. Moca. Que coisa. O dia quente e a noite fria. Mas é assim mesmo, né? Tudo que Deus manda é bom.
0: É isso aí.
7: Rogério, quero participar, tá bom? Já
0: tá bom. Sei
7: que já ganhei, mas eu tô sempre ligadinho em vocês, porque vocês são demais.
0: Muito bem. Obrigado,
1: muito
0: Sol.
1: Muito obrigado, um beijo.
0: Só que é a vovó do ano, só.
1: É a vovó do ano.
0: É.
15: Boa noite, Rogerinho.
0: Boa noite.
15: Beatriz, Thalita,
1: boa noite.
15: Ouvintes. Silmar de Santo André.
0: Oi, Silmar.
15: Vou estar na escuta aqui, hein?
0: Obrigado.
15: Boa programação.
1: Obrigado, um beijo.
0: Silmar de Santo André. Obrigado, Sil. Obrigado mesmo, viu? Tem mais um zinho.
1: Ô, César, estão elogiando sua voz no chat. Gostaram?
0: Uma voz sensual.
14: Sensual?
0: É.
14: Olha.
0: Uma voz de quem toca
1: voz...
14: Não, aí não. Calma lá.
1: Uma voz.
16: Oi, Mo. Oi, Bia.
0: Oi,
16: é a Denise.
0: Oi.
1: Oi, Denise.
16: Tô aqui bom, assistindo vocês.
0: Obrigado.
16: Muita alegria de revê-los.
1: Eu perdi a cara dela.
16: E bota meu nome aí, Bia.
0: Já, tá
16: aqui. Essa cesta da Leão 13.
0: Boa,
1: pode aí. Deixar.
16: Um beijo, um beijo. Ótimo programa. Vocês são maravilhosos.
1: Hoje a gente tá inspirado.
16: Beijos.
0: Obrigado, Denise.
1: Um beijo.
0: O pessoal não sabe o que passa aqui nos bastidores.
15: Boa noite,
0: aqui, viu?
15: Boa noite a todos. Boa noite,
0: boa
15: Bia.
0: Boa noite,
15: Tuli. Boa noite,
1: Rogério. Um beijo. Boa noite.
15: Aqui é a Sabrina, de Ermelino Matarazzo. Eu quero ganhar essa cesta.
0: Vamos, né? Já tá aqui. Tá aqui.
15: Obrigado. Boa noite.
0: Vamos lá. Agora é o Kit.
1: Mais um.
0: Kit do
17: Cie. Boa noite, pessoal da Rádio Capital.
0: Boa noite, boa
17: aqui
0: noite.
17: É a Cristina.
0: Sim,
17: parabéns, Cristina. Pelo programa.
0: Obrigado.
17: Beijo a todos.
1: Obrigada.
17: Tuli, Rogerinho.
0: Muito obrigado, querida.
17: Bia. Gostaria de participar do sorteio.
0: Já está
17: beijos.
0: Participando.
17: Tchau, tchau.
0: Beijo, obrigado.
1: Bora, meus amores.
0: Vamos.
1: Kit do Cie, pai.
0: Kit do Cie. Tá aqui, ó.
1: A sacochila?
0: Sacochila, assim, com o livro do Eli Correia.
1: Peguei.
0: Diga aí, quem é?
1: Maria Hércules, final 0853.
0: Olha lá, ganhou. Maria Hércules ganhou o kit do CIE.
1: Ganhou a sacochila.
0: Nossa, tem o livro do Eli Correia, tem
1: copos,
0: canetas, bolsas, tem um monte de coisa aqui, ó. O livro do Eli Correia aqui, ó. Que saudade de você, muito bem. Aí se fala por telefone também. Já, já. Amanhã vamos falar com todo mundo por telefone. Ok? Então vamos agora. Já tá no finalzinho do programa. Bia, última coisa do rodeio. O que, que você achou? Você recomendaria o pessoal voltar pro rodeio?
1: Sim.
0: Sim.
1: Com certeza, eu falo. Todo
0: tivesse
1: mundo
0: que escolher um
1: tiver...
0: rodeio, só um local.
1: Só um rodeio? Barretos.
0: Barretos, né?
1: Barretos, com certeza.
0: O rodeio dura uma semana ou mais de uma semana?
1: Depende, Barretos dura 10 dias.
0: 10 dias de festa?
1: São 10 dias, seguidos. Então tem show e tem prova, segunda, terça, quarta, quinta, sexta, sábado, domingo, segunda, terça, quarta, quinta, sexta, sábado.
0: E a cidade respira isso, né?
1: Porque respira.
0: Os hotéis, restaurantes, né? Bares, né? Tudo isso aí.
1: Vive do turismo.
0: Do turismo, né?
1: Vive do turismo, porque essa época do ano tem muitos visitantes do mundo todo, sim, né? Tem o Parque do Peão também, que é muito legal pra conhecer, que tem as lojas, tem toda a parte de alimentação, é muito legal, vale muito a pena. É o que eu falo, é uma estrutura totalmente diferente, vale muito, muito a pena. E eu fiquei assim, eu brinquei, né, que tem muitos jovens indo pro rodeio, mas eu fico até feliz, porque é uma forma também de dar uma continuidade. Então muitas pessoas

0: Vamos lá, já está, os tempos já urge.
1: Último sorteio.
0: Da Leão 13.
1: Ó, você que vai tirar o papel, hein, pai. Vamos chacoalhar.
0: Tem áudio, tem áudio ainda? Depois tem um áudio.
1: Ó, vamos lá, ele vai tirar, hein, gente. Põe o zóio.
0: O zóio. Não, olha, eu repito, hein, semana que vem tem mais prêmios, tá bom? Não fique triste se você não ganhou hoje. Karina Almeida. Pelo telefone 8791.
1: Parabéns, Karina Almeida. Karina
0: ganhou a cesta da Leão 13.
1: Parabéns, Karina. Ó, lembrando, né, pai, você vai chamar então todo mundo amanhã.
0: Amanhã no WhatsApp. Vou fazer o pagamento dos Pix. Marcar pra vir buscar aqui o kit do dossiê e também a cesta da Leão 13. E tem áudio, Rosina? Tem áudio ainda aí? Manda áudio, manda áudio.
2: Boa noite, Rogério.
0: Boa noite.
2: Bom dia, esse moço bonito.
1: Boa noite.
2: Túlio, Rosina. Aqui é a Denise. Tudo bem?
0: Tudo bem.
2: Eu queria dizer que o programa de vocês é maravilhoso.
0: Obrigado.
2: E ela mandou eu não foto. Perco nenhuma segunda-feira.
0: Olha que legal.
2: E, nossa, eu assim... tenho nem palavras pra dizer como eu gosto de vocês.
0: Muito obrigado. Oh, muito obrigado.
1: Muito obrigada.
2: Vocês é... Parece que é uma extensão da família da gente,
0: graças
2: sabe?
0: Graças a Deus, graças
1: Amém.
0: A Deus.
2: Gosto demais. E é isso. E, Rogério, eu passei com a terapeuta.
0: Sim, né? Olha!
2: Eu adorei.
0: Ela vai voltar.
2: Uma hora.
0: É, doutora Elaine.
2: Foi maravilhosa.
1: Ela é incrível.
2: Eu me emocionei. É assim, só passando pra saber. Dia que 26 bom, de outubro ela... que vem ela vai estar tá aí de novo, né?
0: Vai, vai sim, vai voltar.
2: Vai. Aí eu vou estar tá ligadinha.
0: Tive um
2: beijo,
0: monte de pedidos pra
2: vocês. Tuli. Obrigadão, Tuli, por tudo. Tuli é muito divertido.
0: Olha que legal, gente. Que legal.
2: Beijo, gente.
0: Fale, Tuli, fale.
3: Ah, gente, eu adoro quando a gente recebe nossa, imagens aqui, mensagens nossa, da, com a televisão gente, conectada.
0: Não tem ideia o que é isso.
3: Não,
0: ideia,
3: não enche o nosso coração.
0: Putz, não tem ideia como alegra meu coração, alegra nossa alma.
3: Ai, demais. Hoje vocês são maravilhosos, né? Desculpa.
1: É,
3: né?
1: Hoje obrigado, eu escutei uma frase muito boa, que é o meu humor pode mudar a vida de alguém.
3: Exatamente, é assim, ó.
1: Sabe quem foi? Simone Stulli 2026.
3: Boa semana pra mim, porque o meu humor pode mudar a vida de muita gente.
0: É
3: o dia
0: aí.
3: De muita gente. Tipo o Rosino, por exemplo, a cara dele. Ó, o meu humor, como é que mexe com ele, né, Rosino?
0: Gente, muito obrigado a você que estiver conosco aqui, tá? Obrigado, César. Obrigado, Bia. Boa noite.
1: Muito obrigada, gente. Queria mais uma vez falar, toda segunda-feira, das 18 às 19 horas. Se você não ganhou agora, não desanima, porque a gente tem prêmios toda semana.
0: Temos.
1: Continua ligadinho, fica aqui com a gente. Uma hora eu tenho certeza que vai dar certo e você vai ganhar. Semana que vem nós voltamos com muito mais novidades, muitas coisas boas, né, pai?
0: Obrigado, Rosinho, na mesa de som. Obrigado, Tuli, pela parceria aí de sempre. Maravilhoso. E você, querido visto aqui conosco desde as 18 horas, tá bom? Segunda-feira vamos voltar com mais prêmios, tá bom? Com mais participação e com convidados. Semana que vem a padaria Leão 13 vai estar aqui conosco, ok? Um beijo a vocês, obrigado de coração. Gente, você não tem ideia da minha felicidade de ouvir as mensagens de vocês. Então, é só Deus mesmo pra poder... me proporcionar isso aí, porque não tem ideia. Um beijo, querido, de vocês.
1: Beijo, gente!

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0: Muito boa noite pra você que tá ligado aqui na Capital, no FM 77.5, no AM 1040, Capital com você. Este é o Capital da Bola com Basílio e Amigos, o programa do Basílio Pé de Anjo, diariamente aqui na Capital, das 19 às 20 horas, com Carlos Rosino na mesa de som, Tuli Simões nas redes sociais, na live, comandando aqui o atendimento ao nosso ouvinte, né? 11 983 34 5777 é o WhatsApp para você participar, para você interagir, para você se comunicar com a gente. Segunda-feira, desde já uma boa semana para todos, com muita saúde, com muita paz. 28 de setembro de 2026 é a nossa última segunda-feira do mês de setembro. É, afinal de contas, na quinta-feira, Rosino, já estaremos no mês 10, outubro. Ainda a data FIFA, o Brasil joga amanhã pela manhã novamente contra a Austrália, com um time bem modificado. Vamos falar disso aqui daqui a pouco. E vamos, é claro, trazer aí os bastidores, as informações dos times de São Paulo, porque na sexta-feira já teremos o retorno, né, do futebol aqui em São Paulo, com a realização de uma partida atrasada entre São Paulo e Santos no Cícero Pompeu de Toledo. Ai. Muito boa noite, Rogério Rocha, tudo bem contigo?
1: Oi, Raul, tudo bem com você? Boa noite, você, o Basílio, ao Fatioli, Rosina, Tulli, nossos ouvintes. Tudo bem, graças a Deus, tudo bem. Passando fim de semana bom. E tivemos alguns jogos, Raul, esse fim de semana, né? Pela Liga das Nações. Alguns destaques aqui, como Eslovênia 0, Escócia 0, Albânia 2, Belarus 0, também a Bulgária 1, Luxemburgo 2, a Tchecoslováquia 1, Croácia 2, Inglaterra 2, Espanha 3, pela Série B também no sábado, Operário do Paraná 2, Ceará 2, Náutico 3, Sport 1. Raul, só foi o técnico do Náutico sair que o Náutico ganhou. Impressionante.
0: Impressionante.
1: Né? Goiás 0, Atlético de Goiânia 1. E pela final, né, do feminino, primeiro jogo de ida, lá no Anel Química Arena, Corinthians 1, São Paulo 2 de virada. E também amistosos internacionais, né? Estados Unidos 4, Peru 1. Croácia 1, Chile 0 e México 1, Colômbia 1. Ontem, Raul, também tivemos alguns amistosos, né, algumas Ligas das Nações. Destaque para Portugal 2, Noruega 1, Alemanha 0, Grécia 1. E também pela Série B, Criciúma 3, Avaí 0, CRB 3, Cuiabá 0 e Fortaleza 2, Atlético Clube 2, Raul.
0: Repete, por favor, o futebol feminino no sábado à tarde, né, Neoquímica Arena.
1: Corinthians 1, São Paulo 2 de virada. São Paulo estava perdido por 1-0. 26 mil pessoas estavam na Neoquímica Arena. Um jogo bem movimentado. Corinthians saiu na frente. Então, São Paulo depois colocou o time mais calmo e virou o jogo para 2-1.
0: É a primeira derrota na história do futebol feminino na Neoquímica Arena. Primeira vez. Nunca tinha perdido.
1: Só as mulheres fazem isso, porque o homem mesmo não faz nunca isso aí.
0: Pois é. E o São Paulo agora joga por um empate.
1: De jogo de volta, sábado. No Morumbi também.
0: Mesmo horário. Vai estar lotado.
1: Sexta-feira, masculino contra o Santos. E no sábado, exatamente, já tão aberto aí. A previsão é de umas 35 a 40 mil pessoas.
0: Perfeito. Eu já passo a bola para o Basílio Pé de Anjo com a ouvinte Daniela. Eu já vou abrir de propósito, né? Já tenho que jogar essa para o Basílio. Boa noite, Basílio Pé de Anjo. Precisamos benzer urgentemente a Neoquímica Arena. Até as meninas que não perdiam lá, perderam sábado. De virada ainda, né? Muito boa noite, obrigado pela sua participação. Eu vou passar a bola para ele. Alô, Basílio Pé de Anjo, boa noite, Baza, tudo bem? Ah, vamos reconectar o Basílio Pé de Anjo. Nossa, então.
1: Eu não sabia que é a primeira derrota
0: do Primeira derrota do Corinthians na Neoquímica Arena histórica.
1: Impressionante isso.
0: É uma marca de muito tempo, afinal de contas, o Corinthians tem o futebol feminino já há bastante tempo. É a nona final que as brabas chegam. É. E quando o Corinthians fez 1-0, a impressão que se tinha é que o Corinthians ganharia o jogo. Faria o segundo, terceiro, enfim. Restabelecido o contato com o Basílio Pé de Anjo, fiz uma brincadeira aqui, Baza, da ouvinte Daniela do Campo Olímpico, que escreveu o seguinte: boa noite, Basílio, boa noite, amigos, o capitão da bola, Basílio Pé de Anjo, precisamos benzer urgentemente a Neoquímica Arena, até as meninas perderam lá, Chozica, boa noite, Baza, tudo bem?
2: Boa noite, Raul, boa noite, Rogério.
1: Oi, Baza.
2: Rodino. a Tuli, Fatioli, a todos que nos acompanham, né? É, acho que está na hora de levarmos mais uma vez, né, o nosso amigo Padre Armênio para fazer, pelo menos fazer uma benzidinha lá, que a coisa está difícil mesmo, hein? Você vê que as meninas que nunca perderam lá conseguiram, né, o inédito perder, e de todas as formas, fazendo parte do jogo, né? Eu ainda acredito que as meninas poderão fazer um retorno dentro do próprio Morumbi.
0: Sim, até o histórico, o Corinthians tem viradas contra o São Paulo. 19 horas, 9 minutos, Luciano Fatioli trazendo uma novidade aí do Santos, que pipocou agora à tarde. Será que o Fati tem informações? Alô, Fati, boa noite.
3: Oi, fala, turma, tudo bem? Grande abraço, boa noite. Oi, Baza. Minha gratidão ao Baza por estar na equipe Capital da Bola com Basílio e Amigos. Abraço, Raul, Rogério, todo o nosso time. Escuta, e essa agora, hein, das últimas horas, hein? Rodrigo jogando no Santos ano que vem. Ah, é uma das grandes piadas, né? É uma das grandes piadas. Eu não ouvi da boca dele absolutamente nada, mas dizem que seria uma vontade dele jogar no Santos por empréstimo ano que vem. Mas para com isso, pô. Bom, se bem que se for uma vontade dele e o Real Madrid colaborar, mas uma grande, né, uma grande piada, né? Uma grande fábula, né? Um documentário inteiro. Para, que isso, pô. E escuta, para sexta-feira contra São Paulo, Felipe Coutinho poderá estar à disposição, William Arão também poderá estar à disposição. Neymar ainda não, tá? Essa semana treinos importantes vão acontecer para a definição do time. E a seleção amanhã, logo cedo, hein? Será que com essa mudança aí vamos ver um time pelo menos dando gosto de ver? Será? Daqui a pouco eu falo. Até já, pessoal.
0: Até já, Luciano Fatioli. Deixa eu dar uma informação aqui de um técnico que caiu. É o Vojvoda.
1: Vojvoda caiu.
0: Ex-técnico do
1: Santos. 3 meses, Raul. 3 meses.
0: Pois é, do Fortaleza. Ele foi demitido do Racing da Argentina após 13 jogos. O que aconteceu? Lá no Campeonato Nacional, o Racing perdeu de virada para o Boca com 3 gols do Ener Valencia. Foi impressionante esse jogo, porque o Boca estava perdendo por 2-0. Tá? O jogo estava caminhando já para o seu final. Quando, é impressionante, Rogério Rocha, porque o Racing fez 2-0 logo no começo do segundo tempo, tá? E os 3 gols do Ener Valencia, ex-internacional, foram ali na sequência, em menos de 15 minutos. Então ele não resistiu, Vojvoda não é mais técnico do Racing e passa a ser um nome agora a assombrar aí nessa reta final do Campeonato Brasileiro, eventuais treinadores que balancem nos seus cargos.
1: Então, né? Foram 13 jogos e 7 derrotas.
0: É isso, outra notícia não boa, notícia ruim para o torcedor do Flamengo, o Arrascaeta foi substituído da partida contra a Coreia do Sul após sentir dores no punho esquerdo, tá? Ele que está defendendo a seleção uruguaia escorregou em campo e caiu sobre o pulso. Assim que ele caiu, ele segurou a mão com muitas dores na região. E a informação preocupa o Flamengo porque o Flamengo que tem o Arrascaeta como um de seus principais jogadores vai avaliar o atleta que sofreu um trauma no antebraço esquerdo, foi levado para uma clínica local, mais exames estão sendo feitos, e a informação, Rogério Rocha, é impressionante, porque muitas vezes o jogador é poupado, muitas vezes o jogador há um receio de contusão, mas a informação que circula é que o Arrascaeta vai precisar de uma cirurgia. Olha só. E com isso se confirmando, tá? A gente vai tentar trazer informações aqui até o final do nosso programa. Essa cirurgia provavelmente não é fato, tá? Na verdade, assim, já foi detectado lá pela seleção do Uruguai, tá? Ele vai precisar, sim, fazer uma cirurgia, foi fratura no punho esquerdo, só que o Flamengo, por precaução, por protocolo, aguarda ele chegar aqui para fazer uma reavaliação, mas o DM lá da seleção do Uruguai já disse que vai ser necessário um procedimento cirúrgico. O Flamengo vai reavaliar e se isso, em acontecendo isso, ele fica fora da semifinal, Flamengo e
1: Estudiantes. Eu vi que ele fica fora 4 meses, Raul.
0: É. Quatro meses. 4 meses acho que não, mas eu acredito que pelo menos o primeiro jogo sim. A gente tem que fazer o primeiro, o segundo jogo, né, as semifinais, aquele comercial rápido, aquela pausa rápida e nós voltamos em seguida. Capitão da Bola com Basílio, amigos!
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0: É 19 horas e 16 minutos, esse é o Capital da Bola com Basílio e amigos. Tem jogos acontecendo.
1: Teve hoje, Raul.
0: Teve e vai ter jogo, isso, né? Isso
1: aí. Amistoso Internacional, Raul. Japão 2, Venezuela 1. Coreia do Sul 1, Uruguai 4, Quisquistão 5, República das Maldivas 0. Pela Série B, às 19h30, daqui a pouquinho, América Mineiro enfrenta o Juventude.
0: Então temos um jogo para assistir hoje, temos, né? Daqui a pouco, daqui 15 minutos, daqui 12 minutos.
1: Isso aí.
0: Perfeito. Carlo Ancelotti, técnico da seleção, falou, é uma das vozes da seleção que vamos acompanhar aqui no Capital da Bola com Basílio e amigos. Véspera de jogo, sempre temos nomes, estrelas da seleção falando com a imprensa. Vamos ouvir então a primeira fala do Ancelotti. Solta aí na sequência, eu ilustro para vocês.
17: Para ninguém da comissão, dos jogadores, pensamos que vamos jogar amistoso. Vamos jogar o jogo que representa um país muito importante para o futebol, que é o Brasil. Uma camiseta que pesa muito. Para nós, não temos amistoso. Para nós, um partido de Copa do Mundo, um partido contra o Estádio, é igual. Representamos a melhor seleção da história do futebol.
0: Tá aí, o italiano falando que... Na última semana, ele deu uma declaração ao final da partida de que não sentiu o sabor de derrota porque foi empate. Hoje, na coletiva, ele foi um pouco mais contido no sentido de dizer da importância que é comandar a seleção brasileira, de que todo jogo é importante, mesmo sendo amistoso, o espírito tem que ser um espírito aguerrido, tem que ser um espírito competitivo. Vamos ouvir o que mais disse o treinador Carlo Ancelotti da seleção brasileira.
17: A prioridade agora é buscar construir uma nova geração de futebolistas que possam acompanhar a seleção no próximo futuro, que é a Copa América e a Copa do Mundo. Essa é a prioridade. Pode ser que hoje nos 26 não são os melhores, mas algo temos que fazer. Temos que acompanhar o jovem que pode representar o futuro, acompanhá-lo de perto. Isto significa que até um ano um jogador que não jogava não era amado. Agora, um jogador que não joga no clube e pensamos que é bom para o futuro da seleção, vou chamar.
0: Ele também falou que trabalha para a seleção voltar a ser protagonista no futebol mundial.
17: Estamos trabalhando por isto, para que a seleção brasileira seja protagonista. A expectativa, a expectação de ser treinador da seleção brasileira é muito alta. É uma expectativa muito alta. Aqui tu tem que ganhar a Copa do Mundo. Não é que pode pensar de chegar aos primeiros quatro. Mas a expectativa, não lembro um ano que a expectativa não era muito alta. Aí na minha carreira sempre a expectativa tem que ser alta. Tem que ser alta e temos que dar o máximo para nosso trabalho, para ser nosso trabalho da melhor maneira possível.
0: Ele também voltou a falar a respeito do empate com a Austrália e afirmou que o resultado não é o mais importante nesse momento. Vamos ouvir.
17: The result is not so important for us. Also, if for, maybe for the country, it's really important the result. We are looking for other things to give space, opportunity to the young player, to the new player. And so, in this aspect, it was a good game. We could play better, of course, we could play better, but you have also taken consideration the quality.
0: Olha para vocês verem o que aconteceu aí. Ele respondeu para a imprensa internacional que insistiu na pergunta, porque na saída de campo, né, aquela questão de não foi sabor de derrota, porque foi empate, e ele explicou aí para a imprensa internacional. Por fim, ele assumiu mais uma vez, já tinha dito isso numa entrevista para a Globo, mas reafirmou que a eliminação na Copa do Mundo deixou ele muito decepcionado, mas promete que chegaremos competitivos em 2030.
17: Yeah, of course, this is because you have a different responsibility. I think the World Cup always is the most important competition. And,
0: poxa, para amanhã 7 mudanças, é isso? Pelo menos 7, né?
1: Pelo menos 7, Raul. Olha só, já vamos mudando no gol, já começa no gol já. No gol vai ser o Otávio.
0: Otávio, então, começa o jogo no gol na meta brasileira.
1: Os 4 defensivos. Lateral direito, Wanderson. Os 2 zagueiros, Jair, Gabriel Magalhães. E lateral esquerdo, Mauro. O meio campo, com Danilo e Bruno Guimarães. O Gabriel Bom Tempo, um pouquinho mais avançado, armando, né? E na frente, o Rayan, o Rafinha e o Vini Júnior.
0: Então é uma seleção muito modificada. Eu vou pedir para que você repita os nomes. Para o Basílio Pé de Anjo comentar na sequência. É amistoso, todo mundo quer renovação, então ele vai mexer. Já começa no gol a mudança e se estende por todos os setores do campo. Vamos lá.
1: Otávio no gol, Wanderson, Jair, Gabriel Magalhães e Mauro. Danilo, Bruno Guimarães e Gabriel Bom Tempo. Na frente, Rayan, Rafinha e Vini Júnior. O Rafinha vai de centroavante.
0: Antes da gente ouvir o Basílio, tem como a gente ouvir o Hugo Souza? O Hugo Souza falou a respeito da sua participação no último jogo, na qual, 1-1, ele foi muito criticado pelo lance na falta, a falta cobrada por cima da barreira, e ele ficou parado, paralisado, e também alguns lances ali de bolas que cruzaram a área do Brasil, e aparentemente o Hugo Souza não mostrou uma certa segurança, foi muito criticado. Vamos ouvir o que ele disse.
9: Acho que o lance do gol, realmente o cara foi muito feliz na falta que ele acertou, e quando eu pensei em saltar para a bola já tinha passado, E assim, é óbvio, como eu falei aqui antes, as críticas vão acontecer, poxa, mas não pulou na bola, poxa, mas acho que dá, vá, mas acho que foi falha, acho que não foi falha. Isso vai acontecer em qualquer gol que eu ou qualquer outro goleiro tomar aqui na seleção brasileira. É o tamanho que a gente entende que a gente tem e da camisa que a gente carrega. E é óbvio que vão acontecer esses tipos de versões de opiniões, mas faz parte. E, na minha opinião, acho que o atleta foi muito feliz em acertar a batida.
0: Aí, Hugo Souza comentando sobre o gol de falta para GETV. Basílio Pé de Anjo, uma seleção bem modificada para mais um teste amanhã. Qual a sua expectativa? O que você acha desse time? Pelo menos é a prévia, pode ser que mude um outro nome, enfim, mas o ouvinte quer saber as suas expectativas para amanhã. Baza.
2: Raul, a expectativa é que os nossos jogadores têm que ter um pouquinho mais de personalidade, né, Raul? Porque o número de falhas que nós estamos tendo era muito grande. E eu posso dizer para você, para ele trocar 7 jogadores, ele também não está satisfeito, né, Raul? Vendo a entrevista dele aí, eu vejo que é obrigação dele, primeiro, organizar uma equipe, para ele ter algumas definições. Mas para isso, Raul, perante aquela primeira apresentação, a gente não está convencido de nada do que foi, desde os goleiros até os últimos atacantes. E agora, eu pode ser que eu esteja errado, eu acredito que se fizer uma apresentação boa e convincente, ele vai ter mais ou menos uma base do que ele está pretendendo, pode ter certeza disso. E para isso ocorrer, logicamente, tem que se fazer uma apresentação melhor do que aquela que nós vimos, né? Que não nos convenceu em momento nenhum. Mas é obrigação dele, né, de ter que organizar. Mas para organizar, Raul, você precisa pelo menos ter uma melhor apresentação dos jogadores. Se você falasse para mim, nós tivemos pelo menos 4-5 jogadores que se apresentaram bem, então você já tem um equilíbrio de falar, peraí, então vamos insistir com essa equipe, que pelo menos os outros vão ter que acompanhar a melhora que os colegas que estiveram em campo tiveram, entendeu? Mas da forma que foi, Raul, você vê que ele faz a mudança de 7, que é, querendo ou não, ele quer fazer um laboratório. Dentro desse laboratório vai ser dado a chance para todos eles lá de missão. Eu sinceramente, espero que todos eles tenham uma personalidade de, pelo menos, fazer uma apresentação melhor que possa nos convencer algo. Porque senão vai ficar cada vez mais difícil. Aí você vai se projetar o quê? Ah, o jogo contra a Índia? Pô, aí você vai fazer um balanço do primeiro e segundo jogo. Mas eu acredito e penso, se ele fizer um jogo bom e chame a atenção de nós brasileiros, pode ter certeza que esse segundo jogo é o que vai levar a equipe mais ou menos para ele colocar para fazer a última partida.
1: O Baza, ele aqui na armação do time, né? Além dessas 7 mudanças, pelo esquema tático aqui, ele mudou, ele tá com 4-3-3, ou seja, ele tava com 4-2-4, né? Então ele abriu mão de um atacante, colocou uma pessoa da armação, que eu acho que é o bom tempo, né? Para poder alimentar o ataque, tá? Isso também faz parte, são duas coisas, né? Ele trocar os 7 jogadores e trocar o esquema tático do jogo.
2: Mesmo ele trocando o esquema tático, não pode fugir das características dos jogadores, né, Raul?
0: Sim.
2: O Rogério, sim. Ele vai ter que fazer o quê? O bom tempo vai ser a cabeça pensante. É ele que vai ter que vir aqui atrás com o Danilo, né? Para tentar buscar essa bola e levar, com o Bruno Guimarães, levar essa bola para os atacantes. Mas ele é o que vai chamar a atenção nesse aspecto. E ele já mostrou ser um garoto de personalidade. Eu estou acreditando que ele possa ajeitar e melhorar a situação do nosso meio campo. E com isso, que vai fazer o quê? Vai fazer os laterais jogarem, vai fazer os atacantes jogarem. O que nós precisamos é disso, Rogério. Porque até agora nós estamos na mesmice. Toca, toca, toca. Sai lá de trás, vai até a intermediária, volta essa bola de um lado e do outro. Só que nós não vemos assim um posicionamento, uma penetração de um atacante, de um meio de campo, um elemento surpresa que incomode fazer uma abertura para que jogadores que estejam dentro de campo tenham uma noção de falar, oh, criou um espaço, ele se projete. E outra coisa, nós temos que ser um pouquinho mais audacioso também, né? Nós estamos, toca para lá, toca para cá, mas ninguém tenta uma jogada individual, ninguém tenta fazer com que o adversário sinta que os brasileiros, desde que eu conheço o futebol, ele é feito dessa maneira aí, todo mundo se projetando e aparecendo pro jogo.
0: Pois é, tem uma pergunta aqui pro Baza, mas antes vamos ouvir o Danilo Santos. Danilo Santos indo de encontro ao técnico Carlo Ancelotti falando a respeito de paciência, vamos ouvir.
18: Até o processo, até a Copa, tem a Copa América, então acho que vai ajudar bastante esse novo ciclo, novas convocações, novos jogadores. Eu acho que sim. Claro que nós, torcedores brasileiros, queremos logo resultado imediato, só que na bola a gente sabe que não é assim, e também a data FIFA, a gente não tem tanto tempo para treinar, tanto tempo junto, então cada um vem de um estilo de jogo diferente nos seus clubes. Eu acho que o povo brasileiro tem que ter paciência, que a gente vai chegar bem na Copa América, claro, né? O principal de todo na Copa do Mundo.
0: E aí tem a pergunta do David. Basílio, você concorda com essa declaração do Ancelotti? Dizendo que o resultado não é mais, que mais importante que o resultado é o desempenho? Depois do intervalo, a gente faz o intervalo e na volta o Basílio responde essa pergunta e o Rogério traz mais informações aqui no Capital da Bola com o Basílio, amigos.
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0: Oi, João Marcador, João Alberto Davi, boa noite. As mocinhas, as bravas do Corinthians viram mocinha agora, né? Ninguém marca ninguém. A ponta direita cruza a bola. A Tamir não marca ninguém.
1: Calma, Edivaldo.
0: A outra que está recebendo a jogadora do São Paulo, em vez de tomar a frente, fica atrás. É uma vergonha esse time do Corinthians.
1: Calma, Edivaldo. Ainda tem 90 minutos ainda. Calma, o jogo só acaba quando termina.
2: Exatamente, o dia de poeta.
1: A pergunta aqui, Basílio, que os ouvintes fizeram aqui antes do intervalo, Valdir, se você concorda com essa frase do Ancelotti, batendo na tecla que o resultado não é o que importa, e sim o desempenho. O momento pede isso mesmo, Basílio, é para olhar mais o desempenho do que o resultado? Porque todo mundo pressiona, se o Brasil não ganha, fica aquela chiadeira total, né?
3: Raul, tem que haver uma mudança. Isso é óbvio. Tem que haver uma mudança. E para haver a mudança, ele já começou mais ou menos dentro de um plano que ele imaginava que o rendimento dessa equipe fosse melhor do que aquela que nós vimos. Então, o que, que ele tem que fazer? Ele está fazendo teste, ele está buscando jogadores que sobressaiam. A gente vai citar aqui o Hugo Souza. O Hugo Souza já teve na outra seleção uma oportunidade, teve algumas falhas, então já chamou a atenção. Foi convocado novamente. Teve uma outra falha. Eles, e seleção, você não tem muito tempo para recuperar, Raul. Não é igual clube, que você, de repente, você pode estar entrando até num próximo compromisso. Seleção é tiro curto. A seleção, a apresentação é aquela. Por isso que eu falo que os jogadores terão que ter muita personalidade e mostrar o futebol. E se você for perguntar para todos aqueles que da minha geração, que estejam vivos, que de 58 para cá, que tiveram a oportunidade, todos eles vão te falar, que é que chamaram a atenção, sobressaíram e, mais importante, né, Raul, tiveram conquistas. Agora, você vem de derrotas e derrotas, você teria que ter uma melhor perspectiva. Mas qual a perspectiva que nós temos referente à apresentação do que foi feita? Não tem nenhuma. Eu, sinceramente, eu faria o mesmo que ele está fazendo. Fazia uma mudança e vou tentar ver quem é que vai chamar a atenção, para que depois, no próximo compromisso, eu tenha uma ideia de procurar não cometer injustiça, mas escalar aqueles que melhor se apresentaram nesses três amistosos.
1: É, o Basílio pode falar com propriedade, porque o Basílio já foi técnico, e o técnico ele é aplaudido quando o time ganha, perde duas, três, amanhã você pode ter certeza, se o Brasil não ganhar, a pressão aumenta, não tem jeito, o torcedor não tem paciência. Deixa eu ouvir o Luciano Fatioli, 19 horas e 37 minutos, alô, alô, Luciano Fatioli!
6: Fala, turma, tudo bem? Tudo bem, boa noite, boa semana para todos. Escute essa do Rodrigo, hein? Rodrigo do Real Madrid, manifestando uma vontade, um desejo de jogar no Santos por empréstimo ano que vem. Eu acho que é mais fácil o anão do circo crescer, hein? Eu acho que é mais fácil o anão do circo crescer, hein? Ah, para, né? Ele tá ainda em recuperação de uma lesão. Só volta no começo do ano que vem, aí depois tem o período ainda de recuperação, para, né? Mas vai, vamos lá, tô fazendo só esse, como diz um amigo, esse registro, porque é o que tá bombando aí na internet e tal. Bom, de repente queima minha língua, tomara, queria que minha língua pegasse fogo, né, nessa situação, macho. Uma grande fábula, uma grande ficção, né? Para, né? Olha, pro jogo de sábado contra o São Paulo, o Felipe Coutinho deve ficar à disposição, viu, gente? E o Ilharão também poderá voltar, Neymar ainda não. E o técnico Cuca, essa semana, terá quatro importantes treinos para a definição do que ele escala, do que ele entende ser o melhor. Bom tempo com a seleção, joga amanhã, inclusive, né? Deve começar a partida. Vamos ver, né? O que acontece, tá bom? Daqui a pouquinho eu volto, pessoal. Abraço grande, boa noite, até já, pessoal.
2: É só uma correção, o jogo é sexta.
1: Sexta-feira. Breno Bidon, falando sobre a convocação para a seleção brasileira, Bidon que pode amanhã ter uma oportunidade. Vamos ouvir Bidon falando na capital.
4: Ah, a sensação é, acho que é a melhor possível. Eu estou realizando um sonho de criança, nunca imaginei que poderia estar vivendo esse momento tão rápido e acredito que eu vou aproveitar o máximo aqui, vou tentar usufruir o máximo do que eu puder aqui. É uma experiência muito, muito grande, então acredito que vai ser muito importante para mim esse momento e que seja a primeira de muitas.
1: Ele também exaltou o Corinthians, importantíssimo para a sua convocação.
4: A importância é gigante, né? Se não fosse eles, não estaria aqui. Foi o clube que me abriu as portas, cheguei lá com 14 anos, então foi o clube que me acolheu. Já tinha sido dispensado em várias oportunidades em outros clubes, e o Corinthians me acolheu, me deu oportunidade, e graças a Deus consegui subir da base profissional e consegui me manter lá.
1: Também ele contou como foi o momento em que ele assistiu a convocação com o nome dele, né, ao lado do Mateuzinho e do Hugo Souza. Vamos ouvir.
4: É claro que a gente fica feliz de ter companheiros de time também na seleção. Ali a gente não sabia, a gente estava... Eu ia assistir sozinho, daí o Hugo me ligou e falou, vem aqui, a gente vai assistir junto e tal. E aí acabou que, graças a Deus, os três foram convocados, mas acho que eu fico muito feliz por ter eles aqui também, né?
1: E para fechar, ele falou a respeito da importância do futebol de salão, o futsal, e como é que foi a transição do futsal para o campo?
4: Ah, é difícil jogar, mas eu gosto muito do futsal, eu acho que me ajudou bastante. Nessa transição para o campo, né? Eu sempre, quando a gente era menorzinho, né, sempre jogava futsal, campo, mas eu acho que o futsal ajuda muito, particularmente, né, falando, eu acho que eu tenho muitas coisas do futsal, de tentar resolver mais rápido, eu acho que isso ajuda bastante.
1: Olha só, Basílio Pé de Anjo, Neymar Júnior, Ronaldinho Gaúcho, Ronaldo Nazário, Vinícius Júnior, Felipe Coutinho, até o Messi, o Cristiano Ronaldo, todos esses que eu falei aqui tiveram a sua origem, começaram no futsal. Embora nem todo mundo que brilhou no futsal, brilhou no futebol de campo. Aliás, muitos até que foram jogadores nota 5, 6, 7 no futsal, viraram jogadores nota 10 no campo, e alguns, como o Falcão, que o Rogério está lembrando aqui no São Paulo, acabou não tendo assim aquele brilho no futebol de campo. O torcedor corintiano quer ouvir, Basílio, a sua opinião sobre Breno Bidon na seleção e no Corinthians. Ainda é um jogador que está em desenvolvimento, que na sua visão, como ex-jogador e como técnico, ainda vai atingir a sua plenitude? Como é que você vê o momento atual do Bidon, Baza?
3: Eu vejo com bons olhos, porque ele já mostrou essa qualidade e ele teve dois pontos, né, que a gente pode falar, que ele fez um campeonato aí brasileiro diferenciado, depois deu uma caída, vocês lembram-se bem, quando ele foi convocado para uma seleção, voltou, mas não voltou bem, ele teve que buscar tudo de novo e conseguiu. Aí nós tivemos aquele grande destaque dele, principalmente na Copa do Brasil. Então, ele é um jogador que, de fato, é diferenciado. Ele, o Bom Tempo, são dois jogadores talentosos, mas que tem que saber aproveitar a oportunidade, né, Raul? Tem que chamar a atenção nossa, porque a gente sabe desse potencial. Mas é só ele colocar em prática, é só ele que pode, dentro de campo, mostrar que ele tem essa bagagem. E você cita, né? Eu tenho um que cada vez que fala de salão eu lembro dele, do Denner. Denner, da Portuguesa, ele jogava salão, jogava campo pela Portuguesa também, jogava salão por um colégio onde ele recebia lá sempre uma premiação. E eles são jogadores, querendo ou não, que pelo espaço curto, né? fazem improvisações assim, excepcionais, e que chama atenção no campo, né? Mas o momento que o Breno Bidon teve é o que nós esperamos, que ele resgate tudo aquilo que ele fez na Copa do Brasil, que com certeza, se ele fizer, ele vai ser lembrado em todas as outras convocações, Raul. Para isso, ele vai ter que chamar atenção, ele vai ter que acertar esse meio de campo, terá que ser criativo na organização do meio de campo, e ele tem potencial para isso. É só colocar em prática e sempre fazendo uma entrega maior do que se imagina, né, Raul? Você não pode se deixar levar pelo nervosismo, você tem que se levar muito mais pela calma, pela tranquilidade, mas sempre aceso, desperto dentro de campo, para que as coisas fluam da maneira que vá chamar a atenção pelo potencial que eles têm.
7: O Basalto também, que é muito famoso, né, que você conhece bem, Roberto Rivelino, também veio do Salão também, né?
3: Sim, Rivelino também disputava Salão. Isso. A época que, se eu não me engano, ele tinha parentes que eram lá do Indiano.
7: Isso, Indiano mesmo. Isso mesmo.
3: E ele disputava Salão lá. São jogadores, né?
7: Zé Sérgio, São Paulo, meio do Salão.
3: Que improvisavam muito também. É. E o São Paulo também teve alguns jogadores.
7: Zé Sérgio, né? Zé Sérgio, é. Lembra do Zé Sérgio?
3: Então,
7: ponto esquerda.
3: Mas é aquilo lá, né, Rogério? Hoje eles estão no campo. Então tem que ver aquilo que eles têm que render e aquilo que a gente espera. Porque se nós formos citar, o Rivelino foi um que até hoje carrega uma fama com méritos de toda a sua carreira profissional.
7: É isso aí. Brasil e Austrália. No total, agora com esse último empate que teve, né? São 9 jogos, com 6 vitórias do Brasil, 1 vitória da Austrália e agora 2 empates. O Brasil fez 22 gols, sofreu 2. Amanhã é 7:30, né? E o estádio tem capacidade para 52 mil pessoas, é o Suncorp Stadium. Fica na cidade de Brisbane.
1: Tá certo. O Luciano Fatioli quer falar do jogo amanhã. Ô, Rosina, amanhã só acordar cedo de novo para ver o Brasil, hein? Alô, Luciano Fatioli!
8: E a seleção, hein? Vamos ver, né, o que acontece nessa escalação aí provável para amanhã, né? Vamos ver se o time mostra um futebol mais convincente. Lógico que não existe milagre, né? Eu ouvi alguns colegas, pô, calma, tem que dar um tempo. Lógico que tem que estar. Eu concordo, mas eu volto na situação do Ancelotti. Mas, meu Deus do céu, o buraco que tem entre o meio-campo e ataque, ninguém arma esse jogo, ninguém pensa a partida, né? Ninguém pensa o jogo, melhor dizendo. Estranho, né? Parece ter uma avenida de um lado, que é o meio-campo. Uma avenida do outro lado, que é o ataque. No meio tem um abismo, quebrou a ponte. Era uma ponte ligando, a ponte quebrou. Pô, não tem essa pessoa que faz a ligação. Vamos ver com essa escalação de amanhã? Será? Mas quem faria isso, hein? Vamos esperar, né, para ver o que pode acontecer. Eu, né? Cada um puxa pro seu lado, né? Sardinha pra sua brasa, né? Sei lá se é assim o termo. Tomara um bom tempo, comece mesmo o jogo e de repente seja essa agradável, né? Surpresa. Se bem que ainda é muito cedo, não dá pra esperar. Eu, pelo menos, considero quase nada desses meninos ou desses rapazes que estão sendo convocados agora pela vez primeira. Mas, de qualquer maneira, vamos ver o que acontece, né? Pra esse jogo de amanhã. Novamente vou acordar cedo para ver. Da outra vez não perdi meu tempo, porque deu para ver uma solução decepcionante. Uma seleção, melhor dizendo, decepcionante. Vamos ver o que acontece amanhã. Vamos ver agora, tá bom? Vou com o meu palpite para amanhã. 2-2. 2-2, na minha opinião, viu?
1: 2-2 é o palpite do Fati. Olha, eu vou de 1-0, Brasil.
7: Eu vou de 3-0 Brasil. Olha que coisa louca.
1: Vamos, vamos.
3: Brasil, 3-0.
7: Brasil, tamo junto.
1: 3-0. Tem uma pergunta aqui do Otávio para o Basílio Pé de Anjo. Basílio, por que que hoje o jogador não tem mais aquele brilho no olhar e não se emociona mais ao ser convocado? Antigamente, o sonho do jogador era ser convocado para a seleção do Brasil. E hoje, o jogador sonha em jogar lá fora. A frase do Breno Bidon é diferente dos outros jogadores. Fazia tempo que eu não ouvia um jogador dizer que era um sonho de criança ser convocado. Por que que isso mudou, base? Você acha que nós temos condição de reverter essa situação? É o Otávio do Campo Limpo, Zona Sul de São Paulo. Baza.
3: Otávio, bela pergunta, mas me chamou muita atenção a forma que o Bidon respondeu, né, Raul? Ele mostrando toda a trajetória dele até o momento. E você vê que ele não fala que, pô, eu vou ter minha oportunidade. Não, tem mais um jogo. Aliás, tem dois jogos. Tem o de amanhã, que ele pode entrar no decorrer, ou tem o terceiro jogo que ele poderá sair jogando para que o Ancelotti faça uma análise, né? Mas é isso que às vezes a gente cobra. É, porque são gerações diferentes, né, Raul? Então, hoje, essa independência, como você acabou de dizer, às vezes não é só o jogador, não, Raul. É a família que quer que o empresário já coloque ele na Europa, sem ele ter ainda uma vitrine, que seria o clube aqui que está dando a oportunidade para que ele seja reconhecido. Então, em cima disso tudo, a gente fica nessa expectativa de um aproveitamento. Você quer ir para a Europa? Então vamos aproveitar essa grande chance, que ela encurta mais ainda, né, Raul? Ainda mais se você for um destaque na seleção brasileira.
1: Tem mais uma aqui, o pessoal está empolgado. O Bruno pergunta o seguinte: Basílio, o Ancelotti nunca treinou seleção. Ele está acostumado com o clube, onde o treino acontece toda semana. Depois dessa data, só novembro, e depois só o ano que vem. Você acha que isso pode ser um problema? O fato dele não estar acostumado a treinar seleções? É o Bruno de Mauá.
3: Bruno, o problema não está só com o Ancelotti, não. O problema está com os dirigentes, né? Que quando a gente fala sobre a trajetória de quem vai comandar, e a gente não pode ter dúvida da capacidade desse profissional, né? Nunca dirigiu uma seleção, não. Mas ele tem um conhecimento desde a época de jogador, viu, Raul? Eu estava vendo uma trajetória dele aí, ele falando, aí mostrou alguns jogos da participação do Ancelotti e tudo, e é o que me chamou a atenção. É, se fosse um outro treinador brasileiro, já tinha caído e já tinha sido mudado para esses três compromissos. E se não vencesse um deles, com certeza já voltaria também desempregado. Então, eu acho que é um pouco da mentalidade do dirigente em levar também, né? Tem que levar para a imprensa para mostrar que fala: olha, é a reformulação, a gente vai jogar no colo daqueles que nós temos aí como os melhores do momento.

0: um treinador que tem um respaldo principalmente da imprensa europeia, com certeza agora a nossa que vai ter que engolir e não ficar com aquelas picuinhas querendo fazer um conchavo, os jogadores que jogam no Sul, que jogam em Minas, jogador que joga no Rio, São Paulo, Norte, Nordeste. Calma, se você pretende mesmo montar uma seleção, é uma renovação. Agora, você não pode subestimar e desprezar aquilo que, quando foi feita a convocação, Raul, todo mundo estava de acordo. Agora, na primeira apresentação, já não nos convenceram. Então, aí está com o próprio jogador que tem que nos convencer.
1: Aqui na live todo mundo falando que o problema não é o Ancelotti, o problema é a matéria-prima que está em baixa. Esse que é, todo mundo concordando com o Basílio. O Fatioli quer falar? Ah, já é o destaque final do Fati. Alô, Fati!
2: Oi, destaque final fica para... Eu não tinha falado ainda, né? Optei por não falar. Uma moça, influenciadora digital, comissária de bordo, Nath Potira, né? Torcedora do Santos Futebol Clube, muito benquista pelos demais torcedores, pelos jogadores, pelo Neymar, inclusive, que fez uma postagem entregando uma camisa para ela, enfim, fazendo uma homenagem. Pô, essa moça apenas 39 anos. Nossa, descobriu um câncer que foi avassalador, infelizmente. Ela veio a falecer, uma tristeza geral, repito. A família santista fica triste, uma moça que ia a Vila Belmiro sempre, era bem atuante, bem participativa nas redes sociais, veio a óbito. Seu velório foi hoje na sede da Torcida Jovem, né, na quadra da Torcida Jovem, com muitas homenagens, muita emoção. Eu daqui no destaque final desejo também meus sentimentos, lógico, aos santistas, às pessoas próximas à Nath, à sua família em especial. Tá bom, gente? Um abraço, até amanhã.
1: Abraço, Fati, ficam aqui também os nossos sentimentos, nós que acompanhamos essa perda, assim, que machucou, né, machuca todos nós pelo carinho que ela tinha com o clube, enfim, foi homenageada pela torcida jovem, que também foi o local onde aconteceu o velório. Destaque final, Rogério Rocha.
3: Mandos definidos da Copa do Brasil, Raul. Dia 1º de novembro, Grêmio e Atlético Mineiro e Palmeiras e Vasco. Jogo de volta no dia 8 de novembro, Atlético Mineiro e Grêmio, Vasco e Palmeiras.
1: Jogo de volta em São Januário. Basílio Pé de Anjo, muito boa noite a você, Bas. Amanhã vamos acompanhar o jogo e aguardar. Vamos ver se o Brasil apresenta um futebol melhor. Muito boa noite, Baza.
0: Oi, Raul. Eu gostaria mesmo também, eu ia encerrar, eu estava esperando para encerrar. Primeiro que hoje, dia 28, como todos os dias 28, né? Para quem tem a sua fé, a sua crença, é dia de São Judas, né? E não podíamos também jamais esquecer a Nath Potira, que trabalhou durante muito tempo também na Transcontinental, fazendo um programa esportivo com pessoas que eu tenho maior admiração, maior respeito por todos eles. Mandei ontem para eles, né, meus sentimentos sobre a perda, né? Dessa menina que a gente tem que chamar de menina, né? Com 39 anos, se eu não me engano, foi jogadora também, né, o Raul? Então, sim, uma pessoa fabulosa. Só espero que a família tenha a força necessária para superar tudo isso. E deixar um abraço a todos os componentes da Transcontinental que trabalharam com a Nath em todos os momentos, até nas internações dela e tudo, que eles tenham a força necessária para receber aí o conforto de todos os torcedores. Um abraço a todos e bom descanso.
1: Fica aqui então a nossa homenagem. Voltamos amanhã.
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12: Meus amigos de todo o Brasil, quem os cumprimenta é o Padre Jader Pereira. Daqui a pouco nós vamos ouvir música bonita. E daqui a pouquinho eu vou responder as pessoas na Tribuna dos Aflitos. No fim do programa tem um momento de reflexão e paz. A maior corrente de fé do rádio brasileiro. Aproveite agora, chame alguém para ouvir o nosso programa. A Viola e a Fé está começando aqui na Rádio Capital.

Olá, meus amigos, mais uma vez estamos aqui juntos na Rádio Capital. E eu sempre digo para você que eu fico muito feliz de saber que você está aí ouvindo o nosso programa, que você está aí ouvindo a Viola e a Fé. Programa este que a gente ouve música bonita e fala de Deus. Olha, eu fico contente porque as mensagens que chegam aqui para mim vêm de todo o Brasil. Vem mensagem lá do Sul, vem mensagem do Norte. Olha, vem mensagem da Baixada Santista, do Rio de Janeiro. O pessoal tá ligadinho aqui na Viola e a Fé. E nesta hora tem gente me ouvindo, olha, trabalhando, tem gente me ouvindo em casa. Pessoas que estão saindo para trabalhar, não é? Olha, onde quer que você esteja me ouvindo, receba o meu abraço e o meu aperto de mão. E que nosso Senhor Jesus Cristo, na sua infinita sabedoria, abençoe você e abençoe toda a sua família.

0: eu vou abrir a minha caixa de mensagem, minha caixa de promessa. Vou tirar aqui uma lâmina, vou ver qual mensagem vai sair hoje, hein? Deixa eu puxar aqui, olha, já saiu. Salmos capítulo 9, versículo 9. O Senhor é um abrigo para os que são perseguidos. Ele os protege em tempos de aflição.
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0: Muito bem, gente, olha, para começar bem o programa, vamos ouvir uma música muito bonita. Daqui a pouquinho eu volto!

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0: Boa noite. Eu mandei o nome dessa jovem aí que ela vai fazer uma cirurgia. Eu peço oração por ela. É sobrinha do meu amigo. E como nós um ora um pelo outro, aí eu peço oração por ela. Fica com Deus, que Deus abençoe.
1: Amém, filha. Vamos rezar sim, viu? É a Juliana Rocha, tá? Conte sempre com as nossas orações.

Bom, eu quero colocar mais nomes na oração. Nomes que chegam aqui no nosso WhatsApp. Deixa eu abrir aqui. Aqui, ó, Padre Jader Pereira. Peço oração para minha vida financeira. Meu nome é Fernanda. E peço também oração pela minha mãe, que está com hemorragia. O nome dela é Eloína. Amém. Tá na oração, viu? Tem mais aqui, ó. Padre Jader Pereira. Bom dia. Padre, reze pela minha família. Marciano, Marilda e meu filho Pablo. Amém. Vamos rezar. Olha, estes nomes estão na nossa oração de hoje.

0: Muito bem, meus amigos. Eu gostaria neste momento de dizer aos senhores que muitas pessoas têm me procurado e são muitas as pessoas que estão sofrendo com males espirituais. Nossa, como tem pessoas que sofrem com males espirituais. Às vezes a pessoa chega para mim aqui e fala: padre, eu não sei o que está acontecendo comigo. Eu não sei o que se abateu sobre mim, o porquê que minha vida está assim. Aí quando o padre vai ver, vai rezar pela pessoa, aparece, é revelado, né, que a pessoa tem um problema espiritual. Quer dizer que o mal espiritual que está na pessoa é que vem trazendo, colocando os problemas na vida da pessoa. Por isso que muitas pessoas tentam resolver seus problemas, resolver a situação, mas não consegue. Né? Por quê? Porque tem um mal espiritual por detrás. Estes dias, eu atendi uma senhora que veio do interior de São Paulo. E ela estava com feridas pelo seu corpo. Ela disse: padre, eu estou muito doente. Estou fraca. Estou sofrendo, padre. Está vendo essas feridas? Não cicatriza por nada. Não fecha. Eu já usei pomada, já usei remédio, injeção, curativo, lavo. Não adianta. Eu disse para aquela senhora que eu ia rezar por ela. Eu falei: eu vou rezar pela senhora. Então, eu coloquei as minhas mãos sobre a sua cabeça. E quando eu comecei a rezar por ela, aquela mulher caiu no chão. Ela caiu no chão. Começou a gritar, começou a se debater. E ali foi revelado que o mal que ela tinha, as doenças, as feridas, era por causa de um mal espiritual que ela tinha. Então o padre, ele fez a poderosa oração de libertação, de exorcismo, e tirou aquele mal. E quando ela voltou a si, ela não se lembrava de nada. Ela falou: por que que eu estou aqui no chão? Aí eu expliquei para ela, ela falou assim: padre, eu nunca acreditei nessas coisas. Até hoje, até ver o que está acontecendo comigo, né? Então são muitas as pessoas que me procuram que sofrem com males espirituais. Mas graças a Deus, graças a Nossa Senhora, as pessoas que têm problemas espirituais estão conseguindo se libertar através das novenas poderosas que o padre realiza. Eu quero que você ouça agora pessoas que já vieram nas missas e que foram muito abençoadas.
1: O seu nome?
2: Anaia.
1: Você mora onde?
2: Cidade Tiradentes.
1: Qual a bênção alcançada aqui no Santuário do Bom Jesus, rezando as novenas com o padre Jader Pereira?
2: Eu recebi vários, mas o que eu recebi mais importante foi o meu irmão, que bebia muitos anos. bebia e fumava. Aí eu pedi a Deus todo dia na novena para ele parar de fumar, e ele parou de fumar e não bebo mais.
1: E você está feliz?
2: Muito feliz, graças a Deus.
1: Graças a Deus.
0: Graças a Deus. Olha, meus amigos, quero chamar a sua atenção para a poderosa missa que eu vou realizar domingo que vem. Domingo que vem, o padre vai descer do altar e vai andar no meio do povo dando a bênção do Santo Sacramento. Jesus Cristo vivo no meio de nós. A maior bênção de todas. Traga objetos, fotos, documentos que estão enrolados, carteira profissional, exames para estender na direção do Santo Sacramento. Porque quando estendemos nossas mãos, nossos objetos, as bênçãos de Deus descem sobre nós. Domingo agora, 7 horas da manhã, ou 9 horas da manhã, ou 3 horas da tarde, aqui no Santuário do Bom Jesus. Bênção do Santo Sacramento. Jesus Cristo vivo no meio de nós. Anote o endereço: Rua Capitão Faustino Lima, número 101, ao lado da estação do metrô Pedro II. Rua Capitão Faustino Lima, número 101, ao lado da estação do metrô Pedro II. Chegando no metrô Pedro II, sai pela saída da Rua da Figueira. É atrás da Rua da Figueira, é em frente ao portão principal da Congás. Domingo agora, 7 da manhã, ou 9 horas da manhã, ou 3 horas da tarde. Bênção do Santíssimo. Vou dar continuidade às nossas novenas, fazendo também a cura e a libertação. Eu estarei aqui e espero por você e por toda a sua família.
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0: Muito bem, gente. Então vamos ouvir uma música muito bonita. Daqui a pouquinho eu volto.

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0: Muito bem, meus amigos, daqui a pouquinho nós vamos formar a nossa grande corrente de fé. Olha, você também pode participar aqui da Tribuna dos Aflitos. E é fácil, viu? Mande uma mensagem de voz aqui para o nosso WhatsApp. Você manda uma mensagem de voz, uma mensagem de áudio, contando o seu problema. E o padre vai ouvir, vai analisar, vai responder você aqui no ar. Desvendando os mistérios, dizendo se tem algum problema espiritual. Não esquece de dizer o seu nome e o lugar de onde você está falando, tá? Você sabe o número do nosso WhatsApp? 9-4030-7365. 9-4030-7365. O código de São Paulo é o 11. Então mande a sua mensagem para mim. Eu vou incluir a sua mensagem na Tribuna dos Aflitos.
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0: Muito bem, eu já tenho aqui uma mensagem de voz. Quem mandou a mensagem foi o Joaquim, de Minas Gerais. E ele mandou a mensagem contando o seu drama e eu quero ouvir. Vamos ouvir.
1: Boa noite, Padre Jader. Eu, Joaquim Roberto Aparecido, de Pabra de Santana do Paraíso, Minas Gerais. Olha, eu gostaria só de perguntar para o senhor, que eu comecei a trabalhar com 9 anos de idade. Tudo que eu faço é sempre dar errado. E as coisas só andam desencaminhando. É conta que eu não dou conta de pagar. Tanto fazia eu e a esposa, a pessoa que eu moro com ela. Então eu gostaria de saber do senhor, ok? Fique com Deus. Deus abençoe todos vocês aí.
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1: Meu amigo Joaquim, de Minas Gerais, ouvi com atenção a sua mensagem de voz enquanto eu ouvia a sua mensagem, eu senti uma coisa muito negativa. Você diz aí na sua mensagem que trabalha desde os 9 anos de idade, mas tudo que você faz não dá certo. Você diz que tudo desanda, tudo vai para trás. E que você não consegue pagar suas contas, tem dívidas, fica com dívida. E você diz que é tanto você como a pessoa que mora com você, né? Sua companheira. Deixa eu te falar uma coisa, meu amigo. Vejo claramente que existe um mal na sua vida. Ah, meu amigo, isso é um problema espiritual. E vou te falar uma coisa, é um mal que vem da família. Um mal que passa de geração em geração. Você pode reparar. Veja os seus pais, veja os seus avós. Eles também não tinham muita sorte com o dinheiro, não é? É o mal que vem passando de geração em geração. E agora você me disse uma coisa, que a sua companheira também é assim, não é? Deixa eu te explicar. Os males espirituais, quando você convive com uma pessoa que tem mal espiritual, aquele mal ele passa para você também. Sabe? É como se fosse um vírus. É, transmite para outra pessoa também. O mal espiritual faz isso. Por isso que é comum uma pessoa que está na casa sofrer com o mal espiritual, e isso aí vai pegando nas outras pessoas também. E é por isso, meu amigo, que você não tem sorte na vida financeira, tudo que você faz dá errado. E você já deve ter reparado de uns tempos para cá, né, que isso não é uma coisa normal. É por isso que você está mandando mensagem para mim. Padre, isso não é normal. Mas olha, meu amigo, não se preocupe, não. Nós vamos te ajudar. A primeira coisa a se fazer é desfazer este mal. Tem que desfazer essa maldade. Tá? A gente tem que desfazer este mal. Eu vou te ajudar nisso. Olha, preste atenção, venha me procurar, venha falar comigo. Pode vir domingo agora, tá? Pode vir domingo que vem, 7 da manhã, ou 9 da manhã, ou 3 da tarde. Eu vou te ensinar um trabalho espiritual forte, que você vai fazer aqui comigo, para desfazer a maldade, tá? Eu vou te ensinar, venha domingo agora, 7 da manhã, ou 9 da manhã, ou 3 horas da tarde. E assim que você fizer esse trabalho espiritual, você vai ver que este mal vai sair da tua vida e as coisas vão passar a dar certo, viu? Eu vou ensinar você a fazer uma novena de libertação forte com a vela de cruz azul, que é para tirar os males espirituais. Mas venha domingo para o padre te ensinar, tá bom? Venha domingo. Assim que você fizer esse trabalho espiritual comigo, você vai ver que você vai sair da tribuna dos aflitos e vai subir a tribuna dos vitoriosos. Atenção, meus amigos! Quero chamar a atenção de todos, porque domingo agora, o padre vai fazer a bênção do Santo Sacramento. Jesus Cristo vivo no meio de nós. É o dia que o padre desce do altar e anda no meio do povo, dando a bênção do Santíssimo Sacramento. Então, domingo que vem, traga peças de roupas, fotos, camisas, meias, para estender na direção do Santíssimo e receber as bênçãos de Jesus. Domingo agora, o padre vai fazer a libertação poderosa. Domingo que vem, vem preparado para você levar a vela do Santo Sacramento para sua casa, para você dar a bênção do Santíssimo na tua casa. O padre ensina como faz, não é? Domingo agora, 7 da manhã, ou 9 da manhã, ou 3 da tarde. Anote o endereço: Rua Capitão Faustino Lima, número 101, ao lado do metrô Pedro II. Rua Capitão Faustino Lima, número 101, ao lado do metrô Pedro II, aqui no centro de São Paulo. Quando você chegar no metrô Pedro II, desce para o lado da Rua da Figueira. Tá bom? A Rua da Figueira é a rua do metrô, a nossa rua é na rua de trás da Rua da Figueira, em frente ao portão principal da Congás. Domingo agora, 7 da manhã, 9 da manhã ou 3 da tarde. Eu espero por você e por toda a sua família.
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1: Muito bem, gente, então vamos ouvir uma canção muito bonita. Daqui a pouquinho eu volto.

0: Muito bem, meus amigos, eu quero chamar a sua atenção, porque quarta-feira agora é dia 30 de setembro, eu estarei realizando uma missa muito especial, uma missa de cura espiritual. Cura espiritual, gente, é cirurgia sem dor, sem corte, feita por seres de luz que descem, eles descem do céu, entram dentro da igreja e andam no meio do povo, fazendo esta cura espiritual, operando as pessoas que estão doentes. Pessoas que estão desenganadas, pessoas que tomam remédio, o remédio não faz efeito nenhum, pessoas que fazem exames e no exame não sai nada o que você tem e você fica sofrendo. Pessoas que o médico procura o que você tem e não encontra. Você toma remédio, a mesma coisa de beber água, não faz efeito nenhum. Então, quarta-feira que vem, dia 30 de setembro, o padre vai celebrar uma missa de cura espiritual. Nós vamos ungir as pessoas com óleo bento. O óleo bento que é para doentes, viciados, perturbados espiritualmente, né? Nesta quarta-feira. E quarta-feira são dois horários, 9 da manhã ou 3 da tarde. E você pode vir nessa quarta-feira receber esse benzimento forte, passar por esta cura espiritual aqui no Santuário do Bom Jesus. Claro, quarta-feira agora eu vou também continuar a nossa trezena de São Miguel. Vamos continuar a trezena forte. Vamos continuar o trabalho espiritual, né, de cura e libertação. Porém, quarta-feira agora, a gente faz esse trabalho de cura espiritual. É uma missa muito forte e poderosa. Nesta quarta-feira, em dois horários, 9 da manhã e 3 horas da tarde. Padre, eu estou doente, padre, eu não sei o que eu tenho. Então venha nesta quarta-feira. Padre, e se não for para mim, for para alguém? E esse alguém não pode ir, você vem por ele. Você pode vir por ele, vem representá-lo. Quarta-feira, 9 da manhã ou 3 da tarde. Você pode fazer por um filho que está internado, um marido que está acamado e não pode sair. Você vem fazer por ele. Nesta quarta-feira, dia 30 de setembro, 9 da manhã ou 3 horas da tarde. Quarta-feira agora, eu vou dar o lenço da cura espiritual. É um lenço que tem o rosto de Jesus, a sagrada face de Cristo, para todas as pessoas que vão acender a vela de cura espiritual. Tem uma vela de cura espiritual preparada para cura espiritual, para cirurgia espiritual. Esse lencinho eu vou ensinar você a fazer o trabalho de cura com ele, tá? Nesta quarta-feira, olha, eu quero que você ouça agora, com muita atenção, depoimentos de pessoas que já vieram nas missas e que foram muito abençoadas rezando as poderosas novenas, trezenas aqui com o padre. Vamos ouvir.
1: Lenias. Mora aonde, Lenias?
2: Brasil.
1: Qual foi a graça alcançada no Santuário do Bom Jesus, participando das novenas com o padre Jader Pereira?
2: Padre, eu recebi duas graças este ano. Está com 3 meses atrás, uns 3, 5 meses para trás, eu recebi duas bênçãos. Parei de fumar e parei de beber.
1: Fumava há quanto tempo?
2: Fumei mais de 40 anos. Consegui parar de fumar e consegui parar de beber. Graças ao meu bom Jesus. Me libertou desses dois isso.
1: Está feliz?
2: Muito feliz, padre. Graças ao meu bom Deus.
1: Graças a Deus. Que Deus abençoe.
0: Graças a Deus. Isso é um milagre mesmo, hein? Graças a Deus. Obrigado, meu bom Jesus. É, o povo tem recebido muitas bênçãos aqui no santuário, através das missas fortes que o padre celebra. E domingo que vem é missa de cura espiritual. Cura espiritual. Quarta-feira agora, 9 da manhã, ou 3 horas da tarde, aqui do Santuário do Bom Jesus. Quantas pessoas têm recebido bênçãos, não é? Pode ter certeza que você também será abençoado.
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0: Muito bem, meus amigos. Então, olha, não se esqueça. Quarta-feira agora é dia 30 de setembro. E eu vou celebrar duas missas, 9 da manhã ou 3 da tarde. Missas de cura espiritual. E o padre vai ungir as pessoas com óleo bento. Esse óleo bento é preparado para os doentes, viciados e os que são perturbados com males espirituais. Então deixa eu dar o endereço. Anote o endereço e nessa quarta-feira vamos estar juntos. O Santuário do Bom Jesus está aqui no centro de São Paulo, na rua Capitão Faustino Lima, número 101, aqui na estação do metrô Pedro II, tá? Vou repetir, hein? Rua Capitão Faustino Lima, número 101, ao lado da estação do metrô Pedro II. Quando você chegar na estação do metrô Pedro II, você sai pela saída da Rua da Figueira, é atrás da Rua da Figueira. É bem fácil chegar aqui, gente. Quarta-feira agora, hein? Eu espero você e por toda a sua família.
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0: Muito bem, daqui a pouquinho eu volto.
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Maria, santo das causas perdidas e dos males desenganados, olhai por nós neste momento. Aumentai o nosso amor e a nossa fé. Abençoai a nossa casa e a nossa família. Prosperai o nosso trabalho e as nossas mãos. Fortificai a nossa saúde e o nosso corpo. Ó meu bom Jesus, santo protetor daqueles que

0: guiam. Sei que serei atendido, pois igual ao teu nome, mais poderoso não há. Meu bom Jesus, rogai por nós. Abençoe-vos o Deus Todo-Poderoso, Pai, o Filho e o Espírito Santo. Amém.
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0: É, o nosso programa vai ficando por aqui. Mas amanhã eu volto, neste mesmo horário, e espero por você. Muito obrigado pela sua companhia, pelo seu carinho. Que Deus abençoe a todos. Fiquem todos com Deus. E até amanhã.
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15: Olá, gente, boa noite. Tô aqui ao vivo, né, no estúdio da Rádio Capital. Queria dizer pra vocês que eu trouxe o oráculo, trouxe o jogo de búzios. Pra quem quiser tá fazendo uma perguntinha, a vida é cercada de mistérios, como eu sempre disse pra vocês. A gente tem dúvida o tempo todo. Então, se vocês quiserem, deixem mensagem de voz, né, de áudio, no 0 operadora 11 98334-5777. É 11 98334-5777. Aí vocês podem deixar a data de nascimento, nome completo e fazer a perguntinha. E também eu tô no YouTube, Capital com você, tô lá ao vivo para quem quiser tá me assistindo. Para quem não me conhece, eu sou Pai Anderson de Logo.